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Eu sou Ana Raquel e agora chego no nosso momento especial, o momento de fazer memória do nosso querido fundador, Padre Jonas Habib. Agora eu quero trazer para você uma frase de Dom Bosco, mas que o Padre Jonas propagou muitas vezes. Ele dizia assim: querer bem a todos, pensar bem de todos e falar bem de todos. Querer bem a todos significa desejar o bem para qualquer pessoa. Isso não depende de gostar do jeito de alguém. Escolha a paz e o respeito para quem passa por você. Pensar bem de todos. Evita julgar os outros sem saber. Olhar as pessoas com compaixão em vez de suspeita. Falar bem de todos. Ajuda a usar a palavra para construir e animar e reconhecer o valor do outro, não o contrário. Chegando aqui então ele, Padre Jonas. Ei, saudade do Padre Jonas, cantando pra gente Eu Busco o Mundo de Sol.

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0: Esse é o Panorama Musical aqui na Rádio Canção Nova. Vamos para um intervalo e daqui a pouco a gente está de volta.
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4: Coragem. Deus nunca tira algo de nós sem nos dar algo muito melhor. Santa Catarina de Sena.
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5: Este é o Panorama Musical aqui na Rádio Canção Nova. Nós espalhamos o amor pelo ar. Chegando ela, Gabriela de Sá, Vou Me Entregar.

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Panorama Musical trazendo para você também um pouco da vivência dos nossos músicos católicos. E hoje eu quero falar sobre a Banda Dominus. Banda Dominus é um grupo pioneiro de música católica do Brasil, fundado em 1989 em Belo Horizonte, Minas Gerais, pelo diácono Léo Rabelo e seus irmãos. Conhecida por misturar ritmos alegres e axé na evangelização, a banda possui mais de 30 anos de estrada. E é eles que vamos ouvir agora aqui na nossa trajetória musical. Banda Dominus, celebrar com alegria.

0: Louvado seja Deus.
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O programa Panorama Musical dessa noite chegou ao final. 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Deus abençoe. Amanhã a gente se encontra aqui a partir das 8 da noite na Rede Canção Nova de Rádio. Fica com Deus.

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6: Suporta as demoras de Deus, agarra-te a Ele e não o largues, para que sejas sábio em teus caminhos. Livro do Eclesiástico, capítulo 2, versículo 3.
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0: Muito boa noite, você está na sintonia da Rede Canção Nova de Rádio. Meu nome é Ulisses Henrique, sou missionário da comunidade Canção Nova, seu irmão, junto contigo a partir de agora em mais um Orando com Poder. Vamos entrar na presença desse Deus maravilhoso que nos criou, nos resgatou, enviou seu Filho para nos salvar, na cruz, na ressurreição, e hoje nós podemos ter acesso pela fé, por uma decisão do profundo do nosso coração, de sermos discípulos de Jesus, de seguirmos o seu evangelho, praticarmos a sua palavra, acreditarmos nas suas promessas e experimentarmos a sua ação concreta dentro de nós, ao nosso redor, a cada dia da nossa vida. Quero acolher você que está na sintonia, você que chega pela primeira vez. Nós estamos na Canção Nova FM 89.1 e hoje, nesse horário, toda segunda-feira, a gente dá essa parada para ouvir a palavra de Deus e para falar com Deus. Só que na hora que nós formos falar com Deus, você que não conhece o programa ainda vai entender, vai ver, vai gostar, vai participar, vai entrar conosco nessa brecha. Nós vamos rezar pelo seu pedido de oração. Todos na sintonia, junto comigo, rezando pelo pedido de cada um que enviar para o nosso WhatsApp. Já já eu passo para você o número do nosso contato aqui, do nosso zap. Mas começamos sempre rezando com a música, pedindo o Espírito Santo. E hoje nós pedimos o auxílio da irmã Ana Paula, cantando e rezando Sopra em Nós.
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Agora 10:08, uma noite muito abençoada para você que está na sintonia da Canção Nova FM, toda a rede Canção Nova de rádio. Nós, nessa segunda-feira, tô adiantado, né? Segunda-feira, dia 17 de agosto de 2026, nós já entramos, já estamos na 20ª semana do tempo comum da liturgia da igreja. E nessa segunda-feira também temos a memória de São Jacinto. Lembramos de São Jacinto, um sacerdote polonês que nasceu no final do século XII e viveu até o século XIII. Ele foi um sacerdote que conheceu pessoalmente São Domingos de Guzmão e por isso se tornou um padre da congregação fundada por São Domingos, a Ordem dos Dominicanos, também chamada Ordem dos Pregadores. E como sacerdote da Ordem dos Pregadores, ele teve uma atividade missionária muito intensa. Ele foi viajando por várias cidades e países, chegando até o atual território da Ucrânia. Ele chegou até Kiev, que é a atual capital ucraniana. Então, vamos pedir a sua intercessão, sobretudo pelo povo ucraniano que passa pela infelicidade enorme dessa guerra que se prolonga lá. São Jacinto, rogai por nós.

0: Como eu havia dito, vou passar para você que não tem ainda o nosso contato, o número do nosso WhatsApp, para que você mande para nós as suas intenções de oração e rezaremos juntos logo, daqui a pouco mais, após a meditação da Palavra de Deus. Nosso contato, então, o DDD é 12-99-145-5871. 12-99-145-5871. Falei bem devagarzinho para você poder anotar, para você poder digitar, salvar nos seus contatos o WhatsApp da Canção Nova FM 89.1. Então mande para nós seu pedido de oração, mande para nós também seu testemunho, sua gratidão a Deus, sua ação de graças por aquilo que Ele tem realizado na sua vida como resposta às orações. Chegamos ao preciosíssimo momento de ouvir Deus falando conosco através da sua palavra.
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0: Meu irmão e minha irmã, se você pode fazer isso, pegue a sua Bíblia. Nós vamos ler o Evangelho desta segunda-feira, segundo São Mateus, capítulo 19, versículos de 16 a 22. Mateus 19, de 16 a 22. Enquanto você vai pegando a Bíblia, vai procurando o texto de Mateus 19, eu convido você a vir participar aqui na Canção Nova, em Cachoeira Paulista, do próximo acampamento de oração. Próximo final de semana, começando na sexta-feira, dia 21, nós teremos o acampamento da Fraternidade São João Paulo II, de São Paulo capital, sediada em São Paulo capital. Estarão todos aqui na sede da Canção Nova Cachoeira Paulista. O tema do acampamento da fraternidade é Sede Imitadores de Cristo. Ide e anunciai o Evangelho. Vai ser uma programação muito abençoada, com pregações, Santa Missa, vai ter show de evangelização, vai ter momentos de adoração. Todos os irmãos da fraternidade, né, o próprio fundador, Padre Ailton, estará também. Terão pregações de vários pregadores, shows também de vários cantores católicos, grupos gerados pela Imaculada, a própria Fraternidade São João Paulo II, obviamente. Vale a pena. Você que tem acompanhado o trabalho da Fraternidade, você que não conhece ainda o trabalho da Fraternidade São João Paulo II, venha. A abertura desse acampamento na próxima sexta, dia 21, 4 horas da tarde, com a Santa Missa, aqui na Canção Nova, em Cachoeira Paulista. Agora que já deu tempo, você já localizou Mateus 19, de 16 a 22. Diz assim a palavra de Deus: Um jovem aproximou-se de Jesus e lhe perguntou: Mestre, que devo fazer de bom para ter a vida eterna? Disse-lhe Jesus: Por que me perguntas a respeito do que se deve fazer de bom? Só Deus é bom. Se queres entrar na vida, observa os mandamentos. Quais? Perguntou ele. Jesus respondeu: Não matarás, não cometerás adultério, não furtarás, não dirás falso testemunho, honra teu pai e tua mãe, amarás teu próximo como a ti mesmo. Disse-lhe o jovem: Tenho observado tudo isso desde a minha infância. Que me falta ainda? Respondeu Jesus: Se queres ser perfeito, vai, vende teus bens, dá-o aos pobres e terás um tesouro no céu. Depois vem e segue-me. Ouvindo essas palavras, o jovem foi embora muito triste, porque possuía muitos bens. Palavra da salvação, glória a vós, Senhor. Meu irmão e minha irmã, uma passagem muito conhecida por nós, muitas vezes lida na Santa Missa, fica como o Evangelho, né, da celebração da Santa Missa. Começa a cena com um jovem se aproximando de Jesus e perguntando já de cara para Jesus: Mestre, que devo fazer de bom para ter a vida eterna? Agora nós podemos imaginar. Aquele rapaz, ele estava pensando em fazer coisas. Ele era um rapaz bom. Ele já vivia os mandamentos. Era um rapaz honesto, íntegro. Mas ele faz um questionamento a Jesus do que fazer de bom, do que coisas ele tinha que fazer para possuir a vida eterna. E Jesus já começa respondendo, dando uma quebrada, né, no jeito do rapaz pensar e falar. Jesus já fala: mas por que você está perguntando sobre o que é bom? Só Deus é bom. Agora, se você quer entrar na vida eterna, então observa os mandamentos da palavra de Deus. E aí o jovem perguntou: mas quais mandamentos? E Jesus responde: não matarás, não cometerás adultério, não roubarás, não levantarás falso testemunho, etc, etc. Diante da explicação de Jesus, o jovem fala: olha, eu já tenho vivido tudo isso aí, eu já tenho observado todas essas coisas, o que ainda me falta? Você percebe que o rapaz está insistindo em perguntar sempre algo a mais para Jesus? O que será que estava por trás dessa insistência do rapaz de querer, sabe, que Jesus falasse algo a mais para ele? Talvez aquele rapaz esperasse um aplauso de Jesus. Talvez aquele jovem rico esperasse o louvor da parte de Jesus. Que Jesus falasse: nossa, você já observa todos os mandamentos? Parabéns! Muito bem, você é um excelente rapaz. Você vive a sua vida de um modo muito digno. Parabéns! Talvez fosse isso. Mas quando ele insiste e pergunta: mas eu já vivo tudo isso, o que me falta ainda? Aí Jesus responde: olha, você quer aprofundar a sua vida com Deus? Você quer aprofundar a sua comunhão com Deus? Você quer buscar santidade mesmo? Quer viver o mandamento da palavra de Deus que diz assim: sede santos porque o vosso Pai do céu é santo? Ah, então tá bom, se você é isso que você está querendo, está perguntando, está insistindo, se você quer santidade e é bom que você queira, então você vai fazer o seguinte: você vai vender tudo que você tem. Essa altura do campeonato, certamente Jesus já tinha recebido do Espírito Santo ali a orientação, a revelação de que aquele jovem era possuidor de muitos bens, né? Tinha muitas riquezas. Então Jesus bate bem nesse ponto ali: vende tudo o que tens, pega o dinheiro e dá para os pobres, e aí você vai ter um tesouro no céu. Depois que você fizer isso, você vem e segue-me. Aí você vai entrar numa busca de santidade, numa busca de aprofundar o seu relacionamento, sua comunhão, sua vivência da palavra de Deus. Mas a reação do jovem, quando ouviu isso, é que ele ficou triste. Ele entendeu que para receber o elogio de Jesus, ele deveria buscar a santidade, lutar pela santidade, se desfazer daquilo que era um empecilho para buscar a santidade, eliminar da sua vida o que era um empecilho para buscar a santidade, colocar Deus em primeiro lugar, o chamado de Deus em primeiro lugar, a vontade de Deus em primeiro lugar. E aí ele vai embora cheio de tristeza. Meu irmão, minha irmã, nós aprendemos com o padre Jonas Habib, nosso pai fundador, que nada na palavra de Deus é por acaso. Tudo tem um sentido, tudo tem um objetivo, nada é coincidência. Então veja a forma que está escrito na palavra de Deus. Depois que Jesus responde que ele precisava vender todas as coisas e depois de dar aos pobres ele deveria seguir a Jesus, a palavra de Deus fala que o jovem foi embora muito triste. Na tradução da Bíblia, da edição Ave Maria, diz: foi embora muito triste. Na tradução da Bíblia, da edição do CNBB, fala que ele foi embora cheio de tristeza. cheio de tristeza, muito triste e cheio de tristeza. Não é que ele ficou meio triste com a resposta de Jesus. Não é que ele ficou meio cabisbaixo, meio envergonhado, meio frustrado porque pensou que ouviu algo diferente. Ele ficou cheio de tristeza. Ele foi embora muito triste, porque ele se deparou com a fraqueza dele. Talvez aquele jovem discretamente tinha um conceito a respeito de si mesmo muito elevado. Talvez, como diz o povo por aí, ele se achava, né? Talvez ele se achasse que ele era o bom. Mas ele vai embora cheio de tristeza porque ele vê que ele precisava de conversão. Provavelmente ele realmente devia se achar, né? Meu irmão e minha irmã, todos nós precisamos de conversão. Você precisa de conversão. Eu preciso de conversão. E todos nós somos chamados à santidade. Todos nós somos chamados à santidade. Isso não é uma frase feita na Canção Nova. Isso não é uma frase de impacto. Quando o Padre Jonas pregando ou cantando, ele falava ou santos ou nada. Isso não é um slogan. Isso é para colocarmos em prática na nossa vida cotidiana. Qual é a realidade? Qual é a situação? Qual é talvez a pessoa na sua vida que impede você de buscar a santidade? Que impede você de seguir a Jesus para valer? Impede você de colocar em prática no seu dia a dia o Evangelho? Para esse jovem, duas coisas impediram. Ele se achava bom demais, tinha um conceito formado sobre si próprio muito elevado, e depois ele estava apegado à vida que ele tinha com muita riqueza. E quando Jesus mostra para ele que ele não era tão maravilhoso como ele pensava, ele era bom, claro que ele era um bom jovem, mas ele não estava acima de ninguém, ele não estava em condições de ser destacado publicamente como se fosse alguém bom demais, superior, não. Quando cai essa ficha para ele, ele fica cheio de tristeza. Ele era apegado a si mesmo, ele era apegado à vida que tinha, ele era apegado à riqueza. O que você e eu estamos apegados? Na sua rotina cotidiana, o que você precisa abrir mão, porque talvez roube o tempo que você deveria usar para oração, por exemplo. Tem gente que fala assim: olha, eu não consigo rezar todos os dias porque eu tenho muita coisa para fazer. Todo mundo tem muita coisa para fazer. Jesus tinha a agenda lotada, mas ele foi o primeiro que mostrou para mim, mostrou para você, que nós precisamos ter um relacionamento, uma conversa diária, pessoal, direta e reta com o Pai do Céu. Precisamos viver a oração, o diálogo com o Pai do Céu, todos os dias. E tem coisas boas, viu, que podem nos atrapalhar de progredir na nossa vida espiritual, na nossa fé, na busca de santidade, na busca de conversão. Tem coisas boas que podem se tornar obstáculos. Por exemplo, eu já vi muitas vezes ao longo dos anos um rapaz, uma moça que está orando e pedindo a Deus a pessoa certa para namorar. Aí vem uma pessoa boa, uma pessoa também de Deus, e começa a namorar. E aí a pessoa vai passando, vai passando o tempo, né? Vai aprofundando o namoro e vai se afastando, vai sumindo das atividades que a pessoa fazia na igreja. Do serviço que ela prestava a Deus, ela vai sumindo, vai saindo, vai... O que aconteceu? Uma pessoa boa que Deus deu para ela, que colocou na vida dela, ocupou o lugar de Deus. Ela passou a servir menos a Deus, passou a ir menos na igreja, passou a buscar menos crescimento espiritual por causa de uma pessoa boa. Essa é vontade de Deus? Claro que não. Isso traz benefício para nós? Claro que não. Então tem coisas boas na nossa vida. Também já vi muita gente assim, orando, preciso de um emprego, está firme no grupo de oração, várias semanas, vários meses, daqui a pouco aparece o emprego, Deus providenciou, a pessoa vai para o emprego toda feliz, daqui a uns meses, cadê a pessoa na igreja? Sumiu. Ficou tão ocupada com o emprego que Deus deu para ela e que é uma bênção na vida dela. Mas ela colocou no lugar de Deus, no lugar do relacionamento com Deus. Essa é a pergunta de hoje, meu irmão, minha irmã. Qual é a coisa boa que talvez você está idolatrando porque você está colocando no lugar de Deus e você não mais busca Deus? Ou não busca ainda Deus com a intensidade que deve buscar, porque você está apegado a essa coisa, a essa atividade, a essa pessoa? Essa é a grande pergunta que o Evangelho traz para mim e para você. Às vezes são coisas pequenas do dia a dia, viu? Às vezes é um hábito, um hobby, um lazer, um jogo, uma mania, um tempo que você gasta com... de um modo fútil, talvez na internet, talvez no celular, talvez nas redes sociais, e aí depois fala, oh, não tive tempo de ir na missa, não tive tempo de rezar, não tive tempo de ler a Bíblia. Que Jesus nos dê a graça, para mim, peço para mim em primeiro lugar, e peço por você, de nos convertermos, de rompermos, de abrirmos mão, de nos desfazermos, cortarmos pela raiz aquilo que nos impede de buscar a Deus no nosso dia a dia, aquilo que nos impede de buscar a santidade no nosso dia a dia. Vamos rezar? Vamos declarar que Jesus é o nosso Deus, é o nosso maior amor, Ele precisa ser o nosso maior amor, Ele precisa ser o centro. Padre Rodrigo Natal e Yeshua.
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0: 10:33. Vamos entrar no nosso momento de oração, de intercessão. Vamos orar junto contigo pelas intenções que você já enviou no nosso WhatsApp. Estamos reunidos em nome do Pai e do Filho e do Espírito Santo. Amém. Senhor, nos colocamos aqui na sua presença e pedimos que não somente aqui o estúdio da rádio seja tomado pela tua presença de amor e de poder. Não apenas eu e o Carlinhos aqui no estúdio experimentemos, mas cada filho teu, cada filha tua, que em casa, no trabalho ou em trânsito, oram conosco, estão na sintonia conosco, que também onde eles estão, eles sejam envolvidos pela tua presença amorosa, poderosa. A tua sabedoria penetre, flua na mente e no coração de cada um desses filhos e filhas que formam conosco essa grande comunidade de oração e de intercessão nesse horário, nessa noite de segunda-feira. Nós te louvamos e bendizemos, Jesus, porque tu és o Deus que nos criou e nos criou com um plano para a nossa vida, com um propósito para a nossa vida, e é vivendo na tua vontade e é descobrindo a cada dia um pouco mais de qual é esse plano, essa vocação, esse chamado teu para a nossa vida cotidiana, que nós vamos nos realizando, vamos descobrindo tuas graças, vamos descobrindo as graças dentro de nós mesmos e vamos sendo felizes. Por isso nós te louvamos, Senhor, porque o Senhor sempre está disposto a nos ajudar, sempre está disposto a nos capacitar. O Senhor nos faz passar por processos, processos cujo objetivo é nossa conversão, processos cujo objetivo é o nosso crescimento. Nada, Senhor, diz a tua palavra e nós cremos, nada acontece por acaso na nossa vida, porque tudo concorre para o bem daqueles que amam a Deus. Os dias fáceis concorrem para o nosso bem, os dias difíceis concorrem para o nosso bem, nossas virtudes concorrem para o nosso bem. Nossas fraquezas, o Senhor permite elas, porque se estivermos unidos a Ti, elas concorrem para o nosso bem. Nós Te louvamos e Te agradecemos, Senhor. E Te apresentamos a primeira participação de hoje. A nossa irmã Margarete, de São José dos Campos. Ela pede oração pela sua mãe e por toda a sua família. Visita, Senhor Jesus, a Margarete onde ela está agora. Visita a sua mãe onde ela está agora e cada membro da sua família. O Senhor conhece cada um pelo nome. O Senhor vê, acompanha 24 horas cada um desses queridos familiares da Margarete, porque todos são filhos teus. Todos são amados por ti. O Senhor se importa com a vida de cada pessoa dessa casa, dessa família, começando pela Margarete. E o Senhor não apenas conhece, acompanha e observa, o Senhor quer ser o melhor amigo de cada um deles. O Senhor quer agir com teu Espírito Santo no profundo do coração de cada um deles, quer agir na inteligência, quer agir nos sentimentos, quer agir no comportamento, quer agir na força de vontade, quer agir no temperamento. Nós te louvamos, Senhor, porque apresentando a Margarete e sua família, nós estamos pedindo pela família de todos que oram conosco nessa noite. Cada pai, cada mãe, cada filho, cada filha, cada irmão, cada irmã. Recebe, Senhor, nossas famílias. Visita com teu Espírito Santo e dai-nos a graça de vivermos aquilo que o jovem rico do evangelho de hoje não conseguiu viver. O desapego daquilo que nos atrapalha. Romper, abandonar aquilo que nos atrapalha de crescer em santidade. de crescer na nossa conversão, na nossa vida espiritual. Fortalece-nos, Senhor. Capacita-nos, Senhor. Enche-nos com a Tua presença. Enche-nos com a Tua sabedoria. Enche-nos com a Tua perseverança, a Tua paciência. Enche-nos, Senhor, com a confiança, a convicção, a fé inabalável. Para Ti nada é impossível, por isso Te louvamos, por isso Te agradecemos já de antemão. Também temos a participação da nossa irmã Isabel. Ela fala: boa noite, a paz de Jesus, peço oração para minha família e que seja aberta as portas de um emprego para o meu filho. Também que seja abençoada minha viagem até Sorocaba, eu irei na quarta-feira. A Isabel de Miracatu, no Vale do Ribeira. Senhor Jesus, nós estamos unidos a Isabel, clamando pela família dela, cada pessoa dessa casa. Que o Senhor venha em socorro da necessidade de cada um, mas não apenas socorrer nas coisas da vida, mas que o Senhor venha para fazer morada no coração, para que cada um se entretenha contigo todos os dias, para que todos tenham um relacionamento pessoal contigo, porque quem tem a Ti tem tudo, Jesus. Abre as portas com a Tua providência divina no lugar certo, na hora certa, para esse filho começar a trabalhar, para esse filho encontrar um emprego abençoado para a vida dele, Senhor. De modo especial, nós Te pedimos, junto com a Isabel, abençoa tudo que envolve essa viagem até Sorocaba, Senhor. Que Tu sejas o protetor, que Tu sejas aquele que vai à frente e vai na retaguarda também, em todo o trajeto, em toda a estrada. Livra de todo mal, livra de todo acidente. Abençoa o objetivo dessa viagem para que produza frutos segundo a Tua vontade, frutos de bênção na vida da Isabel. Nós Te pedimos, Senhor, e nós já Te louvamos. Também temos a participação da nossa irmã de Igaratá, a Mara, sempre conosco na sintonia. Ela fala: boa noite, a paz, meu irmão. Peço oração pela cura da minha depressão e a libertação da minha mente. Senhor Jesus, nós queremos, junto com a Mara, Te louvar, Te bendizer, Te glorificar. Porque a depressão que ela experimenta não tem sido maior e nunca será maior do que a fé que move a Mara. A fé que move a Mara a perseverar cada dia, que move a Mara a estar na sintonia conosco, rezando conosco e não desistir. A fé da Mara é mais forte que a depressão, por isso Te louvamos e bendizemos. E a libertação na mente, a libertação dos pensamentos que atrapalham, os pensamentos que angustiam, os pensamentos que confundem, também, Senhor, aí na mente, no funcionamento dos pensamentos, a Tua presença está. A fé da Mara também tem vencido, Senhor. A cada dia uma vitória, a cada dia uma graça. Não é fácil, Senhor, mas a vitória tem acontecido dia após dia. Por isso nós já Te louvamos e já declaramos pela fé que vai chegar o dia e que a Mara vai mandar para nós o testemunho dela. A vitória sobre a depressão totalmente consumada, a libertação da mente totalmente consumada. Por isso Te louvamos, por isso Te bendizemos, Senhor.
1: De Deus e de Senhor, Te chamam de Rei.
0: Também temos a participação do nosso irmão de Minas Gerais, de Barbacena, Wesley, pedindo pelos seus queridos, a sua mãe Marisa, os seus filhos, o Caio e a Cecília, seu irmão Wellington, por um processo na justiça, e também pelo seu sobrinho Leonardo. Recebe, Senhor Jesus, essas pessoas queridas, importantes na história e na vida, para o coração do Wesley. as necessidades de cada um, a realidade que cada um vive. A sua mãe, esse processo na justiça. Vem com teu Espírito Santo, vem conceder a graça para cada um deles, a graça que o jovem rico do Evangelho não teve, de abandonar aquilo que o prendia, aquilo que o atrapalhava, de buscar a santidade, de buscar um aprofundamento na sua vida espiritual. Concede a todos esses da família do Wesley, Senhor, essa graça. Obrigado, Jesus. Também nosso irmão Igor de Brasília, ele fala: boa noite, estimado Ulisses Henrique. Hoje peço oração por minha família, que Jesus nos abençoe e nos livre de todo mal, nos fortalecendo, aumentando o nosso amor e a nossa fé em Cristo. Obrigado, que Deus abençoe. Senhor Jesus, nós estamos unidos ao Igor e te louvamos em primeiro lugar pela perseverança do Igor. Te louvamos porque a perseverança na fé e na oração é como se fosse o que é como se fosse no campo espiritual o que as pessoas estão acostumadas a fazer numa academia de atividade física, de ginástica, de musculação. Eu te louvo, Senhor Jesus, porque na alma, na fé, o Igor tem vivido essa academia, essa musculação, perseverando a cada dia, buscando a tua presença, buscando a tua palavra, a tua sabedoria, buscando o teu discernimento, clamando, entrando face a face contigo na tua presença, Senhor. Nós clamamos sobre ele, sobre a família dele, o teu sangue precioso, o teu Espírito Santo, que vence todo mal, que afasta todo mal e que faz nascer, crescer, se expandir o bem, a bênção, a vida espiritual, a vida de Deus dentro de cada um dessa família, a vida da fé dentro de cada um dessa família, a vida de relacionamento, de amizade com Deus todos os dias, para cada um dessa família. É o que nós te pedimos, é o que nós já te agradecemos. Louvado seja, Senhor Jesus. Também temos a Cláudia, nossa irmã de São José dos Campos, Cláudia Oliveira. Ela pede oração pela cura da sua fobia, a fobia de atravessar ruas, avenidas. Pede também a cura da depressão, da ansiedade. Pede a graça da conversão. Pede por todos da sua família e por todos os seus amigos. E pede pela Canção Nova. Senhor Jesus, nós estamos unidos a Cláudia e te bendizemos também pela vida da Cláudia, pela pessoa que ela é. Te louvamos, Senhor, porque a vida dela é tua vontade. O Senhor deu vida a Cláudia, trouxe a Cláudia à existência. Quando, Senhor, o espermatozoide do pai foi fecundar o óvulo da mãe, eram milhares e milhares e milhares de espermatozoides. E o Senhor escolheu aquele que iria gerar a Cláudia. O Senhor escolheu a Cláudia. O Senhor deu vida a Cláudia. O Senhor tem um plano de bênção, de graça, de vitória, de amor para a vida da Cláudia. E é esse amor, e é esse plano, é esse amor seu infinito por ela que nós pedimos que seja derramado em abundância no interior, no espírito, na alma, no corpo, na mente, no coração, até no inconsciente, curando pela raiz, pela origem, essa fobia, essa depressão, essa ansiedade, inflamando uma fé cada vez maior, inflamando uma fome, uma sede da tua presença, da tua palavra cada vez maior. Abençoa também toda a sua família, Senhor, todos os seus amigos. Nós te pedimos, nós já te agradecemos. A participação do Anderson de Taubaté, aqui do Vale do Paraíba também. O Anderson pede oração pela saúde do seu pai, o seu José Benedito, que está na UTI. Ele pede também cura e libertação. Ele pede oração pela saúde da sua sobrinha, a Bianca. Senhor Jesus, nós estamos unidos ao Anderson, clamando que o Senhor visite o seu José Benedito nessa UTI. O Senhor sabe qual é o hospital, qual é a UTI, então entra nessa UTI, Senhor. Entra, Jesus. Tua presença vive e ressuscitada. E toca com a tua mão chagada, ressuscitada, o profundo do ser do seu José Benedito. Abençoa a saúde. Derrama sua graça nas necessidades de saúde do corpo dele, do organismo dele agora, Senhor. Concede toda a graça, toda a cura, toda a libertação. Também sobre a Bianca, o Senhor conhece muito bem a necessidade da Bianca. Derrama, Senhor. Nós te pedimos, nós já te agradecemos. Também temos o Álvaro de Guaratuba, no Paraná. Ele mandou uma mensagem dizendo que amanhã os servos vão para o 9º acampamento sênior. É um movimento, né, de acampamentos para a evangelização das pessoas que nós temos no Brasil. Para quem não conhece, já tivemos até aqui em Cachoeira Paulista encontro dos campistas, né? Então ele está dizendo que os servos vão para o 9º acampamento sênior em Guaratuba. Senhor Jesus, nós estamos unidos ao Álvaro, pedindo a tua bênção, a tua graça, a ação do teu Espírito, mudando muitos corações, curando muitas vidas, fazendo com que todos nesse acampamento sênior experimentem o poder da tua palavra, o amor da tua presença, e nunca mais sejam os mesmos, mas experimentem o início de uma vida nova. A vida nova no teu amor, a vida nova na tua palavra. Muito obrigado, Senhor Jesus. Agora 10 horas e 51 minutos, vamos dar uma acelerada, porque daqui a pouquinho já precisamos encerrar. Temos aqui a Aparecida, nossa irmã de São José dos Campos, pedindo pela sua mãe Mariana a saúde e por todos os enfermos. Recebe, Senhor Jesus, a dona Mariana. Coloque ela dentro do teu sagrado coração para curá-la, para abençoá-la. A Zilda de Vitória da Conquista, Senhor Jesus, ela pede por toda a sua família. Recebe todas essas pessoas que ela nomeia diante de ti, na família dela, e o Senhor conhece a necessidade de cada um. Recebe, Senhor Jesus, o clamor da Maria Aparecida, nossa irmã de Brasília, também sempre perseverando conosco, todas as necessidades dela, da família, todos os parentes, enfermidades, necessidades, as situações, todas as áreas da vida, Senhor. Derrama a tua graça, teu Espírito, a graça que foi liberada no momento que nós proclamamos o teu Evangelho hoje. Atinja todos da sua casa, todas as situações. O Antônio de Alagoas, de Arapiraca também, recebe, Senhor Jesus, a necessidade.

0: pedimos, nós te bendizemos. Ana Amélia de Guaratinguetá, recebe, Senhor, o clamor dessa tua filha amada que sempre ora conosco também, as suas intenções. A Hilda de Jacareí, recebe, Senhor, ela que vem hoje agradecer por todas as graças que o Senhor tem derramado, louvado seja. A Maria de Curitiba, recebe o clamor em favor da sua filha, de toda a sua família, seus parentes. O José de São Paulo, recebe, Senhor, também as suas necessidades de saúde, das pessoas que lhe apresenta, sua família, seus queridos. Também a Vera de Brasília, clamando pela vida e a necessidade do seu filho, visita com a tua graça, com teu Espírito Santo. A Elza de Pindamonhangaba, recebe, Senhor, a família da Érica e todos aqueles que ela apresenta a ti nessa hora. A Ana Alves, de Itamaraju, na Bahia, recebe também todos os nomes, todas as pessoas que ela clama aqui nessa noite. Nós te pedimos e nós confiamos, por isso já agradecemos. 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Eu, Ulisses Henrique, vou ficando por aqui e a gente volta na próxima segunda-feira, com a graça de Deus, se Ele permitir.
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2: Na mensagem para o Dia Mundial do Migrante e do Refugiado, que será celebrado em 27 de setembro, o Papa Leão XIV chama a atenção para as crianças e adolescentes envolvidos na experiência da migração e da fuga. Entre outras coisas, o Santo Padre denuncia as inúmeras formas de violência a que estão expostos e pede uma mudança de perspectiva, da mera gestão dos fluxos migratórios para a proteção plena dos direitos humanos. Túlio Fonseca.
3: Não podemos permanecer indiferentes, nem habituar-nos a tanto sofrimento. É o apelo do Papa Leão XIV na mensagem para o Dia Mundial do Migrante e do Refugiado, de número 112, que será celebrado em 27 de setembro. Mesmo uma só destas crianças é o tema escolhido para este ano, inspirado nas palavras de Jesus no Evangelho e dedicado especialmente aos menores envolvidos na experiência da migração e da fuga. O pontinho se recorda que todos os anos milhões de crianças e adolescentes são obrigados a abandonar a própria terra devido a guerras, pobreza, violência, catástrofes ambientais e outras tragédias, um número que continua a aumentar. Leão XIV chama atenção para os rostos e as histórias por trás dos números. Há jovens que perderam pais, irmãos e amigos, que testemunharam violências indescritíveis ou foram separados durante longos períodos de suas famílias. Outros enfrentam viagens em condições extremas e traumáticas, ou são separados dos pais devido ao repatriamento. A esse cenário somam-se as mortes ao longo das rotas migratórias, o tráfico e a exploração, o recrutamento de menores em conflitos armados, a violência sexual e os casamentos forçados, pois a sua dignidade é espezinhada de demasiadas formas. O Papa recorda ainda as palavras de Francisco, que em sua mensagem para o Dia Mundial do Migrante e do Refugiado de 2017, definiu essas crianças como três vezes mais vulneráveis, por serem menores, estrangeiras e indefesas. Em meio a esse cenário, porém, Leão XIV destaca os sinais concretos de solidariedade oferecidos por famílias que abrem as portas de suas casas, educadores, voluntários, profissionais e comunidades eclesiais que cuidam das feridas, muitas vezes invisíveis, dessas crianças. Com o seu empenho, testemunham que o amor pode vencer a indiferença. No centro da mensagem está o convite a reconhecer em cada criança migrante o próprio Cristo. Leão XIV retoma as palavras de Jesus: quem receber um menino como este em meu nome é a mim que recebe, para recordar que a resposta ao drama migratório não pode se limitar aos números.
2: Da Central de Jornalismo Canção Nova, Ana Elisa Castro.
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8: Tudo quanto desejais que os outros vos façam, fazei-o vós também a eles. Evangelho de São Mateus, capítulo 7, versículo 12.
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11: Às 23 horas, muito boa noite a você que nos acompanha pela nossa querida Rádio Canção Nova, e com muita alegria nós estamos reunidos aqui para em família rezarmos o Santo Terço. Então eu já quero convidar você a reunir as suas intenções, trazendo no seu coração as pessoas, as realidades pelas quais você quer rezar, para que juntos possamos nos próximos minutos nos colocar sob o manto protetor da Virgem Maria. O meu nome é Cleiton Soares, sou missionário da comunidade Canção Nova, seminarista, estou aqui com o Carlinhos no áudio me ajudando, graças a Deus, e vamos juntos nos próximos minutos então rezar e recorrer aos cuidados maternos da Virgem Maria. Enquanto você reúne as suas intenções, você reúne aí as realidades pelas quais você quer rezar, vamos de música e daqui a pouquinho nós voltamos para rezar o Santo Terço.

Foi do alto da cruz que o nosso Senhor Jesus disse que ela é nossa mãe. Do alto da cruz: filho, eis aí tua mãe. E desde aquele dia, ela se tornou nossa mãe, tua mãe. E que interessante, no alto da cruz, Jesus nos entrega uma mãe. Do alto da cruz, Jesus nos entrega uma mãe. Na hora da maior dor, na hora do maior sofrimento, Ele nos entrega uma mãe. Talvez para dizer a mim e a você que quando você mais estiver sofrendo, não esqueça que você tem mãe. Por isso, irmão e irmã, talvez você esteja passando por um grande momento de sofrimento. Não se esqueça que você tem uma mãe que quer te ajudar neste momento mais difícil da sua vida. Sim, eu digo a você com toda certeza, ela é mãe. E principalmente na hora mais difícil é que a mãe está presente. Até na nossa vida, muitas vezes é assim. O amor de mãe é um amor grande, é um amor grande. Às vezes os amigos abandonam, as pessoas abandonam, mas na hora mais difícil quem está lá? Mamãe, mamãe. E se a mãe da terra pode falhar algumas vezes, a mãe do céu nunca. Eu convido você agora, diante da sua dificuldade, a você suplicar para ela: como filho, eu sou teu filho, ó mãe, e eu te peço a sua intercessão.

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1: Às 23h08, nós estamos reunidos na nossa querida Rádio Canção Nova aqui em Cachoeira Paulista. E você aí, onde você está? Não sei se você está no seu trabalho, está na sua casa, onde é que você está, se você está dirigindo, está nas estradas, na boleia do caminhão, não sei. Mas essa é a hora que todos nós agora nos refugiamos sobre o amparo da Virgem Maria e eu quero rezar pelas suas intenções. Então mande para mim, por favor, as suas intenções. Vamos rezar juntos nessa noite. 12 9 9145 5871 é o nosso telefone, repito, 12 9 9145 5871. Estou aguardando a sua intenção para rezar por ela, rezar por você e por tudo aquilo que você traz no seu coração. Quero acolher aqui o Wesley de Barbacena, Minas Gerais, e ele diz assim: por minha mãe Marisa, meus filhos Caio e Cecília, meu irmão Wellington, sobrinho Leonardo, e por um processo na justiça. Quantas pessoas enfrentando os processos na justiça, queremos rezar por você e pela intenção aí que você traz no seu coração. E também a Juliana Oliveira, de Paracatu, Minas Gerais, está aqui conosco também. Ela diz: paz de Cristo, amor de Maria, me chamo Juliana, moro em Paracatu. Peço orações pelos meus filhos, pelo meu esposo, que Nossa Senhora toque no coração deles e por toda a família. Também o Carlos Augusto, de Juiz de Fora, ele diz assim: boa noite, seminarista, sou o Carlos Augusto, tudo bom? Tudo bem, graças a Deus. E ele diz: peço oração por minha família e agradeço por tudo que tenho. Um abraço. Também a Maria do Carmo está conosco, ela que é aqui de Barra Mansa, Rio de Janeiro. E ela diz assim: boa noite, missionária, sua bênção, para rezo pela minha família também. Desde já, muito obrigado. Obrigado a você, Maria do Carmo, por estar conosco. O Igor de Brasília também está conosco. Pede oração pela sua conversão, de toda a família, pelas suas intenções particulares e vida profissional, pela Santa Igreja e toda a comunidade Canção Nova. Deus abençoe sua vocação e missão. Amém. Estamos juntos, Igor, rezando nesta noite. Também a Aparecida de São José dos Campos está aqui conosco. Ela diz assim: boa noite, por minha mãe Mariana, e pela minha saúde, pelos doentes e por todos da Canção Nova. Amém. Então vamos juntos agora iniciar o nosso Santo Terço. Rezo pelo Santo Padre, o Papa Francisco. Rezo também pelo Carlinhos aqui, que está aqui conosco no áudio, suas intenções, sua família. Rezo pelo seminarista da comunidade Canção Nova, todos os padres. Rezando por todas as realidades da nossa igreja, dentro do Brasil, mas também fora, na Igreja Universal. De modo especial, por todas as intenções do Santo Padre, o Papa Leão. Comecemos então em nome do Pai, do Filho e do Espírito Santo. Amém. Oferecimento. Divino Jesus, eu vos ofereço esse texto que vou rezar, contemplando os mistérios de nossa redenção. Concedei-me, pela intercessão de Maria, vossa Mãe Santíssima, a quem me dirijo as graças necessárias para bem rezá-lo, para ganhar as indulgências dessa santa devoção. Ofereço-vos também, em reparação aos corações de Jesus e Maria, nas intenções do Imaculado Coração de Maria, nas intenções do Santo Padre, pelo Santo Padre e por toda a Igreja, pela santificação do clero e das famílias, pelas vocações sacerdotais, religiosas, missionárias e leigas, pela paz no mundo, pelo Brasil. Creio em Deus Pai, Todo-Poderoso, Criador do céu e da terra, e em Jesus Cristo, seu único Filho, nosso Senhor, que foi concebido pelo poder do Espírito Santo, nasceu da Virgem Maria, padeceu sobre Pôncio Pilatos, foi crucificado, morto e sepultado, desceu à mansão dos mortos, ressuscitou ao terceiro dia, subiu aos céus, está sentado à direita de Deus Pai Todo-Poderoso, de onde há de vir a julgar os vivos e os mortos. Creio no Espírito Santo, na Santa Igreja Católica, na comunhão dos santos, na remissão dos pecados, na ressurreição da carne, na vida eterna. Amém. Pai nosso que estais nos céus, santificado seja o vosso nome. Venha a nós o vosso reino, seja feita a vossa vontade, assim na terra como no céu. O pão nosso de cada dia nos dai hoje, perdoai-nos as nossas ofensas, assim como nós perdoamos a quem nos tem ofendido. E não nos deixeis cair em tentação, mas livrai-nos do mal. Amém. Ave Maria, cheia de graça, o Senhor é convosco. Bendita sois vós entre as mulheres, e bendito é o fruto do vosso ventre, Jesus. Santa Maria, Mãe de Deus, rogai por nós, pecadores, agora e na hora da nossa morte. Amém. Ave Maria, cheia de graça, o Senhor é convosco. Bendita sois vós entre as mulheres, e bendito é o fruto do vosso ventre, Jesus. Santa Maria, Mãe de Deus, rogai por nós, pecadores, agora e na hora da nossa morte. Amém. Ave Maria, cheia de graça, o Senhor é convosco. Bendita sois vós entre as mulheres, e bendito é o fruto do vosso ventre, Jesus. Santa Maria, Mãe de Deus, rogai por nós, pecadores, agora e na hora da nossa morte. Amém. Glória ao Pai, ao Filho e ao Espírito Santo, como era no princípio, agora e sempre. Amém. Ó meu Jesus, perdoai-nos, livrai-nos do fogo do inferno, levai as almas todas para o céu e socorrei principalmente as que mais precisarem.

No primeiro mistério gozoso, contemplamos a anunciação do anjo à Nossa Senhora. Pai nosso que estais nos céus, santificado seja o vosso nome. Venha a nós o vosso reino, seja feita a vossa vontade, assim na terra como no céu. O pão nosso de cada dia nos dai hoje, perdoai-nos as nossas ofensas, assim como nós perdoamos a quem nos tem ofendido. E não nos deixeis cair em tentação, mas livrai-nos do mal. Amém. Ave Maria, cheia de graça, o Senhor é convosco. Bendita sois vós entre as mulheres, e bendito é o fruto do vosso ventre, Jesus. Santa Maria, Mãe de Deus, rogai por nós, pecadores, agora e na hora da nossa morte. Amém. Ave Maria, cheia de graça, o Senhor é convosco. Bendita sois vós entre as mulheres, e bendito é o fruto do vosso ventre, Jesus. Santa Maria, Mãe de Deus, rogai por nós, pecadores, agora e na hora da nossa morte. Amém. Ave Maria, cheia de graça, o Senhor é convosco. Bendita sois vós entre as mulheres, e bendito é o fruto do vosso ventre, Jesus. Santa Maria, Mãe de Deus, rogai por nós, pecadores, agora e na hora da nossa morte. Amém. Ave Maria, cheia de graça, o Senhor é convosco. Bendita sois vós entre as mulheres, e bendito é o fruto do vosso ventre, Jesus. Santa Maria, Mãe de Deus, rogai por nós, pecadores, agora e na hora da nossa morte. Amém. Ave Maria, cheia de graça, o Senhor é convosco. Bendita sois vós entre as mulheres, e bendito é o fruto do vosso ventre, Jesus. Santa Maria, Mãe de Deus, rogai por nós, pecadores, agora e na hora da nossa morte. Amém. Ave Maria, cheia de graça, o Senhor é convosco. Bendita sois vós entre as mulheres, e bendito é o fruto do vosso ventre, Jesus. Santa Maria, Mãe de Deus, rogai por nós, pecadores, agora e na hora da nossa morte. Amém. Ave Maria, cheia de graça, o Senhor é convosco. Bendita sois vós entre as mulheres, e bendito é o fruto do vosso ventre, Jesus. Santa Maria, Mãe de Deus, rogai por nós, pecadores, agora e na hora da nossa morte. Amém. Ave Maria, cheia de graça, o Senhor é convosco. Bendita sois vós entre as mulheres, e bendito é o fruto do vosso ventre, Jesus. Santa Maria, Mãe de Deus, rogai por nós, pecadores, agora e na hora da nossa morte. Amém. Ave Maria, cheia de graça, o Senhor é convosco. Bendita sois vós entre as mulheres, e bendito é o fruto do vosso ventre, Jesus. Santa Maria, Mãe de Deus, rogai por nós, pecadores, agora e na hora da nossa morte. Amém. Ave Maria, cheia de graça, o Senhor é convosco. Bendita sois vós entre as mulheres, e bendito é o fruto do vosso ventre, Jesus. Santa Maria, Mãe de Deus, rogai por nós, pecadores, agora e na hora da nossa morte. Amém. Glória ao Pai, ao Filho e ao Espírito Santo, como era no princípio, agora e sempre. Amém. Ó meu Jesus, perdoai-nos, livrai-nos do fogo do inferno, levai as almas todas para o céu e socorrei principalmente aquelas que mais precisarem. Nossa Senhora Aparecida, rogai por nós. São 23h18, nós estamos no nosso querido programa Com Maria Nossa Mãe e em família rezando o Santo Terço. Quero acolher o Anderson de Taubaté, que está aqui conosco. Ele diz assim: peço oração pela minha família, também pela saúde do meu pai, José Benedito. Está internado no hospital, na UTI. Quero rezar por ele, pelo seu José Benedito, mas também por todos aqueles que se encontram nos leitos dos hospitais, nas UTIs, enfrentando o tratamento contra o câncer. Também o Deublano, de Maceió, Alagoas, está aqui conosco. E ele diz assim: peço orações por minha reconciliação e de minha filha, Ana Clara. E ele também pede por toda a sua família também. A Neuza de Jacareí está conosco e diz assim: Deus abençoe vocês da rádio e todos dessa linda e abençoada Canção Nova. Peço oração pela minha família. Muitas realidades próprias ali da família que ela apresenta. Também reza pelos desempregados, pelos dependentes químicos, moradores de rua, por todos os padres, seminaristas, diáconos e missionários, pelo dia maravilhoso de ontem e também por tudo aquilo que ela recebeu ali de graça do céu, estando aqui na Canção Nova. Rezo pela senhora, dona Neuza. Também a Marileia de Florianópolis está conosco, pede oração pela sua saúde. Ela então apresenta aí toda a realidade da sua saúde. A Ivete de Parnamirim, Rio Grande do Norte, também está conosco,
Rezo pela minha realidade física e mental, espiritual, também por todas as realidades físicas aí que ela tem vivido. Ela também reza pela Cidinha, pela Jaiane, pelo Ronald, Ronaldo, também por todos aqueles ali que enfrentam doenças, a Ivone, e pela cura, não é? Também de toda a realidade ali da família dela, pela cura e libertação, e pelo Gilberto também. Ela apresenta aqui também a Luzia e o Manuel. E nesse segundo mistério gozoso, nós contemplamos então a visitação de Nossa Senhora à sua prima Santa Isabel. Pai nosso que estais nos céus, santificado seja o vosso nome. Venha a nós o vosso reino, seja feita a vossa vontade, assim na terra como no céu. Pão nosso de cada dia nos dai hoje, perdoai-nos as nossas ofensas, assim como nós perdoamos a quem nos tem ofendido, e não nos deixeis cair em tentação, mas livrai-nos do mal. Amém. Ave Maria, cheia de graça, o Senhor é convosco. Bendita sois vós entre as mulheres, e bendito é o fruto do vosso ventre, Jesus. Santa Maria, Mãe de Deus, rogai por nós, pecadores, agora e na hora da nossa morte. Amém. Ave Maria, cheia de graça, o Senhor é convosco. Bendita sois vós entre as mulheres, e bendito é o fruto do vosso ventre, Jesus. Santa Maria, Mãe de Deus, rogai por nós, pecadores, agora e na hora da nossa morte. Amém. Ave Maria, cheia de graça, o Senhor é convosco. Bendita sois vós entre as mulheres, e bendito é o fruto do vosso ventre, Jesus. Santa Maria, Mãe de Deus, rogai por nós, pecadores, agora e na hora da nossa morte. Amém. Ave Maria, cheia de graça, o Senhor é convosco. Bendita sois vós entre as mulheres, e bendito é o fruto do vosso ventre, Jesus. Santa Maria, Mãe de Deus, rogai por nós, pecadores, agora e na hora da nossa morte. Amém. Ave Maria, cheia de graça, o Senhor é convosco. Bendita sois vós entre as mulheres, e bendito é o fruto do vosso ventre, Jesus. Santa Maria, Mãe de Deus, rogai por nós, pecadores, agora e na hora da nossa morte. Amém. Ave Maria, cheia de graça, o Senhor é convosco. Bendita sois vós entre as mulheres, e bendito é o fruto do vosso ventre, Jesus. Santa Maria, Mãe de Deus, rogai por nós, pecadores, agora e na hora da nossa morte. Amém. Ave Maria, cheia de graça, o Senhor é convosco. Bendita sois vós entre as mulheres, e bendito é o fruto do vosso ventre, Jesus. Santa Maria, Mãe de Deus, rogai por nós, pecadores, agora e na hora da nossa morte. Amém. Ave Maria, cheia de graça, o Senhor é convosco. Bendita sois vós entre as mulheres, e bendito é o fruto do vosso ventre, Jesus. Santa Maria, Mãe de Deus, rogai por nós, pecadores, agora e na hora da nossa morte. Amém. Ave Maria, cheia de graça, o Senhor é convosco. Bendita sois vós entre as mulheres, e bendito é o fruto do vosso ventre, Jesus. Santa Maria, Mãe de Deus, rogai por nós, pecadores, agora e na hora da nossa morte. Amém. Ave Maria, cheia de graça, o Senhor é convosco. Bendita sois vós entre as mulheres, e bendito é o fruto do vosso ventre, Jesus. Santa Maria, Mãe de Deus, rogai por nós, pecadores, agora e na hora da nossa morte. Amém. Glória ao Pai, ao Filho e ao Espírito Santo, como era no princípio, agora e sempre. Amém. Ó meu Jesus, perdoai-nos, livrai-nos do fogo do inferno, levai as almas todas para o céu e socorrei principalmente aquelas que mais precisarem. Nossa Senhora de Fátima, rogai por nós. São 23h23, nós estamos no nosso querido programa Com Maria Nossa Mãe, rezando em família o Santo Terço, e eu quero apresentar aqui a intenção do seu José, que mora no bairro Margem Esquerda, aqui em Cachoeira Paulista. Rezo pelas suas intenções, por tudo aquilo que ele traz no seu coração e pela sua família. Rezo também pela Daniele Souza, de Belo Horizonte, que está conosco, e ela diz assim: primeiramente gostaria de agradecer a Deus por toda a bênção e proteção a mim e minha família. Consagro essa semana a Deus e minha Nossa Senhora Aparecida. Nossa Senhora Aparecida, interceda por mim junto a Deus, pela minha vida financeira, também pela cura e libertação, por todas as realidades físicas que ela tem vivido, para que Deus possa então renovar suas forças, sua fé e esperança, que o Espírito Santo dê um novo sopro e fôlego de vida. Então nós apresentamos, Daniela, e tudo aquilo que você tem vivido. Também a Maria Conceição, de Natal, Rio Grande do Norte, e ela diz assim: seja bem-vindo à minha casa e todos os que estão na sintonia do Santo Terço. Hoje eu coloco todas as minhas
simples intenções, imagino eu, no colo de Maria, para que leve todos os meus pedidos a seu filho Jesus, também pelo exame que vou apresentar, também pelo médico e por toda a sua família, e também por todas as realidades ali também que ela tem vivido, e pelo Dom João Cardoso, que é arcebispo, então auxiliar, e também por Dom Silvio e pelas vocações da Canção Nova. E nesse terceiro mistério gozoso, nós contemplamos o nascimento de Jesus em Belém. Pai nosso que estais nos céus, santificado seja o vosso nome. Venha a nós o vosso reino, seja feita a vossa vontade, assim na terra como no céu. O pão nosso de cada dia nos dai hoje, perdoai-nos as nossas ofensas, assim como nós perdoamos a quem nos tem ofendido. E não nos deixeis cair em tentação, mas livrai-nos do mal. Amém. Ave Maria, cheia de graça, o Senhor é convosco. Bendita sois vós entre as mulheres, e bendito é o fruto do vosso ventre, Jesus. Santa Maria, Mãe de Deus, rogai por nós, pecadores, agora e na hora da nossa morte. Amém. Ave Maria, cheia de graça, o Senhor é convosco. Bendita sois vós entre as mulheres, e bendito é o fruto do vosso ventre, Jesus. Santa Maria, Mãe de Deus, rogai por nós, pecadores, agora e na hora da nossa morte. Amém. Ave Maria, cheia de graça, o Senhor é convosco. Bendita sois vós entre as mulheres, e bendito é o fruto do vosso ventre, Jesus. Santa Maria, Mãe de Deus, rogai por nós, pecadores, agora e na hora da nossa morte. Amém. Ave Maria, cheia de graça, o Senhor é convosco. Bendita sois vós entre as mulheres, e bendito é o fruto do vosso ventre, Jesus. Santa Maria, Mãe de Deus, rogai por nós, pecadores, agora e na hora da nossa morte. Amém. Ave Maria, cheia de graça, o Senhor é convosco. Bendita sois vós entre as mulheres, e bendito é o fruto do vosso ventre, Jesus. Santa Maria, Mãe de Deus, rogai por nós, pecadores, agora e na hora da nossa morte. Amém. Ave Maria, cheia de graça, o Senhor é convosco. Bendita sois vós entre as mulheres, e bendito é o fruto do vosso ventre, Jesus. Santa Maria, Mãe de Deus, rogai por nós, pecadores, agora e na hora da nossa morte. Amém. Ave Maria, cheia de graça, o Senhor é convosco. Bendita sois vós entre as mulheres, e bendito é o fruto do vosso ventre, Jesus. Santa Maria, Mãe de Deus, rogai por nós, pecadores, agora e na hora da nossa morte. Amém. Ave Maria, cheia de graça, o Senhor é convosco. Bendita sois vós entre as mulheres, e bendito é o fruto do vosso ventre, Jesus. Santa Maria, Mãe de Deus, rogai por nós, pecadores, agora e na hora da nossa morte. Amém. Ave Maria, cheia de graça, o Senhor é convosco. Bendita sois vós entre as mulheres, e bendito é o fruto do vosso ventre, Jesus. Santa Maria, Mãe de Deus, rogai por nós, pecadores, agora e na hora da nossa morte. Amém. Ave Maria, cheia de graça, o Senhor é convosco. Bendita sois vós entre as mulheres, e bendito é o fruto do vosso ventre, Jesus. Santa Maria, Mãe de Deus, rogai por nós, pecadores, agora e na hora da nossa morte. Amém. Glória ao Pai, ao Filho e ao Espírito Santo, como era no princípio, agora e sempre. Amém. Ó meu Jesus, perdoai-nos, livrai-nos do fogo do inferno, levai as almas todas para o céu e socorrei principalmente as que mais precisarem. Nossa Senhora de Guadalupe, rogai por nós. São 23h28, nós estamos no nosso querido programa Com Maria Nossa Mãe, e eu quero acolher também o Antônio Carlos de Cambuí, Minas Gerais. Quero rezar pelas suas intenções, tudo aquilo que ele traz no seu coração. E quero rezar por você, pelas suas intenções, você que talvez não conseguiu digitar, mas está unido a nós em oração, você que está dirigindo, quero rezar também por você, para que Deus lhe conceda uma boa viagem e lhe conceda aí, por essas estradas, chegar em segurança ao seu destino. E no quarto mistério, nós contemplamos a apresentação do menino Jesus no templo e a purificação de Nossa Senhora. Pai nosso que estais nos céus, santificado seja o vosso nome. Venha a nós o vosso reino, seja feita a vossa vontade, assim na terra como no céu. O pão nosso de cada dia nos dai hoje, perdoai-nos as nossas ofensas, assim como nós perdoamos a quem nos tem ofendido. E não nos deixeis cair em tentação, mas livrai-nos do mal. Amém. Ave Maria, cheia de graça, o Senhor é convosco. Bendita sois vós entre as mulheres, e bendito é o fruto do vosso ventre, Jesus. Santa Maria, Mãe de Deus, rogai por nós, pecadores,
agora e na hora da nossa morte. Amém. Ave Maria, cheia de graça, o Senhor é convosco. Bendita sois vós entre as mulheres, e bendito é o fruto do vosso ventre, Jesus. Santa Maria, Mãe de Deus, rogai por nós, pecadores, agora e na hora da nossa morte. Amém. Ave Maria, cheia de graça, o Senhor é convosco. Bendita sois vós entre as mulheres, e bendito é o fruto do vosso ventre, Jesus. Santa Maria, Mãe de Deus, rogai por nós, pecadores, agora e na hora da nossa morte. Amém. Ave Maria, cheia de graça, o Senhor é convosco. Bendita sois vós entre as mulheres, e bendito é o fruto do vosso ventre, Jesus. Santa Maria, Mãe de Deus, rogai por nós, pecadores, agora e na hora da nossa morte. Amém. Ave Maria, cheia de graça, o Senhor é convosco. Bendita sois vós entre as mulheres, e bendito é o fruto do vosso ventre, Jesus. Santa Maria, Mãe de Deus, rogai por nós, pecadores, agora e na hora da nossa morte. Amém. Ave Maria, cheia de graça, o Senhor é convosco. Bendita sois vós entre as mulheres, e bendito é o fruto do vosso ventre, Jesus. Santa Maria, Mãe de Deus, rogai por nós, pecadores, agora e na hora da nossa morte. Amém. Ave Maria, cheia de graça, o Senhor é convosco. Bendita sois vós entre as mulheres, e bendito é o fruto do vosso ventre, Jesus. Santa Maria, Mãe de Deus, rogai por nós, pecadores, agora e na hora da nossa morte. Amém. Ave Maria, cheia de graça, o Senhor é convosco. Bendita sois vós entre as mulheres, e bendito é o fruto do vosso ventre, Jesus. Santa Maria, Mãe de Deus, rogai por nós, pecadores, agora e na hora da nossa morte. Amém. Ave Maria, cheia de graça, o Senhor é convosco. Bendita sois vós entre as mulheres, e bendito é o fruto do vosso ventre, Jesus. Santa Maria, Mãe de Deus, rogai por nós, pecadores, agora e na hora da nossa morte. Amém. Ave Maria, cheia de graça, o Senhor é convosco. Bendita sois vós entre as mulheres, e bendito é o fruto do vosso ventre, Jesus. Santa Maria, Mãe de Deus, rogai por nós, pecadores, agora e na hora da nossa morte. Amém. Glória ao Pai, ao Filho e ao Espírito Santo, como era no princípio, agora e sempre. Amém. Ó meu Jesus, perdoai-nos, livrai-nos do fogo do inferno, levai as almas todas para o céu e socorrei principalmente aquelas que mais precisarem. Nossa Senhora de Lourdes, rogai por nós.

23 horas e 32 minutos, nós estamos no nosso querido programa com Maria, Nossa Mãe, e em família, rezando o Santo Terço. E eu quero acolher a Marta de São José dos Campos, que está conosco, e diz assim: peço oração para o meu filho Juliano, neto Gabriel, também por ela, também pelo seu sobrinho Diego Borges e todos da família Barbosa Alcebiades, Martins Pereira e Gomes, e todos vocês missionários da Canção Nova. E nós rezamos mesmo pelo projeto da Minha Almas, por toda a ação evangelizadora, pelas casas de missão da Canção Nova, mas também pelas congregações, por novas vocações em todos os ramos da igreja, para que Nosso Senhor mande operários, pois a messe é grande e poucos são os operários. E no quinto e último mistério gozoso, nós contemplamos a perda e o encontro do menino Jesus. Pai nosso que estais nos céus, santificado seja o vosso nome. Venha a nós o vosso reino, seja feita a vossa vontade, assim na terra como no céu. O pão nosso de cada dia nos dai hoje, perdoai-nos as nossas ofensas, assim como nós perdoamos a quem nos tem ofendido. E não nos deixeis cair em tentação, mas livrai-nos do mal. Amém. Ave Maria, cheia de graça, o Senhor é convosco. Bendita sois vós entre as mulheres, e bendito é o fruto do vosso ventre, Jesus. Santa Maria, Mãe de Deus, rogai por nós, pecadores, agora e na hora da nossa morte. Amém. Ave Maria, cheia de graça, o Senhor é convosco. Bendita sois vós entre as mulheres, e bendito é o fruto do vosso ventre, Jesus. Santa Maria, Mãe de Deus, rogai por nós, pecadores, agora e na hora da nossa morte. Amém. Ave Maria, cheia de graça, o Senhor é convosco. Bendita sois vós entre as mulheres, e bendito é o fruto do vosso ventre, Jesus. Santa Maria, Mãe de Deus, rogai por nós, pecadores, agora e na hora da nossa morte. Amém. Ave Maria, cheia de graça, o Senhor é convosco. Bendita sois vós entre as mulheres, e bendito é o fruto do vosso ventre, Jesus. Santa Maria, Mãe de Deus, rogai por nós, pecadores, agora e na hora da nossa morte. Amém. Ave Maria, cheia de graça, o Senhor é convosco. Bendita sois vós entre as mulheres, e bendito é o fruto do vosso ventre, Jesus. Santa Maria, Mãe de Deus, rogai por nós, pecadores, agora e na hora da nossa morte. Amém. Ave Maria, cheia de graça, o Senhor é convosco. Bendita sois vós entre as mulheres, e bendito é o fruto do vosso ventre, Jesus. Santa Maria, Mãe de Deus, rogai por nós, pecadores, agora e na hora da nossa morte. Amém. Ave Maria, cheia de graça, o Senhor é convosco. Bendita sois vós entre as mulheres, e bendito é o fruto do vosso ventre, Jesus. Santa Maria, Mãe de Deus, rogai por nós, pecadores, agora e na hora da nossa morte. Amém. Ave Maria, cheia de graça, o Senhor é convosco. Bendita sois vós entre as mulheres, e bendito é o fruto do vosso ventre, Jesus. Santa Maria, Mãe de Deus, rogai por nós, pecadores, agora e na hora da nossa morte. Amém. Ave Maria, cheia de graça, o Senhor é convosco. Bendita sois vós entre as mulheres, e bendito é o fruto do vosso ventre, Jesus. Santa Maria, Mãe de Deus, rogai por nós, pecadores, agora e na hora da nossa morte. Amém. Ave Maria, cheia de graça, o Senhor é convosco. Bendita sois vós entre as mulheres, e bendito é o fruto do vosso ventre, Jesus. Santa Maria, Mãe de Deus, rogai por nós, pecadores, agora e na hora da nossa morte. Amém. Glória ao Pai, ao Filho e ao Espírito Santo, como era no princípio, agora e sempre. Amém. Ó meu Jesus, perdoai-nos, livrai-nos do fogo do inferno, levai as almas todas para o céu e socorrei principalmente as que mais precisarem. Nossa Senhora das Vitórias, rogai por nós. Infinitas graças vos damos, soberana Rainha, pelos benefícios que recebemos todos os dias de vossas mãos liberais. Dignai-vos agora e para sempre tomar-nos debaixo do vosso poderoso amparo, e para mais vos alegrar, vos saudamos com uma salve rainha. E nessa salve rainha, consagre a sua vida, consagre as suas intenções, a sua família, a sua vocação, o seu chamado matrimonial, ou quem sabe também Deus incomoda uma comunidade, quem sabe, enfim. Consagre tudo agora aos cuidados da Virgem Maria mais uma vez e reze comigo com devoção. Salve rainha, mãe de misericórdia, vida, doçura e esperança nossa, salve.
A vós bradamos os degradados filhos de Eva, a vós suspiramos gemendo e chorando neste vale de lágrimas. Eia, pois, advogada nossa, esses vossos olhos misericordiosos a nós volvei, e depois deste desterro, mostrai-nos Jesus, bendito fruto do vosso ventre, ó clemente, ó piedosa, ó doce sempre Virgem Maria. Rogai por nós, Santa Mãe de Deus, para que sejamos dignos das promessas de Cristo. Amém. Estivemos e permaneceremos reunidos, em nome do Deus que é Pai, Filho e Espírito Santo. Amém. Quero agradecer a você por rezar comigo, agradecer por mandar suas intenções, agradecer por estarmos juntos nessa grande corrente de oração que alcança o Brasil de fora a fora e até além Brasil. E nós juntos rezamos, pedindo-nos a intercessão da Virgem Maria. E tenha certeza, ela é uma boa mãe que sabe do que você precisa e que com certeza absoluta escutou a sua intenção, a sua oração, a sua súplica, o seu pedido nesta noite. Muito obrigado, até a próxima. Estaremos aqui reunidos, se Deus quiser, para rezar o texto amanhã. Agradeço ao Carlinhos com a sua ajuda também. Aqui o áudio chegou até você maravilhosamente bem. Então, muito obrigado. Até a próxima, se Deus quiser.

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0: De Santiago, capítulo 1, versículo 19. 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
2: E um ótimo dia para você que está sintonizado na Rádio Canção Nova, por aqui nós espalhamos o amor de Deus pelo ar. Seja muito bem-vindo. Tá começando mais um programa para você, Madrugada Amiga. Nestes primeiros minutos desse dia, eu, Tiago Batista, missionário da comunidade Canção Nova, quero te fazer companhia até uma hora da manhã, levando você a uma experiência com o Espírito Santo, com a Virgem Maria, levando você a refletir um pouco sobre a sua vida nesse primeiro momento do dia. Mas para isso, precisamos, claro, pedir Ele, a graça do Espírito Santo, a pessoa do Espírito Santo sobre nós. Peça então a presença do Espírito Santo sobre a sua vida neste dia. Já que está começando, vamos começar bem, vamos começar na presença do Espírito Santo, vamos contar com a assistência que Ele tem a nos dar nesse dia. Vem, Espírito Santo, toca o meu coração, a minha vida, transforma o meu interior, Espírito Santo. Coloque em mim força, vigor e desejo de fazer a vontade de Deus. E tem também uma oração de Santo Agostinho ao Espírito Santo que eu quero trazer para rezar junto com você nessa manhã, para que todos nós possamos ser alcançados pelo Espírito de Deus nestes primeiros momentos deste dia. Divino amor, ó vínculo sagrado que unis o Pai e o Filho, Espírito onipotente, fiel consolador dos aflitos, penetrai nos abismos profundos do meu coração e fazei aí brilhar a vossa resplandecente luz. Derramai o vosso doce orvalho sobre esta terra deserta, a fim de fazer cessar sua longa aridez. Enviai os dardos celestes do vosso amor até o santuário da minha vida, de modo que nela, penetrando, acendam chamas ardentes que consumam todas as minhas fraquezas. Vinde, doutor dos humildes e vencedor dos orgulhosos. Vinde, pai dos órfãos, esperança dos pobres, tesouros dos que estão na indigência. Amém. Espírito Santo, vem sobre mim. E vamos de música. Quem chega para cantar é o Edu, juntamente com o Adriano, a canção Enche-me.

De volta com você nessa manhã, depois dessa linda canção, dizendo aqui que eu coloco as suas intenções, o seu pedido de oração que você faz através do nosso WhatsApp 12991455871, a sua partilha, tudo que você manda por aqui aos pés da Virgem Maria e de Jesus Sacramentado, tá bom? Então você pode mandar para cá o seu pedido de oração, que por aqui a gente reza por você. A nossa motivação para este dia, para este bloco: Senhor, eu confio em Ti. Nós precisamos confiar em Deus diante de todas as circunstâncias. Talvez você esteja com um problema financeiro, talvez você esteja aí com uma dificuldade familiar, de diálogo, de convívio. Por isso nós precisamos confiar em Deus, que tudo vai dar certo. Se entregamos a nossa vida, o nosso coração e também os nossos problemas nas mãos de Deus, se Ele não resolver, meu irmão, tenha certeza que Ele vai te dar força para que você possa passar por esse momento de tribulação. É muito importante você ter um olhar espiritual diante das tribulações que você vive, diante das exigências, diante das dificuldades, porque se Deus não resolver a situação, Ele vai colocar aí no seu coração uma forma de você passar por essa tribulação. Existem tribulações nas nossas vidas que são necessárias, porque a providência de Deus abrange tudo, e talvez por meio desta provação, Deus quer transformar o seu coração, Deus quer te lapidar, Deus quer desconstruir algo que foi construído de uma forma incorreta dentro aí dos seus pensamentos, dentro daquilo que você tem como certo. Deus quer trazer a paz verdadeira, a paz daqueles que confiam, que esperam e que elevam as suas mãos a Deus, confiantemente, sabendo que Ele, lá do céu, Ele se inclina para nos tocar. Tenha uma coragem, tenha nesta manhã um coração firme, cheio da presença de Deus. O Salmo 30, no versículo 25, vai dizer: tende coragem e um coração firme, vós todos que esperai no Senhor. Meu irmão, está aqui a sua indicação daquilo que você precisa viver nesse dia. Esperai no Senhor. Faça a sua parte, confie, reze aquilo que você pode também de forma prática, e diante dessa circunstância que está te roubando talvez a sua paz, faz aquilo que você pode. Eleve suas mãos também a Deus e espere aquilo que o Senhor irá realizar na sua vida. Deus não te abandona, Ele não te abandonará jamais. Nós vamos cantar junto com Salete Ferreira nessa hora a canção Dá-me Forças.

De volta com você, depois dessa bela canção por aqui, a gente não para de trazer também músicas que te levam a uma experiência com Jesus Cristo. 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Eu conto com você. Chegando para cantar agora para todos nós, Padre Jonas Abib, a canção Eu Não Me Canso de Cantar.

um preço de sangue. Ele derramou o seu amor por cada um de nós. Bendito seja o preciosíssimo sangue de Jesus.

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Estou com você até uma da manhã. Sou o Thiago Batista, missionário da comunidade Canção Nova, te fazendo companhia, te levando a uma experiência com o Espírito Santo, levando você a refletir sobre a sua vida, como anda a sua vida, o que você tem feito. É, nós nesse dia já falamos a respeito de confiar, porque todos nós precisamos confiar em Deus. Agora a gente chega no bloco que a gente vai trabalhar um pouquinho do nosso tema. O tema deste dia: enchei-vos. E eu quero propor uma ilustração para entrar nesse tema com você. Vamos lá? Imagine aí uma garrafa, ou então uma jarra, ou até mesmo um balde. Sabe aqueles baldes que você lava roupa? Isso mesmo. Qualquer um desses objetos tem um para quê, tem uma finalidade. A jarra e a garrafa podem ser usadas aí para que possamos colocar água, suco. O balde, para auxiliar nos trabalhos domésticos, ou então até mesmo de jardinagem. Acontece que em qualquer um desses casos, eles precisam estar vazios para se encherem de algo, olha só. E depois de cheios, voltam a ser esvaziados. E assim vão sendo úteis a nós no nosso dia a dia. Eles derramaram ou servem do que tem dentro deles. Com a nossa vida acontece algo semelhante, e aqui está a comparação. Aqui você vai entender porque eu fiz essa comparação com você. Deus nos fez para que sejamos cheios de sua presença, cheios de sua vida, cheios do seu Espírito Santo, e dessa forma possamos oferecer aos outros essa mesma graça que nos preenche, essa graça que Deus derrama sobre você, essa graça no qual o seu coração permanece repleto nesta manhã. Porém, muitas vezes nossas escolhas nos fazem ficar cheios de tantas outras coisas e vazios de Deus. A gente enche a nossa vida, às vezes por conta das nossas escolhas erradas, de pecado. E aí não dá certo, porque a gente se esvazia daquilo que mais importa: a graça de Deus, a presença dele, o Espírito Santo, a palavra de Deus. Sabia que quando você peca, a palavra de Deus também se esvazia de dentro do seu coração? Porque quando você comete um pecado, você está dizendo não àquela palavra que foi lançada, que foi semeada, aquela palavra de Deus que você escutou na Santa Missa, na proclamação do Evangelho, nas leituras. E assim você deixa que o pecado entre, e o pecado entrando, ele ocupa um lugar. Então, para ele ocupar o lugar, alguma coisa precisa sair. E quando o pecado entra, a graça de Deus sai, a palavra de Deus sai, a presença do Espírito Santo esvazia dentro do nosso coração. E a palavra nos exorta através de São Paulo, quando ele diz: e não vos embriagueis com vinho em que há contenda, mas enchei-vos do Espírito, falando entre vós com salmos e hinos e cânticos espirituais, louvando ao Senhor com o coração. Está lá em Efésios 5:18. A palavra nos revela que Deus deseja que todo homem seja salvo. Olha só, Deus deseja que você seja salvo, meu irmão, e que você chegue ao pleno conhecimento da verdade, a verdade que é Cristo. Para isso, no entanto, é preciso estar continuamente cheio e, claro, se enchendo do Espírito, para que consiga viver uma vida longe das obras da carne. A gente precisa constantemente pedir a graça do Espírito Santo, porque também há situações difíceis, a gente vai se esvaziando, a gente é como um balde furado. A gente se abastece de Deus quando a gente vive um momento de espiritualidade, mas ao longo do nosso dia essa água vai baixando, e é normal. Por isso nós precisamos sempre buscar a fonte, Jesus Cristo, o Espírito Santo, sempre constantemente pedir: vem Espírito Santo, enche-me Espírito Santo, e sempre buscar essa presença do Senhor Jesus Cristo, essa leitura orante e bem prática da palavra de Deus, para que recorrentemente essas graças espirituais possam encher aí o nosso coração. E a vontade do Senhor, portanto, é que você seja sempre cheio do Espírito Santo, que você seja uma pessoa fervorosa, que nunca deixe se apagar a chama do Espírito que habita em você desde o dia do seu batismo. Que você possa se abandonar e deixar que o Espírito Santo ocupe o lugar que é dele dentro de você. E nesta manhã, a dica que eu dou para você é a seguinte: se esvazie de tudo aquilo que não vem de Deus, de tudo aquilo que é pecado, de tudo aquilo que é medo, fraqueza, de tudo aquilo que é sedução do inimigo na sua vida, que tem ocupado o seu coração. Se esvazie daquilo que não é bom e se encha daquilo que vem de Deus. Amém? É, olha aí, ó, a direção para esse dia, para você viver na graça de Deus. Bora de música? Quem chega para cantar agora é um Frei Gabriel, com a canção Enche-me de Ti.

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2: De volta com você nesta manhã e a presença dela não pode passar despercebida. Ela que é discreta, mas que nas nossas vidas ela se torna visível. É a Virgem Maria, a nossa mãe, a Virgem Imaculada. Vamos rezar a Virgem Maria entregando também o nosso coração, a nossa vida, as nossas preocupações, pedindo que ela também nos aponte dentro do nosso coração aquilo que nós precisamos esvaziar, aquilo que nós precisamos tirar para que Deus continue sendo o centro do nosso coração. Ó Virgem Imaculada, eleita entre todas as mulheres para trazer o Salvador ao mundo, serva fiel do mistério da redenção. Dai-nos a graça de responder ao chamado de Jesus e segui-lo no caminho da vida que conduz ao Pai. Virgem Santíssima, arranca de nós o pecado, transforma os nossos corações, que toda a criação possa celebrar contigo, ó Mãe de Deus e ternura do Espírito Santo, o louvor da misericórdia e do amor infinito. Amém. Virgem Maria, intercede por mim, intercede por meus irmãos, intercede por este homem e por esta mulher que nesta hora está na escuta deste programa, que a senhora possa assistir nas mais diversas necessidades que os nossos ouvintes hoje apresentam a senhora. Nossa Senhora do Rosário de Fátima, rogai por nós. Chegando música com Padre Adriano Zandoná, a canção Única Rainha.
3: Viva Nossa Senhora!
4: Viva!
3: Ela é a nossa rainha, sim ou não? Fiz questão de oferecer essa música para minha irmã de comunidade, a Bruna, cantar, e eu agora sou a participação com ela. Única Rainha, tributa a Nossa Senhora, filha, de todo o coração.

E o nosso programa de hoje está chegando ao fim. Obrigado pela sua participação, pela sua companhia comigo. Que você possa seguir essas inspirações que o próprio Espírito de Deus colocou no seu coração através deste programa. Queira ter a sua vida centrada em Cristo e viva esse dia procurando esvaziar o seu coração de tudo aquilo que não convém, de tudo aquilo que não é bom, até mesmo do ódio, do ressentimento, da amargura, da raiva. Tire tudo isso do seu coração e queira ser um homem novo, uma mulher nova, cheio da graça de Deus, com o coração preenchido daquilo que é bom, daquilo que edifica. Amém? Esse é o devezinho que a gente vai viver ao longo desse dia, com a graça do Espírito Santo, com o auxílio da Virgem Maria. E saiba mais, a Canção Nova está aqui para você, 24 horas, te levando a uma experiência com Jesus Cristo. Deus abençoe, até a próxima. Música.

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1: O Papa Leão XIV voltou a pedir o fim da violência contra os palestinos. Reportagem da Rádio Vaticano.
2: Rinnovo il mio appello affinché cessino le ripetute violenze contro la popolazione civile palestinese in Cisgiordania.
3: Renovo meu apelo para que cessem as repetidas violências contra a população civil palestina na Cisjordânia e peço com urgência à comunidade internacional que faça em modo que progrida a solução de dois estados para uma paz justa e duradoura.
2: Per una pace giusta e duratura.
3: Já dura uma semana o cerco a Qusra, o vilarejo perto de Nablus, na Cisjordânia, estado da Palestina. Seis moradores de duas famílias estão confinados em suas casas há dias, bloqueados por postos avançados de colonos israelenses, privados até mesmo de comida e água. Apesar do fechamento da área pelas forças de defesa de Israel e de uma

0: Ucrânia vive um ponto de ruptura humanitário, agravado por ações coordenadas de grupos extremistas judeus. Todos os dias recebemos notícias de violência cometida por colonos contra povoados palestinos. Este último caso é um exemplo entre outros, assim afirmou o vigário-geral do Patriarcado Latino de Jerusalém, Dom William Shomali, ao descrever a situação para a agência CIR. O prelado sublinhou que, apesar da retirada parcial dos colonos, a situação continua instável. Mesmo que os colonos tenham se retirado das imediações da casa, eles permanecem na colina próxima e podem regressar a qualquer momento. Para o vigário do Patriarcado Latino, a solução passa por um compromisso renovado da comunidade internacional. Segundo as Nações Unidas, até o final de junho, cerca de 2.200 palestinos foram deslocados na Cisjordânia por causa da violência dos colonos ao longo deste ano de 2026.
1: Da Central de Jornalismo Canção Nova, Ana Elisa Castro.
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2: Submetei-vos a Deus, mas resisti ao diabo, e ele fugirá de vós. Aproximai-vos de Deus, e ele se aproximará de vós. Carta de Santiago, capítulo 4, versículo 7.
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5: Olá, muito bom dia para você na sintonia da rede de rádio Canção Nova, Rádio do Senhor. Eu, Érica Fernanda, missionária da comunidade Canção Nova, junto com você em mais um Mensagens e Canções. Seja muito bem-vindo você que sintoniza a rádio Canção Nova pela primeira vez, você que nos acompanha aqui

no Brasil, além Brasil, você que está acompanhando a programação da Rádio Canção Nova nesta madrugada. No programa de hoje, nós teremos então a reflexão da Palavra de Deus, o nosso Salmo, a mensagem de Deus para você, ao seu coração, também o nosso modelo de santidade, tudo isso para fazer o nome de Jesus conhecido e amado. Por isso eu agradeço a sua companhia, eu falo diretamente dos estúdios da Rádio Canção Nova, aqui de Cachoeira Paulista, casa mãe da Canção Nova. Está comigo na técnica José Hamilton e juntos nós vamos então em mais um Mensagens e Canções. Não te ordenei que sejas forte e corajoso? Vai dizer a palavra de Deus em Josué, no capítulo 1, versículo 9. Não tenhas medo, não te acovardes, pois o Senhor, teu Deus, estarás contigo por onde quer que vás. Vamos tomar posse desta promessa no dia de hoje? Não tenhas medo, não te acovardes, pois o Senhor, teu Deus, estará contigo por onde quer que vás. Chegando música, daqui a pouco nós estamos de volta.

salmo que nós iremos meditar aqui no programa de hoje é o Salmo 25. Fazei-me justiça, Senhor, pois tenho andado retamente, e confiando em vós, não vacilei. Sondai-me, Senhor, e provai-me. Escutai meus rins e o meu coração. Tenho sempre diante dos olhos vossa bondade e caminho na vossa verdade. Entre os homens iníquos que me assento, nem me associo aos trapaceiros. Detesto a companhia dos malfeitores, com os ímpios não me junto. Fazei-me justiça, Senhor, pois tenho andado retamente, e confiando em vós, não vacilarei.

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1: A mensagem de hoje é do meu irmão Tiago Teodoro, da comunidade Canção Nova, diretamente para você. Obedecer a Deus é uma atitude de quem se considera filho, uma vez que todos somos chamados por Deus para o cumprimento de uma vocação. Mesmo aqueles que ainda não reconheceram a voz do Senhor são chamados por Ele, assim como os discípulos em suas condições diversas, uns pescando, outro na coletoria de impostos, outro ainda debaixo da figueira, enfim. Todos ouviram a voz que dizia: segue-me. A primeira característica daquele que ouve a voz do Senhor é a obediência, pois sem ela não conseguiremos seguir o Senhor. Aqueles que ouviram o seu chamado obedeceram-no imediatamente, sem impor condições. A obediência ao chamado de Deus torna a vocação fecunda, diferente daquele que escolhe outros caminhos, frustrando o chamado do Senhor. Obedecer a Deus é o caminho de crescimento e de liberdade, já que a obediência permite acolher uma vontade diferente da nossa. Vale a pena repetir essa frase. Obedecer a Deus é o caminho de crescimento e de liberdade, já que a obediência permite acolher uma vontade diferente da nossa, mortificando-nos e nos penitenciando. Devemos, portanto, permitir que o Senhor reine na nossa vontade. Quando Deus nos chama, precisamos ser obedientes diante da escuta para lutarmos contra a nossa vontade. Correspondermos ao chamado de Deus é uma tarefa para que eu e você sejamos obedientes à sua voz. Qual é a sua resposta?

0: 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Mensagens e canções vão para um breve intervalo e volta já.
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7: Confie nas mãos de Deus todos os seus cuidados com o futuro e deixe-se guiar pelo Senhor. Santa Teresa Benedita da Cruz.
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0: E no programa de hoje, você que está na sintonia da Rádio Canção Nova, o nosso modelo de santidade será São Bartolomeu. Ele foi um dos 12 discípulos de Jesus Cristo, nasceu em Caná, na Galileia, e era filho do agricultor Tomai. Em hebraico, a palavra Bar quer dizer filho e Tomai significa agricultor. Por isso, os historiadores são unânimes em afirmar que Bartolomeu Natanael trata-se de uma só pessoa. Seu melhor amigo era Filipe e ambos eram viajantes. Foi o apóstolo Filipe que o apresentou ao Messias. Até esse seu primeiro encontro com Jesus, Bartolomeu era cético e às vezes irônico com relação às coisas de Deus. Porém, depois de convertido, tornou-se um dos apóstolos mais ativos e presentes na vida pública de Jesus. Ele presenciou o primeiro milagre nas famosas bodas de Caná. Um fato importante é que ele estava em Pentecostes, no nascimento da igreja. Bartolomeu conheceu pessoalmente Nossa Senhora e dela certamente aprendeu mais sobre os ensinamentos de Jesus. Assim, cheio do Espírito Santo de Deus, depois de ter sido discípulo, ele passou a ser apóstolo. Palavra grega que quer dizer enviado e fez maravilhas pelo reino de Deus em terras longínquas. Depois de Pentecostes, Bartolomeu foi evangelizar as regiões da Índia, Armênia Menor e a Mesopotâmia. Superou dificuldades incríveis de idioma, de cultura e converteu muitas pessoas pregando segundo o Evangelho de São Mateus. Bartolomeu foi esfolado vivo e, como não morreu, foi decapitado. São Bartolomeu, rogai por nós.
14: Eu quero ver uma festa daquelas. Tem discípulo amado aí? Então faz barulho, porque hoje nós vamos

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0: 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Maria, Virgem Imaculada, colocai-me sob vossa especial proteção. Cuidai da pureza da minha alma, do meu coração e do meu corpo. Vós sois o modelo e a estrela da minha vida. Parágrafo 874 do Diário de Santa Faustina.

0: Diga, eu sou de Maria.
1: Amém.
2: Peçamos com confiança a intercessão de São Bartolomeu e rezemos a Jesus. Glorioso São Bartolomeu, modelo sublime de virtude, proteja este seu servo que humildemente se prostra aos seus pés e implora pela intercessão junto ao Senhor. Inspira-me a imitá-lo em todas as minhas ações. Derrame em mim suas graças para que eu possa servir e ver a Cristo nos outros e trabalhar para a vossa maior glória. Eu aqui invoco sua poderosa intercessão, confiante que ouvirás as minhas orações. Por nosso Senhor Jesus Cristo. Amém.

0: selo de santidade. São Bartolomeu. Use todos os recursos para me proteger do perigo que diariamente me rodeiam. São Bartolomeu, rogai por nós.
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4: Uma alegria ter você conosco na sintonia da Rádio Canção Nova FM 89.1 e por toda a rede de Rádio Canção Nova. No Brasil, além Brasil, sejam todos muito bem-vindos. É o programa Nossa Missão é Evangelizar, começando agora comigo, Inácio Filho. Sou missionário da comunidade Canção Nova há quase 20 anos. Gente, tenho a alegria e o privilégio de levar até você aí nas madrugadas esse programa que chega ao seu coração, que tem a força, através de uma pregação, de tirar você da situação que você se encontra, arrancar você talvez desta prisão, desta cadeia interior que você se encontra. Tá ok? Você acredita nisso? Eu acredito, por isso estou aqui fazendo este programa junto com você. Mas vamos ao tema do programa de hoje, que é preciso correr atrás do Senhor. É preciso correr atrás do Senhor. Quem vai estar pregando para nós é a Rogerinha Moreira, da comunidade Canção Nova. Nós vamos conferir agora.
5: Hoje eu li algo muito bonito do Papa Francisco, que ele dizia assim, que o paraíso é o encontro com o abraço do Pai. Que lindo, né? A gente pensa que o paraíso é um lugar bonito.

0: bonito, cheio de flores, um bosque. Mas o paraíso, diz o Papa Francisco, é o encontro com o abraço do Pai. E hoje você está na casa do Pai, porque nós estamos aqui no território do Santuário do Pai das Misericórdias. E lá nós temos um mosaico bem grande, né? Onde está ali o desenho do Pai que acolhe o seu filho. É aquilo. Segundo o Papa Francisco, o paraíso é o encontro com o abraço do Pai. Você deseja esse abraço, sim ou não? Levanta a mão quem deseja esse abraço. E quem deseja hoje? Opa! Quem sabe, né? Nunca sabemos o dia em que nós seremos chamados à vida eterna, ao encontro com esse abraço do Pai. A certeza é, um dia nós vamos. Um dia chegará a nossa vez. Já estamos na fila de espera. Depois que você nasce, você já entra na fila de espera da eternidade. Você pode ou não sair dessa fila, querer mudar de fila, mas não tem jeito. Você já está nessa fila. Não sei se você é o primeiro, o segundo, o terceiro, o próximo que vai entrar, né? Então está lá atrás, o último da fila. Eu só sei que você está e eu também. Quem sabe até um juntinho perto do outro. Mas um dia nós chegaremos a esse abraço do Pai. Então hoje é um dia da gente também se rever. Se nós temos gastado o nosso tempo em nos preparar para esse encontro, o encontro com o Pai, com um abraço do Pai. Será que você está preparado? Será que você tem gastado o seu tempo nas coisas que valem a pena ou nas coisas passageiras? Pegue comigo a sua Bíblia, abra em Isaías capítulo 55, versículo 1 seguintes. Pegue a sua Bíblia. Hoje é um dia de retiro, de reflexão, um dia que você veio à Canção Nova, que você ligou a sua televisão, está em casa. Não é só um feriado, é um dia de nós rezarmos, um dia propício para a oração e para a escuta da palavra de Deus. Então pegue a sua palavra. Isaías capítulo 55, versículo 1 seguintes. Diz lá o profeta Isaías, vai dizer para nós: ó todos que estáis com sede, vinde buscar água. Quem não tem dinheiro, venha também comprar para comer. Vinde comprar sem dinheiro vinho e mel, sem pagar. Para que gastar dinheiro com coisas que não alimentam? Por que trabalhar tanto pelo que não mata a fome? Escutai, ouvi bem o que eu digo, e comereis o que há de melhor. O vosso paladar se deliciará com o que há de mais saboroso. Versículo 3. Atenção, vinde procurar-me, ouvi-me e tereis nova vida. Pegue o versículo 6 que continua: procurai o Senhor enquanto é possível encontrá-lo. Chamai por ele agora que está perto. Que o malvado abandone o mau caminho, que o perverso mude seus planos. Cada um se volte para o Senhor, que vai ter compaixão. Retorne para o nosso Deus, imenso no perdoar. O profeta Isaías está dizendo a nós nessa palavra: vinde, vem, vem me procurar. É a sua oração, é a voz do Senhor que diz para ele: vem, venha me procurar, porque eu quero matar a sua sede. Você tem tentado matar a sua sede em muitas coisas, mas não tem saciado o seu interior. Diz o profeta Isaías que tem muita gente gastando dinheiro com coisas que não alimentam. Olha o versículo 2. E ele vai dizer: por que trabalhar tanto pelo que não mata a fome? Realmente, Nós temos saciado a nossa sede, a nossa fome com coisas passageiras. Nos alimentamos todos os dias, mas a nossa alma, ela tem sede de Deus. Já vai dizer também os nossos salmos. Nossa alma tem sede do Deus vivo. Vai dizer o salmo: quando irei estar na presença do Senhor? Quando retornarei à casa de Deus? Só Ele pode saciar a verdadeira sede do nosso coração. Só andando em Deus e buscando a Ele, realmente seremos pessoas verdadeiramente felizes nesse mundo e na eternidade. Tem muita gente preocupada, está trabalhando muito, está preocupada com muitas coisas e não está saciando a sua alma em Deus. É como a vida da samaritana, lembra? Lá na passagem de João, capítulo 4, a samaritana era uma mulher que buscava saciar, vamos dizer assim, as suas carências afetivas nos relacionamentos que ela tinha. Então, todos os dias ao meio-dia, ela ia buscar água no poço. Até que um dia ela se encontrou com Jesus e que disse para ela: eu vou te dar uma água que vai saciar a sua sede, que vai matar a sua sede para sempre, que vai te preencher. A samaritana vivia enchendo seu coração com afetos e não conhecia aquele que saciaria de vez aquele buraco que ela tinha dentro dela, a sede de Deus que ela possuía. E o Senhor lhe apresenta a água viva, o Espírito, o próprio amor de Deus. Ele sim preencheu a vida daquela mulher, que saiu dali proclamando a presença do Senhor, dizendo: eu conheci o Messias. Aquela mulher se transformou. E o profeta Isaías aqui vai dizer bem disso: eu quero saciar a sua sede, sou eu quem vai preencher o vazio da sua alma, mas você tem que me procurar. Diz lá o versículo 6, leia aí: procurai o Senhor enquanto é possível. Procurai a Deus enquanto você pode, enquanto você pode andar, enquanto você ainda tem vida, enquanto você tem ainda no seu coração essa sede de alguém, de algo que é o próprio Deus. Você precisa saciar a sua sede de Deus, e Ele está dizendo: procurai o Senhor enquanto é possível. Hoje é possível, agora é possível, nesse momento é possível procurar a Deus e saciar o seu coração, experimentar. Quando a gente experimenta Deus na nossa vida, quando a gente tem um encontro com Ele, a gente quer estar com Ele diariamente. A gente tem um desejo de receber Jesus Eucarístico, a gente tem um desejo de adorar ao Senhor, de buscá-lo, de passar em frente a uma capela e sentir uma atração para entrar ali. Você já viveu isso? A gente anda aqui na chácara Santa Cruz e, graças a Deus, aqui temos muitas, muitas capelas. Tem uma aqui debaixo desse palco, outra aqui à minha direita, outra à minha esquerda. Então a gente vai andando por aqui, parece que Jesus vai pegando na nossa mão, né? E vai nos atraindo para dentro daquela capela. É uma sensação gostosa. A gente vai passando de longe, parece que Jesus está olhando para a gente. Aí, você vai vir me ver hoje? Você vai querer estar comigo hoje? Você vai desejar saciar a sua sede hoje? Vem, vem beber da minha água viva. Você já sentiu isso? Se não sentiu, hoje é dia de você pedir essa graça, de sentir uma sede de Deus, uma vontade de estar na presença de Deus, de preencher o vazio do seu coração. Somente Ele. A palavra de Isaías vai dizer: procurai o Senhor enquanto você pode. Quanto tempo de vida você ainda tem, hein? Olha no seu relógio aí. Que horas são? No seu relógio, no meu, são 2:09. No seu relógio, são que horas? Quanto tempo falta para você se encontrar com o abraço do Pai, hein? Você sabe? Ninguém sabe. Eu também não. Eu só sei que depois que eu comecei a falar aqui, já se passaram mais de 9 minutos. Então, na minha vida, eu tenho 9 minutos a menos. Só que graças a Deus eu os vivi muito bem. Porque pregando a palavra de Deus, eu estou vivendo muito bem. Mas e você? O que é que você tem feito com o tempo que você tem, hein? Nesses últimos 9 minutos que eu comecei a falar aqui, você estava prestando atenção, estava dormindo, ou estava olhando o seu celular, ou conversou com o irmão que estava do seu lado, a pessoa que veio com você, ou você que estava em casa aí, já pegou o celular, já começou ali a ver as redes sociais. Você, desculpe dizer, já perdeu 9 minutos do teu tempo. Só agora, no momento dessa pregação. Imagine o resto da sua vida, hein? Você já perdeu tempo demais com muitas coisas que não mataram a sua sede e que não saciaram a sua fome. Tem alguma coisa na sua vida da qual você se arrepende? Levante a mão quem já se arrependeu de gastar tempo e jogar tempo fora e que foi fora mesmo, sem nada e sem valor. Eu, diga assim bem forte. Eu, todos nós. Já desperdiçamos o precioso tempo que nós temos nessa vida. E que nós não sabemos ainda quanto nos resta. Nós não sabemos. Hoje, como eu disse, é um dia muito bom para a gente pensar o que é que eu tenho feito da minha vida. No que é que eu tenho gastado o meu tempo. As minhas energias, no que eu tenho envelhecido. A gente olha para o espelho e vê que o tempo já está passando para a gente, e a gente pensa, meu Deus, eu já tenho essa idade, e o que é que eu fiz da minha vida? Hoje em dia se tem muitas técnicas aí para disfarçar a idade, alguns botox aí da vida, né? Coloca o negócio, é uma mágica, você já viu, Luciano? Tem um negocinho assim que está aí na moda, né? Coloca, some todos os pés de galinha, né? Você vê aquelas artistas lindas, super maquiadas, produzidas. Meu filho, tudo é técnica, né? Depois tudo passa. Já existe transplante até de pele e eu ouvi dizer que vai ter até de transplante de cérebro. Estão anunciando aí, né? Se vai dar certo ou não, vamos ver. Existem hoje muitas técnicas, mas ninguém e nenhuma propaganda prometeu para você adiar a sua morte. Adiou? Não, não existe. Propaganda enganosa, porque o dia da sua morte, só o Pai sabe, só Deus. Tem a sua vida e a minha em suas mãos. Podem vir técnicas que vão te ajudar a ficar mais bonito, bonita, mais jovem, né? Mais saúde, uma alimentação saudável. Isso é ótimo. Principalmente a alimentação saudável, exercício físico. Mas nada disso vai fazer você sair da fila da vida eterna. Um dia você vai entrar. Então não tem jeito. Você precisa saber o que é que você está fazendo com o tempo que você tem hoje. E o tempo que você tem, você precisa gastar para Deus, para o outro, para os seus. Pensar bem o que eu estou fazendo, que eu, a minha opção neste momento vai me levar ao quê, hein? O que eu estou realizando neste momento vai adiantar alguma coisa na minha vida? Diz lá a palavra em Mateus capítulo 6, pode pegar. Mateus capítulo 6, versículo 27. O Evangelho de São Mateus vai dizer o seguinte: quem de vós pode, com a sua preocupação, acrescentar um só dia na duração da sua vida? Qual técnica, qual médico, qual promessa vai dizer para você que vai acrescentar um só dia na duração da sua vida, se você não sabe quanto tempo você tem? Vai dizer o versículo 28. E por que então ficar tão preocupado com a roupa? Olhai-os como crescem os lírios, não trabalham, nem fiam. No entanto, eu vos digo, nem Salomão, em toda a sua glória, jamais se vestiu como um só dentre eles. Ninguém pode acrescentar um só dia da sua vida. Então, para que se preocupar tanto? Trabalhar tanto, enriquecer tanto, pensar tanto em ter tantas coisas? Diz um santo da nossa igreja, ele se chama São Belarmino, já ouviu falar? Não? Ele diz assim: quem vive bem vai morrer bem. Diz para a pessoa que está do seu lado e para ela não dormir, vai. Quem vive bem vai morrer bem. Diz esse santo da igreja, São Belarmino. Ele diz que uma pessoa que vive bem com Deus, que aproveita bem a sua vida, que sabe fazer boas escolhas, vai morrer bem. Mas quem viveu a sua vida e vive a sua vida fazendo más escolhas, gastando seu tempo em futilidades que apodrecem, que a traça corrói, vai morrer mal. Quem vive bem vai morrer bem. Quem gasta o seu tempo nessa vida vivendo bem vai morrer bem, vai ser feliz na eternidade. Se nós pararmos para pensar um pouquinho na eternidade, nós vamos fazer o quê, hein? O que será que nós vamos fazer lá? Vamos estar diante de Deus pensando no emprego, tentando ganhar mais dinheiro, tentando colocar comida dentro de casa? Não, nós não vamos ter preocupação. Nós vamos estar diante de Deus fazendo o quê? Você já pensou nisso? O que será que eu vou fazer diante de Deus? Eu vou apenas estar na presença dele, e isso vai me preencher de uma forma grandiosa, totalmente. E eu vou estar com tantas outras pessoas. Veja, duas coisas: eu vou adorar a Deus e eu vou estar com os meus irmãos. Então, se nesta terra e nessa vida eu não aprendo a buscar a Deus, a adorar a Deus, a me identificar com a vida eterna, eu acho que eu vou chegar meio cru lá, né? Não vou estar muito bem preparado para entrar nessa terra, não. Se aqui neste mundo eu não aprender a buscar a Deus, a desejar a Deus, a querer estar na presença de Deus, a amá-lo sobre todas as coisas, a desejar estar com ele, a gastar meu tempo com ele, eu não estou me preparando para passar a vida eterna com ele. Também, por outro lado, se eu nesta terra não desejar estar com outro, não amar aquele que não me é semelhante, que é diferente de mim, aliás, que tem uma personalidade, que tem gostos diferentes, aquele que é o meu irmão, cada um de vocês, minha família também. Porque você pensa que você vai morar no céu só com aquele que já foi lá para o céu, seu pai, seu tio, seu avô, e aí vão fazer lá uma casinha no céu, só com as parentadas todas, né? Vai fazer aquele churrasquinho de domingo, aquela festa toda que já estava acostumada a fazer aqui? Não! Lá vai ser uma família só, meu filho, né? Você vai ter que convidar e conviver com todos. Então, se você não aprende a amar nessa terra e a adorar nessa terra, você vai fazer o quê na vida eterna? Hein? Aqui já é uma escola para a eternidade. E você tem que entrar nessa escola, e eu também. Eu preciso entrar e aprender. Eu preciso ter gosto de estar com Deus cada vez mais. E não é que eu vou deixar o meu trabalho, né? Eu vou ficar o dia inteiro rezando, eu vou, enfim, né? Passar a minha vida só diante do sacrário. Não. Mas o meu coração, enquanto eu estou trabalhando, lavando a minha louça, lavando roupa, dirigindo carro, fazendo o meu trabalho, eu estou em sintonia com Deus, eu estou adorando a Deus, eu estou buscando ao Senhor. E quando eu posso, eu reservo o meu tempo para Ele. Aliás, eu preciso reservar no meu relógio o meu tempo para Deus. Dar o tempo para Deus hoje, escute o que eu vou dizer, dar um tempo para Deus hoje é reservar o tempo da sua eternidade. Dar um tempo para Deus hoje é reservar o seu lugar na eternidade. Você entendeu? Se você não está dando o seu tempo para Deus hoje, o que é que você está reservando para a eternidade, hein? Você não sabe o dia e nem a hora. Portanto, agora, hoje, como eu disse, é um dia propício para a gente pensar nisso. O que é que eu tenho feito da minha vida, hein? Tinha um santo da igreja, São Carlos Borromeu. Ele tinha do ladinho da cama dele, olha que interessante, uma caveira. Verdade. Todas as noites, ele olhava para ela e ela olhava para ele, né? Fazia ele repensar a vida dele. Fazia ele pensar: meu Deus, fui, ela dizia, o que tu és. Serás o que sou, entendeu? Fui o que tu és, serás o que sou. Mas você não precisa ter uma caveirinha ali do seu lado da cama, não, para você lembrar disso. Mas se você à noite, quando você coloca lá o seu cadáver, né? Seu esqueleto, desculpa, fica melhor, né? Seu esqueleto na cama, né? Que dá aquele alívio, né? Quando a gente deita na cama, meu Deus, eu falo que, ela, que é a melhor hora, né? A gente deita assim, depois de um dia de trabalho, e a gente que tem filho, né? Depois de limpar a casa, eu limpo a minha casa à noite, gente. Então eu chego, vou deitar quebrada, né? Quando eu deito assim, fecho meus olhos, eu penso: o que que eu fiz do meu dia hoje? A quem eu deixei de amar? Que bem eu deixei de fazer? Quanto tempo eu rezei hoje? O que que eu fiz para merecer a graça de Deus? E aí a gente fecha os olhos, põe as mãozinhas assim, né? Que nem a nossa mãe ensina a gente quando a gente vai rezando. E a gente pede perdão a Deus. Ou seja, no final do nosso dia, a gente faz aquela revisão de vida. Já fez isso? Se nunca fez, começa hoje. É tão bom, porque faz a gente dormir depois, ó, tranquilo. Porque você, se você morrer, quando você estiver dormindo, você já fez a sua parte. Já pediu perdão a Deus, você já está preparado para ser o primeiro da fila e entrar no paraíso. Mas veja, é uma revisão que nos faz a gente perceber, que nos faz perceber o que é que eu tenho feito do meu tempo. Por que eu não fui rezar naquela hora que o Espírito suscitou o meu coração? Nossa, mas eu andei uma hora de ônibus. Por que que eu não tirei aquele tercinho aqui do bolso, né? E comecei a rezar. Fiquei ali, né, quase dormindo ou falando mal da vida dos outros com um companheiro que estava do meu lado. Por que eu não rezei? Por que eu não acordei cedo e já não peguei a minha Bíblia e já meditei a palavra de Deus? O que é que eu fiz do meu tempo hoje? O Senhor está dizendo a você hoje que você precisa gastar mais tempo com Ele. E saber o que você está fazendo da sua vida. O que você quer, hein? Você quer a eternidade? Eu quero. Então por isso eu tenho que me preparar para ela. Eu tenho que buscar. Eu tenho que correr atrás de Deus. Ele fica me atraindo para Ele. Mas se eu disser não, eu não vou. Se os meus passos não forem em direção a Deus, Ele vai respeitar a minha liberdade. Você precisa deixar o Senhor convencer você, arrastar você para Ele. Ao invés de você chegar na sua casa, ligar já a televisão para assistir filme, para às vezes ver até, gente, um noticiário que às vezes nos traz até notícias tendenciosas, programas tendenciosos, que não trazem nada para a gente. Vai lá, pega a palavra, tenha o seu cantinho de oração, vai rezar. Chama a sua esposa, seu filho, vai rezar um terço. Não dói rezar terço, gente. É tão rápido. Não dói pegar a palavra. Olha, faz tão bem para a nossa alma. A gente precisa correr atrás de Deus. Santo Afonso de Ligório, ele dizia assim, que tem três coisas que a gente vai pensar na hora da morte. No seu livro que ele fala sobre a escola de perfeição, ele fala de três situações que nós iríamos desejar na hora da morte. Ele diz assim: quero fazer agora o que dificilmente poderei fazer na hora da morte. O que será, hein? Que dificilmente você vai conseguir fazer na hora da morte, hein? Por exemplo, gastar tempo com as coisas de Deus. Você não vai ter mais tempo para isso. Não vai ter mais tempo para rezar. Dificilmente na hora da morte você vai se arrepender. Por que eu não busquei a Deus? Por que eu não fui atrás? Por que eu perdi tantas santas missas? Por que eu não participei mais da minha comunidade? Por que eu não fiz caridade? Na hora da morte, diz Santo Afonso, você vai desejar. Quero fazer agora, você precisa fazer agora. O que dificilmente você vai poder fazer na hora da morte. Pensa o que é que Deus coloca no seu coração, hein? Dificilmente você vai conseguir fazer na hora da morte. E ele fala uma segunda coisa: quero fazer agora o que desejarei ter feito na hora da minha morte. Por exemplo, o perdão. Você, na hora da sua morte, você vai desejar estar com pessoas que você não perdoou, que você não amou, das quais você não se reconciliou, pessoas que você virou a cara, por exemplo, nunca mais foi atrás. Na hora da morte, diz Santo Afonso, você vai desejar fazer isso. Vai desejar, por exemplo, receber a Santa Eucaristia. Vai desejar. Vai desejar se reconciliar. Outro dia eu vi uma história bem interessante, verdadeira, de dois homens que trabalhavam no mesmo lugar. Eram até amigos. Mas um dia aconteceu lá um desentendimento entre eles. E eles continuaram trabalhando na mesma empresa, mas um não falava com o outro. Não falava, não se direcionava, era uma rixa que não se acabava mais. Interessante, essa história é verdadeira. Eles morreram no mesmo dia. Verdade. Os dois morreram no mesmo dia. E que interessante mais ainda, eles foram enterrados no mesmo cemitério. Quer mais? Um do lado do outro. Gente, quando esses dois chegaram no céu, né? Será que aconteceu? Nem aí. Será que vocês vão resolver isso agora aqui, né? Dá tempo ainda? Quero fazer agora o que desejarei ter feito na hora da minha morte. Então, na hora da morte, às vezes não vai dar mais tempo. Esses dois, eu acho que foi proposital, viu? Às vezes eu fico refletindo nessa história que eu ouvi, verdadeira. Eu acho que Deus chamou os dois juntos. Pense, você vai deixar para a última hora para você se reconciliar? Não, claro que não. E a terceira coisa que Santo Afonso diz: quero desprender-me agora de tudo aquilo que vai acontecer naturalmente na hora da minha morte. O que é que você precisa se desprender agora? O que na hora da morte vai ser natural para você, ou seja, seus bens, né? As coisas que você tem. Viver como uma pessoa despojada, não apegada, cheia de dinheiro, de riquezas, carro importado, perfumes importados, joias. Na hora da morte, meu filho, vai ser natural. Você vai ter que se desprender disso. Então, Santo Afonso, ele diz: quero desprender-me agora de tudo aquilo que vai acontecer naturalmente na hora da minha morte. Vai acontecer e não tem jeito. Qual é a sua escolha hoje? Nós temos que hoje nos converter. A palavra de Isaías dizia: procurai o Senhor enquanto ele se deixa encontrar, enquanto há tempo. Busque o Senhor, retome a sua vida enquanto ainda é tempo. Procure as coisas de Deus, corra atrás do Senhor, se alimente de Deus, vá atrás de coisas que valem a pena, que valem a eternidade, e não coisas passageiras que vão se desprender de você naturalmente. Santa Teresa diz o seguinte: a morte se decide na vida. De que lado a árvore vai tombar? Já viu um vento forte? A árvore balança de um lado para outro, de um lado para outro. Uma hora ela vai tombar. A nossa vida eterna se decide agora. A nossa vida se decide nas atitudes e nas decisões que tomamos agora, neste momento. Eu decido ouvir essa pregação, eu decido me converter, eu me decido buscar mais a Deus. Porque, diz Santa Teresa, a morte se decide na vida, do lado onde a árvore vai tombar. Qual é o lado que você quer tombar a sua vida, hein? É o do céu? Da eternidade? Então você tem que decidir a sua vida agora, buscando a Deus agora, correndo atrás de Deus agora. São João Clima, com outro santo que eu gosto muito, ele também diz assim: feliz, muito louvável é aquele que todos os dias espera a morte. Todos os dias ele espera morrer e se prepara para a morte. Mas ele diz: santo é aquele que todas as horas a deseja. Eu não cheguei nesse ponto ainda, de desejar a morte todas as horas, mas eu estou a caminho. Eu estou dizendo a Deus todos os dias, estou fazendo a reflexão da minha vida, para que um dia eu deseje a eternidade. Não tenha medo de levantar a minha mão e dizer: quem quer pular o lugar na fila e ir hoje para a eternidade, né? E não temer dizer: eu quero, Senhor, porque eu me sinto pronto. Se nós temos medo, é porque nós não estamos prontos ainda. Mas não se preocupe, dá tempo ainda de você se preparar. Você tem que decidir hoje. Santo Agostinho também vai dizer: só a morte é certa, os demais bens e os males são incertos. É incerto se o recém-nascido será rico ou pobre. Quando você nasceu, você não sabia se você ia ser rico ou pobre. Se terá boa ou má saúde, se morrerá moço ou velho, tudo é incerto. Mas só uma coisa é certa: essa pessoa vai morrer, e vai morrer um dia. A lembrança da morte hoje, principalmente nesse dia em que nós nos recordamos dela, faz bem para a gente, entendeu? Não faz mal, não. Faz bem a gente ir no cemitério e a gente perceber o que é que eu tenho feito da minha vida. Que tempo eu tenho dado para Deus? Será que eu tenho gastado a minha vida nas coisas superficiais, supérfluas, passageiras, ou eu tenho realmente me preparado para entrar na eternidade? Eu tenho buscado a Deus, eu tenho me dirigido a Ele, eu tenho deixado que Ele me arraste para perto dEle. Até quando você vai ficar ouvindo, ouvindo, ouvindo e dizendo: não é comigo, meu filho, não é com você, um dia você vai morrer. Aí você vai se lembrar daquela lourinha que te pregou um dia para você lá e disse: nossa, a Rogerinha falou mesmo, né? Que a morte era certa, né? Que eu fiz da minha vida? O que é que estou fazendo da minha história? O que é que eu estou fazendo do meu tempo hoje? O livro de Eclesiastes vai dizer: vaidade das vaidades, tudo é vaidade. E tem gente que está amarrando a sua vida nas vaidades deste mundo. Tem gente que está se preocupando demais com o possuir, demais com as aparências. Gente, tudo vai passar, vai apodrecer. Essa roupa que eu estou vestindo vai apodrecer. Não apodrece? Não fica os buraquinhos, a traça corrói. O carro que você tem, ele vai passar. O que vale a pena nessa vida, gente, é a gente se preparar para viver a vida eterna. São João da Cruz vai dizer para nós, no final de tudo mesmo, você vai ser julgado pelo amor. Não foi isso que São Paulo também diz na carta aos Coríntios? Que o maior dom não é o dom do amor? Que todos os dons vão passar, mas só o amor vai permanecer? Porque no final de todas as coisas, nós vamos ser julgados no amor. Se nós amamos a Deus, se nós o procuramos e se nós amamos o nosso próximo. Não vai adiantar ter gravado 10 CDs, publicado não sei quantos livros, cantado em palcos mais diferentes do mundo, tocado para cantores famosos, né? Não adianta, gente, isso não é nada, isso é vazio, não vale. O que vale é se eu cheguei hoje aqui, olhei para você e não desejei o mal para você, e não te julguei, e não falei mal de você, e acolhi você como meu irmão, porque na eternidade, como eu disse no início, nós só vamos adorar a Deus e nós vamos estar com tantas pessoas que nós não conhecemos. Então, se nessa terra eu não adorar o Senhor, se eu não buscar, se eu não me alimentar de Deus e se eu não amar o outro, eu não vou estar preparado para a vida eterna. No final de tudo, nós vamos ser julgados no amor. Será que você tem amado? Será que você tem realmente aproveitado da sua vida? Será que a sua vida tem valido a pena? Pode ser que você me diga hoje: Rogério, mas eu vivi tanta tribulação, passei por tanta coisa, você não imagina, a minha vida foi uma desgraça, desculpe dizer essa palavra. Meu filho, se você amou, se você buscou a Deus, mesmo na sua dor, na dor que você vive hoje, você está se preparando para a vida eterna. Mesmo que hoje você esteja numa cama, sofrendo com uma enfermidade, passando por tantas coisas, mas se você estiver amando a Deus, buscando a Deus, se você estiver amando as pessoas que estão do seu lado, vai valer a pena. Vai valer a pena. Vai valer a pena. Quantos minutos? Olha no seu relógio. Você gastou bem o seu tempo hoje, hein? Parabéns. Quantos minutos você gastou com Deus agora, hein? Quanto? Uns 40? Por aí, né? Quantos minutos do seu dia você dá para Deus? Deveria dar o dízimo, pelo menos. Ah, mas é muita coisa. Quanto que é o dízimo de 24 horas? 10%. Fala aí para mim. Hã? 2 horas e... Ah, Rogério, é muita coisa. Como é que eu vou dar o trabalho? Tenho filho. Fácil. Veja só. Você pode participar de uma Santa Missa durante a semana? Já contam uns 40 minutos. Se não pode, você pode acompanhar pela rádio, pela televisão? Opa! Você pode buscar uma capela para fazer uma adoração de 15 minutos? Você pode rezar um texto de 15 minutos? Você pode adorar a Jesus? Você pode buscar a palavra de Deus? Uns 20 minutos, 30? Vai fazendo a conta aí para ver se você não dá 2 horas e 40 minutos para Deus no seu dia. Você consegue. Você consegue. Diz para o seu irmão que está do seu lado: você consegue sim. Dá o seu tempo para Deus. Mas você tem que decidir hoje isso. Decidir hoje: Senhor, eu quero entrar na vida eterna, não devendo nada. Eu quero dar o tempo para o Senhor hoje para conquistar a vida eterna e ter a alegria de estar na eternidade e receber o abraço do Pai. Vamos ficando em pé? Vamos? Já pensou? A eternidade, eu disse no início, é o abraço do Pai. Dá um abraço em quem está do seu lado agora. Sente o calor humano dessa pessoa. Agora multiplica esse abraço aí, essa sensação, para muito mais. Será o abraço do Pai na eternidade. Não tenha medo de esperar esse abraço. Não tenha medo de gastar sua vida hoje se dedicando ao próximo, às coisas de Deus. O que que impede você de ser mais de Deus, hein? Quais são os apegos que você tem hoje, que lutam dentro de você, sabe? Ah, não vai não, não vai para o grupo de oração, não vai rezar não, não vai, ah, não vai fazer aquele serviço comunitário não, ah não, olha, não vai adorar Jesus hoje não, você tem tanto trabalho. E não é uma luta que a gente enfrenta? Deixa o Espírito Santo vencer essa luta dentro de você. Coloca a mão no seu coração e vai dizendo: vem, ó Espírito Santo de Deus, vencer em mim essa luta eterna entre o homem novo e o homem velho. Eu quero ser mais de Deus. Eu quero fazer as coisas para Deus. Eu quero me entregar a Deus. Vem, Espírito Santo de Deus, me dê a graça hoje de me decidir para que eu me prepare para uma boa morte.
1: Que eu me prepare para
0: porque a eternidade.
1: Porque a eternidade.
0: Eu vou decidir hoje.
1: Eu vou decidir hoje.
0: Onde eu quero morar na eternidade?
1: Onde eu quero morar na eternidade?
0: Precisa ser a decisão de hoje.
1: Precisa ser.
0: Obrigada, Senhor. Obrigada, Senhor. Obrigada.
1: Obrigada, Senhor Jesus. E quando a palavra de Deus em Isaías 55 nos impulsionou a ter sede de Deus, ter fome de Deus, clamando o Espírito Santo agora, para que a gente pare de beber na água suja que o mundo tem para nos dar e busque beber do manancial que é inesgotável do coração de Jesus. Convido você a cantar, clamando o Espírito Santo: minha alma tem sede de ti, ó meu Deus, sede do Deus vivo. Minha alma tem sede de vós, ó meu Deus, minha alma anseia por ti. Cante isso. Minha alma tem sede. Fecha teus olhos um minuto. 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

É preciso correr atrás do Senhor com a Rogerinha Moreira. É o tema do programa de hoje, do Nossa Missão. E eu tenho certeza que você tem esta gana de correr atrás do Senhor. Junto com a Rogerinha, que pregou para nós hoje, eu também peço isso ao Senhor. Ajuda-nos, Senhor, com o poder do teu Espírito Santo, a continuarmos perseguindo o Senhor. 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Vou ficando por aqui, um grande abraço e até o nosso próximo encontro. 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
1: No último sábado, a igreja celebrou a Assunção de Nossa Senhora. Por ocasião da data, o Papa Leão XIV rezou ângelos e confiou a Maria todos os povos necessitados de consolação. Detalhes com a Rádio Vaticano.
2: Em sua alocução, o pontífice recordou que a solenidade da Assunção da Bem-aventurada Virgem Maria tem grande importância, seja para a teologia católica, seja para a devoção popular. Para contemplar este mistério da fé, o Papa recorreu a dois modelos iconográficos. O primeiro, mais antigo, que foi o único durante quase um milênio, é o da Dormição da Mãe de Deus. Ela aparece deitada num catafalco, adormecida na morte. À sua volta estão os apóstolos que a veneram comovidos em oração. No centro, de pé, está Jesus ressuscitado, que segura nos braços a alma de Maria como uma criança recém-nascida. Ele veio buscá-la para levar consigo para a glória de Deus. Este primeiro modelo realça a verdade central. É isto que gerações e gerações de fiéis contemplaram ao rezarem perante os ícones da Dormição. A iconografia mais recente, que se desenvolveu posteriormente no Ocidente, mostra, por sua vez, a Virgem Maria de corpo inteiro, no céu, em volta de luz. Aqui no centro encontra-se o corpo glorificado da Virgem, em consonância com o que se lê no livro do Apocalipse. Alguns artistas combinaram os dois esquemas, representando na parte superior a Virgem Gloriosa e na parte inferior o seu túmulo vazio, frequentemente repleto de flores multicoloridas, e os apóstolos com o olhar voltado para ela no céu.
1: Há pouco menos de 2 meses para o dia de Nossa Senhora Aparecida, em 12 de outubro, a cidade de Aparecida, no interior de São Paulo, se prepara para receber milhares de romeiros durante uma das principais datas do calendário religioso do Brasil. A programação da festa da padroeira no Santuário Nacional acontece de 3 a 12 de outubro. Esse ano o tema será Com Maria em Comunidade, Conhecer e Praticar a Palavra. Na última semana, representantes da concessionária que administra a rodovia Presidente Dutra se reuniram com integrantes do santuário para tratar de melhorias relacionadas ao projeto Romaria Segura. Durante as ações realizadas em 2025, cerca de 40 mil peregrinos passaram pelos pontos de orientação instalados ao longo da rodovia. Da Central de Jornalismo Canção Nova.

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8: Bom dia para você que nos acompanha nesta madrugada para rezarmos juntos o Terço da Misericórdia. Acolho você que está na sintonia pela rede Canção Nova de Rádio, pelo 89.1 e pelo aplicativo da Rádio Canção Nova. Eu sou a missionária Érica Fernanda, da comunidade Canção Nova, e lhe faço companhia nesta hora para rezarmos o Terço da Misericórdia. Momento de você se deixar ser visitado pelo amor de Deus, pela misericórdia divina. É hora de rezarmos e clamarmos a misericórdia de Deus sobre nós. E para fazer deste momento da misericórdia um derramamento de bênçãos e graças, quero acolher aqui meu irmão de comunidade, Padre Valdinei, para juntos rezarmos o Santo Terço da Misericórdia. Bom dia, Padre, a paz de Jesus, seja bem-vindo.
9: Bom dia, Érica Fernanda, paz de Jesus. Agradeço àqueles que do outro lado conosco rezam nesta hora, ao nosso operador de áudio José Hamilton, à nossa produtora Nataliene Rose. E por estarmos juntos é sempre uma eterna alegria e gratidão. A circunstância nos trouxe para rezarmos nesta hora.
8: Amém.
9: Deus seja louvado.
8: Padre, e o senhor falando me veio ao coração que nós não somos dignos da misericórdia de Deus, mas devemos sempre recorrer à misericórdia do Senhor, assim como nos ensinou a apóstola da misericórdia, Santa Faustina, que inclusive vai dizer no seu diário: a humanidade não encontrará a paz enquanto não se voltar com confiança para minha misericórdia, no seu diário número 300, não é isso, Padre?
9: É verdade, nós buscamos a paz, uma paz que não consiste na ausência de alguns conflitos, mas sobretudo a capacidade de olhar para os nossos conflitos do coração de Jesus, que é

0: coração misericordioso. A Ele nós devemos toda a confiança, o que Deus espera de nós. Apenas que sejamos misericordiosos, misericordiosos como o Pai. Nós encontramos a paz e Paulo diz que consolamos a partir da consolação que nós recebemos. Deus, por meio da misericórdia, Ele consola a nossa humanidade, nos dá a paz que tanto nós precisamos para viver com confiança a partir da misericórdia. E neste processo, também nós somos capazes de viver uma humanidade misericordiosa para com o próximo.
1: Amém. Graças a Deus. E você que sintonizou a Canção Nova FM neste momento, nós estamos rezando o Terço da Misericórdia. Eu convido então a você a colocar suas intenções com confiança nas chagas abertas do nosso Senhor Jesus. Você e a sua família encontrará a paz e as graças que tanto precisa. Nós estamos unidos em nome do Pai, do Filho, do Espírito Santo. Amém. Pai nosso que estais no céu, santificado seja o vosso nome. Venha a nós o vosso reino, seja feita a vossa vontade, assim na terra como no céu.
0: O pão nosso de cada dia nos dai hoje, perdoai-nos as nossas ofensas, assim como nós perdoamos a quem nos tem ofendido. E não nos deixeis cair em tentação, mas livrai-nos do mal. Amém.
1: Ave Maria, cheia de graça, o Senhor é convosco. Bendita sois vós entre as mulheres e bendito é o fruto do vosso ventre, Jesus.
0: Santa Maria, Mãe de Deus, rogai por nós, pecadores, agora e na hora da nossa morte. Amém.
1: Creio em Deus Pai, Todo-Poderoso, Criador do céu e da terra, e em Jesus Cristo, seu único Filho, nosso Senhor, que foi concebido pelo poder do Espírito Santo, nasceu da Virgem Maria, padeceu sob Pôncio Pilatos, foi crucificado, morto e sepultado, desceu à mansão dos mortos, ressuscitou ao terceiro dia, subiu aos céus, está sentado à direita de Deus Pai Todo-Poderoso, de onde há de vir a julgar os vivos e os mortos. Creio no Espírito Santo, na Santa Igreja Católica, na comunhão dos santos, na remissão dos pecados, na ressurreição da carne e na vida eterna. Amém.
0: Eterno Pai, eu vos ofereço o corpo e o sangue, a alma e a divindade de vosso diletíssimo Filho, nosso Senhor Jesus Cristo, em expiação dos nossos pecados e os do mundo inteiro. Pela sua dolorosa paixão,
1: tende misericórdia de nós e do mundo inteiro.
0: Pela sua dolorosa paixão,
1: tende misericórdia de nós e do mundo inteiro.
0: Pela sua dolorosa paixão,
1: tende misericórdia de nós e do mundo inteiro.
0: Pela sua dolorosa paixão,
1: tende misericórdia de nós e do mundo inteiro.
0: Pela sua dolorosa paixão,
1: tende misericórdia de nós e do mundo inteiro.
0: Pela sua dolorosa paixão,
1: tende misericórdia de nós e do mundo inteiro.
0: Pela sua dolorosa paixão,
1: tende misericórdia de nós e do mundo inteiro.
0: Pela sua dolorosa paixão,
1: tende misericórdia de nós e do mundo inteiro.
0: Pela sua dolorosa paixão,
1: tende misericórdia de nós e do mundo inteiro.
0: Pela sua dolorosa paixão,
1: tende misericórdia de nós e do mundo inteiro.
0: Eterno Pai, eu vos ofereço o corpo e o sangue, a alma e a divindade de vosso diletíssimo Filho, nosso Senhor Jesus Cristo, em expiação dos nossos pecados e os do mundo inteiro.
1: Pela sua dolorosa paixão,
0: tende misericórdia de nós e do mundo inteiro.
1: Pela sua dolorosa paixão,
0: tende misericórdia de nós e do mundo inteiro.
1: Pela sua dolorosa paixão,
0: tende misericórdia de nós e do mundo inteiro.
1: Pela sua dolorosa paixão,
0: tende misericórdia de nós e do mundo inteiro.
1: Pela sua dolorosa paixão,
0: tende misericórdia de nós e do mundo inteiro.
1: Pela sua dolorosa paixão,
0: tende misericórdia misericórdia de nós e do mundo inteiro.
1: Pela sua dolorosa paixão,
0: tende misericórdia de nós e do mundo inteiro.
1: Pela sua dolorosa paixão,
0: tende misericórdia de nós e do mundo inteiro.
1: Pela sua dolorosa paixão,
0: tende misericórdia de nós e do mundo inteiro.
1: Pela sua dolorosa paixão,
0: tende misericórdia de nós e do mundo inteiro.
1: Eterno Pai,
0: eu vos ofereço o corpo e o sangue, a alma e a divindade de vosso diletíssimo Filho, nosso Senhor Jesus Cristo, em expiação dos nossos pecados e os do mundo inteiro. Pela sua dolorosa paixão,
1: tende misericórdia de nós e do mundo inteiro.
0: Pela sua dolorosa paixão,
1: tende misericórdia de nós e do mundo inteiro.
0: Pela sua dolorosa paixão,
1: tende misericórdia de nós e do mundo inteiro.
0: Pela sua dolorosa paixão,
1: tende misericórdia de nós e do mundo inteiro.
0: Pela sua dolorosa paixão,
1: tende misericórdia de nós e do mundo inteiro.
0: Pela sua dolorosa paixão,
1: tende misericórdia de nós e do mundo inteiro.
0: Pela sua dolorosa paixão,
1: tende misericórdia de nós e do mundo inteiro.
0: Pela sua dolorosa paixão,
1: tende misericórdia de nós e do mundo inteiro.
0: Pela sua dolorosa paixão,
1: tende misericórdia de nós e do mundo inteiro.
0: Pela sua dolorosa paixão,
1: tende misericórdia de nós e do mundo inteiro.
0: Eterno Pai, eu vos ofereço o corpo e o sangue, a alma e a divindade de vosso diletíssimo Filho, nosso Senhor Jesus Cristo, em expiação dos nossos pecados e os do mundo inteiro.
1: Pela sua dolorosa paixão,
0: tende misericórdia de nós e do mundo inteiro.
1: Pela sua dolorosa paixão,
0: tende misericórdia de nós e do mundo inteiro.
1: Pela sua dolorosa paixão,
0: tende misericórdia de nós e do mundo inteiro.
1: Pela sua dolorosa paixão,
0: tende misericórdia de nós e do mundo inteiro.
1: Pela sua dolorosa paixão,
0: tende misericórdia de nós e do mundo inteiro.
1: Pela sua dolorosa paixão,
0: tende misericórdia de nós e do mundo inteiro.
1: Pela sua dolorosa paixão,
0: tende misericórdia de nós e do mundo inteiro.
1: Pela sua dolorosa paixão,
0: tende misericórdia de nós e do mundo inteiro.
1: Pela sua dolorosa paixão,
0: tende misericórdia de nós e do mundo inteiro.
1: Pela sua dolorosa paixão,
0: tende misericórdia de nós e do mundo inteiro.
1: Eterno Pai,
0: eu vos ofereço o corpo e o sangue, a alma e a divindade de vosso diletíssimo Filho, nosso Senhor Jesus Cristo, em expiação dos nossos pecados e os do mundo inteiro. Pela sua dolorosa paixão,
1: tende misericórdia de nós e do mundo inteiro.
0: Pela sua dolorosa paixão,
1: tende misericórdia de nós e do mundo inteiro.
0: Pela sua dolorosa paixão,
1: tende misericórdia de nós e do mundo inteiro.
0: Pela sua dolorosa paixão,
1: tende misericórdia de nós e do mundo inteiro.
0: Pela sua dolorosa paixão,
1: tende misericórdia de nós e do mundo inteiro.
0: Pela sua dolorosa paixão,
1: tende misericórdia de nós e do mundo inteiro.
0: Pela sua dolorosa paixão,
1: tende misericórdia de nós e do mundo inteiro.
0: Pela sua dolorosa paixão,
1: tende misericórdia de nós e do mundo inteiro.
0: Pela sua dolorosa paixão,
1: tende misericórdia de nós e do mundo inteiro.
0: Pela sua dolorosa paixão,
1: tende misericórdia de nós e do mundo inteiro.
0: Deus Santo, Deus forte, Deus imortal, tende piedade de nós e do mundo inteiro. Deus Santo, Deus forte, Deus imortal, tende piedade de nós e do mundo inteiro. Deus Santo, Deus forte, Deus imortal, tende piedade de nós e do mundo inteiro. Ó sangue e água, que jorrastes o coração de Jesus como fonte de misericórdia para nós,
1: eu confio em vós. Jesus,
0: eu confio em vós.
1: Viva Jesus!
0: Viva Jesus!
2: E eu quero agradecer a você que esteve conosco nesta manhã, rezando o Terço da Misericórdia. Como é bom estar na sua companhia, nas madrugadas, rezando com a misericórdia de Deus. Padre Valdinei, obrigada pela sua presença, obrigada sempre pelas suas orações, pelo povo de Deus que também acompanha aí pela Rádio Canção Nova FM.
0: Érica Fernanda, agradeço imensamente pelo convite, pela oportunidade de estarmos juntos e aqueles que do outro lado conosco rezam. A minha eterna gratidão por colocar um pouco do tempo à disposição da misericórdia e da graça de Deus. Disponibilizaram um tempo que deveriam ter com a família para estar conosco nesta grande família que é a Canção Nova. E se posso, quero abençoar a todos nós.
2: Abençoa-nos, Padre.
0: O Senhor esteja convosco.
2: Ele está no meio de nós.
0: Desça sobre vós e permaneça a bênção de Deus Todo-Poderoso, Pai, Filho e Espírito Santo.
2: Amém.
0: É sempre muito bom iniciar o nosso dia sob a bênção de Deus. Que tudo em nossa vida comece e termine com e na presença de Deus.
2: Amém. Louvado seja nosso Senhor Jesus Cristo. Para sempre seja louvado. Fique aí na sintonia da Rádio Canção Nova, a rádio do Senhor.

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8: O Senhor te guardará de todo o mal, guardará a tua entrada e tua saída desde agora e para sempre. Salmo 121, versículos 7 a 8.
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0: Orações iniciais para todos os dias. Você que tem o itinerário, página 27. Pelo sinal da Santa Cruz, livrai-nos Deus nosso Senhor dos nossos inimigos. Em nome do Pai, do Filho e do Espírito Santo. Amém. Amém. São Miguel Arcanjo, defendei-nos no combate. Sede nosso refúgio contra as maldades e ciladas do demônio. Ordena-lhe Deus, instantemente o pedimos. E vós, príncipe da milícia celeste, pela virtude divina, precipitai no inferno a Satanás e a todos os espíritos malignos que andam pelo mundo para perder as almas. Amém. Senhor, tende piedade de nós.
1: Senhor, tende piedade de nós.
0: Jesus Cristo, tende piedade de nós.
1: Jesus Cristo, tende piedade de nós.
0: Senhor, tende piedade de nós.
1: Senhor, tende piedade de nós.
0: Jesus Cristo, ouvi-nos.
1: Jesus Cristo, ouvi-nos.
0: Jesus Cristo, atendei-nos.
1: Jesus Cristo, atendei-nos.
0: Pai Celeste, que sois Deus,
1: tende piedade de nós.
0: Filho Redentor do mundo, que sois Deus,
1: tende piedade de nós.
0: Espírito Santo, que sois Deus,
1: tende piedade de nós.
0: Trindade Santa, que sois um único Deus,
1: tende piedade de nós.
0: Santa Maria, Rainha dos Anjos,
1: rogai por nós.
0: São Miguel,
1: rogai por nós.
0: São Miguel, cheio da graça de Deus, é o perfeito adorador do Verbo Divino,
1: rogai por nós.
0: São Miguel, coroado de honra e de glória,
1: rogai por nós.
0: São Miguel, poderosíssimo príncipe dos exércitos do Senhor,
1: rogai por nós.
0: São Miguel, porta-estandarte da Santíssima Trindade,
1: rogai por nós.
0: São Miguel, guardião do paraíso,
1: rogai por nós.
0: São Miguel, guia e consolador do povo israelita,
1: rogai por nós.
0: São Miguel, esplendor e fortaleza da Igreja militante,
1: rogai por nós.
0: São Miguel, honra e alegria da Igreja triunfante,
1: rogai por nós.
0: São Miguel, luz dos anjos,
1: rogai por nós.
0: São Miguel, baluarte dos cristãos,
1: rogai por nós.
0: São Miguel, força daqueles que combatem pelo estandarte da cruz,
1: rogai por nós.
0: São Miguel, luz e confiança das almas no último momento da vida,
1: rogai por nós.
0: São Miguel, socorro muito certo,
1: rogai por nós.
0: São Miguel, nosso auxílio em todas as adversidades,
1: rogai por nós.
0: São Miguel, arauto da sentença eterna,
1: rogai por nós.
0: São Miguel, consolador das almas que estão no purgatório,
1: rogai por nós.
0: São Miguel, a quem o Senhor incumbiu de receber as almas que estão no purgatório,
1: rogai por nós.
0: São Miguel, nosso príncipe,
1: rogai por nós.
0: São Miguel, nosso advogado,
1: rogai por nós.
0: Cordeiro de Deus, que tirais o pecado do mundo,
1: perdoai-nos, Senhor.
0: Cordeiro de Deus, que tirais o pecado do mundo,
1: ouvi-nos, Senhor.
0: Cordeiro de Deus, que tirais o pecado do mundo,
1: tende piedade de nós, Senhor.
0: Rogai por nós, ó glorioso São Miguel, príncipe da Igreja de Cristo,
1: para que sejamos dignos de suas promessas. Amém.
0: Oremos. Senhor Jesus, santificai-nos por uma bênção sempre nova e concedei-nos pela intercessão de São Miguel essa sabedoria que nos ensina a juntar riquezas do céu e a trocar os bens do tempo presente pelos da eternidade. Vós que viveis e reinais em todos os séculos dos séculos. Amém.
1: Amém.
0: Consagração a São Miguel Arcanjo. Ó príncipe nobilíssimo dos anjos, valoroso guerreiro do Altíssimo, zeloso defensor da glória do Senhor, terror dos espíritos rebeldes, amor e delícia de todos os anjos justos, meu diletíssimo Arcanjo São Miguel, desejando eu fazer parte do número dos vossos devotos e servos, a vós hoje me consagro, me dou e me ofereço, e ponho a mim próprio, a minha família e tudo o que me pertence.

0: Anjo quebrador de promessas e soberbo, que um dia prostrastes no combate no céu. São Miguel Arcanjo, defendei-nos no combate, para que não pereçamos no supremo juízo.
1: Amém.
0: São Miguel,
1: rogai por nós.
0: São Miguel Arcanjo,
1: rogai por nós.
0: São Miguel Arcanjo,
1: rogai por nós.
2: Estamos reunidos em nome do Pai, e do Filho, e do Espírito Santo.
1: Amém.
2: Amém. Coloquemos as nossas intenções para o Santo Rosário de hoje. Queremos rezar pelo nosso querido Papa Leão, pela sua vida, pela sua saúde, pelas suas intenções. Rezamos pelos bispos do mundo inteiro. Coloque o nome do seu bispo diante de Jesus. Rezo pelo meu bispo Dom José Negre, seu auxiliar Marcelo, emérito Dom Fernando. Rezo pela minha diocese de Santo Amaro. Rezamos pela santificação dos sacerdotes. Reze pelos teus padres, pelo seu pároco. Rezamos a Deus pedindo santas vocações para a sua igreja. Rezo pelo nosso Instituto dos Carmelitas, mensageiros do Espírito Santo. Irmãos e irmãs, pela nossa fundadora, Irmã Maria José, do Espírito Santo. Rezamos pela santificação das famílias, pela santificação dos casais, pela conversão dos pecadores, pelas almas do purgatório. Rezamos, Senhor, pela paz no mundo, por tantos países que estão em guerra. Rezamos pelo nosso Brasil, por suas necessidades mais urgentes. Rezamos pelas pessoas e lugares vítimas de catástrofes naturais no mundo inteiro. Rezamos pelos desempregados, pelos doentes, pelos sofredores. Rezamos, Senhor, pela obra de Nossa Senhora de Guadalupe, pela liberação dos documentos necessários para a construção. Rezo, Senhor, por todos aqueles que rezam conosco este rosário, para que sejam alcançados, para que alcancem aquilo que o Senhor quer para cada um. No silêncio do teu coração, faça o teu pedido, faça a tua prece. Para que você acordou hoje? Qual é a sua intenção? Qual é o seu chamado? Para o que você vai rezar hoje, que a sua família precisa tanto?

0: Obrigado, Jesus, por mais um dia de vida. Obrigado, Jesus, por este momento de oração. Obrigado, Jesus, por este momento de graça. Obrigado por mais um dia na Tua presença. Terceiro dia com São Miguel Arcanjo. Obrigado, Senhor, por esta honra de estar na Tua presença. Bom dia, minha gente, bom dia, que alegria estamos juntos, terceiro dia com São Miguel Arcanjo, que bom que você tá aqui, que bom que você tá pontual, olha aí quanta gente acordando neste momento, na pontualidade, 4:04 da manhã, horário de Brasília, que alegria acolher você, Deus te abençoe, seja bem-vindo, você que tá aqui desde o primeiro dia, você que foi entrando aos poucos, seja muito bem-vindo. Quero acolher os que estão aqui comigo hoje, Natan, Matheus, Jadson, Claudemir, sejam bem-vindos. Quero acolher os que rezam aqui comigo hoje. Bom dia, Tiago.
1: Bom dia, Frei, sua bênção.
0: Deus abençoe. Bom dia, Benícia.
2: Sua bênção, Frei.
0: Quero acolher você que nos acompanha pelo Twitch, pelo X, TikTok, Instagram, canal do YouTube, Facebook, pela Rede Vida de televisão, pela TV Canção Nova. Que alegria, pelas rádios, seja bem-vindo. Se você ainda está deitadinho na sua cama, bora levantar, dá um salto dessa cama, vai. Dá um salto dessa cama, sai debaixo dessas cobertas, dá aquela espreguiçada, vai lavar seu rosto, vai tomar seu cafezinho. Começa a andar de um lado do outro dessa casa. Eu tenho certeza que Deus preparou coisas maravilhosas para nós.

Ah, Deus maravilhoso, que alegria estar na tua presença. E nós estamos aqui para parecer um pouquinho mais contigo. Nós estamos aqui para nos converter. Nós estamos aqui para mudar de vida. Nós queremos deixar de ser nós. Nós queremos igual João Batista. Importa que o Senhor cresça e a gente diminua. Senhor Deus, importa que o Senhor cresça e eu diminua. Nós queremos a Tua vontade em nossa vida. Nós queremos o Teu projeto em nossa vida. Nós queremos os Teus sonhos

0: Deus, eu quero pedir esse coração novo hoje. Tira desse coração um coração de pedra. É para isso que estou aqui esses 40 dias, Senhor. Eu quero um coração novo. Eu preciso de um coração novo para te amar mais, para amar mais os meus irmãos. Tira de mim esse coração de pedra egoísta, interesseiro, esse coração que só pensa em si mesmo. Dá-me um coração novo, e esse coração novo só é possível pela graça. Não é possível pelos meus méritos, pela minha força. Esse coração novo só é possível contigo. Obrigado, Senhor, por tantas pessoas que estão aqui hoje rezando. Quantas pessoas estão fazendo esse sacrifício. Obrigado, Senhor, por mais um dia na tua presença. Mais uma vez, bom dia, minha gente, bom dia. Muita gente acordando. Seja bem-vindo. Terceiro dia dos nossos 40 dias com São Miguel. Pegue o seu terço, essa arma tão poderosa, e vamos rezar com fé. Creio em Deus Pai Todo-Poderoso,
1: Criador do céu e da terra, e em Jesus Cristo, seu único Filho, nosso Senhor, que foi concebido pelo poder do Espírito Santo, nasceu da Virgem Maria, padeceu sobre Pôncio Pilatos, foi crucificado, morto e sepultado, desceu à mansão dos mortos, ressuscitou ao terceiro dia, subiu aos céus, está sentada à direita de Deus Pai Todo-Poderoso, donde há de vir a julgar os vivos e os mortos. Creio no Espírito Santo, na Santa Igreja Católica, na comunhão dos santos, na remissão dos pecados, na ressurreição da carne e na vida eterna. Amém.
0: Um Pai Nosso com três Ave Marias em honra à Santíssima Trindade. Pai nosso que estais no céu, santificado seja o vosso nome, venha a nós o vosso reino, seja feita a vossa vontade, assim na terra como no céu.
1: O pão nosso de cada dia nos dai hoje, perdoai-nos as nossas ofensas, assim como nós perdoamos a quem nos tem ofendido. E não nos deixeis cair em tentação, mas livrai-nos do mal. Amém.
0: Ave Maria, cheia de graça, o Senhor é convosco, bendita sois vós entre as mulheres, e bendito é o fruto do vosso ventre, Jesus.
1: Santa Maria, Mãe de Deus, rogai por nós, pecadores, agora e na hora de nossa morte. Amém.
0: Ave Maria, cheia de graça, o Senhor é convosco, bendita sois vós entre as mulheres, e bendito é o fruto do vosso ventre, Jesus.
1: Santa Maria, Mãe de Deus, rogai por nós, pecadores, agora e na hora de nossa morte. Amém.
0: Ave Maria, cheia de graça, o Senhor é convosco, bendita sois vós entre as mulheres, e bendito é o fruto do vosso ventre, Jesus.
1: Santa Maria, Mãe de Deus, rogai por nós, pecadores, agora e na hora de nossa morte. Amém.
0: Glória ao Pai, ao Filho e ao Espírito Santo.
1: Como era no princípio, agora e sempre. Amém.
0: Ó meu Jesus,
1: perdoai-nos, livrai-nos do fogo do inferno, levai as almas todas para o céu, e socorrei principalmente as que mais precisarem da vossa misericórdia.
0: Para você que tem o itinerário dos 40 dias, nós estamos na página 51. Página 51. Você que não tem, você pega a sua Bíblia. Nós vamos usar muito a palavra de Deus. A palavra base que a gente vai usar hoje, o nosso tema, serão planos nas mãos de Deus. Hoje vai ser um rosário muito especial. Confia, Provérbios 16, versículo 3. Confia ao Senhor as tuas obras e os teus desígnios se confirmarão. Olha que bonito isso. Confia ao Senhor as tuas obras e os teus desígnios se confirmarão. Em outras palavras, confia ao Senhor os teus planos. Confia ao Senhor os teus projetos. Deixa Ele abençoar. Que teus planos, que teus projetos sejam da vontade dele e ele vai confirmar. Hoje nós vamos entregar os nossos planos para Deus, hoje nós vamos entregar os nossos projetos para Deus. E neste primeiro mistério gozoso nós contemplamos o anúncio do anjo Gabriel à Virgem Maria. Abra sua Bíblia em Gênesis capítulo 50. Gênesis capítulo 50. Versículo 20. Vossa intenção era de fazer-me mal, mas Deus tirou daí um bem. Era para fazer como acontece hoje, com que se conservasse a vida de um grande povo. Sabe, talvez muita gente fez mal para você. Talvez muita gente fez mal para você. E aqui nós estamos na história de José do Egito. Seus irmãos o fizeram muito mal. E muitas vezes nós pensamos assim: ah, por isso que a minha vida não está dando certo, porque tanta gente me fazendo mal. E José do Egito está dizendo: vossa intenção era de fazer-me mal, mas Deus tirou daí um bem. Deus não permitirá que o mal que as pessoas fazem para você destrua a sua vida. O que você precisa fazer é o que José fez. Ele não retribuiu o mal com o mal. Santo Agostinho, ele diz assim: o Deus onipotente, a quem até os pagãos reconhecem como poder supremo sobre todas as coisas, de modo nenhum permitiria que qualquer mal existisse em suas obras, a menos que em sua onipotência e bondade como sumo bem, ele fosse capaz de tirar o bem do próprio mal. Esse é o nosso Deus. Às vezes você diz isso: me fizeram mal, me fizeram mal, me fizeram mal. Mas lembre-se que o teu Deus é aquele que tira o bem do próprio mal. Santo Agostinho diz: pois o que chamamos de mal nada mais é do que a privação de um bem, e na providência de Deus, até a perversidade dos homens é transformada em instrumento da sua bondade. Olha isso, eu quero que você não se esqueça mais disso. Os homens estão sendo maus comigo. Estão destruíram minha empresa, destruíram meus negócios, destruíram minha família, destruíram meu casamento. Mas Deus é capaz de transformar o mal num bem, de tirar o bem do próprio mal. Deus é capaz de tirar o bem do próprio mal. É isso que está acontecendo no anúncio do anjo à Virgem Maria. O mal que a humanidade cometeu, Deus vai tirar um bem de tudo isso. Pai nosso que estais no céu, santificado seja o vosso nome, venha a nós o vosso reino. Seja feita a vossa vontade, assim na terra como no céu.
1: O pão nosso de cada dia nos dai hoje, perdoai-nos as nossas ofensas, assim como nós perdoamos a quem nos tem ofendido. E não nos deixeis cair em tentação, mas livrai-nos do mal. Amém.
0: Ave Maria, cheia de graça, o Senhor é convosco. Bendita sois vós entre as mulheres, e bendito é o fruto do vosso ventre, Jesus.
1: Santa Maria, Mãe de Deus, rogai por nós, pecadores, agora e na hora de nossa morte. Amém.
0: Ave Maria, cheia de graça, o Senhor é convosco. Bendita sois vós entre as mulheres, e bendito é o fruto do vosso ventre, Jesus.
1: Santa Maria, Mãe de Deus, rogai por nós, pecadores, agora e na hora de nossa morte. Amém.
0: Ave Maria, cheia de graça, o Senhor é convosco. Bendita sois vós entre as mulheres, e bendito é o fruto do vosso ventre, Jesus.
1: Santa Maria, Mãe de Deus, rogai por nós, pecadores, agora e na hora de nossa morte. Amém.
0: Eu quero convidar você a ir apresentando para Jesus as pessoas que fizeram mal para você. As pessoas que tentaram destruir sua vida. As pessoas que tentaram destruir sua empresa. As pessoas que tentaram destruir sua família, seu casamento. Deus vai tirar um bem de tudo isso. E essa tua oração é a tua capacidade, é a demonstração de que você não quer o caminho da vingança. O caminho da vingança só aumenta o mal. O caminho da oração destrói o poder do mal. O caminho da oração destrói o poder do mal. José do Egito está acolhendo o caminho que não é retribuir o mal, mas é receber o bem que Deus vai tirar de tudo isso. Esteja atento ao bem que Deus vai tirar de tudo isso. Então, reza agora por aqueles que te fizeram mal. Ave Maria, cheia de graça, o Senhor é convosco. Bendita sois vós entre as mulheres. Bendito é o fruto do vosso ventre, Jesus.
1: Santa Maria, Mãe de Deus, rogai por nós, pecadores, agora e na hora de nossa morte. Amém.
0: Ave Maria, cheia de graça, o Senhor é convosco. Bendita sois vós entre as mulheres. E bendito é o fruto do vosso ventre, Jesus.
1: Santa Maria, Mãe de Deus, rogai por nós, pecadores, agora e na hora de nossa morte. Amém.
0: Ave Maria, cheia de graça, o Senhor é convosco. Bendita sois vós entre as mulheres e bendito é o fruto do vosso ventre, Jesus.
1: Santa Maria, Mãe de Deus, rogai por nós, pecadores, agora e na hora de nossa morte. Amém.
0: Ave Maria, cheia de graça, o Senhor é convosco. Bendita sois vós entre as mulheres e bendito é o fruto do vosso ventre, Jesus.
1: Santa Maria, Mãe de Deus, rogai por nós, pecadores, agora e na hora de nossa morte. Amém.
0: Ave Maria, cheia de graça, o Senhor é convosco. Bendita sois vós entre as mulheres e bendito é o fruto do vosso ventre, Jesus.
1: Santa Maria, Mãe de Deus, rogai por nós, pecadores, agora e na hora de nossa morte. Amém.
0: Ave Maria, cheia de graça, o Senhor é convosco. Bendita sois vós entre as mulheres e bendito é o fruto do vosso ventre, Jesus.
1: Santa Maria, Mãe de Deus, rogai por nós, pecadores, agora e na hora de nossa morte. Amém.
0: Ave Maria, cheia de graça, o Senhor é convosco. Bendita sois vós entre as mulheres e bendito é o fruto do vosso ventre, Jesus.
1: Santa Maria, Mãe de Deus, rogai por nós, pecadores, agora e na hora de nossa morte. Amém.
0: Glória ao Pai, ao Filho e ao Espírito Santo.
1: Como era no princípio, agora e sempre. Amém.
0: Ó meu Jesus,
1: perdoai-nos, livrai-nos do fogo do inferno, levai as almas todas para o céu e socorrei principalmente as que mais precisarem da vossa misericórdia.
0: Segundo mistério gozoso, nós contemplamos a visitação de Nossa Senhora à sua prima Santa Isabel. Abra sua Bíblia em Jeremias, capítulo 29. Jeremias, capítulo 29, versículo 11. Jeremias 29, versículo 11. Bem conheço os desígnios que mantenho para convosco, oráculo do Senhor. Ou seja, quais são os planos que Deus tem para nós, minha gente? Quais são os planos que Deus tem para você? A palavra de Deus diz: eu tenho para você desígnios de prosperidade e não de calamidade, de vos garantir um futuro e uma esperança. Deus não tem planos maus para você. Deus não quer uma vida de calamidade para você. Deus quer uma vida de prosperidade para você. O futuro que Deus quer para nós é um futuro de esperança, não um futuro de calamidade. O nosso Deus não é um Deus do caos. O nosso Deus é um Deus da bênção. E por que que você está acordando de madrugada para orar? Você está querendo colher, você está querendo acessar a bênção. Parabéns, parabéns, parabéns. Nestes 40 dias você vai acessar a bênção que Deus preparou para você. As provações que Deus permite, elas não são um castigo cego, mas elas servem de propósitos distintos: provar a fé, purificar a alma, corrigir o caminho. Seus desígnios são os de restauração, não de destruição. Pois ele disciplina com medida justa, purificando os seus como se purifica o ouro. Entrega teus caminhos ao Senhor. Eu quero que neste mistério você entregue teu futuro a Jesus. Entrega o futuro a Jesus. Entrega o teu amanhã para Jesus. Entrega a Jesus agora o futuro da tua empresa, o futuro da tua família. Entrega para Jesus o futuro dos teus filhos, o futuro do teu casamento. Você solteiro que anseia o casamento, entrega esse futuro para o Senhor. Você que está noivo, noivo, entrega esse futuro para o Senhor. O nosso amanhã já está nas mãos de Deus. Diga comigo, meu amanhã.
1: O meu amanhã
0: já está nas mãos de Deus.
1: Já está nas mãos de Deus.
0: Não está nas tuas mãos, mas já está nas mãos de Deus. Pai nosso que estais no céu, santificado seja o vosso nome. Venha a nós o vosso reino, seja feita a vossa vontade, assim na terra como no céu.
1: O pão nosso de cada dia nos dai hoje, perdoai-nos as nossas ofensas, assim como nós perdoamos a quem nos tem ofendido. E não nos deixeis cair em tentação, mas livrai-nos do mal. Amém.
0: Ave Maria, cheia de graça, o Senhor é convosco, bendita sois vós entre as mulheres, e bendito é o fruto do vosso ventre, Jesus.
1: Santa Maria, Mãe de Deus, rogai por nós, pecadores, agora e na hora de nossa morte. Amém.
0: Ave Maria, cheia de graça, o Senhor é convosco, bendita sois vós entre as mulheres, e bendito é o fruto do vosso ventre, Jesus.
1: Santa Maria, Mãe de Deus, rogai por nós, pecadores, agora e na hora de nossa morte. Amém.
0: Ave Maria, cheia de graça, o Senhor é convosco, bendita sois vós entre as mulheres, e bendito é o fruto do vosso ventre, Jesus.
1: Santa Maria, Mãe de Deus, rogai por nós, pecadores, agora e na hora de nossa morte. Amém.
0: Ave Maria, cheia de graça, o Senhor é convosco, bendita sois vós entre as mulheres, e bendito é o fruto do vosso ventre, Jesus.
1: Santa Maria, Mãe de Deus, rogai por nós, pecadores, agora e na hora de nossa morte. Amém.
0: Ave Maria, cheia de graça, o Senhor é convosco, bendita sois vós entre as mulheres, e bendito é o fruto do vosso ventre, Jesus.
1: Santa Maria, Mãe de Deus, rogai por nós, pecadores, agora e na hora de nossa morte. Amém.
0: Ave Maria, cheia de graça, o Senhor é convosco, bendita sois vós entre as mulheres, e bendito é o fruto do vosso ventre, Jesus.
1: Santa Maria, Mãe de Deus, rogai por nós, pecadores, agora e na hora de nossa morte. Amém.
0: Ave Maria, cheia de graça, o Senhor é convosco, bendita sois vós entre as mulheres, e bendito é o fruto do vosso ventre, Jesus.
1: Santa Maria, Mãe de Deus, rogai por nós, pecadores, agora e na hora de nossa morte. Amém.
0: Ave Maria, cheia de graça, o Senhor é convosco, bendita sois vós entre as mulheres, e bendito é o fruto do vosso ventre, Jesus.
1: Santa Maria, Mãe de Deus, rogai por nós, pecadores, agora e na hora de nossa morte. Amém.
0: Ave Maria, cheia de graça, o Senhor é convosco, bendita sois vós entre as mulheres, e bendito é o fruto do vosso ventre, Jesus.
1: Santa Maria, Mãe de Deus, rogai por nós, pecadores, agora e na hora de nossa morte. Amém.
0: Ave Maria, cheia de graça, o Senhor é convosco, bendita sois vós entre as mulheres, e bendito é o fruto do vosso ventre, Jesus.
1: Santa Maria, Mãe de Deus, rogai por nós, pecadores, agora e na hora de nossa morte. Amém.
0: Glória ao Pai, ao Filho e ao Espírito Santo,
1: como era no princípio, agora e sempre. Amém.
0: Ó meu Jesus,
1: perdoai-nos, livrai-nos do fogo do inferno, levai as almas todas para o céu e socorrei principalmente as que mais precisarem da vossa misericórdia.
0: E no terceiro mistério gozoso, nós contemplamos o nascimento de Jesus em Belém. Abra sua palavra em Mateus capítulo 6, versículo de 31 a 33. Hoje nós estamos entregando nossos planos ao Senhor, os nossos projetos ao Senhor. E a palavra de Deus em Mateus capítulo 6, 31 a 33, diz algo impressionante, algo que nós temos que entender nessa realidade. Não vos aflijais. Que o futuro não te aflija. Que o futuro não te aflija. Nem digais que comeremos, que beberemos, com que nos vestiremos. Que o futuro não gere preocupações excessivas no teu coração. Que o futuro não gere falta de confiança, que Deus está cuidando de tudo. E Jesus fala, são os pagãos que se preocupam com tudo isso, são os pagãos que têm preocupações excessivas, são os pagãos que não tendo fé, não entendem que eu cuido deles. Eu cuido de vocês, eu estou cuidando da tua empresa, eu estou cuidando do teu trabalho, eu estou cuidando da tua casa, eu estou cuidando daquilo que você tem que comer, daquilo que é necessidade para você, eu estou cuidando de tudo. Ora, o vosso Pai Celeste sabe que necessitais de tudo isso. Deus sabe de tudo que eu preciso. E Jesus fala para mim e para você: buscar então em primeiro lugar o reino de Deus. Buscar primeiro significa que não deve ser buscado depois. Buscar primeiro deve ser buscado primeiro. E tudo que eu faço, preste atenção nisso, tudo que eu faço tem que ser buscado em vista do bem, em vista do reino. Buscar em primeiro lugar o reino de Deus e a sua justiça, e todas estas coisas vos serão dadas em acréscimos. A tua vida não pode ser vivida para ganhar dinheiro. Isso é muito pouco para você. A sua vida tem que ser buscada para, tem que ser vivida para buscar o reino. Um reino que não passa. Uma justiça que não passa. Nós não podemos viver uma vida buscando a justiça somente desta terra, minha gente. A gente tem que viver uma vida buscando um reino que não passa, uma justiça que não passa. E tudo que nós fazemos nessa terra tem que ter esse objetivo, em vista do reino. E é tão bonito a gente acordar de madrugada, porque a primeira coisa que você está fazendo no dia é se entregar ao Senhor. O primeiro ato do dia é uma intensa vida de oração. 2 horas de oração. Que coisa linda. Deus merece isto. E Deus merece muito mais. Pai nosso que estais no céu, santificado seja o vosso nome, venha a nós o vosso reino. Seja feita a vossa vontade, assim na terra como no céu.
1: O pão nosso de cada dia nos dai hoje, perdoai-nos as nossas ofensas, assim como nós perdoamos a quem nos tem ofendido. E não nos deixeis cair em tentação, mas livrai-nos do mal. Amém.
0: Ave Maria, cheia de graça, o Senhor é convosco, bendita sois vós entre as mulheres, e bendito é o fruto do vosso ventre, Jesus.
1: Santa Maria, Mãe de Deus, rogai por nós, pecadores, agora e na hora de nossa morte. Amém.
0: Ave Maria, cheia de graça, o Senhor é convosco, bendita sois vós entre as mulheres, e bendito é o fruto do vosso ventre, Jesus.
1: Santa Maria, Mãe de Deus, rogai por nós, pecadores, agora e na hora de nossa morte. Amém.
0: Ave Maria, cheia de graça, o Senhor é convosco, bendita sois vós entre as mulheres, e bendito é o fruto do vosso ventre, Jesus.
1: Santa Maria, Mãe de Deus, rogai por nós, pecadores, agora e na hora de nossa morte. Amém.
0: Ave Maria, cheia de graça, o Senhor é convosco, bendita sois vós entre as mulheres, e bendito é o fruto do vosso ventre, Jesus.
1: Santa Maria, Mãe de Deus, rogai por nós, pecadores, agora e na hora de nossa morte. Amém.
0: Ave Maria, cheia de graça, o Senhor é convosco, bendita sois vós entre as mulheres, e bendito é o fruto do vosso ventre, Jesus.
1: Santa Maria, Mãe de Deus, rogai por nós, pecadores, agora e na hora de nossa morte. Amém.
0: Ave Maria, cheia de graça, o Senhor é convosco, bendita sois vós entre as mulheres, e bendito é o fruto do vosso ventre, Jesus.
1: Santa Maria, Mãe de Deus, rogai por nós, pecadores, agora e na hora de nossa morte. Amém.
0: Ave Maria, cheia de graça, o Senhor é convosco, bendita sois vós entre as mulheres, e bendito é o fruto do vosso ventre, Jesus.
1: Santa Maria, Mãe de Deus, rogai por nós, pecadores, agora e na hora de nossa morte. Amém.
0: Ave Maria, cheia de graça, o Senhor é convosco, bendita sois vós entre as mulheres, e bendito é o fruto do vosso ventre, Jesus.
1: Santa Maria, Mãe de Deus, rogai por nós, pecadores, agora e na hora de nossa morte. Amém.
0: Ave Maria, cheia de graça, o Senhor é convosco, bendita sois vós entre as mulheres, e bendito é o fruto do vosso ventre, Jesus.
1: Santa Maria, Mãe de Deus, rogai por nós, pecadores, agora e na hora de nossa morte. Amém.
0: Ave Maria, cheia de graça, o Senhor é convosco, bendita sois vós entre as mulheres, e bendito é o fruto do vosso ventre, Jesus.
1: Santa Maria, Mãe de Deus, rogai por nós, pecadores, agora e na hora de nossa morte. Amém.
0: Glória ao Pai, ao Filho e ao Espírito Santo.
1: Como era no princípio, agora e sempre. Amém.
0: Ó meu Jesus,
1: perdoai-nos, livrai-nos do fogo do inferno, levai as almas todas para o céu e socorrei principalmente as que mais precisarem da vossa misericórdia.
0: E no quarto mistério gozoso, nós contemplamos a apresentação do menino Jesus no templo e a purificação de Nossa Senhora. Abra sua Bíblia em Mateus, capítulo 26, versículo 39. Mateus 26, versículo 39. Adiantou-se um pouco e, prostrando-se com a face por terra, assim rezou: Meu Pai, se é possível, afasta de mim esse cálice. Todavia não se faça o que eu quero, mas sim o que tu queres. Meu irmão e minha irmã, se a gente tivesse coragem de rezar o que Jesus está rezando. Na vida a gente quer tanta coisa. Mas a pergunta é se essa tanta coisa que a gente quer é o que Deus quer. Será que tudo que a gente quer é o que Deus quer? E eu já respondo, com certeza não. E nem sempre a gente está pronto para uma oração dessa. A oração de Jesus que é, olha, eu queria isto, mas faz o que o Senhor quer, não o que eu quero. Então será que a gente está pronto para uma oração dessa? Faz o que o Senhor quiser e não o que eu quero. O que eu quero deixa para lá, o que o Senhor quiser. Nós somos tão egoístas que se o Senhor não fizer o que a gente quer, a gente fica triste. A gente reclama, a gente murmura. Será que nós estamos prontos para Deus fazer na nossa vida o que Ele quer e deixar de lado o que a gente quer? Será que a gente está pronto para isso? Jesus pede para que o cálice seja deixado, para que Deus afaste dele este cálice. Jesus pede isso conforme a fraqueza humana. E aceita conforme a fortaleza divina. A vontade inferior cede à superior. É isso que nós queremos. A gente quer ceder. Eu quero convidar você a ceder. Que Deus faça a sua vontade na nossa vida. Pai nosso que estais no céu, santificado seja o vosso nome. Venha a nós o vosso reino, seja feita a vossa vontade, assim na terra como no céu.
1: O pão nosso de cada dia nos dai hoje, perdoai-nos as nossas ofensas, assim como nós perdoamos a quem nos tem ofendido. E não nos deixeis cair em tentação, mas livrai-nos do mal. Amém.
0: Ave Maria, cheia de graça, o Senhor é convosco. Bendita sois vós entre as mulheres, e bendito é o fruto do vosso ventre, Jesus.
1: Santa Maria, Mãe de Deus, rogai por nós, pecadores, agora e na hora de nossa morte. Amém.
0: Ave Maria, cheia de graça, o Senhor é convosco. Bendita sois vós entre as mulheres e bendito é o fruto do vosso ventre, Jesus.
1: Santa Maria, Mãe de Deus, rogai por nós, pecadores, agora e na hora de nossa morte. Amém.
0: Ave Maria, cheia de graça, o Senhor é convosco. Bendita sois vós entre as mulheres e bendito é o fruto do vosso ventre, Jesus.
1: Santa Maria, Mãe de Deus, rogai por nós, pecadores, agora e na hora de nossa morte. Amém.
0: Ave Maria, cheia de graça, o Senhor é convosco, bendita sois vós entre as mulheres e bendito é o fruto do vosso ventre, Jesus.
1: Santa Maria, Mãe de Deus, rogai por nós, pecadores, agora e na hora de nossa morte. Amém.
0: Ave Maria, cheia de graça, o Senhor é convosco, bendita sois vós entre as mulheres e bendito é o fruto do vosso ventre, Jesus.
1: Santa Maria, Mãe de Deus, rogai por nós, pecadores, agora e na hora de nossa morte. Amém.
0: Ave Maria, cheia de graça, o Senhor é convosco, bendita sois vós entre as mulheres e bendito é o fruto do vosso ventre, Jesus.
1: Santa Maria, Mãe de Deus, rogai por nós, pecadores, agora e na hora de nossa morte. Amém.
0: Ave Maria, cheia de graça, o Senhor é convosco. Bendita sois vós entre as mulheres e bendito é o fruto do vosso ventre, Jesus.
1: Santa Maria, Mãe de Deus, rogai por nós, pecadores, agora e na hora de nossa morte. Amém.
0: Ave Maria, cheia de graça, o Senhor é convosco. Bendita sois vós entre as mulheres e bendito é o fruto do vosso ventre, Jesus.
1: Santa Maria, Mãe de Deus, rogai por nós, pecadores,
2: agora e na hora de nossa morte. Amém.
0: Ave Maria, cheia de graça, o Senhor é convosco, bendita sois vós entre as mulheres e bendito é o fruto do vosso ventre, Jesus.
2: Santa Maria, Mãe de Deus, rogai por nós, pecadores, agora e na hora de nossa morte. Amém.
0: Ave Maria, cheia de graça, o Senhor é convosco, bendita sois vós entre as mulheres e bendito é o fruto do vosso ventre, Jesus.
2: Santa Maria, Mãe de Deus, rogai por nós, pecadores, agora e na hora de nossa morte. Amém.
0: Glória ao Pai, ao Filho e ao Espírito Santo.
2: Como era no princípio, agora e sempre. Amém.
0: Ó meu Jesus,
2: perdoai-nos, livrai-nos do fogo do inferno, levai as almas todas para o céu e socorrei principalmente as que mais precisarem da vossa misericórdia.
0: E no quinto mistério gozoso, nós contemplamos a perda e o encontro do menino Jesus no templo. Lucas capítulo 1, versículo de 37 a 38. Lucas capítulo 1, versículo de 37 a 38. Porque a Deus nenhuma coisa é impossível. Para Deus nada é impossível. E então disse Maria: eis aqui a serva do Senhor. Faça-se em mim segundo a tua palavra. E o anjo afastou-se dela. Olha que pensamento bonito de Santo Irineu de Lyon. Assim como Eva foi seduzida pela palavra de um anjo a fugir de Deus, tendo se rebelado contra a sua palavra, assim Maria, pela palavra de um anjo, recebeu a boa nova de que portaria Deus, obedecendo a sua palavra. A primeira foi seduzida a desobedecer a Deus e assim caiu. Quando a gente desobedece a Deus, a gente cai, minha gente. Quando a gente não quer fazer a vontade de Deus na nossa vida desmorona. A primeira foi seduzida a desobedecer a Deus e assim caiu, mas a segunda foi persuadida a obedecer a Deus de modo que a Virgem Maria se tornasse advogada de Eva. Assim como a raça humana fora sujeita à morte pelo ato de uma virgem, assim foi salva por uma virgem, equilibrando-se precisamente a desobediência de uma pela obediência da outra. E que bonito que a partir de hoje você faça as escolhas na sua vida de acordo com a vontade de Deus. Pai nosso que estais no céu, santificado seja o vosso nome, venha a nós o vosso reino, seja feita a vossa vontade, assim na terra como no céu.
2: O pão nosso de cada dia nos dai hoje, perdoai-nos as nossas ofensas, assim como nós perdoamos a quem nos tem ofendido. E não nos deixeis cair em tentação, mas livrai-nos do mal. Amém.
0: Ave Maria, cheia de graça, o Senhor é convosco, bendita sois vós entre as mulheres, e bendito é o fruto do vosso ventre, Jesus.
2: Santa Maria, Mãe de Deus, rogai por nós, pecadores, agora e na hora de nossa morte. Amém.
0: Ave Maria, cheia de graça, o Senhor é convosco, bendita sois vós entre as mulheres, e bendito é o fruto do vosso ventre, Jesus.
2: Santa Maria, Mãe de Deus, rogai por nós, pecadores, agora e na hora de nossa morte. Amém.
3: Ave Maria, cheia de graça, o Senhor é convosco, bendita sois vós entre as mulheres, e bendito é o fruto do vosso ventre, Jesus.
2: Santa Maria, Mãe de Deus, rogai por nós, pecadores, agora e na hora de nossa morte. Amém.
3: Ave Maria, cheia de graça, o Senhor é convosco, bendita sois vós entre as mulheres, e bendito é o fruto do vosso ventre, Jesus.
2: Santa Maria, Mãe de Deus, rogai por nós, pecadores, agora e na hora de nossa morte. Amém.
3: Ave Maria, cheia de graça, o Senhor é convosco, bendita sois vós entre as mulheres, e bendito é o fruto do vosso ventre, Jesus.
2: Santa Maria, Mãe de Deus, rogai por nós, pecadores, agora e na hora de nossa morte. Amém.
3: Ave Maria, cheia de graça, o Senhor é convosco, bendita sois vós entre as mulheres, e bendito é o fruto do vosso ventre, Jesus.
2: Santa Maria, Mãe de Deus, rogai por nós, pecadores, agora e na hora de nossa morte. Amém.
3: Ave Maria, cheia de graça, o Senhor é convosco, bendita sois vós entre as mulheres, e bendito é o fruto do vosso ventre, Jesus.
2: Santa Maria, Mãe de Deus, rogai por nós, pecadores, agora e na hora de nossa morte. Amém.
3: Ave Maria, cheia de graça, o Senhor é convosco, bendita sois vós entre as mulheres, e bendito é o fruto do vosso ventre, Jesus.
2: Santa Maria, Mãe de Deus, rogai por nós, pecadores, agora e na hora de nossa morte. Amém.
3: Ave Maria, cheia de graça, o Senhor é convosco, bendita sois vós entre as mulheres, e bendito é o fruto do vosso ventre, Jesus.
1: Santa Maria, Mãe de Deus, rogai por nós, pecadores, agora e na hora de nossa morte. Amém.
3: Ave Maria, cheia de graça, o Senhor é convosco, bendita sois vós entre as mulheres, e bendito é o fruto do vosso ventre, Jesus.
1: Santa Maria, Mãe de Deus, rogai por nós, pecadores, agora e na hora de nossa morte. Amém.
3: Glória ao Pai, ao Filho e ao Espírito Santo,
1: como era no princípio, agora e sempre. Amém.
3: Ó meu Jesus,
1: perdoai-nos, livrai-nos do fogo do inferno, levai as almas todas para o céu e socorrei principalmente as que mais precisarem da vossa misericórdia.
0: Glória a Deus, minha gente! 4h46 da manhã, horário de Brasília, estamos ao vivo. Dá uma olhadinha aí na sua rede social. Olha o tanto de gente que tem com você. Você não está rezando sozinho, não. Você não acordou sozinho para rezar, não. Dá uma olhadinha aí. Não está somente na sua rede social. Quantas redes sociais estamos reunidos agora? Quantas pessoas acompanhando pela televisão? Quero convidar você a ficar de pé agora. Eu quero convidar você a apresentar a sua família. Dá aquela espreguiçada, dá aquela espreguiçada. 4h46 da manhã. Nós estamos meditando sobre os planos de Deus na nossa vida. Que em nome de Jesus os planos de Deus aconteçam na sua vida. Em nome de Jesus. Em nome de Jesus. Deus tem planos para você, como nós já ouvimos em Jeremias, de prosperidade, não de calamidade. Deus tem planos na sua vida de bênção e não de destruição. O diabo quer colocar na nossa cabeça que Deus quer o mal para nós. Nunca, nunca, nunca, nunca. O sumo bem, aquele que é o eterno bem, ele não pode querer o mal para nós, minha gente. Para de acreditar nisso. Para de acreditar nas mentiras do diabo. Aliás, ele é o pai da mentira, né? Ele sabe mentir que Deus quer o mal para nós, que Deus é um castigador que só quer a nossa punição. Não, não, não, não. Deus quer o teu bem, Deus quer a tua salvação, Deus quer a tua vitória, Deus quer a vitória da tua família, Deus quer a vitória do teu lar. Deus tem planos para você de prosperidade, não de calamidade. Toma posse. Além de Deus não fazer o mal, ele é capaz de tirar do mal um bem. Não acredite mais nessas mentiras do diabo. Amém?

Pegue teus braços mais alto que você pode. Deixa Deus restituir agora. Deixa Deus restituir sonhos quebrados. Senhor, restitui agora a desesperança. Restitui agora a esperança que foi quebrada, que foi quebrada. Restitui agora a fé que está fraca. Restitui agora, Senhor, tantas pessoas querendo desanimar. Quantas pessoas querendo desanimar de um casamento abençoado. Quantas pessoas querendo desanimar da vida. Quantas pessoas querendo desanimar dos seus filhos. Não, não, não. Não desista. Não desista.

0: E neste primeiro mistério luminoso, nós vamos contemplar o batismo de Jesus no Rio Jordão.
1: Abra sua Bíblia, Evangelho de São João, capítulo 14, versículo 1. Evangelho de São João, capítulo 14, versículo 1. Não se perturbe o vosso coração. Credes em Deus, crede também em mim. São João Crisóstomo nos ensina a respeito desta palavra. Ao perceber a perturbação interior dos discípulos, Jesus revela o poder da sua divindade. A fé nele e no Pai é mais forte do que qualquer tribulação que sobrevenha, e não permitirá que nenhum mal prevaleça contra aqueles que creem. Facilmente nós somos perturbados por notícias que nos chegam, por um não que nos dão, às vezes por uma imagem que uma pessoa olha de si mesma no espelho e não gosta de alguma coisa, já fica perturbado, a mente remoendo coisas, pensando dia e noite, quantas noites em claro, perturbado com coisas, com situações, com problemas financeiros. Muitas pessoas vão desanimando pelas perturbações. Nosso Senhor Jesus, no Evangelho de São João, capítulo 14, está começando o discurso pedindo para os discípulos não se perturbarem. E Jesus está no momento de despedida deles, porque ele vai sofrer, vai para a cruz. E o pedido do Senhor para você e para mim é o mesmo. Não se perturbe o vosso coração, credes em Deus, crede também em mim. Quando nós cremos no Senhor e confiamos os nossos planos a Deus para que Ele cumpra em nós seus planos, nós vamos lançando fora do coração a perturbação, o temor das notícias, dos acontecimentos, de às vezes não ser como nós queríamos que fosse. Nós vamos deixando as coisas nos agitar, nos perturbar, e não podemos, meu irmão e minha irmã. Aquele que crê será amparado pelo Senhor. Aquele que crê será sustentado pelo Senhor. E nós devemos ter fé nisto, que em tudo o Senhor nos sustentará, ainda que as notícias que chegam a nós não sejam tão boas, não sejam como gostaríamos, se nós crermos em Deus. Deus nos sustentará. Não se perturbe o vosso coração. Não permita que as coisas vão perturbando você, roubando você de Deus, tirando você da presença de Deus. Quantas pessoas desanimaram de rezar, de orar pelas perturbações. Quanto mais ouvimos as perturbações, os problemas, as coisas que chegam a nós, menos vamos ouvindo a voz de Deus. Por isso precisamos dar ouvidos ao que o Senhor está nos dizendo. Não se perturbe o vosso coração. E você precisa colocar isso no teu coração para que ele não se perturbe, mas creia que o Senhor tem o controle de tudo em suas mãos. Pai nosso que estás no céu, santificado seja o vosso nome, venha a nós o vosso reino, seja feita a vossa vontade, assim na terra como no céu.
0: O pão nosso de cada dia nos dai hoje, perdoai-nos as nossas ofensas, assim como nós perdoamos a quem nos tem ofendido.
2: E não nos deixeis cair em tentação, mas livrai-nos do mal. Amém.
1: Ave Maria, cheia de graça, o Senhor é convosco. Bendita sois vós entre as mulheres, e bendito é o fruto do vosso ventre, Jesus.
2: Santa Maria, Mãe de Deus, rogai por nós, pecadores, agora e na hora de nossa morte. Amém.
1: Ave Maria, cheia de graça, o Senhor é convosco. Bendita sois vós entre as mulheres, e bendito é o fruto do vosso ventre, Jesus.
2: Santa Maria, Mãe de Deus, rogai por nós, pecadores, agora e na hora de nossa morte. Amém.
1: Ave Maria, cheia de graça, o Senhor é convosco. Bendita sois vós entre as mulheres, e bendito é o fruto do vosso ventre, Jesus.
2: Santa Maria, Mãe de Deus, rogai por nós, pecadores, agora e na hora de nossa morte. Amém.
1: Ave Maria, cheia de graça, o Senhor é convosco. Bendita sois vós entre as mulheres, e bendito é o fruto do vosso ventre, Jesus.
2: Santa Maria, Mãe de Deus, rogai por nós, pecadores, agora e na hora de nossa morte. Amém.
1: Ave Maria, cheia de graça, o Senhor é convosco. Bendita sois vós entre as mulheres, e bendito é o fruto do vosso ventre, Jesus.
2: Santa Maria, Mãe de Deus, rogai por nós, pecadores, agora e na hora de nossa morte. Amém.
1: Ave Maria, cheia de graça, o Senhor é convosco. Bendita sois vós entre as mulheres, e bendito é o fruto do vosso ventre, Jesus.
2: Santa Maria, Mãe de Deus, rogai por nós, pecadores, agora e na hora de nossa morte. Amém.
1: Ave Maria, cheia de graça, o Senhor é convosco. Bendita sois vós entre as mulheres e bendito é o fruto do vosso ventre, Jesus.
2: Santa Maria, Mãe de Deus, rogai por nós, pecadores, agora e na hora de nossa morte. Amém.
1: Ave Maria, cheia de graça, o Senhor é convosco. Bendita sois vós entre as mulheres e bendito é o fruto do vosso ventre, Jesus.
2: Santa Maria, Mãe de Deus, rogai por nós, pecadores, agora e na hora de nossa morte. Amém.
1: Ave Maria, cheia de graça, o Senhor é convosco. Bendita sois vós entre as mulheres e bendito é o fruto do vosso ventre, Jesus.
2: Santa Maria, Mãe de Deus, rogai por nós, pecadores, agora e na hora de nossa morte. Amém.
1: Ave Maria, cheia de graça, o Senhor é convosco. Bendita sois vós entre as mulheres e bendito é o fruto do vosso ventre, Jesus.
2: Santa Maria, Mãe de Deus, rogai por nós, pecadores,

0: que todas as coisas concorrem para o bem daqueles que amam a Deus. E portanto, se todas as coisas, então essa doença vai concorrer para o bem. Essa situação difícil que você está passando vai concorrer para o bem, para o seu bem, para o bem da sua família. Não acredite que a permissão do mal na sua vida, que a tribulação, a provação, seja o motivo da tua derrota, não. A provação pode ser o motivo da tua vitória. São Jerônimo nos lembra quando Jó perdeu tudo. Tudo parecia militar contra ele. Mas como Jó amava o Senhor, os males concorreram para o seu bem. Os vermes do seu corpo prepararam-lhe uma coroa no céu. Antes de ser tentado, Deus nunca lhe havia falado. Depois, porém, lhe fala familiarmente com ele, como um amigo. Que vem a calamidade, contanto que depois venha Cristo. Que pensamento bonito de São Jerônimo. Eu convido você a estender suas mãos para Jesus e apresentar todos os males da sua vida. As enfermidades. Apresenta agora as suas enfermidades diante do Senhor. Apresenta agora os seus males diante do Senhor. As enfermidades do corpo. As enfermidades do coração, as enfermidades da mente. As enfermidades do seu filho, da sua família. As enfermidades da alma, que são os vícios. Tudo concorre para o bem daqueles que amam a Deus. Deus quer tirar um bem de todo o mal que está acontecendo. Diga no fundo do seu coração que você crê nessa palavra. Eu creio nessa palavra, Senhor. Eu creio nessa palavra. Aonde falta vinho, Deus pode fazer brotar vinho. Veja, o mal de ter acabado o vinho, Deus fez um bem muito maior. Aquela festa gerou um milagre. Existem situações na sua vida que Deus vai tirar um bem muito maior, que Deus vai fazer milagres, e ainda sua vida será um testemunho para outras pessoas. A sua vida ainda será um testemunho para outras pessoas. O que Deus vai fazer com você durante esses 40 dias vai fazer de você e da sua família um testemunho para outras pessoas. Pai nosso que estás no céu, santificado seja o vosso nome. Venha a nós o vosso reino, seja feita a vossa vontade, assim na terra como no céu.
1: O pão nosso de cada dia nos dai hoje, perdoai-nos as nossas ofensas, assim como nós perdoamos a quem nos tem ofendido. E não nos deixeis cair em tentação, mas livrai-nos do mal. Amém.
0: Ave Maria, cheia de graça, o Senhor é convosco. Bendita sois vós entre as mulheres, e bendito é o fruto do vosso ventre, Jesus.
1: Santa Maria, Mãe de Deus, rogai por nós, pecadores, agora e na hora de nossa morte. Amém.
0: Ave Maria, cheia de graça, o Senhor é convosco. Bendita sois vós entre as mulheres, e bendito é o fruto do vosso ventre, Jesus.
1: Santa Maria, Mãe de Deus, rogai por nós, pecadores, agora e na hora de nossa morte. Amém.
0: Ave Maria, cheia de graça, o Senhor é convosco. Bendita sois vós entre as mulheres, e bendito é o fruto do vosso ventre, Jesus.
1: Santa Maria, Mãe de Deus, rogai por nós, pecadores, agora e na hora de nossa morte. Amém.
0: Ave Maria, cheia de graça, o Senhor é convosco. Bendita sois vós entre as mulheres, e bendito é o fruto do vosso ventre, Jesus.
1: Santa Maria, Mãe de Deus, rogai por nós, pecadores, agora e na hora de nossa morte. Amém.
0: Ave Maria, cheia de graça, o Senhor é convosco. Bendita sois vós entre as mulheres, e bendito é o fruto do vosso ventre, Jesus.
1: Santa Maria, Mãe de Deus, rogai por nós, pecadores, agora e na hora de nossa morte. Amém.
0: Ave Maria, cheia de graça, o Senhor é convosco. Bendita sois vós entre as mulheres e bendito é o fruto do vosso ventre, Jesus.
1: Santa Maria, Mãe de Deus, rogai por nós, pecadores, agora e na hora de nossa morte. Amém.
0: Ave Maria, cheia de graça, o Senhor é convosco. Bendita sois vós entre as mulheres e bendito é o fruto do vosso ventre, Jesus.
1: Santa Maria, Mãe de Deus, rogai por nós, pecadores, agora e na hora de nossa morte. Amém.
0: Ave Maria,

0: Cheia de graça, o Senhor é convosco, bendita sois vós entre as mulheres, e bendito é o fruto do vosso ventre, Jesus.
1: Santa Maria, Mãe de Deus, rogai por nós, pecadores, agora e na hora de nossa morte. Amém.
0: Ave Maria, cheia de graça, o Senhor é convosco, bendita sois vós entre as mulheres, e bendito é o fruto do vosso ventre, Jesus.
1: Santa Maria, Mãe de Deus, rogai por nós, pecadores, agora e na hora de nossa morte. Amém.
0: Ave Maria, cheia de graça, o Senhor é convosco, bendita sois vós entre as mulheres, e bendito é o fruto do vosso ventre, Jesus.
1: Santa Maria, Mãe de Deus, rogai por nós, pecadores, agora e na hora de nossa morte. Amém.
0: Glória ao Pai, ao Filho e ao Espírito Santo.
1: Como era no princípio, agora e sempre. Amém.
0: Ó meu Jesus,
1: perdoai-nos, livrai-nos do fogo do inferno, levai as almas todas para o céu e socorrei principalmente as que mais precisarem da vossa misericórdia.
0: E no terceiro mistério luminoso, nós contemplamos o anúncio do reino de Deus e o convite à conversão. E eu conto um testemunho. Eu tenho 29 anos e hoje escrevo este testemunho com o coração transbordando de gratidão. Eu iniciei o rosário da quaresma deste ano com uma única intenção no coração: pedir a Deus a graça da maternidade. Há muitos anos eu sonhava em ser mãe. Olha que bonito, hoje estamos falando dos sonhos. Mas carregava comigo diagnósticos difíceis: endometriose profunda, trompa obstruída e infertilidade. Foram 5 anos tentando engravidar, ouvindo muitos nãos, vendo pessoas ao meu redor realizando esse sonho enquanto eu chorava em silêncio, me perguntando se um dia aconteceria comigo. Alguns dias antes do início do rosário, comecei também o tratamento para fertilização, e vivi todo o processo acompanhada diariamente pelo rosário da quaresma. Não foi fácil permanecer todos os dias. Muitas vezes o sono gritava, o cansaço me consumia, e eu sequer conseguia voltar a dormir depois, porque precisava ir direto trabalhar. Algumas vezes eu cochilava durante a oração, mas permanecia ali. E sempre que o desânimo chegava, Deus me lembrava do motivo pelo qual eu estava fazendo aquele sacrifício. E isso me sustentava. O rosário foi um divisor de águas na minha vida espiritual. Foi a experiência mais forte e mais especial que já vivi com Deus. Pela primeira vez eu senti verdadeiramente que estava sendo carregada por Deus. E durante essa caminhada eu vivi um momento que marcou profundamente meu coração. No dia 14 de março, ao final do rosário, o padre Ailton pediu a palavra e disse que o Espírito Santo estava incomodando muito ele para falar aquilo. Havia uma mulher que desejava muito engravidar, mas que tinha um problema nas trompas. Ele disse que não sabia exatamente qual era o problema, mas que Jesus estava curando aquela mulher naquele momento. Na mesma hora, eu senti fortemente a presença do Espírito Santo, meu coração queimava. Eu senti que aquela palavra era para mim, senti Deus falando diretamente comigo e naquele instante eu senti a cura do Senhor alcançando a minha vida. Mesmo assim, continuei perseverando em oração e durante muitos momentos das minhas orações eu pensava: talvez a minha graça não chegue a tempo de ser testemunhada ainda neste rosário, mas Deus faz tudo infinitamente melhor do que imaginamos. Neste ano, o rosário teve 41 dias e foi justamente na madrugada do 40º dia para o 41º que eu descobri a minha gravidez. Foi surreal. Parecia que Deus havia acrescentado mais um dia apenas para que eu pudesse agradecer pela graça alcançada. No último dia do rosário, no dia da Páscoa, eu já não estava mais apenas pedindo. Eu estava agradecendo pela vida do meu filho crescendo dentro de mim, depois de 5 anos. Hoje estou grávida de 10 semanas do Pedro, depois de tantas lágrimas, tantas súplicas de joelhos, todos os momentos em que fraquejei e pensei que nunca aconteceria comigo, Deus me abraçou e me permitiu viver o meu milagre. A última palavra não foi do diagnóstico, não foi da medicina, a última palavra veio do Senhor. Obrigado, Jesus. Deus pode fazer milagres, minha gente. Não desista dos teus sonhos. que este testemunho, eu sei, tenho certeza que alimentou em tantas mulheres o desejo de ser mãe. Coloque a mão no seu ventre agora, mulher. Você que tanto pede essa graça para o Senhor. Eu quero pedir ao Jesus, o Senhor que dá a vida, que o Senhor possa agora conceder a tantas mulheres o dom de gerar uma vida. Mas talvez mulheres não podem, Deus. Endometriose, trompas, problema nas trompas, infertilidade. Mas para ti nada é impossível. Pela intercessão de Nossa Senhora de Guadalupe, eu peço agora para tantas mulheres o milagre da vida. O milagre da vida. E muitas mulheres vão gerar crianças que serão uma bênção. E assim como essa mulher contou o seu milagre de uma quaresma, você vai contar o seu milagre desses 40 dias. Pai nosso que estais no céu, santificado seja o vosso nome, venha a nós o vosso reino, seja feita a vossa vontade, assim na terra como no céu.
1: O pão nosso de cada dia nos dai hoje, perdoai-nos as nossas ofensas, assim como nós perdoamos a quem nos tem ofendido. E não nos deixeis cair em tentação, mas livrai-nos do mal. Amém.
0: Ave Maria, cheia de graça, o Senhor é convosco, bendita sois vós entre as mulheres, e bendito é o fruto do vosso ventre, Jesus.
1: Santa Maria, Mãe de Deus, rogai por nós, pecadores, agora e na hora de nossa morte. Amém.
0: Ave Maria, cheia de graça, o Senhor é convosco. Bendita sois vós entre as mulheres e bendito é o fruto do vosso ventre, Jesus.
1: Santa Maria, Mãe de Deus, rogai por nós, pecadores, agora e na hora de nossa morte. Amém.
0: Ave Maria, cheia de graça, o Senhor é convosco. Bendita sois vós entre as mulheres e bendito é o fruto do vosso ventre, Jesus.
1: Santa Maria, Mãe de Deus, rogai por nós, pecadores, agora e na hora de nossa morte. Amém.
0: Ave Maria, cheia de graça, o Senhor é convosco, bendita sois vós entre as mulheres, e bendito é o fruto do vosso ventre, Jesus.
1: Santa Maria, Mãe de Deus, rogai por nós, pecadores, agora e na hora de nossa morte. Amém.
0: Ave Maria, cheia de graça, o Senhor é convosco, bendita sois vós entre as mulheres, e bendito é o fruto do vosso ventre, Jesus.
1: Santa Maria, Mãe de Deus, rogai por nós, pecadores, agora e na hora de nossa morte. Amém.
0: Ave Maria, cheia de graça, o Senhor é convosco, bendita sois vós entre as mulheres, e bendito é o fruto do vosso ventre, Jesus.
1: Santa Maria, Mãe de Deus, rogai por nós, pecadores, agora e na hora de nossa morte. Amém.
0: Ave Maria, cheia de graça, o Senhor é convosco, bendita sois vós entre as mulheres, e bendito é o fruto do vosso ventre, Jesus.
1: Santa Maria, Mãe de Deus, rogai por nós, pecadores, agora e na hora de nossa morte. Amém.
0: Ave Maria, cheia de graça, o Senhor é convosco, bendita sois vós entre as mulheres, e bendito é o fruto do vosso ventre, Jesus.
1: Santa Maria, Mãe de Deus, rogai por nós, pecadores, agora e na hora de nossa morte. Amém.
0: Ave Maria, cheia de graça, o Senhor é convosco, bendita sois vós entre as mulheres, e bendito é o fruto do vosso ventre, Jesus.
1: Santa Maria, Mãe de Deus, rogai por nós, pecadores, agora e na hora de nossa morte. Amém.
0: Ave Maria, cheia de graça, o Senhor é convosco, bendita sois vós entre as mulheres, e bendito é o fruto do vosso ventre, Jesus.
1: Santa Maria, Mãe de Deus, rogai por nós, pecadores, agora e na hora de nossa morte. Amém.
0: Glória ao Pai, ao Filho e ao Espírito Santo.
1: Como era no princípio, agora e sempre. Amém.
0: Meu Jesus,
1: perdoai-nos, livrai-nos do fogo do inferno, levai as almas todas para o céu e socorrei principalmente as que mais precisarem da vossa misericórdia.
0: E no quarto mistério luminoso nós contemplamos a transfiguração de Jesus. Convido você a pegar seu celular. Compartilhe essa live agora, neste momento. Pede para Deus agora, para quais pessoas eu compartilho, Senhor? Pega o seu WhatsApp aí. Quais pessoas? Deixa Deus te iluminar. Quais pessoas hoje você vai compartilhar? Quantos contatos você tem? Você pode ir compartilhando. Pai nosso que estais no céu, santificado seja o vosso nome. Venha a nós o vosso reino, seja feita a vossa vontade, assim na terra como no céu.
1: O pão nosso de cada dia nos dai hoje, perdoai-nos as nossas ofensas, assim como nós perdoamos a quem nos tem ofendido. E não nos deixeis cair em tentação, mas livrai-nos do mal. Amém.
0: Ave Maria, cheia de graça, o Senhor é convosco, bendita sois vós entre as mulheres, e bendito é o fruto do vosso ventre, Jesus.
1: Santa Maria, Mãe de Deus, rogai por nós, pecadores, agora e na hora de nossa morte.
0: Ave Maria, cheia de graça, o Senhor é convosco. Bendita sois vós entre as mulheres e bendito é o fruto do vosso ventre, Jesus.
1: Santa Maria, Mãe de Deus, rogai por nós, pecadores, agora e na hora de nossa morte. Amém.
0: Ave Maria, cheia de graça, o Senhor é convosco. Bendita sois vós entre as mulheres e bendito é o fruto do vosso ventre, Jesus.
1: Santa Maria, Mãe de Deus, rogai por nós, pecadores, agora e na hora de nossa morte. Amém.
0: Ave Maria, cheia de graça, o Senhor é convosco. Bendita sois vós entre as mulheres e bendito é o fruto do vosso ventre, Jesus.
1: Santa Maria, Mãe de Deus, rogai por nós, pecadores, agora e na hora de nossa morte. Amém.
0: Ave Maria, cheia de graça, o Senhor é convosco. Bendita sois vós entre as mulheres e bendito é o fruto do vosso ventre, Jesus.
1: Santa Maria, Mãe de Deus, rogai por nós, pecadores, agora e na hora de nossa morte. Amém.
0: Ave Maria, cheia de graça, o Senhor é convosco. Bendita sois vós entre as mulheres e bendito é o fruto do vosso ventre, Jesus.
1: Santa Maria, Mãe de Deus, rogai por nós, pecadores, agora e na hora de nossa morte. Amém.
0: Ave Maria, cheia de graça, o Senhor é convosco. Bendita sois vós entre as mulheres e bendito é o fruto do vosso ventre, Jesus.
1: Santa Maria, Mãe de Deus, rogai por nós, pecadores, agora e na hora de nossa morte. Amém.
0: Ave Maria, cheia de graça, o Senhor é convosco. Bendita sois vós entre as mulheres e bendito é o fruto do vosso ventre, Jesus.
1: Santa Maria, Mãe de Deus, rogai por nós, pecadores, agora e na hora de nossa morte. Amém.
0: Ave Maria, cheia de graça, o Senhor é convosco. Bendita sois vós entre as mulheres e bendito é o fruto do vosso ventre, Jesus.
1: Santa Maria, Mãe de Deus, rogai por nós, pecadores, agora e na hora de nossa morte. Amém.
0: Ave Maria, cheia de graça, o Senhor é convosco. Bendita sois vós entre as mulheres e bendito é o fruto do vosso ventre, Jesus.
1: Santa Maria, Mãe de Deus, rogai por nós, pecadores, agora e na hora de nossa morte. Amém.
0: Glória ao Pai, ao Filho e ao Espírito Santo.
1: Como era no princípio, agora e sempre. Amém.
0: Ó meu Jesus,
1: perdoai-nos, livrai-nos do fogo do inferno, levai as almas todas para o céu e socorrei principalmente as que mais precisarem da vossa misericórdia.
0: E no quinto mistério luminoso, nós contemplamos a instituição da Eucaristia. Pai nosso que estais no céu, santificado seja o vosso nome, venha a nós o vosso reino, seja feita a vossa vontade, assim na terra como no céu.
1: O pão nosso de cada dia nos dai hoje, perdoai-nos as nossas ofensas, assim como nós perdoamos a quem nos tem ofendido. E não nos deixeis cair em tentação, mas livrai-nos do mal. Amém.
0: Ave Maria, cheia de graça, o Senhor é convosco, bendita sois vós entre as mulheres, e bendito é o fruto do vosso ventre, Jesus.
1: Santa Maria, Mãe de Deus, rogai por nós, pecadores, agora e na hora de nossa morte. Amém.
0: Ave Maria, cheia de graça, o Senhor é convosco. Bendita sois vós entre as mulheres e bendito é o fruto do vosso ventre, Jesus.
1: Santa Maria, Mãe de Deus, rogai por nós, pecadores, agora e na hora de nossa morte. Amém.
0: Ave Maria, cheia de graça, o Senhor é convosco. Bendita sois vós entre as mulheres e bendito é o fruto do vosso ventre, Jesus.
1: Santa Maria, Mãe de Deus, rogai por nós, pecadores, agora e na hora de nossa morte. Amém.
0: Ave Maria, cheia de graça, o Senhor é convosco. Bendita sois vós entre as mulheres e bendito é o fruto do vosso ventre, Jesus.
1: Santa Maria, Mãe de Deus, rogai por nós, pecadores, agora e na hora de nossa morte. Amém.
0: Ave Maria, cheia de graça, o Senhor é convosco. Bendita sois vós entre as mulheres e bendito é o fruto do vosso ventre, Jesus.
1: Santa Maria, Mãe de Deus, rogai por nós, pecadores, agora e na hora de nossa morte. Amém.
2: Ave Maria, cheia de graça, o Senhor é convosco. Bendita sois vós entre as mulheres e bendito é o fruto do vosso ventre, Jesus.
1: Santa Maria, Mãe de Deus, rogai por nós, pecadores, agora e na hora de nossa morte. Amém.
2: Ave Maria, cheia de graça, o Senhor é convosco. Bendita sois vós entre as mulheres e bendito é o fruto do vosso ventre, Jesus.
1: Santa Maria, Mãe de Deus, rogai por nós, pecadores, agora e na hora de nossa morte. Amém.
2: Ave Maria, cheia de graça, o Senhor é convosco. Bendita sois vós entre as mulheres e bendito é o fruto do vosso ventre, Jesus.
1: Santa Maria, Mãe de Deus, rogai por nós, pecadores, agora e na hora de nossa morte. Amém.
2: Ave Maria, cheia de graça, o Senhor é convosco. Bendita sois vós entre as mulheres e bendito é o fruto do vosso ventre, Jesus.
1: Santa Maria, Mãe de Deus, rogai por nós, pecadores, agora e na hora de nossa morte. Amém.
2: Ave Maria, cheia de graça, o Senhor é convosco. Bendita sois vós entre as mulheres e bendito é o fruto do vosso ventre, Jesus.
1: Santa Maria, Mãe de Deus, rogai por nós, pecadores, agora e na hora de nossa morte. Amém.
2: Glória ao Pai, ao Filho e ao Espírito Santo.
1: Como era no princípio, agora e sempre. Amém.
2: Ó meu Jesus,
1: perdoai-nos, livrai-nos do fogo do inferno, levai as almas todas para o céu e socorrei principalmente as que mais precisarem da vossa misericórdia.
0: Que alegria estarmos juntos, 5h19 da manhã, horário de Brasília, alegria estarmos juntos. Minha gente, terceiro dia, apenas o terceiro dia com São Miguel Arcanjo. Para quem nunca fez, talvez esteja pensando, nossa, meu Deus, já tô cansado. Calma, você vai criar resistência. Fica de pé agora. Dá aquela espreguiçada. O dia já vai amanhecendo. Ah, como está sendo bom meditar tudo isso que estamos meditando hoje. Sei que os que confiam

0: Eu vou pra frente. Eu vou pra frente. Eu não vou só andar, eu vou voar. Porque eu confio no Senhor. Neste primeiro mistério doloroso, nós vamos contemplar a agonia de Jesus no Horto das Oliveiras. Se você puder, ajoelhe-se para rezar este terço, para a gente se unir às dores de Jesus.
1: E eu convido você a pegar a sua Bíblia, abre em Hebreus 11:8. Hebreus 11:8. Foi pela fé que Abraão, obedecendo o apelo divino, partiu para uma terra que devia receber em herança, e partiu não sabendo para onde ia. Abraão, foi pela fé que ele deixou a terra dele e foi para onde o Senhor mandou. Ele ouviu a voz do Senhor. Ele não sabia onde, que terra que ele ia pisar, qual tipo de terra, mas ele foi pela obediência, pela fé. Porque a palavra de Deus também diz que sem fé é impossível agradar a Deus. E Abraão, ele agradou a Deus pela fé. E o Senhor também nos chama nesta madrugada a agradar pela fé. Pede a graça da fé. Olha para Jesus agora e pede fé. Porque com fé nós podemos agradar ao Senhor. Exemplo de Abraão. Vai para onde o Senhor mandar. Apenas põe o teu pé que Deus dá a terra. É pela fé, meus irmãos. Frei, quem é o santo que disse aqui? Santo Efrem disse: Abraão deixou tudo o que conhecia para ir a uma herança que não via. Sustentado-se unicamente pela fé, viveu como estrangeiro na própria terra prometida, porque seus olhos estavam fixos na cidade eterna, cujo arquiteto e construtor é Deus. Assim age quem entrega seus planos ao Senhor. Meu Deus, isso aqui é algo assim que nós não temos o que falar diante dessa palavra, diante desse resumo desse santo, porque é pela fé. O segredo é a fé. Senhor, me dá uma fé nova. Senhor, dá-nos uma fé nova nesta madrugada. Pai nosso que está no céu, santificado seja o vosso nome. Venha a nós o vosso reino, seja feita a vossa vontade, assim na terra como no céu.
2: O pão nosso de cada dia nos dai hoje, perdoai-nos as nossas ofensas, assim como nós perdoamos a quem nos tem ofendido. E não nos deixeis cair em tentação, mas livrai-nos do mal. Amém.
1: Ave Maria, cheia de graça, o Senhor é convosco. Bendita sois vós entre as mulheres. Bendito é o fruto do vosso ventre, Jesus.
2: Santa Maria, Mãe de Deus, rogai por nós, pecadores, agora e na hora de nossa morte. Amém.
1: Ave Maria, cheia de graça, o Senhor é convosco. Bendita sois vós entre as mulheres. Bendito é o fruto do vosso ventre, Jesus.
2: Santa Maria, Mãe de Deus, rogai por nós, pecadores, agora e na hora de nossa morte. Amém.
1: Ave Maria, cheia de graça, o Senhor é convosco. Bendita sois vós entre as mulheres. Bendito é o fruto do vosso ventre, Jesus.
2: Santa Maria, Mãe de Deus, rogai por nós, pecadores, agora e na hora de nossa morte. Amém.
1: Ave Maria, cheia de graça, o Senhor é convosco. Bendita sois vós entre as mulheres. Bendito é o fruto do vosso ventre, Jesus.
2: Santa Maria, Mãe de Deus, rogai por nós, pecadores, agora e na hora de nossa morte. Amém.
1: Ave Maria, cheia de graça, o Senhor é convosco. Bendita sois vós entre as mulheres. Bendito é o fruto do vosso ventre, Jesus.
2: Santa Maria, Mãe de Deus, rogai por nós, pecadores, agora e na hora de nossa morte. Amém.
1: Ave Maria, cheia de graça, o Senhor é convosco. Bendita sois vós entre as mulheres. Bendito é o fruto do vosso ventre, Jesus.
2: Santa Maria, Mãe de Deus, rogai por nós, pecadores, agora e na hora de nossa morte. Amém.
1: Ave Maria, cheia de graça, o Senhor é convosco. Bendita sois vós entre as mulheres. Bendito é o fruto do vosso ventre, Jesus.
2: Santa Maria, Mãe de Deus, rogai por nós, pecadores, agora e na hora de nossa morte. Amém.
1: Ave Maria, cheia de graça, o Senhor é convosco. Bendita sois vós entre as mulheres. Bendito é o fruto do vosso ventre, Jesus.
2: Santa Maria, Mãe de Deus, rogai por nós, pecadores, agora e na hora de nossa morte.
1: Amém. Ave Maria, cheia de graça, o Senhor é convosco. Bendita sois vós entre as mulheres. Bendito é o fruto do vosso ventre, Jesus.
2: Santa Maria, Mãe de Deus, rogai por nós, pecadores, agora e na hora de nossa morte. Amém.
1: Ave Maria, cheia de graça, o Senhor é convosco. Bendita sois vós entre as mulheres. Bendito é o fruto do vosso ventre, Jesus.
2: Santa Maria, Mãe de Deus, rogai por nós, pecadores, agora e na hora de nossa morte. Amém.
1: Glória ao Pai, ao Filho e ao Espírito Santo.
2: Como era no princípio, agora e sempre. Amém.
1: Ó meu Jesus,
2: perdoai-nos, livrai-nos do fogo do inferno.
1: Levai as almas todas para o céu. E socorrei principalmente as que mais precisarem da vossa misericórdia.
0: Segundo mistério doloroso, nós contemplamos a flagelação de Jesus. Pensa no seu futuro. Pensa na sua vida. E talvez o teu futuro te traga preocupações. Abraão, nós vimos na palavra anterior, Abraão, ele partiu não sabendo para onde ia. A nossa vida também é assim, às vezes a gente tem que partir sem saber para onde a gente está indo. Edith Stein, ela dizia alguma frase que eu gosto muito. Eu não sei para... Eu não sei para onde estou indo, eu só sei que Deus me conduz. Às vezes nós não temos... Às vezes a gente não sabe para onde a gente está indo. No sentido de que nós não temos... Nós não temos o controle sobre o amanhã, nesse sentido. É claro que a gente faz projetos, é claro que a gente coloca muitas coisas no papel, é claro que a gente... Tantas coisas a gente quer que saia do jeito que a gente planejou, mas a verdade é que a gente não tem controle do futuro. E a palavra do Senhor para nós é agora, é 1 Pedro capítulo 5, versículo 7. 1 Pedro capítulo 5, versículo 7. Confiai-lhe todas as vossas preocupações, pois ele tem cuidado de vós. Enquanto a gente reza esse terço, esse mistério, se você puder, pega aí um papel na sua casa, uma caneta, papel, uma caneta. Começa a escrever para Jesus as suas preocupações. E coloca na frente da sua TV, na frente do seu celular, como se você estivesse entregando para ele as suas preocupações. Escreve. Senhor, estou preocupado com meu filho, que está vivendo nas drogas. Estou preocupado com meu marido nessa situação. Estou preocupado com a enfermidade minha ou de tal pessoa. A palavra de Deus está dizendo agora para mim e para você, Frei Gilson, confia todas as vossas preocupações, não esqueça de nenhuma. Não esqueça de nenhuma. E acredite nessa palavra, ele tem cuidado de vós. Frei Gilson, Deus está cuidando de você. Deus está cuidando de você que está acordando nessa madrugada para orar. Deus está cuidando de cada detalhe da sua vida. Você pode ter certeza. Diz a palavra que nenhum cabelo cai da nossa cabeça se não for pela permissão de Deus. Deus cuida dos mínimos detalhes. Se você pode, pega esse papelzinho aí. Enquanto a gente vai rezando, você vai escrevendo as tuas preocupações, todas. Ah, vai dar duas páginas, Frei. Bota todas as suas preocupações. Todas as suas preocupações. E apresenta para o Senhor. Se você não tem a possibilidade de fazer o que o Frei está falando, materializar isso, mas você faça no seu coração agora. Faça no seu coração. Confia todas as suas preocupações. Enquanto eu vou rezar agora, eu vou colocar tantas preocupações que eu tenho diante de Jesus. Pai nosso que estais no céu, santificado seja o vosso nome. Venha a nós o vosso reino, seja feita a vossa vontade, assim na terra como no céu.
3: O pão nosso de cada dia nos dai hoje, perdoai-nos as nossas ofensas, assim como nós perdoamos a quem nos tem ofendido. E não nos deixeis cair em tentação, mas livrai-nos do mal. Amém.
0: Ave Maria, cheia de graça, o Senhor é convosco. Bendita sois vós entre as mulheres e bendito é o fruto do vosso ventre, Jesus.
3: Santa Maria, Mãe de Deus, rogai por nós, pecadores, agora e na hora de nossa morte. Amém.
0: Ave Maria, cheia de graça, o Senhor é convosco. Bendita sois vós entre as mulheres e bendito é o fruto do vosso ventre, Jesus.
3: Santa Maria, Mãe de Deus, rogai por nós, pecadores, agora e na hora de nossa morte. Amém.
0: Ave Maria, cheia de graça, o Senhor é convosco. Bendita sois vós entre as mulheres e bendito é o fruto do vosso ventre, Jesus.
3: Santa Maria, Mãe de Deus, rogai por nós, pecadores, agora e na hora de nossa morte. Amém.
0: Ave Maria, cheia de graça, o Senhor é convosco. Bendita sois vós entre as mulheres e bendito é o fruto do vosso ventre, Jesus.
3: Santa Maria, Mãe de Deus, rogai por nós, pecadores, agora e na hora de nossa morte. Amém.
0: Ave Maria, cheia de graça, o Senhor é convosco. Bendita sois vós entre as mulheres e bendito é o fruto do vosso ventre, Jesus.
3: Santa Maria, Mãe de Deus, rogai por nós, pecadores, agora e na hora de nossa morte. Amém.
0: E que bonito, você está escrevendo, você está colocando as suas preocupações no seu coração e Deus está acolhendo tudo. Confie ao Senhor as vossas preocupações. Ele tem cuidado de vós. Ave Maria, cheia de graça, o Senhor é convosco. Bendita sois vós entre as mulheres e bendito é o fruto do vosso ventre, Jesus.
3: Santa Maria, Mãe de Deus, rogai por nós, pecadores, agora e na hora de nossa morte. Amém.
0: Ave Maria, cheia de graça, o Senhor é convosco. Bendita sois vós entre as mulheres e bendito é o fruto do vosso ventre, Jesus.
3: Santa Maria, Mãe de Deus, rogai por nós, pecadores, agora e na hora de nossa morte. Amém.
0: Ave Maria, cheia de graça, o Senhor é convosco. Bendita sois vós entre as mulheres e bendito é o fruto do vosso ventre, Jesus.
3: Santa Maria, Mãe de Deus, rogai por nós, pecadores, agora e na hora de nossa morte. Amém.
0: Ave Maria, cheia de graça, o Senhor é convosco. Bendita sois vós entre as mulheres e bendito é o fruto do vosso ventre, Jesus.
3: Santa Maria, Mãe de Deus, rogai por nós, pecadores, agora e na hora de nossa morte. Amém.
0: Ave Maria, cheia de graça, o Senhor é convosco. Bendita sois vós entre as mulheres e bendito é o fruto do vosso ventre, Jesus.
3: Santa Maria, Mãe de Deus, rogai por nós, pecadores, agora e na hora de nossa morte. Amém.
0: Glória ao Pai, ao Filho e ao Espírito Santo.
3: Como era no princípio, agora e sempre.
0: Ó meu Jesus,
3: perdoai-nos, livrai-nos do fogo do inferno, levai as almas todas para o céu e socorrei principalmente as que mais precisarem da vossa misericórdia.
0: E no terceiro mistério doloroso, nós contemplamos a coroação de espinhos de Jesus. São João Paulo II disse: os planos de Deus não coincidem com os do homem. Os planos de Deus são infinitamente melhores, mas muitas vezes incompreensíveis à mente humana. O plano que Deus tinha para Abraão era infinitamente melhor que o dele, mas o plano era incompreensível para a cabeça de Abraão. Ele partiu não sabendo para onde ia. Deus tem planos melhores para a sua vida, maiores do que os seus. Pai nosso que estais no céu, santificado seja o vosso nome, venha a nós o vosso reino, seja feita a vossa vontade, assim na terra como no céu.
3: O pão nosso de cada dia nos dai hoje, perdoai-nos as nossas ofensas, assim como nós perdoamos a quem nos tem ofendido. E não nos deixeis cair em tentação, mas livrai-nos do mal. Amém.
0: Ave Maria, cheia de graça, o Senhor é convosco, bendita sois vós entre as mulheres, e bendito é o fruto do vosso ventre, Jesus.
3: Santa Maria, Mãe de Deus, rogai por nós, pecadores, agora e na hora de nossa morte. Amém.
0: Ave Maria, cheia de graça, o Senhor é convosco. Bendita sois vós entre as mulheres e bendito é o fruto do vosso ventre, Jesus.
3: Santa Maria, Mãe de Deus, rogai por nós, pecadores, agora e na hora de nossa morte. Amém.
0: Ave Maria, cheia de graça, o Senhor é convosco. Bendita sois vós entre as mulheres e bendito é o fruto do vosso ventre, Jesus.
3: Santa Maria, Mãe de Deus, rogai por nós, pecadores, agora e na hora de nossa morte. Amém.
0: Ave Maria, cheia de graça, o Senhor é convosco. Bendita bendita sois vós entre as mulheres, e bendito é o fruto do vosso ventre, Jesus.
3: Santa Maria, Mãe de Deus, rogai por nós, pecadores, agora e na hora de nossa morte. Amém.
0: Ave Maria, cheia de graça, o Senhor é convosco. Bendita sois vós entre as mulheres, e bendito é o fruto do vosso ventre, Jesus.
3: Santa Maria, Mãe de Deus, rogai por nós, pecadores, agora e na hora de nossa morte. Amém.
0: Ave Maria, cheia de graça, o Senhor é convosco. Bendita sois vós entre as mulheres, e bendito é o fruto do vosso ventre, Jesus.
3: Santa Maria, Mãe de Deus, rogai por nós, pecadores, agora e na hora de nossa morte. Amém.
0: Ave Maria, cheia de graça, o Senhor é convosco. Bendita sois vós entre as mulheres, e bendito é o fruto do vosso ventre, Jesus.
3: Santa Maria, Mãe de Deus, rogai por nós, pecadores, agora e na hora de nossa morte. Amém.
0: Ave Maria, cheia de graça, o Senhor é convosco. Bendita sois vós entre as mulheres, e bendito é o fruto do vosso ventre, Jesus.
3: Santa Maria, Mãe de Deus, rogai por nós, pecadores, agora e na hora de nossa morte. Amém.
0: Ave Maria, cheia de graça, o Senhor é convosco. Bendita sois vós entre as mulheres, e bendito é o fruto do vosso ventre, Jesus.
3: Santa Maria, Mãe de Deus, rogai por nós, pecadores, agora e na hora de nossa morte. Amém.
0: Ave Maria, cheia de graça, o Senhor é convosco. Bendita sois vós entre as mulheres, e bendito é o fruto do vosso ventre, Jesus.
3: Santa Maria, Mãe de Deus, rogai por nós, pecadores, agora e na hora de nossa morte. Amém.
0: Glória ao Pai, ao Filho e ao Espírito Santo.
3: Como era no princípio, agora e sempre. Amém.
0: Ó meu Jesus,
3: perdoai-nos, livrai-nos do fogo do inferno, levai as almas todas para o céu, e socorrei principalmente as que mais precisarem da vossa misericórdia.
0: E no quarto mistério doloroso, nós contemplamos Jesus carregando a cruz para o Calvário. O São John Henry Newman disse: portanto, confiarei nele. Seja o que for, esteja onde estiver, jamais poderei ser rejeitado. Se estou doente, a minha doença pode servi-lo. Na perplexidade, a minha perplexidade pode servi-lo. Se estou triste, a minha tristeza pode servi-lo. Ele nada faz em vão. Coisa linda. Pai nosso que estais no céu, santificado seja o vosso nome, venha a nós o vosso reino, seja feita a vossa vontade, assim na terra como no céu.
3: O pão nosso de cada dia nos dai hoje, perdoai-nos as nossas ofensas, assim como nós perdoamos a quem nos tem ofendido. E não nos deixeis cair em tentação, mas livrai-nos do mal. Amém.
0: Ave Maria, cheia de graça, o Senhor é convosco, bendita sois vós entre as mulheres, e bendito é o fruto do vosso ventre, Jesus.
3: Santa Maria, Mãe de Deus, rogai por nós, pecadores, agora e na hora de nossa morte. Amém.
0: Ave Maria, cheia de graça, o Senhor é convosco. Bendita sois vós entre as mulheres, e bendito é o fruto do vosso ventre, Jesus.
3: Santa Maria, Mãe de Deus, rogai por nós, pecadores, agora e na hora de nossa morte. Amém.
0: Ave Maria, cheia de graça, o Senhor é convosco. Bendita sois vós entre as mulheres, e bendito é o fruto do vosso ventre, Jesus.
3: Santa Maria, Mãe de Deus, rogai por nós, pecadores, agora e na hora de nossa morte. Amém.
0: Ave Maria, cheia de graça, o Senhor é convosco. Bendita sois vós entre as mulheres, e bendito é o fruto do vosso ventre, Jesus.
3: Santa Maria, Mãe de Deus, rogai por nós, pecadores, agora e na hora de nossa morte. Amém.
0: Ave Maria, cheia de graça, o Senhor é convosco. Bendita sois vós entre as mulheres, e bendito é o fruto do vosso ventre, Jesus.
3: Santa Maria, Mãe de Deus, rogai por nós, pecadores, agora e na hora de nossa morte. Amém.
0: Ave Maria, cheia de graça, o Senhor é convosco. Bendita sois vós entre as mulheres, e bendito é o fruto do vosso ventre, Jesus.
3: Santa Maria, Mãe de Deus, rogai por nós, pecadores, agora e na hora de nossa morte. Amém.
0: Ave Maria, cheia de graça, o Senhor é convosco. Bendita sois vós entre as mulheres, e bendito é o fruto do vosso ventre, Jesus.
3: Santa Maria, Mãe de Deus, rogai por nós, pecadores, agora e na hora de nossa morte. Amém.
0: Ave Maria, cheia de graça, o Senhor é convosco. Bendita sois vós entre as mulheres, e bendito é o fruto do vosso ventre, Jesus.
3: Santa Maria, Mãe de Deus, rogai por nós, pecadores, agora e na hora de nossa morte. Amém.
0: Ave Maria, cheia de graça, o Senhor é convosco. Bendita sois vós entre as mulheres, e bendito é o fruto do vosso ventre, Jesus.
3: Santa Maria, Mãe de Deus, rogai por nós, pecadores, agora e na hora de nossa morte. Amém.
0: Ave Maria, cheia de graça, o Senhor é convosco. Bendita sois vós entre as mulheres, e bendito é o fruto do vosso ventre, Jesus.
3: Santa Maria, Mãe de Deus, rogai por nós, pecadores, agora e na hora de nossa morte. Amém.
0: Glória ao Pai, ao Filho e ao Espírito Santo,
3: como era no princípio, agora e sempre. Amém.
0: Ó meu Jesus,
3: perdoai-nos, livrai-nos do fogo do inferno, levai as almas todas para o céu e socorrei principalmente as que mais precisarem da vossa misericórdia.
0: E no quinto mistério doloroso, nós contemplamos a crucifixão e morte de Jesus. Tomás de Kempis diz assim: o homem propõe, mas Deus dispõe, e o caminho de Deus não é o caminho do homem. Pai nosso que estais no céu, santificado seja o vosso nome. Venha a nós o vosso reino, seja feita a vossa vontade, assim na terra como no céu.
3: O pão nosso de cada dia nos dai hoje, perdoai-nos as nossas ofensas, assim como nós perdoamos a quem nos tem ofendido. E não nos deixeis cair em tentação, mas livrai-nos do mal. Amém.
0: Ave Maria, cheia de graça, o Senhor é convosco, bendita sois vós entre as mulheres e bendito é o fruto do vosso ventre, Jesus.
3: Santa Maria, Mãe de Deus, rogai por nós, pecadores, agora e na hora de nossa morte. Amém.
0: Ave Maria, cheia de graça, o Senhor é convosco, bendita sois vós entre as mulheres e bendito é o fruto do vosso ventre, Jesus.
3: Santa Maria, Mãe de Deus, rogai por nós, pecadores, agora e na hora de nossa morte. Amém.
0: Ave Maria, cheia de graça, o Senhor é convosco, bendita sois vós entre as mulheres e bendito é o fruto do vosso ventre, Jesus.
3: Santa Maria, Mãe de Deus, rogai por nós, pecadores, agora e na hora de nossa morte. Amém.
0: Ave Maria, cheia de graça, o Senhor é convosco, bendita sois vós entre as mulheres e bendito é o fruto do vosso ventre, Jesus.
3: Santa Maria, Mãe de Deus, rogai por nós, pecadores, agora e na hora de nossa morte. Amém.
0: Ave Maria, cheia de graça, o Senhor é convosco, bendita sois vós entre as mulheres e bendito é o fruto do vosso ventre, Jesus.
3: Santa Maria, Mãe de Deus, rogai por nós, pecadores, agora e na hora de nossa morte. Amém.
0: Ave Maria, cheia de graça, o Senhor é convosco, bendita sois vós entre as mulheres e bendito é o fruto do vosso ventre, Jesus.
3: Santa Maria, Mãe de Deus, rogai por nós, pecadores, agora e na hora de nossa morte. Amém.
0: Ave Maria, cheia de graça, o Senhor é convosco, bendita sois vós entre as mulheres e bendito é o fruto do vosso ventre, Jesus.
3: Santa Maria, Mãe de Deus, rogai por nós, pecadores, agora e na hora de nossa morte. Amém.
0: Ave Maria, cheia de graça, o Senhor é convosco, bendita sois vós entre as mulheres e bendito é o fruto do vosso ventre, Jesus.
3: Santa Maria, Mãe de Deus, rogai por nós, pecadores, agora e na hora de nossa morte. Amém.
0: Ave Maria, cheia de graça, o Senhor é convosco, bendita sois vós entre as mulheres e bendito é o fruto do vosso ventre, Jesus.
3: Santa Maria, Mãe de Deus, rogai por nós, pecadores, agora e na hora de nossa morte. Amém.
0: Ave Maria, cheia de graça, o Senhor é convosco, bendita sois vós entre as mulheres e bendito é o fruto do vosso ventre, Jesus.
3: Santa Maria, Mãe de Deus, rogai por nós, pecadores, agora e na hora de nossa morte. Amém.
0: Glória ao Pai, ao Filho e ao Espírito Santo,
3: como era no princípio, agora e sempre. Amém.
0: Ó meu Jesus,
3: perdoai-nos, livrai-nos do fogo do inferno, levai as almas todas para o céu e socorrei principalmente as que mais precisarem da vossa misericórdia.
0: Mais uma vez eu peço para você pegar um papel e uma caneta, se você puder. Eu pedi há pouco para você escrever as suas preocupações e entregar para o Senhor, e o Senhor acolheu todas as suas preocupações. Agora, você vai escrever os teus sonhos, os teus planos, e você vai pedir para Deus abençoar isso. Senhor, eu tenho um sonho do meu casamento. Senhor, eu tenho um plano, projeto, sonho de ter filhos. O que Deus colocar no seu coração, o que você sente que é vontade de Deus para a sua vida. Como diz São José Maria Escrivá, o abandono à vontade de Deus é o segredo da felicidade na terra. Enquanto a gente vai rezando, você vai escrevendo os teus sonhos, os teus projetos, e na bênção do Santíssimo, nós vamos pedir para Jesus abençoar, dar orientação para a sua vida. Pai nosso que estais no céu, santificado seja o vosso nome. Venha a nós o vosso reino, seja feita a vossa vontade, assim na terra como no céu.
3: O pão nosso de cada dia nos dai hoje, perdoai-nos as nossas ofensas, assim como nós perdoamos a quem nos tem ofendido. E não nos deixeis cair em tentação, mas livrai-nos do mal. Amém.
0: Contemplamos a ressurreição de Jesus. Ave Maria, cheia de graça, o Senhor é convosco. Bendita sois vós entre as mulheres e bendito é o fruto do vosso ventre, Jesus.
3: Santa Maria, Mãe de Deus, rogai por nós, pecadores, agora e na hora de nossa morte. Amém.
0: Ave Maria, cheia de graça, o Senhor é convosco. Bendita sois vós entre as mulheres e bendito é o fruto do vosso ventre, Jesus.
3: Santa Maria, Mãe de Deus, rogai por nós, pecadores, agora e na hora de nossa morte. Amém.
0: Ave Maria, cheia de graça, o Senhor é convosco. Bendita sois vós entre as mulheres e bendito é o fruto do vosso ventre, Jesus.
3: Santa Maria, Mãe de Deus, rogai por nós, pecadores, agora e na hora de nossa morte. Amém.
0: Ave Maria, cheia de graça, o Senhor é convosco. Bendita sois vós entre as mulheres e bendito é o fruto do vosso ventre, Jesus.
3: Santa Maria, Mãe de Deus, rogai por nós, pecadores, agora e na hora de nossa morte. Amém.
0: Ave Maria, cheia de graça, o Senhor é convosco. Bendita sois vós entre as mulheres e bendito é o fruto do vosso ventre, Jesus.
3: Santa Maria, Mãe de Deus, rogai por nós, pecadores, agora e na hora de nossa morte. Amém.
0: Ave Maria, cheia de graça, o Senhor é convosco. Bendita sois vós entre as mulheres e bendito é o fruto do vosso ventre, Jesus.
3: Santa Maria, Mãe de Deus, rogai por nós, pecadores, agora e na hora de nossa morte. Amém.
0: Ave Maria, cheia de graça, o Senhor é convosco. Bendita sois vós entre as mulheres e bendito é o fruto do vosso ventre, Jesus.
3: Santa Maria, Mãe de Deus, rogai por nós, pecadores, agora e na hora de nossa morte. Amém.
0: Ave Maria, cheia de graça, o Senhor é convosco. Bendita sois vós entre as mulheres e bendito é o fruto do vosso ventre, Jesus.
3: Santa Maria, Mãe de Deus, rogai por nós, pecadores, agora e na hora de nossa morte. Amém.
0: Ave Maria, cheia de graça, o Senhor é convosco. Bendita sois vós entre as mulheres e bendito é o fruto do vosso ventre, Jesus.
3: Santa Maria, Mãe de Deus, rogai por nós, pecadores, agora e na hora de nossa morte. Amém.
0: Ave Maria, cheia de graça, o Senhor é convosco. Bendita sois vós entre as mulheres e bendito é o fruto do vosso ventre, Jesus.
3: Santa Maria, Mãe de Deus, rogai por nós, pecadores, agora e na hora de nossa morte. Amém.
0: Glória ao Pai, ao Filho e ao Espírito Santo.
2: Como era no princípio, agora e sempre.
0: Ó meu Jesus,
3: perdoai-nos, livrai-nos do fogo do inferno, levai as almas todas para o céu e socorrei principalmente as que mais precisarem da vossa misericórdia.
0: Contemplamos a ascensão de Jesus aos céus. Continua sonhando em Deus, não tenha medo de sonhar, vai escrevendo aí neste papel os teus sonhos. Deus está colhendo tudo. Pai nosso que estais no céu, santificado seja o vosso nome, venha a nós o vosso reino. Seja feita a vossa vontade, assim na terra como no céu.
3: O pão nosso de cada dia nos dai hoje, perdoai-nos as nossas ofensas, assim como nós perdoamos a quem nos tem ofendido. E não nos deixeis cair em tentação, mas livrai-nos do mal. Amém.
0: Ave Maria, cheia de graça, o Senhor é convosco. Bendita sois vós entre as mulheres, e bendito é o fruto do vosso ventre, Jesus.
3: Santa Maria, Mãe de Deus, rogai por nós, pecadores, agora e na hora de nossa morte. Amém.
0: Ave Maria, cheia de graça, o Senhor é convosco, bendita sois vós entre as mulheres e bendito é o fruto do vosso ventre, Jesus.
3: Santa Maria, Mãe de Deus, rogai por nós, pecadores, agora e na hora de nossa morte. Amém.
0: Ave Maria, cheia de graça, o Senhor é convosco, bendita sois vós entre as mulheres e bendito é o fruto do vosso ventre, Jesus.
3: Santa Maria, Mãe de Deus, rogai por nós, pecadores, agora e na hora de nossa morte. Amém.
0: Ave Maria, cheia de graça, o Senhor é convosco, bendita sois vós entre as mulheres e bendito é o fruto do vosso ventre, Jesus.
3: Santa Maria, Mãe de Deus, rogai por nós, pecadores, agora e na hora de nossa morte. Amém.
0: Ave Maria, cheia de graça, o Senhor é convosco, bendita sois vós entre as mulheres e bendito é o fruto do vosso ventre, Jesus.
3: Santa Maria, Mãe de Deus, rogai por nós, pecadores, agora e na hora de nossa morte. Amém.
0: Ave Maria, cheia de graça, o Senhor é convosco, bendita sois vós entre as mulheres e bendito é o fruto do vosso ventre, Jesus.
3: Santa Maria, Mãe de Deus, rogai por nós, pecadores, agora e na hora de nossa morte. Amém.
0: Ave Maria, cheia de graça, o Senhor é convosco. Bendita sois vós entre as mulheres e bendito é o fruto do vosso ventre, Jesus.
3: Santa Maria, Mãe de Deus, rogai por nós, pecadores, agora e na hora de nossa morte. Amém.
0: Ave Maria, cheia de graça, o Senhor é convosco. Bendita sois vós entre as mulheres e bendito é o fruto do vosso ventre, Jesus.
3: Santa Maria, Mãe de Deus, rogai por nós, pecadores, agora e na hora de nossa morte. Amém.
0: Ave Maria, cheia de graça, o Senhor é convosco. Bendita sois vós entre as mulheres e bendito é o fruto do vosso ventre, Jesus.
3: Santa Maria, Mãe de Deus, rogai por nós, pecadores, agora e na hora de nossa morte. Amém.
0: Ave Maria, cheia de graça, o Senhor é convosco. Bendita sois vós entre as mulheres e bendito é o fruto do vosso ventre, Jesus.
3: Santa Maria, Mãe de Deus, rogai por nós, pecadores, agora e na hora de nossa morte. Amém.
0: Glória ao Pai, ao Filho e ao Espírito Santo.
3: Como era no princípio, agora e sempre. Amém.
0: Meu Jesus,
3: perdoai-nos, livrai-nos do fogo do inferno, levai as almas todas para o céu e socorrei principalmente as que mais precisarem da vossa misericórdia.
0: E neste terceiro mistério que contemplamos a vinda do Espírito Santo sobre os apóstolos no cenáculo, nós pedimos que o Espírito Santo inspire para nós bons propósitos, bons planos, de acordo com a vontade de Deus para a nossa vida. Pai nosso que estais no céu, santificado seja o vosso nome. Venha a nós o vosso reino, seja feita a vossa vontade, assim na terra como no céu.
3: O pão nosso de cada dia nos dai hoje, perdoai-nos as nossas ofensas, assim como nós perdoamos a quem nos tem ofendido. E não nos deixeis cair em tentação, mas livrai-nos do mal. Amém.
0: Ave Maria, cheia de graça, o Senhor é convosco. Bendita sois vós entre as mulheres, e bendito é o fruto do vosso ventre, Jesus.
3: Santa Maria, Mãe de Deus, rogai por nós, pecadores, agora e na hora de nossa morte. Amém.
0: Ave Maria, cheia de graça, o Senhor é convosco. Bendita sois vós entre as mulheres e bendito é o fruto do vosso ventre, Jesus.
3: Santa Maria, Mãe de Deus, rogai por nós, pecadores, agora e na hora de nossa morte. Amém.
0: Ave Maria, cheia de graça, o Senhor é convosco. Bendita sois vós entre as mulheres e bendito é o fruto do vosso ventre, Jesus.
3: Santa Maria, Mãe de Deus, rogai por nós, pecadores, agora e na hora de nossa morte. Amém.
0: Ave Maria, cheia de graça, o Senhor é convosco. Bendita sois vós entre as mulheres e bendito é o fruto do vosso ventre, Jesus.
3: Santa Maria, Mãe de Deus, rogai por nós, pecadores, agora e na hora de nossa morte. Amém.
0: Ave Maria, cheia de graça, o Senhor é convosco. Bendita sois vós entre as mulheres e bendito é o fruto do vosso ventre, Jesus.
3: Santa Maria, Mãe de Deus, rogai por nós, pecadores, agora e na hora de nossa morte. Amém.
0: Ave Maria, cheia de graça, o Senhor é convosco. Bendita sois vós entre as mulheres e bendito é o fruto do vosso ventre, Jesus.
3: Santa Maria, Mãe de Deus, rogai por nós, pecadores, agora e na hora de nossa morte. Amém.
0: Ave Maria, cheia de graça, o Senhor é convosco. Bendita sois vós entre as mulheres e bendito é o fruto do vosso ventre, Jesus.
3: Santa Maria, Mãe de Deus, rogai por nós, pecadores, agora e na hora de nossa morte. Amém.
0: Ave Maria, cheia de graça, o Senhor é convosco. Bendita sois vós entre as mulheres e bendito é o fruto do vosso ventre, Jesus.
3: Santa Maria, Mãe de Deus, rogai por nós, pecadores, agora e na hora de nossa morte. Amém.
0: Ave Maria, cheia de graça, o Senhor é convosco. Bendita sois vós entre as mulheres e bendito é o fruto do vosso ventre, Jesus.
3: Santa Maria, Mãe de Deus, rogai por nós, pecadores, agora e na hora de nossa morte. Amém.
0: Ave Maria, cheia de graça, o Senhor é convosco. Bendita sois vós entre as mulheres e bendito é o fruto do vosso ventre, Jesus.
3: Santa Maria, Mãe de Deus, rogai por nós, pecadores, agora e na hora de nossa morte. Amém.
0: Glória ao Pai, ao Filho e ao Espírito Santo.
3: Como era no princípio, agora e sempre. Amém.
0: Ó meu Jesus,
3: perdoai-nos, livrai-nos do fogo do inferno, levai as almas todas para o céu e socorrei principalmente as que mais precisarem da vossa misericórdia.
0: E no quarto mistério, nós contemplamos a assunção de Nossa Senhora ao céu. Pai nosso que estais no céu, santificado seja o vosso nome, venha a nós o vosso reino. Seja feita a vossa vontade, assim na terra como no céu.
3: O pão nosso de cada dia nos dai hoje, perdoai-nos as nossas ofensas, assim como nós perdoamos a quem nos tem ofendido. E não nos deixeis cair em tentação, mas livrai-nos do mal. Amém.
0: Ave Maria, cheia de graça, o Senhor é convosco. Bendita sois vós entre as mulheres, e bendito é o fruto do vosso ventre, Jesus.
3: Santa Maria, Mãe de Deus, rogai por nós, pecadores, agora e na hora de nossa morte. Amém.
0: Ave Maria, cheia de graça, o Senhor é convosco, bendita sois vós entre as mulheres e bendito é o fruto do vosso ventre, Jesus.
3: Santa Maria, Mãe de Deus, rogai por nós, pecadores, agora e na hora de nossa morte. Amém.
0: Ave Maria, cheia de graça, o Senhor é convosco, bendita sois vós entre as mulheres e bendito é o fruto do vosso ventre, Jesus.
3: Santa Maria, Mãe de Deus, rogai por nós, pecadores, agora e na hora de nossa morte. Amém.
0: Ave Maria, cheia de graça, o Senhor é convosco, bendita sois vós entre as mulheres e bendito é o fruto do vosso ventre, Jesus.
3: Santa Maria, Mãe de Deus, rogai por nós, pecadores, agora e na hora de nossa morte. Amém.
0: Ave Maria, cheia de graça, o Senhor é convosco. Bendita sois vós entre as mulheres e bendito é o fruto do vosso ventre, Jesus.
3: Santa Maria, Mãe de Deus, rogai por nós, pecadores, agora e na hora de nossa morte. Amém.
0: Ave Maria, cheia de graça, o Senhor é convosco. Bendita sois vós entre as mulheres e bendito é o fruto do vosso ventre, Jesus.
3: Santa Maria, Mãe de Deus, rogai por nós, pecadores, agora e na hora de nossa morte. Amém.
0: Ave Maria, cheia de graça, o Senhor é convosco. Bendita sois vós entre as mulheres e bendito é o fruto do vosso ventre, Jesus.
3: Santa Maria, Mãe de Deus, rogai por nós, pecadores, agora e na hora de nossa morte. Amém.
0: Ave Maria, cheia de graça, o Senhor é convosco. Bendita sois vós entre as mulheres e bendito é o fruto do vosso ventre, Jesus.
3: Santa Maria, Mãe de Deus, rogai por nós, pecadores, agora e na hora de nossa morte. Amém.
0: Ave Maria, cheia de graça, o Senhor é convosco. Bendita sois vós entre as mulheres e bendito é o fruto do vosso ventre, Jesus.
3: Santa Maria, Mãe de Deus, rogai por nós, pecadores, agora e na hora de nossa morte. Amém.
0: Ave Maria, cheia de graça, o Senhor é convosco. Bendita sois vós entre as mulheres e bendito é o fruto do vosso ventre, Jesus.
3: Santa Maria, Mãe de Deus, rogai por nós, pecadores, agora e na hora de nossa morte. Amém.
0: Glória ao Pai, ao Filho e ao Espírito Santo.
3: Como era no princípio, agora e sempre. Amém.
0: Ó meu Jesus,
3: perdoai-nos, livrai-nos do fogo do inferno, levai as almas todas para o céu e socorrei principalmente as que mais precisarem da vossa misericórdia.
0: Se você puder agora se ajoelhe para rezar esse último mistério, nós contemplamos a coroação de Nossa Senhora no céu como rainha. Reze com fé. Pai nosso que estais no céu, santificado seja o vosso nome, venha a nós o vosso reino. Seja feita a vossa vontade, assim na terra como no céu.
3: O pão nosso de cada dia nos dai hoje, perdoai-nos as nossas ofensas, assim como nós perdoamos a quem nos tem ofendido. E não nos deixeis cair em tentação, mas livrai-nos do mal. Amém.
0: Ave Maria, cheia de graça, o Senhor é convosco. Bendita sois vós entre as mulheres, e bendito é o fruto do vosso ventre, Jesus.
3: Santa Maria, Mãe de Deus, rogai por nós, pecadores, agora e na hora de nossa morte. Amém.
0: Ave Maria, cheia de graça, o Senhor é convosco. Bendita sois vós entre as mulheres e bendito é o fruto do vosso ventre, Jesus.
3: Santa Maria, Mãe de Deus, rogai por nós, pecadores, agora e na hora de nossa morte. Amém.
0: Ave Maria, cheia de graça, o Senhor é convosco. Bendita sois vós entre as mulheres e bendito é o fruto do vosso ventre, Jesus.
3: Santa Maria, Mãe de Deus, rogai por nós, pecadores, agora e na hora de nossa morte. Amém.
0: Ave Maria, cheia de graça, o Senhor é convosco. Bendita sois vós entre as mulheres e bendito é o fruto do vosso ventre, Jesus.
3: Santa Maria, Mãe de Deus, rogai por nós, pecadores, agora e na hora de nossa morte. Amém.
0: Ave Maria, cheia de graça, o Senhor é convosco. Bendita sois vós entre as mulheres e bendito é o fruto do vosso ventre, Jesus.
3: Santa Maria, Mãe de Deus, rogai por nós, pecadores, agora e na hora de nossa morte. Amém.
2: Ave Maria, cheia de graça, o Senhor é convosco. Bendita sois vós entre as mulheres e bendito é o fruto do vosso ventre, Jesus.
3: Santa Maria, Mãe de Deus, rogai por nós, pecadores, agora e na hora de nossa morte. Amém.
2: Ave Maria, cheia de graça, o Senhor é convosco. Bendita sois vós entre as mulheres e bendito é o fruto do vosso ventre, Jesus.
3: Santa Maria, Mãe de Deus, rogai por nós, pecadores, agora e na hora de nossa morte. Amém.
2: Ave Maria, cheia de graça, o Senhor é convosco. Bendita sois vós entre as mulheres e bendito é o fruto do vosso ventre, Jesus.
3: Santa Maria, Mãe de Deus, rogai por nós, pecadores, agora e na hora de nossa morte. Amém.
2: Ave Maria, cheia de graça, o Senhor é convosco. Bendita sois vós entre as mulheres e bendito é o fruto do vosso ventre, Jesus.
3: Santa Maria, Mãe de Deus, rogai por nós, pecadores,

0: obrigar, vos saudamos com uma salve, Rainha. Salve, Rainha, Mãe de Misericórdia, vida, doçura e esperança nossa, salve. A vós bradamos, degredados filhos de Eva, a vós suspirando, gemendo e chorando neste vale de lágrimas. E a pois, advogada nossa, esses vossos olhos misericordiosa a nós volvei, e depois deste desterro mostrai-nos Jesus. Bendito é o fruto do vosso ventre, ó clemente, ó piedosa, ó doce sempre Virgem Maria.
1: Rogai por nós, Santa Mãe de Deus,
0: para que sejamos dignos das promessas de Cristo. Amém.
1: O propósito do dia hoje é algo muito especial, para aqueles que podem. Hoje o Frei pediu para, durante o Rosário, você escrever as suas preocupações. E depois, durante o Rosário, eu pedi para você escrever num papel os seus planos. Porque foi o tema do Rosário de hoje. Se você pode hoje, pegue esses dois papéis. E agora você vai levar eles até uma igreja diante do Santíssimo Sacramento. Toda a igreja tem Jesus guardadinho lá no Sacrário. Você vai lá e vai apresentar para Jesus. Jesus, eu vim aqui. Esse encontro pode durar 2 minutos. Jesus, indo para o trabalho, voltando para o trabalho, eu vim aqui trazer minhas preocupações. Porque a palavra de Deus disse o quê? 1 Pedro, capítulo 5, versículo 7. Confiai-lhe todas as vossas preocupações. Eu estou trazendo todas as minhas preocupações. Porque Ele tem cuidado de vós. E você vai apresentar para Deus os teus planos. Senhor, se for da tua vontade, realize esses planos, esses projetos. Esse propósito é lindo, se você conseguir realizar. Agora, apresenta esses propósitos, essas preocupações. Nós vamos pedir a bênção de Jesus agora. Quero já ir me despedindo da TV Canção Nova, da Rede Vida, que continua com a sua programação. A gente continua aqui nas redes sociais e amanhã nós estamos aqui de novo, 4:10. Depois da bênção do Santíssimo, faltou uma música que a gente não podia deixar de cantar hoje, mas não deu tempo. Mas nós vamos cantar depois da bênção. Deixa Deus sonhar em ti. Depois da bênção a gente já vai cantar essa canção. Falando para Deus que eu quero que os teus sonhos aconteçam na minha vida.

0: Graças e louvores sejam dados a todo momento
1: ao Santíssimo e Diviníssimo Sacramento.
0: Graças e louvores.
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0: Seja bem-vindo para mais um dia de oração dos 40 dias de oração com São Miguel Arcanjo. Já quero convidar você a apresentar as suas intenções, a sua família, as suas lutas, as suas aspirações e peçamos a São Miguel que interceda por nós, que nos livre das tentações, sobretudo da tentação contra a fé e a pureza do nosso coração. Seja bem-vindo, Padre José Augusto.
1: Obrigado, Vanúzia. Deus abençoe você também que nos acompanha. Eu estava vendo aqui no nosso livrinho, o devocionário de São Miguel Arcanjo, que se você não adquiriu, procure adquirir na nossa loja Canção Nova, na página 250. Aqui tem uma frase muito importante do Papa São João Paulo II. Ele diz assim: os anjos existem, são enviados pela divina providência para que nos ajudem a alcançar a santidade da vida. Três coisas que São João Paulo II nos diz. Primeiro é que os anjos existem. É importante nós sabermos que às vezes até dentro da igreja existem pessoas que dizem que os anjos não existem. Fora da igreja, dentro da igreja. Quando vocês ouvirem esse tipo de fala, não.

0: acreditem nessa fala. Os anjos existem sim, é só nós lermos e vermos na Sagrada Escritura, nós vemos tantas passagens que falam sobre os anjos, e que Deus, ele envia os anjos, aí entra a providência de Deus, para que eles possam cuidar de nós. Eles são seres invisíveis, porque Deus criou os seres visíveis, que somos nós, e os invisíveis, que são os anjos. Nós não vemos, mas eles nos veem e eles nos acompanham. E qual é a missão deles que Deus dá também para nós alcançarmos a santidade? Então, no dia de hoje, vamos pedir a São Miguel Arcanjo que ele nos ajude nesse caminho de santidade, porque sem a santidade nós jamais veremos a Deus.
1: Sendo assim, vamos concretamente invocar a presença e a intercessão de São Miguel em nome do Pai,
0: e do Filho, e do Espírito Santo. Amém. São Miguel Arcanjo, defendei-nos no combate. Sede nosso refúgio contra a maldade e as ciladas do demônio. Ordene-lhe Deus, instantemente o pedimos. E vós, príncipe da milícia celeste, pela virtude divina, precipitai ao inferno Satanás e todos os espíritos malignos que andam pelo mundo para perder as almas. Amém. Sacratíssimo Coração de Jesus, tende piedade de nós. Sacratíssimo Coração de Jesus, tende piedade de nós. Sacratíssimo Coração de Jesus, tende piedade de nós. Ladainha de São Miguel Arcanjo.
2: Senhor, tende piedade de nós.
3: Senhor, tende piedade de nós.
2: Jesus Cristo, tende piedade de nós.
3: Jesus Cristo, tende piedade de nós.
2: Senhor, tende piedade de nós.
3: Senhor, tende piedade de nós.
2: Jesus Cristo, ouvi-nos.
3: Jesus Cristo, ouvi-nos.
2: Jesus Cristo, atendei-nos.
3: Jesus Cristo, atendei-nos.
2: Pai Celeste, que sois Deus,
3: tende piedade de nós.
2: Filho Redentor do mundo, que sois Deus,
3: tende piedade de nós.
2: Espírito Santo, que sois Deus,
3: tende piedade de nós.
2: Santíssima Trindade, que sois um só Deus,
3: tende piedade de nós.
2: Santa Maria, Rainha dos Anjos,
3: rogai por nós.
2: São Miguel,
3: rogai por nós.
2: São Miguel, cheio da graça de Deus,
3: rogai por nós.
2: São Miguel, perfeito adorador do Verbo Divino,
3: rogai por nós.
2: São Miguel, coroado de honra e de glória,
3: rogai por nós.
2: São Miguel, poderosíssimo príncipe dos exércitos do Senhor,
3: rogai por nós.
2: São Miguel, porta-estandarte da Santíssima Trindade,
3: rogai por nós.
2: São Miguel, guardião do paraíso,
3: rogai por nós.
2: São Miguel, guia e consolador do povo israelita,
3: rogai por nós.
2: São Miguel, esplendor e fortaleza da Igreja militante,
3: rogai por nós.
2: São Miguel, honra e alegria da Igreja triunfante,
3: rogai por nós.
2: São Miguel, luz dos anjos,
3: rogai por nós.
2: São Miguel, baluarte da verdadeira fé,
3: rogai por nós.
2: São Miguel, força daqueles que combatem pelo estandarte da cruz,
3: rogai por nós.
2: São Miguel, luz e confiança das almas no último momento da vida,
3: rogai por nós.
2: São Miguel, socorro muito certo,
3: rogai por nós.
2: São Miguel, nosso auxílio em todas as adversidades,
3: rogai por nós.
2: São Miguel, mensageiro da sentença eterna,
3: rogai por nós.
2: São Miguel, consolador das almas do purgatório, vós a quem o Senhor incumbiu de receber as almas depois da morte,
3: rogai por nós.
2: São Miguel, nosso príncipe,
3: rogai por nós.
2: São Miguel, nosso advogado,
3: rogai por nós.
2: Cordeiro de Deus, que tirais o pecado do mundo,
3: perdoai-nos, Senhor.
2: Cordeiro de Deus, que tirais o pecado do mundo,
3: ouvi-nos, Senhor.
2: Cordeiro de Deus, que tirais o pecado do mundo,
3: tende piedade de nós, Senhor.
2: Jesus Cristo,
3: ouvi-nos.
2: Jesus Cristo,
3: atendei-nos.
2: Rogai por nós, glorioso São Miguel, príncipe da Igreja de Jesus Cristo,
3: para que sejamos dignos das suas promessas. Amém.
1: Consagração a São Miguel Arcanjo.
0: Ó príncipe nobilíssimo dos anjos, valoroso guerreiro do Altíssimo, zeloso defensor da glória do Senhor, terror dos espíritos rebeldes, amor e delícia de todos os anjos justos, meu diletíssimo arcanjo São Miguel, desejando eu fazer parte do número dos vossos devotos e servos, a vós hoje me consagro, me dou e me ofereço. e ponho-me a mim próprio, a minha família e tudo o que me pertence debaixo da vossa poderosíssima proteção. É pequena a oferta do meu serviço, sendo como sou um miserável pecador, mas vós engrandecereis o afeto do meu coração. Recordai-vos que de hoje em diante estou debaixo do vosso sustento e deveis assistir-me em toda a minha vida e obter-me o perdão dos meus muitos e graves pecados, a graça de amar a Deus de todo o coração, ao meu querido Salvador Jesus Cristo e à minha mãe Maria Santíssima. Obtende-me aqueles auxílios que me são necessários para receber a coroa da eterna glória.
4: Defendei-me dos inimigos da alma,
0: especialmente na hora da morte. Vinde, ó Príncipe gloriosíssimo, assisti-me na última luta e com a vossa arma poderosa, lançai para longe, precipitando nos abismos do inferno, aquele anjo quebrador de promessas e soberbo que um dia prostrastes no combate no céu. São Miguel Arcanjo, defendei-nos no combate, para que não pereçamos no supremo juízo. Amém.
1: E queremos agradecer a você que nos acompanhou nesta hora de oração. E esperamos você amanhã para seguirmos nesta jornada junto com São Miguel Arcanjo.
3: E desça sobre você pela intercessão de Santa Maria, Rainha dos Anjos, e de São Miguel Arcanjo, a bênção do Deus Todo-Poderoso, Pai, Filho e Espírito Santo. Amém.
1: Amém.
3: Até amanhã, se Deus quiser.

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4: Tenha medo de abrir o coração a Cristo, pois é nele que descobrimos quem realmente somos e qual missão a cumprir. São João Paulo II.
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4: Espere ansioso pelo que pode acontecer amanhã. O mesmo Pai Eterno que cuida de você hoje, cuidará de você amanhã. São Francisco de Sales.
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13: Bom dia, pelo horário de Brasília, 6:30. Terça-feira, 18 de agosto de 2026, hora de notícias aqui na Rádio Canção Nova. O Papa Leão expressa sua solidariedade às populações atingidas pelo forte terremoto que atingiu a Indonésia. Também sua proximidade às vítimas do naufrágio de uma embarcação no Lago Kariba, no Zimbábue. Bolsa Família, benefício de agosto começa a ser repassado nesta terça-feira. E a economia brasileira caiu 0,6% em junho, de acordo com o índice do Banco Central, considerado uma prévia do PIB. E a Petrobras confirma a descoberta de petróleo no Poço Morfo, na bacia da Foz do Amazonas, no litoral do Amapá. E no Brasileirão, o Internacional sofre empate nos acréscimos na Libertadores. O Fluminense vive clima de otimismo para a decisão na Argentina. Na próxima meia hora, você acompanha essas e outras notícias comigo, José Eduardo Edmar Quintanilha, que opera o áudio aqui nos estúdios da Rádio Canção Nova Cachoeira Paulista São Paulo, uma emissora da Rede Canção Nova de Rádio, jornalismo a serviço da vida e da esperança. Em um telegrama assinado pelo cardeal secretário de Estado, Pietro Parolin, Papa Leão expressa sua solidariedade às populações atingidas pelo forte terremoto na Indonésia.
14: O Papa Leão XIV manifestou sua proximidade às vítimas do forte terremoto que atingiu, no último sábado, 15 de agosto, a província de Nusa Tenggara Oriental, na Indonésia. Em telegrama enviado nesta segunda-feira, 17 de agosto, ao arcebispo de Ende, Dom Paulus Budi Kleden, e assinado pelo secretário de Estado do Vaticano, cardeal Pietro Parolin, o pontífice afirma ter recebido com profunda tristeza a notícia da devastação provocada pelo desastre. Leão XIV assegura sua solidariedade espiritual e proximidade àqueles que sofrem os efeitos persistentes desta catástrofe, particularmente aos numerosos deslocados e feridos. O Papa também encoraja as autoridades eclesiais e civis que continuam prestando assistência humanitária às populações atingidas e reza pelos profissionais envolvidos nas operações de emergência e resgate. Ao confiar os mortos à amorosa misericórdia de Deus Todo-Poderoso, o Santo Padre invoca sobre todos os atingidos as bênçãos divinas de consolação e força. O balanço mais recente da manhã desta segunda-feira da Agência Nacional de Gestão de Desastres na Indonésia, a BNPB, elevou para 54 o número de mortos em consequência do terremoto. As equipes de emergência permanecem mobilizadas nas áreas atingidas, enquanto prosseguem as operações de busca, assistência à população e levantamento dos danos. O terremoto de magnitude 7,7 atingiu a região de Flores, na província de Nusa Tenggara Oriental, na manhã de sábado.
13: Deus trará um novo amanhecer na escuridão do terremoto, diz o bispo de Rutenga da Indonésia, Prianus Ormat.
12: O terremoto que atingiu a ilha indonésia de Flores trouxe enorme sofrimento, mas é precisamente na fragilidade que podemos sentir a presença da graça de Deus. O bispo Cyprianus Ormat, de Ruteng, não perde a esperança ao comentar à mídia do Vaticano sobre a mobilização da Igreja Católica nas comunidades mais atingidas pelo terremoto de magnitude 7,7 no leste da Indonésia no sábado. Embora o número de mortos tenha subido para mais 50 e o número de desabrigados tenha sido atualizado para 5.900, após mais de 900 casas terem sido destruídas, o prelado observa amargamente que o que resta é destruição e ruínas, lágrimas e profunda tristeza. Apesar disso, ele encontra forças para encorajar a população, enfatizando que Deus trará um novo amanhecer na escuridão do terremoto. A diocese de Ruteng distribuiu imediatamente ajuda emergencial por meio das paróquias. Tendas foram fornecidas para os abrigados e pacientes evacuados do hospital regional. Além disso, devido aos tremores secundários contínuos, o bispo Ormat solicitou que as missas sejam celebradas ao ar livre, em locais seguros, em vez de em igrejas. A Ilha de Flores é predominantemente habitada por católicos, uma exceção na Indonésia, país de maioria muçulmana. O diretor executivo da Caritas Indonésia, Fred Hanti Taruk, explicou que a Conferência Episcopal Indonésia, liderada pelo seu presidente, o arcebispo Antônio Subianto, expressou seu total apoio às operações de ajuda humanitária. Esse desastre nos convida a agir com amor e solidariedade cristã, afirmou o padre Taruk. A Caritas Indonésia ativou o nível de resposta número 3, ou seja, o laranja, e mobilizou seus membros para avaliar os danos, coletar dados e coordenar as ações de socorro. Postos de ajuda humanitária foram estabelecidos nas quatro dioceses mais afetadas, Ende, Maumere, Ruteng e Labuan Bajo. Pontos de trânsito logístico em Surabaya e Kupang estão facilitando o transporte de doações e suprimentos para Ilhas de Flores a partir de outras partes da Indonésia. A Caritas está mobilizando todas as partes da igreja para trabalharem juntas, fortalecerem a colaboração e apoiarem umas às outras a fim de responder a essa situação humanitária de forma rápida e eficaz, afirmou o diretor executivo da Caritas Indonésia, resumindo a intervenção com a frase: uma igreja, uma resposta. Na arquidiocese de Ende, uma das mais afetadas pelo violento terremoto, alguns grupos de especialistas mobilizados pela Igreja Católica estão realizando uma avaliação dos danos nas paróquias de Dona Mauroli, Aeramo e Aimeri. Nesse último local, uma igreja desabou. Uma paróquia em Airamo foi utilizada como alojamento temporário para idosos deslocados, enquanto em Maumere, a Cáritas está trabalhando com as autoridades locais e a Cruz Vermelha Indonésia para fornecer à população afetada pelo alerta de tsunami água potável, alimentos e kits de higiene. Em Ruteng, mais de 50 igrejas, incluindo a catedral, sofreram danos significativos. E a Cáritas montou tendas de emergência no hospital regional, onde está ajudando nas operações de evacuação de pacientes à medida que continuam os cortes de eletricidade. Por fim, em Labuan Bajo, estão sendo avaliados os danos causados a 150 casas, enquanto as comunicações com algumas paróquias ainda permanecem muito difíceis.
13: E o Papa Leão manifestou ainda sua proximidade às vítimas do naufrágio de uma embarcação no Lago Kariba, no Zimbábue, que deixou ao menos 92 mortos, entre eles 18 crianças. O acidente ocorreu no último dia 11 de agosto. Em telegrama enviado hoje e assinado pelo secretário de Estado do Vaticano, cardeal Pietro Parolin, o pontífice afirma ter recebido com profunda tristeza a notícia do trágico acidente ocorrido no lago. E o Papa confia as almas dos falecidos, amorosa misericórdia de Deus Todo-Poderoso, e envia suas sentidas condolências àqueles que choram a perda de seus familiares. Santo Padre segura ainda suas orações pelas autoridades civis e pelas equipes de emergência que continuam trabalhando na resposta à tragédia. Sobre todos os atingidos pelo naufrágio, o Papa invoca as bênçãos divinas de consolação, cura e força. A equipe nacional de animação do Sínodo promoverá hoje uma live dando sequência às reflexões da série Diretrizes e Sínodo 3 Conversões. A transmissão online será a oportunidade de refletir sobre a conversão dos vínculos proposta pela proposta contida no documento final da Assembleia Sinodal sobre a sinodalidade e no texto das diretrizes gerais da Ação Evangelizadora da Igreja no Brasil. Padre Marcos Barbosa será o mediador. Os convidados são Maria Venâncio, membro da equipe nacional de animação do Sínodo, e a irmã Rose Bertoldo, da rede Um Grito pela Vida. O objetivo da série de lives formativas é favorecer a recepção do documento final do Sínodo nas igrejas particulares e nos diversos organismos do povo de Deus no Brasil. Esse itinerário pretende ajudar a compreender, discernir e colocar em prática as três conversões propostas pelo Sínodo: a conversão das relações, a conversão dos processos e a conversão dos vínculos. Mudamos de editoria. Às 6h39, a economia brasileira caiu 0,6% em junho, de acordo com o IBCBR, índice do Banco Central, considerado uma prévia do PIB.
15: O número foi divulgado nesta segunda-feira. A variação negativa aconteceu na passagem de maio para junho. A queda foi puxada pela indústria, que caiu 1,4%, e serviços, 0,5%. Por outro lado, a agropecuária suavizou o resultado, com o setor apresentando alta de 1% no mês. O economista César Bergo diz que o resultado veio pior que o esperado pelo mercado. E aí entra na conta juros altos, guerra no Irã, dívida pública e até o clima com a bandeira amarela de energia. Por isso ele diz que a previsão hoje é de um crescimento econômico abaixo de 2% no ano.
16: Então o mercado, ele somando todos esses aspectos, acaba tendo uma visão mais pessimista. Só que o número veio pior um pouco do que o mercado previu. O mercado, na média, previa 0,53 de queda da atividade econômica e veio 0,6. De todo modo, também já estão sendo revistas as previsões de crescimento para o ano de 2026, um pouco menor do que se previa anteriormente.
15: Somando o resultado de 12 meses a partir de junho, o resultado do IBCBR é positivo, alta de 1,5%. O índice acompanha mês a mês a atividade econômica a partir dos setores de agropecuária, indústria, serviços e arrecadação de impostos. Ele é considerado uma prévia do PIB oficial, o Produto Interno Bruto, que é calculado oficialmente pelo IBGE e divulgado a cada 3 meses. Da Rádio Nacional em Brasília, Gabriel Brum.
13: E a Petrobras confirmou nesta segunda-feira a descoberta de petróleo no poço Morfo da bacia da Foz do Amazonas, no litoral do Amapá. A informação foi dada pela presidente da empresa, Magda Chambriard, durante uma coletiva de imprensa em Oiapoque, com a presença do presidente Lula e outras autoridades do governo. Na última sexta-feira, a estatal havia anunciado a identificação de hidrocarbonetos a cerca de 175 quilômetros da costa do Amapá, Na ocasião, a Petrobras dizia apenas que esse era um primeiro indício da presença de petróleo ou gás natural na costa amapaense, mas que ainda não era possível confirmar a descoberta. Bolsa Família, benefício de agosto começa a ser repassado nesta terça-feira.
17: Os repasses do Bolsa Família de agosto começam nesta terça-feira, dia 18, e vão até o dia 31. O valor médio do benefício este mês é de R$ 678,35. O pagamento é feito de acordo com o último dígito do número de identificação social, o NIS, que cada família tem no cartão do programa. Recebem primeiro famílias com o NIS terminado em 1 e assim sucessivamente até o NIS final 0, no dia 31 de agosto. Para receber o benefício, as famílias devem atender aos critérios do programa, manter o cadastro único atualizado e cumprir as condicionalidades nas áreas de saúde e educação. Para verificar a situação do benefício, extratos e valores, o beneficiário pode consultar os aplicativos do Bolsa Família e Caixa Tem. O Disque Social pelo número 121 também está disponível para atendimento ao público. A ligação é gratuita de todo o Brasil. Reportagem Érica Brás.
13: Novo grupo de trabalhadores e servidores públicos já podem sacar o PIS/PASEP 2026.
18: O pagamento do abono deste ano, que tem como ano base 2024, foi liberado para os aniversariantes de novembro e dezembro nesta segunda-feira, 17 de agosto. Esse é o último lote do abono salarial de 2026. Ao todo, estão sendo liberados R$ 5,2 bilhões para cerca de 4.100.000 beneficiários. Este ano tem direito ao abono PIS/PASEP quem trabalhou no mínimo 30 dias com carteira assinada no ano base, com remuneração média mensal de até R$ 2.765,93. Outra exigência é estar inscrito no programa há pelo menos 5 anos. Cada beneficiário contemplado recebe entre R$ 136 e R$ 1.621, dependendo do tempo trabalhado em 2024. Quem tem direito, mas ainda não sacou o benefício, poderá sacar o dinheiro até o dia 30 de dezembro. Lembrando que o PIS é pago pela Caixa aos empregados da iniciativa privada e o PASEP é pago pelo Banco do Brasil aos servidores públicos que têm direito ao benefício. Da Rádio 2, Milena Abreu.
13: E as escolas particulares do país devem reajustar as matrículas e mensalidades do ano que vem entre 7 e 11%. Aponta um estudo feito pela consultoria Meira Fernandes, especializada em gestão educacional. O índice está acima da inflação de 5,03% projetado pelo mercado para este ano pelo índice de preço ao consumidor amplo. De acordo com o último boletim Focus do Banco Central, a pesquisa deste ano ouviu 1.500 escolas em 8 estados, entre os dias 11 de junho e 3 de agosto. Juntos, esses colégios têm quase 120 mil alunos matriculados. 6h45, vamos falar do Brasileirão.
19: Internacional e Remo fecharam a 23ª rodada do Brasileirão nesta segunda-feira. E tudo igual, 1-1. Acontece que o torcedor colorado ficou frustrado, já que o gol marcado pela equipe paraense foi já nos acréscimos da segunda etapa. O Colorado teve amplo domínio do jogo, mas não conseguiu segurar os 3 pontos. Para o técnico Paulo Pezzolano, é importante ganhar, não apenas jogar bem. Com o resultado, o Internacional agora é o 16º colocado na tabela de classificação, com 24 pontos fora da zona do rebaixamento. Um a mais que o Remo, que é o 18º colocado. Os próximos jogos, o Remo visita o Fluminense no Maracanã às 4 horas da tarde de sábado. O Internacional joga também no sábado às 6h30 da noite no estádio Beira-Rio diante do Atlético Mineiro. Agência Rádio Web com informações do Brasileirão, Daniel Esperon.
13: Falou do Fluminense, mas o Fluminense entra hoje com a Libertadores.
19: Nesta terça-feira, saem os primeiros classificados às quartas de final da Copa Libertadores da América. E o Fluminense vai decidir a sua vida diante do Independente Rivadavia, na Argentina, às 19h. O tricolor carioca vai embalado com a vitória no fim de semana pelo Campeonato Brasileiro diante do líder Palmeiras. E para este confronto, deve ter apenas uma modificação no time, que é a entrada do zagueiro Thiago Silva no time titular. O técnico interino do Fluminense, Marcão, falou da importância da vitória no fim de semana para virar a chave da motivação do time.
20: A gente vinha há muito tempo buscando um resultado positivo. Nós conversamos, eles conversaram entre eles que era o momento. A gente sabia que realmente era um... E foi o que eles fizeram. Tudo que eles se comprometeram a fazer, eles entregaram dentro de campo e conseguiram esse grande resultado.
19: Para o Fluminense avançar na Copa Libertadores, vai precisar vencer na Argentina. Em caso de uma nova igualdade, a vaga será decidida nos pênaltis. Agência Rádio Web, com informações da Libertadores, Daniele Esperon.
13: E o presidente do Corinthians, Osmar Stabile, confirmou que o clube vai renovar com o Memphis Depay, após o Conselho de Orientação emitir parecer favorável à extensão do vínculo. Stabile levou o assunto ao grupo após a polêmica gerada pela desistência inicial de renovar com o atacante. Agora é preciso que a renovação seja efetivada. Isto é esperado para hoje, com a presença de Memphis no CT Joaquim Grava. Depois disso, será preciso que o visto de trabalho do holandês seja regularizado até que ele possa voltar a atuar. E as novas regras do futebol, que foram aplicadas pela primeira vez na rodada do fim de semana do Campeonato Brasileiro, utilizadas com o objetivo de combater o antijogo, mostraram aspectos positivos no que diz respeito ao andamento dos jogos. A característica que chamou mais atenção foi o aumento da média de bola rolando. Foram analisados 9 jogos entre sábado e domingo. Até a pausa para a Copa do Mundo, a média nos jogos era de 52 minutos e 54 segundos. Com a utilização do novo pacote de regras, o tempo ficou em 55 minutos e 29 segundos. Houve um ganho de quase 3 minutos. Esta média supera o tempo de jogo de grandes ligas europeias, como Premier League, a La Liga na Espanha e o Campeonato Italiano. O primeiro teste foi apresentado pela CBF como um sinal positivo, mas ainda é prematuro comentar em uma consolidação dos resultados, mas já foi possível perceber avanços importantes em diversos jogos da rodada. As novas regras de arbitragem entram em vigor na Série B, além das Série A e B do Campeonato Brasileiro, a Copa do Brasil e o Feminino A1 também terão uma adoção das normas impostas pela CBF. E João Fonseca está fora do Master 1000 de Cincinnati. Na noite desta segunda-feira, o tenista comunicou que vai precisar se recuperar de dores no abdômen. Depois de se queixar nas quadras na vitória sobre o holandês Botic, quando precisou de 1 hora e 47 minutos para vencer, Fonseca iria enfrentar nesta terça-feira Christopher, número 129 no mundo, pela terceira rodada. O Master 1000 de Cincinnati é o último torneio antes do US Open, último Grand Slam, que reúne os 4 principais torneios de circuito. No comunicado, Fonseca não informa a gravidade e nem os próximos passos do circuito. Mais de 14 mil pessoas viveram a experiência do Abraça São Paulo neste domingo. Além do aspecto espiritual, o evento da Canção Nova na capital paulista valoriza a solidariedade. Cerca de 5 mil toneladas de alimentos foram arrecadados para ajudar as pessoas em vulnerabilidade. Acompanhe a reportagem de Natália Cassiano, do Sistema Canção Nova de Comunicação.
21: O evento integra o calendário oficial da cidade e um gesto de solidariedade reuniu fé e esperança junto ao Vicariato Episcopal da Caridade Social da Arquidiocese de São Paulo.
22: O Vicariato Episcopal da Caridade Social, ele tem a função de organizar, de mobilizar, de articular a caridade na Arquidiocese de São Paulo.
21: O Canção Nova Abraça São Paulo chegou em sua 19ª edição, objetivo de resgatar a identidade, os valores e a dignidade da pessoa humana. Como um gesto concreto, cada participante foi convidado a trazer um quilo
1: gente vem passar um dia incrível na presença de Deus. Então, o que a gente pode fazer é trazer um quilo de alimento, doar e ajudar as pessoas.
2: Compartilhar o que a gente tem, sempre que tiver a gente conseguir compartilhar. Então, eu acho que essa é a importância da nossa doação.
1: E todos nós precisamos doar um pouquinho. Não importa a quantidade.
21: Dados da comunidade Canção Nova apontam que cerca de 5 toneladas de alimentos foram arrecadadas no encontro. De acordo com o Vicariato Episcopal, as doações serão destinadas para expandir as atividades de evangelização da comunidade na capital paulista.
3: É um dia voltado para a oração, mas a gente vai fazendo também esse trabalho social, né? Não só a oração, mas a oração com a ação.
22: E além de tudo, as pessoas têm oportunidade de testemunhar a fé, fazendo a sua doação para alimentar nossos irmãos em situação de vulnerabilidade.
13: E a igreja iniciou um tempo de profunda oração e conversão com a Quaresma de São Miguel Arcanjo. Durante 40 dias, os fiéis são convidados a intensificar a intimidade com Deus e se preparar espiritualmente para a celebração de Santos Arcanjos. A repórter Daniela Batista conversou com o padre Leonardo Ribeiro, da comunidade Canção Nova, que fala sobre a experiência da Quaresma de São Miguel e destaca a relevância dessa devoção para a vida da igreja.
23: Nesse tempo, além do processo de conversão que somos convidados a viver, nutrir e retomar a relação com os arcanjos, na relação não só de devoção vazia, mas uma relação profunda com ele.
24: Márcia, conhecida como Dona Cartola, é artista e contadora de histórias. No contato com as crianças, percebeu a falta de conteúdos infantis sobre a Quaresma de São Miguel Arcanjo.
25: Foi aí que surgiu também o material da Quaresma para as crianças, por causa dessa minha história com a amizade com os anjos, com São Miguel, os arcanjos.
24: O incentivo começa também em casa. A filha Mariana testemunha a experiência com a Quaresma.
26: É para rezar depois de fazer atividades ou antes. E eu faço com minha mãe mesmo. Eu diria que é legal fazer.
24: Inicia-se um tempo forte de oração em toda a igreja, a Quaresma de São Miguel Arcanjo. Momento de penitência, de oração e de conversão. Ambiente propício também para toda a família se reunir pedindo a proteção e a intercessão dos santos arcanjos.
23: Quando nós nos decidimos a entrar num tempo forte de oração e de espiritualidade, mas com propósito, o combate triplica. E é nessa hora que nós somos convidados a reforçar a nossa confiança em Deus.
24: E você também pode acompanhar esse tempo conosco pela TV Canção Nova e pela internet.
13: Uma última informação, um levantamento da empresa de cibersegurança Kaspersky identificou uma nova campanha de golpes que usa o Desenrola Brasil como isca para atrair pessoas interessadas em renegociar dívidas. A fraude é disseminada principalmente pelas redes sociais e direciona as vítimas para as páginas falsas que simulam o processo de negociação do programa. Os criminosos prometem desconto de até 99% para quitar dívidas, retirar o nome de cadastro de inadimplentes e aumenta o score de crédito. Para concluir a suposta renegociação, porém, a vítima é induzida a pagar uma taxa por PIX. O dinheiro não é destinado ao pagamento da dívida e, segundo a Kaspersky, é transferido para contas de laranjas usadas pelos golpistas. A fraude chama atenção pelo nível de personalização empregado para conferir aparência de legitimidade às páginas. A orientação é verificar o endereço eletrônico antes de fornecer dados ou realizar pagamentos e desconfiar de ofertas que prometam benefícios extraordinários ou exijam cobranças inesperadas. Confira o endereço do site antes de fornecer informações pessoais ou realizar qualquer pagamento. Verifique se o endereço pertence a um canal oficial do governo ou da instituição financeira envolvida. Desconfie de cobranças antecipadas. Não faça pagamento por PIX para liberar descontos, concluir uma renegociação ou obter algum benefício do programa. Procure os canais oficiais em caso de dúvida. Acesse diretamente os sites do governo ou do banco credor, em vez de clicar em links recebidos por WhatsApp, SMS ou redes sociais. Não confie apenas na exibição de dados pessoais, informações como nome, CPF, data de nascimento ou score, que podem ser obtidos por criminosos, e não comprova que a página seja oficial. Denuncie a fraude, sites falsos e contas utilizados para receber os pagamentos podem ser denunciados às autoridades e às instituições financeiras envolvidas. Projeto M&A, chegamos aos 43%, daqui a pouquinho o programa está indo para a vida atualizando a porcentagem do projeto. Pelo horário de Brasília, 6h57, chegamos ao final, já na Canção Nova, desta terça-feira. A apresentação e produção minha, José Eduardo, obrigado. Edmar Quintanilha, pelos trabalhos técnicos, jornalista responsável, Marcelo Tel. Outras informações, acesse noticias.cancaonova.com. 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
3: Ser forte e corajoso, não temas, nem te espantes, porque o Senhor teu Deus é contigo por onde quer que andares. Livro de Josué, capítulo 1, versículo 9.
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5: A vivência da Santa Missa nos proporciona as graças da nossa redenção. Eis o mistério pascal de Cristo.
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0: Filho e do Espírito Santo.
1: Amém.
0: A graça e a paz de Deus nosso Pai e de Jesus Cristo nosso Senhor estejam convosco.
1: Bendito seja Deus que nos reuniu no amor de Cristo.
0: Irmãos e irmãs, sejam todos bem-vindos a esta Santa Missa, nesta terça-feira da 20ª semana do Tempo Comum. É com alegria que nos encontramos em torno do altar do Senhor para oferecer ao Pai das Misericórdias o sacrifício redentor de Cristo que se renova no sacramento do altar. Acolhemos a todos vocês que se encontram aqui no Santuário do Pai das Misericórdias, como também aqueles que nos acompanham pelo sistema Canção Nova de comunicação. Acolho os sacerdotes que concelebram essa Eucaristia, Padre Donizete, Padre Alex, Padre Clóvis, os membros do Conselho Geral estarão reunidos nesses dias, portanto rezamos também pelo Conselho Geral da Comunidade Canção Nova. Rezemos também ação de graças pelos aniversariantes, a Ermila Lima Benedita, Gisele Medeiros, Georgia Santana Mansur, Cirlei Porto, Maildes, Geni Ferreira, a Rita de Cássia e o Milton Pereira da Silva. Rezemos pelas almas. A alma de um jovem falecido lá em Volta Redonda, o Felipe Mansur Coelho de Carvalho. Também pela alma de Paulo Jorge e Joaquim Alves Fonseca. Portanto, pelas almas do purgatório. Também rezemos por tantos irmãos e irmãs que nos pediram orações, estão em tratamento de saúde, estão passando por alguma dificuldade, confiemos esses irmãos e irmãs a graça e a misericórdia de Deus. Rezemos pelo Papa Leão XIV, por toda a Igreja, pela paz no mundo. Irmãos e irmãs, no início desta celebração eucarística, peçamos a conversão do coração, fonte de reconciliação e comunhão com Deus e com os irmãos e irmãs.

0: Todo-Poderoso, tenha compaixão de nós, perdoe os nossos pecados e nos conduza à vida eterna.
1: Amém.
0: Oremos. Ó Deus, preparastes para quem vos ama bens que nossos olhos não podem ver. Acendei em nossos corações a chama da caridade, para que, amando-vos em tudo e acima de tudo, corramos ao encontro das vossas promessas, que superam todo desejo. Por nosso Senhor Jesus Cristo, vosso Filho, que é Deus e convosco vive e reina, na unidade do Espírito Santo, por todos os séculos dos séculos.
2: Amém.
3: Leitura da profecia de Ezequiel. A palavra do Senhor foi-me dirigida nestes termos: Filho do homem, dize ao príncipe da cidade de Tiro: assim fala o Senhor Deus, porque o teu coração se tornou orgulhoso, tu disseste: eu sou um Deus e ocupo o trono divino no coração dos mares. Tu, porém, és um homem e não um Deus, mas pensaste ter a mente igual à de um Deus. Sim, tu és mais sábio do que Daniel. Segredo algum te é obscuro. Com talento e habilidade adquiriste uma fortuna. Acumulaste ouro e prata em teus tesouros. Com grande tino comercial aumentaste tua fortuna, e com ela teu coração se tornou soberbo. Por isso assim diz o Senhor Deus: por teres igualado tua mente à de um Deus, vou trazer contra ti os povos mais violentos dos estrangeiros. Eles puxarão suas espadas contra a tua bela sabedoria e profanarão o teu esplendor. Eles te farão baixar a cova e morrerás de morte violenta no coração dos mares. Porventura, ousarás dizer: sou um Deus, na presença de teus algozes? Tu que és um homem e não um Deus, nas mãos dos que te apunhalam? Morrerás da morte dos incircuncisos pela mão de estrangeiros, pois fui eu que falei, oráculo do Senhor Deus. Palavra do Senhor.
2: Graças a Deus.

Pensei, vou espalhá-los pela terra, farei cessar sua memória inteira, mas receava a reação dos inimigos, a má interpretação dos adversários.

Eles diriam: nossa mão prevaleceu. Não foi o Senhor Deus que isto fez? Porque meu povo é gente sem juízo, é gente que não tem discernimento.

pode um homem só perseguir 1.000? Como 2 podem fazer fugir 10.000? Não é porque sua rocha os vendeu? Não é porque o Senhor os entregou?

Já vem o dia em que serão arruinados e o seu destino se apressa em chegar. Porque o Senhor fará justiça ao seu povo e salvará todos aqueles que o servem.

0: O Senhor esteja convosco.
1: Ele está no meio de nós.
0: Proclamação do Evangelho de Jesus Cristo segundo Mateus.
1: Glória a vós, Senhor.
0: Naquele tempo, Jesus disse aos discípulos: em verdade vos digo, dificilmente um rico entrará no reino dos céus. E digo ainda, é mais fácil um camelo entrar pelo buraco de uma agulha do que um rico entrar no reino de Deus. Ouvindo isso, os discípulos ficaram muito espantados e perguntaram: então, quem pode ser salvo? Jesus olhou para eles e disse: para os homens isso é impossível, mas para Deus tudo é possível. Pedro tomou a palavra e disse a Jesus: vê, nós deixamos tudo e te seguimos. Que haveremos de receber? Jesus respondeu: em verdade vos digo, quando o mundo for renovado e o Filho do Homem se sentar no trono de sua glória, também vós, que me seguistes, havereis de sentar-vos em 12 tronos para julgar as 12 tribos de Israel. E todo aquele que tiver deixado casas, irmãos, irmãs, pai, mãe, filhos, campos, por causa do meu nome, receberá 100 vezes mais e terá como herança a vida eterna. Muitos que agora são os primeiros serão os últimos, e muitos que agora são os últimos serão os primeiros. Palavra da salvação.
1: Glória a vós, Senhor.
2: Caríssimos irmãos e irmãs em Cristo Jesus, nesses dias a Canção Nova está recebendo a graça da visita de uma relíquia de primeiro grau de São Francisco de Assis. Relíquia de primeiro grau significa que é uma relíquia do corpo de São Francisco. Neste ano, jubilar para a família franciscana, porque a família franciscana celebra nesse ano os 800 anos de falecimento de São Francisco. Este servo do Senhor, que certamente tem muito a nos ensinar com o seu testemunho de vida, uma vez que ele abriu o seu coração à ação da graça de Deus. O Espírito Santo moveu São Francisco a viver o seguimento de Jesus, a viver como amigo de Jesus. Esta é uma graça que nós pedimos a nosso Senhor nessa Eucaristia, pela intercessão de São Francisco. E é providencial colocar em evidência o testemunho deste santo seráfico, porque, como nós ouvimos na primeira leitura, a profecia de Daniel, ela é dirigida ao príncipe da cidade de Tiro. Assim fala o Senhor Deus: porque o teu coração se tornou orgulhoso, tu disseste: eu sou um Deus e ocupa o trono divino no coração dos mares. Tu, porém, és homem e não Deus, mas pensaste ter a mente igual à de um Deus. Este príncipe da cidade de Tiro, portanto, foi tomado de orgulho, de soberba, e principalmente por ter crescido em poder, por ter crescido em bens, em posses. Nós ouvimos no Evangelho o ensinamento claro de Jesus, dizendo que aqueles que se prendem aos seus bens, Aqui o problema não é uma questão de quantidade, mas o problema é a prisão do coração em relação às próprias posses. Esses dificilmente, como disse Jesus, entrarão no reino dos céus. Dificilmente. O carisma franciscano é um carisma que testemunha a pobreza evangélica, fundamental para todos os discípulos e discípulas de Jesus. Até porque, pela graça de Deus, somos chamados a testemunhar com a vida o senhorio de Jesus. O senhorio de Jesus. E por isso a pobreza evangélica nos ensina, nos ajuda a testemunhar o senhorio de Jesus. Mais do que a importância dos bens que possuímos, é a importância de possuirmos a fé. É a importância de nós testemunharmos a fé, porque os bens que possuímos não têm o poder de nos dar a vida eterna, de nos salvar. Talvez algumas consolações terrenas, mas desse mundo ninguém vai levar absolutamente nada. Absolutamente nada. Por isso não devemos nos deixar seduzir e escravizar pelos bens que possuímos, mas viver a humildade, viver o desapego, viver o seguimento de Jesus, como o próprio Cristo nos ensina no Evangelho, tendo em vista que Pedro, ele disse a Jesus: nós deixamos tudo e te seguimos, o que haveremos de receber? Jesus responde a Pedro: em verdade vos digo, quando o mundo for renovado e o Filho do Homem se sentar no trono de sua glória, também vós que me seguistes, havereis de sentar-vos em 12 tronos para julgar as 12 tribos de Israel. E todo aquele, vejam bem, irmãos e irmãs, Jesus está falando para todos, e todo aquele que tiver deixado casas, irmãos e irmãs, pai, mãe, filhos, campos, por causa do meu nome, receberá 100 vezes mais e terá como herança a vida eterna. O deixar aqui significa não apegar-se, não tornar nossos entes queridos, o afeto devido a todos eles, não tornar a posse dos bens coisas mais importantes do que a fé, o senhorio de Jesus. Portanto, aproveitemos a graça da visita desta relíquia, que durante esses dias estará conosco, visitando a Canção Nova, que aproveitemos essa graça para suplicar a nosso Senhor a humildade, a pobreza evangélica, essas virtudes necessárias para darmos testemunho de que Jesus Cristo, ele não é apenas o Senhor, porque ele é o Senhor, mas que Jesus Cristo seja nosso Senhor, meu Senhor, meu Senhor, testemunhado de fato como meu Senhor, porque a ele pertence a minha vida, tudo o que sou, tudo o que tenho. Que São Francisco interceda por nós, para que tenhamos essas graças e assim possamos um dia chegar à glória do céu, onde ele se encontra intercedendo por todos nós. Louvado seja nosso Senhor Jesus Cristo.
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0: Orai, irmãos e irmãs, para que o meu e vosso sacrifício seja aceito por Deus Pai Todo-Poderoso.
1: Receba o Senhor por tuas mãos este sacrifício, para a glória do seu nome, para o nosso bem e de toda a sua santa igreja.
0: Ó Deus, nós os apresentamos as nossas oferendas e trocamos convosco os nossos dons, oferecendo-vos o que nos destes, esperamos receber-vos em nós, por Cristo nosso Senhor.
1: Amém.
0: O Senhor esteja convosco.
2: Ele está no meio de nós.
0: Corações ao alto.
2: O nosso coração está em Deus.
0: Demos graças ao Senhor nosso Deus.
3: É nosso dever e nossa salvação.
0: A verdade é digna e justa, é nosso dever e salvação dar-vos graças sempre e em todo lugar, Senhor Pai Santo, o vosso amado Filho Jesus Cristo. Ele é a vossa palavra pela qual tudo criastes. Ele é o nosso Salvador e Redentor, que se encarnou pelo Espírito Santo e nasceu da Virgem Maria. Ele, para cumprir a vossa vontade e adquirir para vós um povo santo, estendeu os braços na hora da sua paixão, a fim de vencer a morte e manifestar a ressurreição. Por isso, com os anjos e todos os santos, proclamamos a vossa glória, dizendo a uma só voz:
4: Santo, Santo, Santo, Santo, Senhor Deus do Universo, o céu e a terra proclamam a vossa glória. Hosana nas alturas, bendito que vem em nome do Senhor.
5: Hosana nas alturas.
0: A verdade, ó Pai, vós sois santo, fonte de toda santidade. Santificai, pois, esses dons, derramando sobre eles o vosso Espírito, a fim de que se tornem para nós o corpo e o sangue de nosso Senhor Jesus Cristo.
1: Enviai o vosso Espírito Santo.
0: Estando para ser entregue e abraçando livremente a paixão, Jesus tomou o pão, pronunciou a bênção de ação de graças, partiu e o deu a seus discípulos, dizendo: Tomai todos e comei, isto é o meu corpo, que será entregue por vós.

Do mesmo modo, no fim da ceia, ele tomou o cálice em suas mãos e, dando graças novamente, o entregou a seus discípulos, dizendo: Tomai todos e bebei. Este é o cálice do meu sangue, o sangue da nova e eterna aliança, que será derramado por vós e por todos para a remissão dos pecados. Fazei isto em memória de mim.

0: Mistério da fé para a salvação do mundo. Salvador do mundo, salvai-nos. Vós que nos libertastes pela cruz e ressurreição. Celebrando, pois, o memorial da morte e ressurreição do vosso Filho, nós os oferecemos ao Pai o pão da vida e o cálice da salvação, e vos agradecemos porque nos tornastes dignos de estar aqui na vossa presença e vos servir.
1: Aceitai, ó Senhor, a nossa oferta.
0: Suplicantes, os pedimos que, participando do corpo e sangue de Cristo, sejamos reunidos pelo Espírito Santo num só corpo.
1: O Espírito nos una num só corpo.
2: Lembrai-vos, ó Pai, da vossa Igreja, que se faz presente pelo mundo inteiro, que ela cresça na caridade em comunhão com o Papa Leão, com o nosso Bispo Vladimir, os bispos do mundo inteiro, os presbíteros, os diáconos e todos os ministros do vosso povo.
1: Lembrai-vos, ó Pai, da vossa Igreja.
3: Lembrai-vos também, na vossa misericórdia, dos nossos irmãos e irmãs que adormeceram na esperança da ressurreição e de todos os que partiram desta vida. Acolhei-os junto a vós, na luz da vossa face.
0: Concedei-lhes, ó Senhor, a luz eterna.
4: Enfim, nós vos pedimos, tende piedade de todos nós. E dai-nos participar da vida eterna com a Virgem Maria, Mãe de Deus, São José, seu esposo, os apóstolos, São Francisco de Assis e todos os santos que neste mundo viveram na vossa amizade, a fim de vos louvarmos e glorificarmos por Jesus Cristo, vosso Filho.
0: Por Cristo, com Cristo e em Cristo, a vós, Deus Pai Todo-Poderoso, na unidade do Espírito Santo, toda a honra e toda a glória por todos os séculos dos séculos.
1: Amém.
0: Rezemos com amor e confiança a oração que o Senhor Jesus nos ensinou. Pai nosso que estais nos céus, santificado seja o vosso nome. Venha a nós o vosso reino. Seja feita a vossa vontade, assim na terra como no céu. O pão nosso de cada dia nos dai hoje. Perdoai-nos as nossas ofensas, assim como nós perdoamos a quem nos tem ofendido. E não nos deixeis cair em tentação, mas livrai-nos do mal. Livrai-nos de todos os males, ó Pai, e dai-nos hoje a vossa paz. Ajudados pela vossa misericórdia, sejamos sempre livres do pecado e protegidos de todos os perigos, enquanto aguardamos a feliz esperança e a vinda do nosso Salvador, Jesus Cristo.
5: Vosso é o reino, o poder e a glória para sempre.
0: Senhor Jesus Cristo, dissestes aos vossos apóstolos: eu vos deixo a paz, eu vos dou a minha paz. Não olheis os nossos pecados, mas a fé que anima a vossa Igreja. Dai-lhes, segundo o vosso desejo, a paz e a unidade. Vós que sois Deus com o Pai e o Espírito Santo.
6: Amém.
0: A paz do Senhor esteja sempre convosco.
6: O amor de Cristo nos uniu. Cordeiro de Deus, que tirais o pecado do mundo, tende piedade de nós. Cordeiro de Deus, que tirais o pecado do mundo, tende piedade de nós. Cordeiro de Deus, que tirais o pecado do mundo, dai-nos a paz.

0: Eu sou o pão vivo descido do céu. Se alguém come deste pão, viverá eternamente. Eis o Cordeiro de Deus que tira o pecado do mundo.
1: Senhor, eu não sou digno de que entreis em minha morada, mas dizei uma palavra e serei salvo.

0: Oremos.
1: Unidos a Cristo por este sacramento, humildemente imploramos vossa clemência, Senhor, para que a Ele, configurados na terra, mereçamos participar de sua glória no céu, por Cristo nosso Senhor.
2: Amém.
1: Rezemos juntos a oração Pai das Misericórdias, em seguida darei a bênção aos objetos de piedade e também a água para aqueles que trouxeram consigo a água.

0: Pai das misericórdias e Deus de toda a consolação, ouvi a súplica confiante que vos apresentamos neste momento. Acolhei este povo que vem cheio de fé e esperança ao vosso santuário, consolai os aflitos, socorrei os necessitados, enxugai as lágrimas aqui derramadas, amparai os fracos e recebei em vossos braços paternos este filho pródigo que volta para vós. Dai-nos a graça de sermos instrumentos da vossa misericórdia na vida dos nossos irmãos, para que assim o vosso nome seja amado em nossa família e em nossa nação. Tudo isso vos pedimos por vosso Filho Jesus Cristo, que convosco vive e reina na unidade do Espírito Santo.
1: Amém.
0: Pai das misericórdias e Deus de toda a consolação,
1: ouvi-nos.
0: A nossa proteção está no nome do Senhor,
2: que fez o céu e a terra.
0: Bendito sois, Senhor, fonte e origem de toda a bênção, pois vos alegrais com o vigor da piedade dos vossos fiéis. Permanecei ao lado deles e concedei que eles usem estes sinais de fé e piedade para transformar-se na imagem do vosso Filho, que vive e reina para sempre.
2: Amém.
0: O Senhor esteja convosco.
2: Ele está no meio de nós.
0: Pela intercessão de São Francisco de Assis, a bênção de Deus Todo-Poderoso, Pai, Filho e Espírito Santo desça sobre vós e permaneça para sempre.
2: Amém.
0: E de em paz que o Senhor vos acompanhe.
2: Graças a Deus.

0: Tu que habitas sobre a proteção do Altíssimo e moras à sombra do Onipotente, dize ao Senhor: meu refúgio, minha fortaleza, meu Deus em quem eu confio. Salmo 90, versículos 1 e 2.
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10: O mundo passa, mas aquele que faz a vontade de Deus permanece para sempre. Primeira carta de São João, capítulo 2, versículo 17.
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12: Família Canção Nova, bom dia Brasil, está no ar, sorrindo pra vida. Sim, nesta terça-feira, nesse dia dedicado aos Santos Anjos, nós queremos pedir também a intercessão do nosso anjo da guarda, especialmente nessa época, né, nesse período tão especial da igreja, onde o Brasil inteiro está rezando a quaresma de São Miguel Arcanjo, e São Miguel conta com os Santos Anjos também nas batalhas espirituais da nossa vida. Eu e você também podemos contar e devemos contar com a intercessão do nosso anjo da guarda. Você já pediu a intercessão dele hoje? Aliás, você já conversou com o seu anjo da guarda no dia de hoje? Se não, você está perdendo tempo. Então, fale, converse, peça a intercessão, a proteção do seu anjo da guarda nesse dia. E com certeza você vai sentir aí, mesmo que discretamente, a presença dele. Porque ele está ao nosso lado 24 horas por dia. É o nosso anjo guardião. É uma bênção, é um presente que Deus nos deu, não é verdade? Bom dia para você de todo o Brasil e além Brasil, que nos acompanha pela TV Canção Nova, também pelo YouTube, TV TV Canção Nova ao Vivo. Você que está nos acompanhando agora na reprise, no Canção Nova Play, como é bom chegar até você. E é claro, toda a Rádio Canção Nova ligadinha conosco, tantos ouvintes, né? No trabalho, no trânsito, em casa. Que bom ter você também nos acompanhando aí pela Rádio Canção Nova, meu irmão, minha irmã. E é muito bom estarmos unidos. Graças a Deus que existe o Sistema Canção Nova de Comunicação, né?

0: Hoje um abraço aí especial também para a Renata, que está conosco na direção. Enfim, somos essa bela companhia de pesca, não paramos, 24 horas de evangelização, porque as almas precisam ser salvas. 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Desde já, obrigada. Deus abençoe você. E agora quero acolher meus queridos irmãos que estão aqui na bancada. Ele está de volta. Padre Adriano Zandoná, bom dia, sua bênção. Querida, tudo bem?
1: Deus abençoe, bom vê-la. Deus te abençoe todos os meus irmãos queridos aqui. Bom dia a você que nos acompanha também pela TV Canção Nova. Estou muito feliz de poder estar aqui. Final de semana intensa de missão. Sexta e sábado estive em Aracaju. Um abraço ao povo querido de Aracaju, Sergipe. Aí voltei para cá, cheguei aqui na madrugadinha, aí domingo cedo preguei aqui na Canção Nova, no acampamento de cura interior, conduzi a adoração também. Foi muito bonito o acampamento de cura interior, inclusive me tocou e me inspirou para as pregações dessa semana, que eu já vou voltar aqui a esse tema. Aí depois de pregar aqui, fui para o Abraça São Paulo, lá em São Paulo, e fiz a missa do evento lá no ginásio do Ibirapuera. Estava lindo demais. Um abraço ao Ítalo, ao Sérgio Coutinho, a todos os irmãos da Canção Nova de São Paulo. Fizeram um evento maravilhoso, foi muito lindo, bem cansativo. Aí ontem tive um dia de folga, de silêncio, de oração, graças a Deus, sumi. Sumi. Ontem não fiz missa das famílias, não vim sorrindo, não fui para canto nenhum. É, a gente trabalha muito, mas nós não somos kamikazes, né? Isso. Precisamos parar, e sobretudo o silêncio. Como o silêncio nos cura, né? Ontem eu briguei com meu celular, ontem falei, só converso com você à noite, estou de mal.
0: Parabéns.
1: Muito bom, né? Muito bom mesmo. Olha, e eu trouxe, depois você vai acolher a nossa irmã maravilhosa que está aqui hoje cuidando dos testemunhos, mas eu trouxe bastante, algumas doações, né? Trouxe generosos, trouxe também ouro que enviaram para o Pai das Misericórdias. E Patrícia, eu quero aproveitar também para dizer que eu sempre levo muito a sério e trago, mas pedir desculpa, porque às vezes, três missões, a gente recebe tantas coisas, eu acabo confundindo. Então eu peço desculpa, como eu não tenho ninguém que viaja ali, né, comigo sempre para ajudar, é sempre na correria, eu estou na casa da Canção Nova, né, os irmãos me entregam, então talvez se eu atribuir a doação de Aracaju para São Paulo ou vice-versa, me perdoem. É muita coisa, né? Mas é isso, olha só.
0: É importante também, né, quem quiser entregar e quiser que seja lembrado, coloca lá, né?
1: Coloca num saco fechado, escrito assim, sorrindo para a vida, meu nome e tal, isso, porque é verdade. Os bilhetinhos e os envelopes são muitas coisas que a gente vai recebendo. Eu faço questão de cuidar com carinho, mas é muita coisa, né? Sim. E às vezes eu tenho que optar por atender o povo e pregar, né, melhor do que ficar só cuidando disso. Então, enfim, fica recado dado. Ô, filha, você sabe que eu preguei aqui no acampamento de cura interior, no domingo, né? E eu fiz uma experiência muito bonita. Eu gosto muito desse tema. Eu já escrevi 9 livros, estou escrevendo o meu 10º, digas de passagem, que é para as mulheres, né? De formação e cura interior para as mulheres. E dos 9 que eu escrevi, eu acho que 6 são sobre cura interior, né? Um tema que eu gosto muito, que mexe muito comigo. Então, pregando sobre isso nesse final de semana, eu tive uma inspiração de aqui no Sorrindo para a Vida, nessa semana, fazer uma semana de cura interior. Então, eu vou pregar hoje, quinta e sexta. O tema vai ser Cura Interior 1 hoje, Cura Interior 2 quinta, Cura Interior 3 sexta, falando sobre a dinâmica da cura que Deus quer realizar de dentro para fora em nós, a cura dos nossos afetos, das nossas emoções. Eu vou, a cura das nossas lembranças, né, a partir do Espírito Santo. Eu vou desenvolver melhor algumas coisas que eu

0: Produzir na pregação do domingo, para quem acompanhou, mas muita gente não pôde acompanhar, né? E vou trazer coisas novas também. E a passagem bíblica é Salmo 147, versículo 3. Salmo 147, versículo 3.
1: Eu e a Elisângela estamos rindo aqui, porque lá no camarim a gente estava falando sobre isso, né? Nós precisamos investir mais na cura interior.
0: É, eu vi vocês rindo, eu falei assim, ó, o que eu falei de errado? Eu disfarcei, mas eu falei, mas será que eu falei alguma coisa errada?
1: É confirmado.
0: Hoje eu tô descansado, né?
1: Já quero acolher a Elisângela, então bom dia, Elisângela, querida.
2: Bom dia, Patrícia. Gente, não esperei chegar aqui minha vez, né? Eu pensei, como Deus responde rápido as nossas orações no camarim. Eu e a Patrícia partilhando uma alimentação que a gente tem medo de dirigir, né, Patrícia?
1: Isso, nós duas precisamos ser curadas de traumas aí.
2: De traumas. Aí, Padre André, a Patrícia falou, vamos procurar um retiro de cura interior. A gente precisa investir na cura interior. Pensei, é mesmo, Deus há de providenciar a gente, mas Deus já providenciou, já estava no coração do Padre Adriano. Sim. Que alegria, Padre, muito obrigada.
0: Deus abençoe, amada.
2: Sua bênção.
0: Deus abençoe.
1: Elisângela, já pode convidar o povo então para participar. Eu já vou acolher nosso músico especial aqui hoje.
3: Isso mesmo. Um bom dia para a nossa bancada, mas um bom dia para você também, né, gente? Acabamos atravessando aqui porque a Divina Providência assim quis. Eu quero só dizer, confirmar o que o Padre Adriano disse, que ele é muito cuidadoso com as doações que vocês entregam, porque ele chegou aqui, fez várias recomendações. Agora, padre, eu acho que o senhor não sabe. Gente, olha que fantástico. Eu achei incrível. Essa caravana de São Paulo, Santuário Eucarístico Nossa Senhora da Penha, paróquia Santo Onofre, ela fez o quê? Que organizou? Ela imprimiu foto de cada pessoa que veio na caravana.
0: Uau!
3: Colorida, com o nome. Eu mostro aqui, eu mostro lá, onde vocês preferem. Com os nomes, olha aqui, são muitas folhas, viu? Várias. Então, essa daqui, padre, não tem como confundir, não tem como atribuir errado, olha. Seguiu o conselho da Patrícia. Bem organizado. Ela fez com que todos... Se eu não estiver enganada, será que é a caravana? É a caravana da Síria.
0: É a caravana da Síria. É a não do país Síria, viu, gente? É uma amiga nossa que chama Síria. Tem que explicar, né? Senão eu vou falar que o pessoal veio da Síria.
3: O pessoal veio de longe nesse final de semana para acampamento e olha que bonitinho. A Síria imprimiu, conheço demais, reconheci porque a foto do Anderson tá aqui, ó. E o Anderson, filho dela, né? Então, a hora que eu vi o Anderson, porque a Síria não colocou que a caravana aqui, o nome dela. Olha que legal, que Anderson, filho da Síria, aqui de amarelinho.
0: Ô Elisângela, você sabe que a Síria é muito querida. Ela é de São Paulo, eu fui responsável de missão em São Paulo. E desde o meu, acho que segundo ano, terceiro que eu estava em São Paulo, todo aniversário ela dá um jeito de fazer um bolo e mandar. Ela fazia um bolo de aniversário e mandava pra mim. Uma vez ela fez um bolo, em cima do bolo tinha uma foto minha bebê e uma foto minha padre. Eu falei, onde que a Síria conseguiu essa foto? Deve ter falado com a minha mãe.
3: Todo ano, quando o encontro, sim, que o senhor está é em junho, porque o aniversário do Padre Adriano é junho, né, gente?
0: Sim.
3: Ela entra em contato comigo.
0: Ah, então é você.
3: E traz bolo pro Padre Adriano.
1: Descobriu a fonte.
0: Descobri aonde tá vazando aqui, ó, no ar, ó. É
1: não
0: você.
1: Foi sua mãe.
3: Eu nessa, eu nem sabia da foto de criança. Não fui eu, não.
0: Não foi você, não.
3: Ela deve ter outra fonte.
0: Deve ser alguém lá em casa, viu?
1: É, deve
3: Tá vendo,
1: ser.
3: Gente? A pessoa, quando ela ama, ela não tem limites, né? É. Ela vai atrás.
0: Verdade.
3: Então a gente quer agradecer mesmo a Síria. Ela é uma pessoa incrível. Eu já gravei na casa dela, quando eu morava em São Paulo, pro Juntos. Sabe o que ela fez quando ela completou 60 anos? Eu achei isso lindo. Fez uma festa de década, como que fala, gente? Anos 60, né? Fez como que se fosse anos 60. E ali na festa dela, ela pediu para todo mundo, ela deu uma garrafinha de água para cada um que ela convidou. Deu o convite e a garrafinha. Ela disse, toma essa água que está abençoada, água Canção Nova, e enche essa garrafinha de moedas, de notas e traga para mim no meu aniversário. Esse é o meu presente. Olha que bonito. O presente dela foi para a Canção Nova. E depois eu fui lá na casa dela recolher tudo aquilo. Aliás, ela levou na TV de São Paulo, padre.
0: Uau.
3: Tudo aquilo, várias garrafinhas cheias com doações. Porque ao dar o convite para ir na festa de aniversário dela, aí ela deu a água e pediu que enchesse a garrafinha com quem? Com doação para a Canção Nova. É muito amor, não é?
1: É muito,
0: muito amor. Muito amor.
3: Então a Síria está aí ensinando você, ó, a fazer direitinho, colocar por quê? Porque assim a gente não confunde, assim a gente tem a certeza de quem trouxe. Mas quero também trazer aqui para vocês de Aracaju. É só de São Paulo, a gente está indo para Aracaju, padre. Ela disse para gente, Só que aqui não está o nome dela, gente. Mas eu vou ler o testemunho, ela vai ser...
1: Peraí, antes do testemunho, eu quero trazer o Luiz aqui, né, gente? E o sapo. Deixa eu cumprimentar o Luiz.
3: Ah, claro, tá bom, claro.
1: Aqui, com muito carinho, porque a gente pulou a ordem. Mas é tudo graças a Deus que são irmãos de comunidade. Você entendeu, mas seja muito bem-vindo.
4: Obrigado.
1: Fazia tempo que você não vinha aqui para o Sorrindo.
4: É verdade, fazia tempo. Né? Graças a Deus estou aqui, né? É uma alegria estar aqui com vocês, uma alegria estar com você de casa também, que nos acompanha pelo Sistema Canção Nova de Comunicação. Aproveitando também, eu estive com o padre esse final de semana, né, no acampamento de cura.
0: Foi mesmo.
4: Foi assim, uma coisa maravilhosa. Acompanhe essa semana, trilha esse caminho de cura também aqui pelo Sorrindo para a Vida, que eu tenho certeza que Deus quer realizar.
1: Amém. Todos nós precisamos de cura interior, não é verdade, Sapo? Bom dia.
5: Inclusive, sábado de manhã eu assisti a pregação do padre, até comentei com ele, foi muito bom, muito ungido, muito chique, foi chique demais.
0: É. Recebeu a mensagem do sapo, gente, fiquei todo feliz.
1: Oi.
5: É isso aí, maravilha. E o pessoal que gosta do meu trabalho, hoje eles vão estranhar um pouquinho, que eu estou com um violão diferente. Esse violão o padre me emprestou, é dele. Agora, não vou devolver, viu? Vocês me dão uma força aí, o violão ficar para mim. É brincadeira.
1: Votação.
0: Maravilha. Quem quer que sabe? Não, mas é bom esse violão, é maravilhoso.
5: É bom demais, é bom demais.
1: Que bom, bem-vindo, viu, Sapo? Agora sim, Elisângela.
3: Agora vamos dar continuidade. Essa pausa foi boa porque eu encontrei o nome dela aqui, a Genilda, viu?
1: Legal.
3: A Genilda, ela mandou pra gente, padre, ó, o senhor disse pra separar bem, né, aquilo que foi doação em ouro. Então ela mandou essa aliança aqui, ela é de Aracaju. Mandou também panos de prato, que a irmã dela faz. Olha, tá aqui, tudo certinho, viu? Tudo recebido, que ela fala assim, ó, tô mandando pelo padre Adriano Zandonar. E ele entregou aqui no Sorrindo pra Vida, tá tudo certinho. Se Deus quiser, será tudo entregue, conforme. Aquilo que é Canção Nova, né? O ouro é entregue lá no Pai das Misericórdias, o pano de prato para ser vendido no bazar e tudo vai ser revertido para a evangelização. A Genilda ama tanto a Canção Nova, gente, que ela desenhou flores aqui, colocou beijinhos na carta, dizendo do amor dela. Ela é evangelizadora porta a porta.
1: Essa ama mesmo, né?
3: Olha
1: os beijinhos, gente.
3: Com batom em tudo. Eu me lembro de alguns missionários aqui da Canção Nova dizendo que antigamente era muito difícil, telefone, não tinha WhatsApp, né? Então quando eles estavam em missão no exterior e outros aqui, eles escreviam a carta, davam um beijinho à mulher, né? Escrevia, dava um beijinho ali com batom, a marca, mandava a carta, aí o namorado recebia. Tá vendo, Luiz, como que era o namoro antes?
1: É. Você
3: aí pertinho da Camila, ó.
4: Agora é diferente, né?
3: É, graças a Deus, né? No nosso tempo é diferente. É. Aí o namorado recebia, ficava todo feliz. Então quando eu vi o beijinho dela aqui, me lembrei desse testemunho, né? Aqui também vem mais um testemunho da Jussara de Aracaju. Aracaju, povo generoso, né, padre?
0: Povo querido demais. Olha, que lindo lá. E eu quero aproveitar, Elisângela, desculpa, para mandar um abraço para o Emanuel, nosso responsável de missão lá, os irmãos. A casa está tão linda, Elisângela, de Aracaju. Muitos progressos bonitos. Então parabéns aos irmãos que trabalham pesado lá, viu? Trabalham muito pesado. Então Deus abençoe a generosidade do povo querido sergipano, também aos irmãos da Canção Nova, dando a vida lá em Aracaju, terra de milagres.
3: Glória a Deus, eu não conheço, mas todos que passam por lá se apaixonam, né? Desculpa.
1: Ah, sim, é a terra do meu marido, então eu conheço, né? É lindo,
3: verdade.
1: Mas eu não fui depois da reforma, mas só de ver, né, pelas redes sociais, parabéns mesmo pro Emanuel, para todos que estão lá. Então é a sua doação também, né? Sendo bem investida na casa de missão, linda, né? Já na entrada, né, padre?
0: É verdade.
1: Tão bonito.
0: É. Fachada,
1: então é tão bom
0: lindo.
1: Acolher bem o povo de Deus, é você também ajudando cada casa de missão se estruturar, viu, família Canção Nova? Porque tem várias casas de missão espalhadas pelo Brasil, em outros países também, e é bom que você conheça, que você siga também nas redes sociais. Já eu vou passar aqui a de Aracaju, que eu não sei de cor, enquanto a Elisângela vai falando, eu vou encontrar aqui o nosso Instagram, né?
0: Canção Nova Aracaju.
1: A Canção Nova Aracaju? É. Obrigada, padre. Já sabe de qual.
0: Já sabia, porque eu estava lá. Eu acho que esse foi o sexto ou quinto ano que eu vou pregar o aniversário da missão.
1: Ah, então.
0: Né? Então já
1: segue aí,
0: um carinho.
1: Canção Nova Aracaju.
0: Isso.
3: Olha só, e Jussara, então tá aqui sua doação em ouro, gente. Ela mandou um crucifixo, anel, brinco. Olha que bênção. O carinho do povo de Deus. E foi ali em Aracaju que tudo começou no sistema Canção Nova de Comunicação.
1: É verdade.
3: Né? Claro, tínhamos rádio.
1: A TV, né?
3: Mas a TV, as transmissões.
0: Primeira geradora, né?
1: A primeira geradora.
3: Então, a nossa gratidão a você que é de Aracaju, mas você que é de todo o Brasil, que tem feito a sua doação chegar. Olha aqui, escreveu aqui também no envelopinho, né? Aracaju, tá escrito aqui. E o dinheiro estava aqui dentro. Então, Padre Adriano, gente, é ótimo. Vocês podem sempre mandar por ele, mas por todos os missionários da Canção Nova, que chega sempre muito certinho aqui, tudo direcionado. Como ele disse, né? Às vezes o nome da pessoa não está junto, aí dificulta. Mas se você coloca o nome, vem certinho para cá. E sabendo que a sua doação, tudo aquilo que você faz pela Canção Nova, vai se transformar em evangelização. Seja o seu R$1, seja a sua grande doação, o que for, o seu pano de prato, o seu ouro, vai se transformar em evangelização, porque o nosso chamado é esse, é salvar almas, é evangelizar pelos meios de comunicação. Então, Deus abençoe muito você. Obrigada, família Canção Nova, por tudo que você faz, por essa obra de evangelização.
1: Verdade. 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Combinado? Antes da frase do dia, eu quero mandar um grande abraço para a Selma. A Selma, ela está parabenizando hoje a sua mãe, que está lá na frente da TV agora, acompanhando Sorrindo para a Vida. Ela está completando 98 anos, gente. A dona Ermila Lima Benedito. Dona Ermila, parabéns. Muita saúde para a senhora. Muitas bênçãos de Deus sobre a sua vida. Deus abençoe aí a sua filha e toda a sua família também, viu? Rezando por todos vocês e por todos os aniversariantes desse dia. Parabéns, feliz aniversário. Que seja um dia muito feliz, tá bom? Vamos para a frase do dia, família Canção Nova. Nosso querido pai fundador sempre tem um ensinamento para nós, não é? Vale a pena gastar a vida por Jesus. Vale a pena gastar a vida por Jesus. Meu irmão, minha irmã, que hoje você tenha isso no seu coração. Todo o seu desgaste, todo o seu cansaço, se é por amor a Jesus, vale a pena. Vale a pena. Ele mesmo vai retribuir em graças, na hora certa, na hora dele. Talvez hoje você esteja muito cansado, desgastado, mas se você está fazendo por amor a Jesus, você vai recolher os frutos. Pode ter certeza disso. Vale a pena gastar a vida por Jesus. Nós estamos aqui, gastando a nossa vida por Ele, muito felizes, você pode ver, né? Vale a pena ser de Deus, né, Luiz?
4: Vale muito a pena, né? Vale a pena gastar a vida por Jesus, vale a pena gastar a vida na missão de evangelizar, não é isso mesmo?
1: Amém, isso mesmo.
4: Vamos rezar um pouco, já nesse início de programa, clamar a presença do Espírito Santo, na certeza de que Ele vem para nos impulsionar, Ele vem para curar o nosso coração. Jesus é o maior interessado na nossa cura. Então, que nós possamos também fazer a nossa parte. Que nós possamos buscar a cura, clamando o Espírito Santo.

0: Senhor, já no início desse momento de reflexão, eu quero clamar a Ti, Senhor, uma unção de cura interior sobre nós nessa semana, nas reflexões desse tríduo, hoje, quinta e sexta. Derrama sobre nós uma unção profunda de cura interior. Vem iluminar o nosso entendimento, vem iluminar as nossas emoções, vem nos fazer entender o mecanismo das feridas, do pecado, da enganação do inimigo em nós. Desmascara, Senhor, as artimanhas do demônio dentro de nós, nos prendendo às feridas e a interpretações equivocadas de nós mesmos, do Senhor, da nossa missão. Vem curar as lembranças dolorosas, vem desarmar o mecanismo das feridas, vem nos batizar no Teu Espírito, Senhor, no Teu amor, que nós nos sintamos profundamente amados por Ti, que nós nos sintamos como filhos nesse momento. Rogai por nós, Santa Mãe de Deus, para que sejamos dignos das promessas de Cristo. Amém. Salmo 147, versículo 3. Salmo 147, versículo 3. Em algumas traduções, 146, todavia, na tradução da CNBB que o padre está lendo, lerá, né? Melhor dizendo, está no Salmo 147. Simples assim. Ele cura os de coração atribulado e enfaixa as suas feridas. Repito. Ele cura os de coração atribulado e enfaixa as suas feridas. Palavra da salvação, aliás, palavra do Senhor.
1: Graças a Deus.
0: Veja bem, é vontade, eu dizia sábado, como eu disse, eu vou retomar algumas coisas, aprofundando-as e trazer coisas novas também. Eu dizia sábado no acampamento de cura interior e, repito, é vontade de Deus nos curar interiormente. E Deus sempre nos cura através de uma dinâmica muito específica. Eu vou falar hoje sobre as três camadas da cura, né? Deus sempre nos cura nos revelando a verdade do seu amor. Mas tenha consciência que Deus quer te curar, né? O Salmo diz, Ele cura. E é interessante que nesse sentido, o Catecismo da Igreja Católica, nos números 1503 e 1504, chamam Cristo de Cristo médico, né? Aquele que veio para sarar as feridas da nossa alma. E o Catecismo acrescenta ali que ele veio curar alma e corpo, né? Porque muitas das feridas do nosso corpo têm matriz psicossomáticas, nasceram também em feridas internalizadas nas nossas emoções e memórias, que vão, de alguma forma, gritando no nosso corpo, né? E ainda o Catecismo, nesses mesmos números, diz que Jesus continua a mesma obra de cura que ele fez quando estava vivo, através dos sacramentos, né? Então veja bem, aqui eu já coloco um princípio de cura interior. Porque aqui também eu quero dizer nessa semana o que a cura interior é e o que a cura interior não é. Cura interior, gente, veja bem, isso é muito importante. Cura interior não é autoajuda disfarçada de linguagem religiosa, não. Cura interior é encontro com uma pessoa, Jesus Cristo. Cura interior nasce da vivência dos sacramentos. Não é um mantra que você vai repetindo, né? E dizendo, ah, e repita isso, e fique sentado sobre o seu calcanhar repetindo. Não. Cura interior é encontro com uma pessoa, com Jesus Cristo. A cura acontece à medida que eu me aprofundo na minha intimidade com Jesus. E o Catecismo já nos direciona nesses números precedentemente citados. Acontece através dos sacramentos, a comunhão, a participação na Santa Missa, a adoração ao Santíssimo, a confissão, são atitudes medicinais, né? Que vão curando o homem inteiro, né? O ser humano completo. Então, tendo colocado esse pressuposto, agora eu quero explicar o que é cura, né? Que é cura interior e como as feridas nos atingem. E olha, eu quero convidar você a ouvir esse conteúdo com bastante, entenda bem, humildade, né? Que às vezes a gente acha que a gente sabe tudo sobre esse assunto, mas a ferida, ela trabalha sempre, maioria das vezes, numa dimensão inconsciente, né? Então você não sabe, você incorpora a mentira como verdade, o acidente como essência, né? e vai vivendo como sobrevivente, não como vivente. Porque às vezes você vai desenvolvendo um jeito de sobreviver aos traumas, às feridas, aquilo que não deu certo na sua família. Você desenvolve um jeito de sobreviver, mas isso não é o que Deus te criou para ser, né? Eu gosto de usar a metáfora, contei sábado, Patrícia, da pessoa que machucou a perna e foi engessada a perna torta, né? Acabou calcificando e consolidando. E a pessoa acostumou com a dor. Então, depois de um tempo, a pessoa acredita que ela nasceu com a perna torta e começa a mancar, né? E ela vai vivendo daquele jeito, mas ela não tinha perna torta, nem deveria ter, né? E dentro dessa metáfora, eu já digo, Cristo não veio para te ensinar a mancar melhor. Ele veio para te curar e te fazer caminhar do jeito certo, né? Então, tem coisas que o gesso da dor, usando a metáfora da perna engessada, né, foram fazendo com que nós acreditássemos que nós éramos de tal forma, que tais coisas eram assim mesmo. Mas Jesus veio nos libertar, trazendo a verdade. Então veja bem, todos carregamos feridas, todos. Ilude-se quem acha que não, eu não tenho nenhum problema. Nós temos feridas sim. Em primeiro lugar, porque nós trazemos em nós as consequências do pecado original, né? E também, gente, porque nem sempre, há uma diferença muito grande entre expectativa e realidade, né? E a gente recebe o amor possível, não o amor idealizado. Por exemplo, talvez você ache que seu pai não te amou como você deveria ser amada, amado, tua mãe. Mas comparado ao que eles receberam dos pais deles, eles foram heróis. Eles deram o que eles não tinham, sabe? Então, muitas vezes a nossa expectativa de criança, a nossa expectativa de adulto, ela vai ser frustrada. E aí nascem as feridas. Mas não é sempre culpa das pessoas, não. As pessoas são pessoas, né? O problema é que a gente está buscando numa criatura aquilo que só o Criador pode nos dar. Um amor perfeito. Você que casa com alguém ou que entra num relacionamento de amizade com alguém esperando que essa pessoa te ame como você sempre quis ser amada, precisa ser amada e precisa ser amado, você é um grande candidato à frustração. Porque você não pode esperar da criatura o amor puro, pleno e perfeito que só o Criador pode te dar, sabe? Uma que você vai colocar um peso enorme sobre essa pessoa e outra que você vai se frustrar, né? Só que às vezes essa frustração, qual que é o problema dela? A experiência dolorosa do passado às vezes começa a interpretar o presente, né? Porque a ferida do ontem não curada, ela gera uma lente, um óculos para você enxergar a situação do hoje. E às vezes o que te dói tanto hoje não é nem o que a pessoa fez. É que o abandono momentâneo do seu marido hoje, a demora dele responder a mensagem, liga você à ferida do abandono da sua infância. Quando seu pai foi embora de casa, ou quando seu pai não te deu a atenção que você esperava. E isso abre a caixa de Pandora dentro de nós, né? Usando a metáfora da mitologia grega, né? Então veja bem, às vezes uma crítica atual dói tanto, porque ela desperta a ferida de uma humilhação antiga, né? Sabe, às vezes uma ausência de resposta, como eu disse, hoje dói tanto porque reabre o abandono do ontem, né? Às vezes, gente, o sucesso de alguém nos incomoda tanto porque toca a nossa ferida de insegurança, de incapacidade, né? O pensamento que isso gerou, né? O sentimento que isso gerou. Então, às vezes, uma correção hoje nos incomoda tanto porque desperta a sensação que nós tínhamos no passado de não ser amados quando fomos humilhados, sabe? Por alguém que nos corrigiu assim de uma maneira insensata, né? Às vezes a pequena perda de hoje dói tanto porque ela reacende as perdas interiores. Então isso gerou uma lente quebrada, né? Uma lente quebrada, que eu falava disso no sábado, né? A ferida não muda a realidade, mas muda a maneira como a gente enxerga essa realidade. Então quem sofreu o abandono pode interpretar a mínima distância como rejeição. Mas às vezes a pessoa demora, por isso que às vezes a demora para responder do WhatsApp incomoda tanta gente, né? Mas fulano me respondeu, mas ele está trabalhando, ele está fazendo outra coisa, mas no fundo, é a sua lente interpretando aquela momentânea distância como rejeição, porque a rejeição do passado gerou uma voz dentro de você falando, tá vendo? Mas uma pessoa te rejeitou porque você não é boa o bastante, você não é bom o bastante. você está acima do peso, você não é bonito, você não é bonito, sabe? As vozes, a loucura vai acontecendo. É uma loucura, gente, insensata. Vozes que vão falando. Então quem sofreu o abandono, como eu disse, interpreta qualquer coisa como um abandono e começa... O que isso gera? Eu vou explicar essa dinâmica daqui a pouco. Mas a pessoa, com medo de ser abandonada, ela começa a se tornar controladora. Se torna uma pessoa insuportável, repete 15 vezes a mesma coisa, manda 17 mensagens. Sabe, eu estou usando uma hipérbole, claro. Então, toma cuidado, porque quem sofreu a traição pode interpretar a proximidade como uma ameaça. Por exemplo, eu fui traído, aí a pessoa começa a se aproximar de mim, eu já me fecho. Opa, se eu me abrir, eu vou me ferir. Você está entendendo? Então, gera essa percepção do fechamento. Então, quem cresceu sem aprovação, por exemplo, também usando outra ferida agora, vai transformar a vida numa tentativa de provar o valor, né? Estou sempre tentando provar o meu valor e provar que eu sou melhor com você. Tem pessoas que às vezes, você vê que elas estão tentando provar que elas são melhores que você, mas tem pessoas que, uma vez eu disse para uma pessoa, olha, eu não estou competindo com você, né? Por que você está querendo provar que você é melhor? Né? E às vezes você até não percebe, você transfere isso até para quem você admira. Às vezes você recebe mensagem, mas padre fulano é melhor que você. Eu não estou perguntando, eu não quero saber se ele é melhor que eu, não estou competindo com ele, que não é um campeonato, que é evangelização. Mas a pessoa transfere, ela não percebe. Sem maturidade, porque a ferida dela grita no jeito que ela expressa o que ela sente para o mundo, né? Ah, mas você não é igual. Eu não preciso ser igual, né? Eu sou único e você também é único. Você não está postando corrida com ninguém. Ah, mas fulano tem mais seguidor, fulano sabe mais. Bom para ele. Como em inglês tudo eles falam, né? Bom para você. Bom para ele, sabe? Então é preciso prestar atenção, porque veja bem. Olha, a ferida, ela afeta o jeito que você vê a você mesmo. Ela afeta o jeito que você vê o outro. Ela afeta o jeito como você se relaciona. Ela afeta o jeito como você reage emocionalmente. Ela afeta o jeito como você compreende Deus, se relaciona com Deus. Ela afeta a maneira como você toma decisões. E existe uma dinâmica, Patrícia, que é bem interessante. Veja bem, acontece assim. Primeiro vem um acontecimento. Você foi traído. Depois vem a dor. Naquela traição eu senti, nossa, que horrível. Como ele fez isso comigo, como ela fez isso comigo, como meu pai foi embora. E aí eu me senti mal, eu me senti menor. Depois do acontecimento vem a dor, e depois da dor vem a interpretação equivocada. E aqui que está o problema. Porque eu explicava sábado, e não quero dar uma aula aqui nesse sentido, mas existe uma parte do nosso cérebro que ela trabalha com as emoções, né? É aquilo que é chamado mais de cérebro ancestral, né? Cérebro reptiliano. E existe uma parte do nosso cérebro, onde está o neocórtex pré-frontal, o córtex frontal, que ela dá significado às emoções que você armazenou, né? Por exemplo, eu sofri um abandono, meu pai foi embora. Aí, como criança, o meu cérebro trabalha, e essa parte ainda da criança não está totalmente desenvolvida, mas o meu cérebro dá um sentido àquilo ali, o significado daquela memória. Por exemplo, ah, eu não sou bom, eu não sou boa, porque se eu fosse uma boa menina, se eu fosse bonita, meu pai não teria ido embora. E aquela interpretação equivocada gera o quê? Uma mentira. Se o meu pai foi embora, é sinal que eu não sou digna de ser amada, eu não tenho valor. E aquela mentira gera um mecanismo de defesa. Se eu não tenho valor, então eu vou ser dura e não vou deixar ninguém se aproximar de mim. Ou, em outro, pode, a mesma ferida pode gerar um oposto. Ou eu vou me entregar a qualquer um e mendigar que ele me ame e vou entrar num relacionamento que o cara me bate. Mas que me bata, eu preciso ter alguém, porque eu não sou digna. Então antes apanhar do que viver comigo mesmo, que não mereço ser amada. E esse comportamento, esse mecanismo de defesa, desculpa, gera um comportamento. Eu começo a fazer escolhas ruins. Começo a me relacionar com, no caso de uma mulher, com um homem que me bate, com um homem que me trai, com um homem que bebe, com um homem ruim. Ou começo a me sabotar. O que você está entendendo? Acontecimento, ó, o caminho. Acontecimento, dor, interpretação, muitas vezes equivocada, mentira, mecanismo de defesa e comportamento. São 6 passos. E às vezes você, a sua vida está sendo governada não por Deus, mas por feridas, não por Deus. E isso aqui é uma idolatria, isso aqui é um pecado, porque a partir do momento que o Espírito Santo não sopra e não te conduz, mas a voz das suas feridas, você é um idólatra. Você adora não a Deus, mas as suas feridas. Tem muitas pessoas que estão hoje prostradas diante do altar da idolatria das próprias feridas. Ah, eu não sou ousado. Por quê? Porque Deus pediu para você esperar. Ah, não, porque eu tenho medo de ser rejeitado. Opa, quem que está conduzindo você? Não é o Espírito Santo. É a voz que está lá dentro, ó, falando, você não é capaz de fazer isso. E aí, você sabe que ao lado de uma ferida se aninham os vermes, né? Se você não higieniza aquela ferida, aquela dor. Aí por você se sentir inferior, você começa a ter inveja. E por sentir inveja, você começa a fofocar. E por fofocar, você começa a se amargar. E por se amargar, as pessoas começam a se afastar de você. E você fica triste e sozinha. E por ficar triste e sozinha, você busca a compensação do pecado, do comer demais, do comprar demais, da pornografia. Você está entendendo como a coisa é? Ó, é um círculo vicioso. Então você não pode falar, ah, eu só vou combater o pecado. Tem que combater o pecado, mas às vezes o pecado é a ponta do iceberg. Você está entendendo? Às vezes o vício, a droga, é a ponta do iceberg. Você sabe que o iceberg, a grande maior parte dele, né, que é uma pedra enorme de neve, né, de gelo, ela está debaixo do mar. É o que foi o que derrubou o Titanic, né? Os mais antigos que assistiram o filme Titanic, ou que viram aí nas novas versões, sabem o que o Pato está falando. A pontinha, ah, é só um gelinho, a hora que vê uma pedra enorme que derruba o navio. Não é? Afunda o navio, né, melhor dizendo. Então, às vezes o seu vício, a droga que você usa, a sua depressão, a sua ansiedade, a sua insônia, é só a ponta do iceberg. Você está há anos combatendo os sintomas e não vai à raiz da doença. Por isso você não tem efetividade. E mais uma vez eu digo, ah, então padre, então o senhor pode me atender em terapia? Vamos marcar. Não, não é isso, meu amigo. Você lembra o que eu te falei? Não é terapia. Cura interior não é autoajuda disfarçada de linguagem religiosa, é encontro com uma pessoa, Jesus Cristo, é caminhar com Deus, é viver os sacramentos, é converter-se, porque a cura interior também nasce de um processo de conversão, e é fruto de um processo de conversão, porque quem se converte, veja bem, chega um momento que não suporta mais ficar na superfície. Quem diz que se converte, mas vive na superfície, a vida inteira, a superfície de si mesmo, superfície espiritual, superfície no relacionamento com Cristo, é um mentiroso, é uma mentirosa. O que Jesus disse para os discípulos depois da pesca, que eles não tiveram eficácia, né? Pescaram a noite inteira e não pegaram nada. Ide para as águas mais profundas. Os padres da igreja interpretaram isso como um chamado à vida mística, como um chamado ao abandono em Deus, à vida interior, ao mergulho em Deus. Então você, se você chega num ponto da sua conversão e não sente necessidade de buscar cura interior para trazer à tona a sua verdadeira essência, que Deus, o que Deus te criou para ser, está errado. Me perdoe, talvez você está sendo uma péssima mãe, um péssimo pai, não porque te falta amor, não porque você é ruim, mas porque tem muitas feridas não curadas. Às vezes, quando você vai corrigir a sua filha, você vê nela a menininha não amada, rejeitada, que era você, mas ela não é você. Se você não cura a menina ferida dentro de você, você vai tratar a sua menina hoje, que não está ferida, como aquela menina ferida, e vai acabar ferindo-a, ferindo-o, se for um menino. Você vai projetar no outro o que não está resolvido dentro de você. É assim, gente. A gente projeta no outro o que não está resolvido dentro de nós. Olha, às vezes quando eu ouço uma crítica, eu peço muito a Deus esse discernimento. Eu gosto muito de ouvir. Quem me conhece sabe que eu não tenho esse problema de ai, ser dodói. Mas às vezes a crítica de uma pessoa não diz de você, diz da pessoa. É o que está mal resolvido dentro da pessoa. Quando ela critica você, quando ela critica a sua aparência, né? Quando ela critica, tem coisa que a pessoa diz que você tem que separar. A pessoa, ah, mas você despertou isso em mim. Você tem que se questionar. Eu despertei? Ou será que dentro da pessoa foi despertado por forças que eu não governo e não startei, né? É que nem eu gosto de brincar. Um dia um menino falou para mim no grupo de jovens, né? Menino, jovenzinho, bem bonitinho, aquela fase do namoro, né? Padre, mas as meninas do grupo estão brigando comigo, dizendo que se apaixonam por mim e tal. Eu falei para ele o seguinte: olha, filho, você tem que tomar cuidado mesmo, você não pode brincar com o sentimento das pessoas. Mas eu disse para ele o seguinte: se as pessoas te acham sedutor, o problema é seu, você tem que se converter. Mas se as pessoas te acham bonito, o problema é delas, né? Ah, me achou bonito, o problema é seu, não tem nada a ver com isso. Você quer que eu fique feio agora, né? Falei pra ele, era um jovenzinho, tadinho, naquela fase. E eu vi que deu luz, né? Ele falou, obrigado, padre, e tal. Agora, se você é sendo sedutor, E elas vieram falar para mim, eu vou te acertar. Ele, não, padre, entendi. Brinquei com ele, né? E geralmente quando vem de um padre grande, eles ficam com medo, né? A juventude. Falei, não, se você é sedutor, o problema é seu. Você não pode, eu não posso, o jovenzinho do grupo de oração não pode ser sedutor, galanteador. Agora, se achou bonito, o problema é seu, resolva, né? Então, para dizer, tem coisas... Eu usei esse exemplo que eu lembrei agora desse atendimento que eu tive com esse rapaz. Tem coisas que você gerou e tem coisas que é um problema do outro. Claro, vamos ter compaixão e falar, olha, meu irmão, eu acho que você está equivocado. Você já pensou em trabalhar a sua cura interior, né? Eu não estou mudando a sua correção, mas eu não sou isso que você falou, né? Às vezes a pessoa te define por uma ferida dela, né? A pessoa te define por uma ferida dela. Não, é que você... Um dia uma pessoa estava até fora do país, falou assim... Ah, você é mais algum daqueles padres da mídia que faz isso, que faz aquilo? Eu falei, olha, eu não sei qual padre que te feriu, mas eu quero dizer que eu não sou ele. Te peço perdão por ele, que eu nem conheço, né? Nem daqui eu sou, né? Sou de outro país. Mas eu não sou esse padre. Você não tem o direito de me definir na categoria da sua ferida, né? Eu respeito a sua ferida, mas eu não sou essa pessoa, né? Então toma cuidado para você não projetar o que está mal resolvido dentro de você no outro, e tomar cuidado para você não engolir, né, a metáfora que o padre Jonas usava, lembra? Não engolir o vômito do outro, né? E às vezes o outro vem partilhar, né, uma coisa que o padre Jonas dizia, cuidado, separe, não engula aquilo que é a partilha, que é a amargura do outro, né? Enfim, então, prosseguindo, o acontecimento passou, mas a interpretação aconteceu. E a interpretação equivocada, ela... leva a vida para comportamentos negativos, leva a vida para lugares e experiências erradas. Muitas vezes a gente começa a viver a partir dos comportamentos doentes, né? A partir das defesas. Por exemplo, quem foi rejeitado tem medo de amar, porque vão me rejeitar. Quem foi humilhado vive querendo provar o valor, como eu falei, né? Quem foi abandonado desconfia de todos. Quem foi traído quer controlar tudo para não ser traído de novo. Você não controla o outro. Você não vai controlar 24 horas, né? Por isso que talvez você é uma mulher controladora, um homem controlador, tão inseguro, né? Você precisa deixar Deus voltar com você lá na experiência onde você foi ferido e mudar sua memória. Eu já vou entrar nisso, né? Mudar sua interpretação da memória, né? Tocar nessa parte do cérebro que atribui significado à memória, o Espírito Santo só pode fazer isso, e abrir um novo, uma nova primavera, um novo significado, né? Quem foi criticado, né? Interpreta tudo como crítica. Nem sempre tudo é crítica, né? Nem sempre tudo é crítica. Tem coisas que são observações básicas, né? Então, agora eu quero entrar nas três camadas da cura. Vocês podem repetir depois de mim, por gentileza? Primeira camada, memória.
2: Memória.
0: Mentira.
2: Mentira.
0: Verdade.
2: Verdade.
0: Eu falei um pouquinho sobre isso no sábado, o Luiz estava lá, se não dormiu na pregação, dormiu não, né, Luiz?
3: Não.
0: Vai que, né? Mas o Luiz é um menino esperto, menino atento. Mas eu falei um pouquinho sobre isso, mas lá eu só introduzi. E isso é profundo. Talvez eu comece hoje e conclua na quinta. Já adianto, né? Para não correr. Memória. O que é a memória, Patrícia? É o que aconteceu comigo. Tudo que aconteceu com você está armazenado em algum lugar dentro de você. E o cérebro da gente, Deus é maravilhoso. Por isso que não tem como você olhar para você, para a sua humanidade, e não ver Deus. Que é muito perfeito o que ele fez. O cérebro da gente, ele armazena memórias, mas as memórias muito difíceis, traumáticas, ele coloca lá no inconsciente. E ele só traz ao consciente quando você está pronto para lidar com aquilo. Por isso que eu tenho muitas ressalvas para teorias de abordagens do inconsciente antes da hora, né? Se o inconsciente não trouxe aquela memória, que você não está pronto para lidar, né? Então está tudo ali. E a espiritualidade cristã não ensina a gente a negar a memória, a negar a ferida, não. Primeiro passo para a cura, reconhecer essa memória está lá. Sim, a traição me abandonou, me feriu, sim. Eu me senti rejeitado. Sim, quando meu pai me abandonou, eu me senti, sim, abandonado e não boa o bastante. Reconhecer, ter humildade para reconhecer.

conhecer. Sim, quando minha família preferia o meu irmão, eu cresci me sentindo o segundo, inferior. Reconhecer essa memória. Sabe por quê? Veja bem, Deus não apaga a memória. Isso aqui é lindo, Patrícia. Lindo, lindo, lindo. Sabe uma das passagens que mais me toca no Evangelho? Não é nem a ressurreição, não é nem assim Jesus na cruz dizendo: Pai, perdoa-lhes, eles não sabem o que eles fazem. Também me toca, obviamente, a Bíblia é perfeita, mas o que mais me toca é quando Jesus ressuscitado aparece e diz para Tomé: toca aqui nas minhas chagas. Sabe por quê, Patrícia? Sabe por quê, irmãos? Porque Jesus não precisava conservar as chagas. Ele não precisava. Porque as chagas, humanamente falando, era o sinal da derrota. Quem olhou para as chagas na sexta-feira interpretou-as de uma forma. Quem olhou para as chagas no domingo interpretou-as de outra forma. Porque na cruz a chaga parecia derrota. Na ressurreição a chaga se tornou gloriosa, sinal da vitória, sinal da ressurreição. Então a memória fica aí e o acontecimento aconteceu. Só que onde mais você foi ferido, aí Deus mais vai fazer o amor dele brilhar. É das suas feridas que nascem os seus dons. É das suas chagas que nascem nasce o seu ministério. Onde você foi mais ferido é onde Deus mais vai te usar para curar outras pessoas. Onde você mais foi humilhado, aí Deus vai manifestar o amor dele. Então é preciso aprender sim a nomear, sabe? Abandonos, humilhações, perdas, injustiças, fracassos, decepções. Reconhecer essa memória, está ali. Como diz o Salmo 62, derramai diante dele os vossos corações. Derramar, tirar as máscaras, rasgar o coração. Porque às vezes nós incorporamos esse hábito de mentir, de fingir que somos bons. É uma defesa. Eu finjo que eu não tenho medo de nada, eu finjo que eu sei tudo. Não, você não é o sabichão, você tem coisas que você não sabe. Muitas vezes essas pessoas arrogantes e que agem como sabichões, elas escondem crianças chorando e se sentindo rejeitadas e inferiores dentro de si mesmas, dentro de si mesmos, sabe? Então rasgar o coração, reconhecer: essa ferida está aqui, essa memória está aqui. Por quê? Porque aquilo que você esconde pode continuar te governando silenciosamente. A imagem negativa de você que você tem pode continuar te governando silenciosamente. E essas feridas, Patrícia, elas são tão sórdidas, porque elas atingem justamente a coisa mais importante que você tem e que você precisa defender assim com unhas e dentes. Sabe qual é? A compreensão de que você é filho. A filiação divina. É isso que o diabo quer abalar. Ele quer fazer você se sentir irmão de Jesus, ou seja, que está de igual para igual, que vai dando ordem para Jesus, falando: faz assim, faz assado. Ou como servo, ou como amigo de longe, ou como vizinho. Você não é vizinho de Deus, nem amigo, nem servo, nem irmão. Você é filho. Ponto. Essa foi a grande novidade do ensinamento de Jesus. Enquanto o Antigo Testamento chamava Deus de Senhor, poderoso dos exércitos, das batalhas, que despedaça os inimigos, Jesus nos ensinou a chamar Deus de Abá, papaizinho. Como disse lá em Romanos 5, meu pai, papaizinho, você é filho de Deus e um filho amado, uma filha amada. Nada pode anular isso, nem, sabe, a crítica do passado, nem a humilhação, nem o abuso sexual que você sofreu do seu pai, do seu vizinho, do seu irmão, de muitas pessoas, não sei, nem a sua experiência de pecado. Você foi no fundo do poço, você matou alguém, não sei. Você continua sendo filho de Deus. Precisa se converter, precisa se confessar, precisa arcar com as consequências, mas você é um filho amado. E essa é a grande dor de quem está no inferno, porque mesmo no inferno continua sendo filho e filho amado, mas que escolheu viver longe de Deus, na perdição eterna, pelas próprias decisões mal feitas ao longo de sua vida, né? Então reconhecer, memória. Curar não significa fingir que não aconteceu. E aqui isso desmascara, descortina uma ilusão de muita gente. Ah, esquecer é curar, eu esqueci. Esquecer não é curar. Esquecer é deixar ali em algum cantinho para que em algum momento aquilo renasça. Por isso que eu digo, às vezes, a pessoa é um gatinho. Uma coisa que você fala, sai um leão dentro da pessoa. Por quê? Porque tem uma ferida. Tem uma ferida. Ela interpreta e às vezes...

0: O marido tem que dizer para a mulher: opa, eu não sou teu pai. Você tem que ser maduro para dizer isso. Eu não estou te abandonando, minha filha, eu estou te corrigindo. Eu não estou te humilhando. E a mulher dizer para o marido: olha, eu não sou tua mãe controladora, sabe? E o amigo dizer para o outro: olha, eu não sou. O padre dizer para o outro, como eu disse para aquela mulher fora do país: eu não sou o padre que te feriu, ou o padre que você achava que tinha, que era conhecido, que pisou na bola. Eu não posso pagar por isso, me perdoe. O problema é seu. Como eu falei pro rapaz, né? O menino lá do grupo: se você é sedutor, o problema é teu. Se você se acha bonito, o problema é delas, né? Você tem que separar. Mas reconhecer a memória e revisitar a memória com Jesus. Isso eu vou falar, acho que lá para sexta-feira, né? O passo concreto de cura do levar a memória a Jesus. Então eu nem vou abrir essa caixa por enquanto. Segunda realidade, segunda camada da cura. Primeira camada, qual foi, Patrícia Mendes?
1: Memória.
0: Qual que é a segunda, você se lembra?
1: Anotei.
0: A mentira, não tem problema. Você está aqui aprendendo. Você é uma mulher curada e vai caminhar para a cura ainda mais profunda.
1: Amém.
0: Ó, segunda camada, mentira. Porque a primeira foi a ferida, que gerou a memória. A segunda é a mentira. O que eu passei a acreditar por causa disso? O que eu passei a crer a partir daquela ferida? Segunda camada da cura toca na mentira. Por quê? Veja bem, aqui está uma dimensão profunda. Às vezes o acontecimento passou, mas a conclusão que a gente tirou dele permaneceu. Alguém foi rejeitado e conclui: eu não sou digno de ser amado. Alguém foi traído e conclui: não posso confiar em ninguém. Alguém fracassou e conclui: eu sou um fracasso. Alguém sofreu muito e diz: Deus me abandonou. Alguém cresceu buscando a aprovação do pai, dos irmãos, e diz: preciso agradar todos para ser amado. Veja bem, a ferida torna-se perigosa, particularmente perigosa, gente, quando ela deixa de ser apenas uma experiência dolorosa e começa a ser uma lente através da qual a gente interpreta tudo, sabe? E é exatamente onde o inimigo procura agir, na mentira. Jesus chama ele de pai da mentira em João 8,44. Então veja bem, uma das maiores estratégias do demônio é aproveitar as mentiras que nós cremos acerca de nós mesmos e dos outros para aí semear falsas interpretações acerca da nossa identidade, da identidade dos outros e da identidade de Deus, né? Então a pessoa começa a viver não a partir daquilo que Deus diz a respeito dela, mas a partir daquilo que a sua ferida a ensinou a acreditar. Uma coisa é você olhar para a memória, Patrícia, e dizer: não, eu fracassei como mãe naquele momento. Eu fracassei como esposa, eu fracassei como padre naquele momento. Outra coisa é você dizer: eu sou um fracasso, né? Uma coisa é você reconhecer: não, eu fui rejeitado. Outra coisa é você dizer, eu não sou digno de ser amado. O eu não sou digno de ser amado é uma mentira. O eu sou um fracasso é uma mentira. O eu preciso ser aprovado é uma mentira. Por quê? Porque isso gera aquele mecanismo que eu falei. A interpretação equivocada, o mecanismo de defesa e o comportamento autodestrutivo. Então, se eu preciso agradar para ser amado, eu vou me tornar indispensável. E para me tornar indispensável e necessário, eu não vou dizer não. E para não dizer não, eu vou entrar num burnout, numa ansiedade, vou surtar, tomar remédio, posso cair num alcoolismo, numa depressão, posso até pensar em suicídio. Você está entendendo como as coisas vão gerando umas às outras? Por isso que nós precisamos, com o Espírito Santo, com Cristo, ir na raiz. Mudar a base interpretativa, mudar a raiz. E isso, uma terapia pode ajudar, claro, a igreja não é contra as ciências humanas, pode ajudar. Mas essa reinterpretação, só o Espírito Santo pode fazer. Porque existe uma camada dentro da gente que ciência humana nenhuma toca, direção espiritual nenhuma toca, apesar de serem muito importantes. Obviamente, terapia, mas precisa de vida espiritual, de adoração ao Santíssimo, de retiros de cura interior, de comunhões bem feitas, de ações de graças bem feitas na missa, porque esse é o espaço no qual Deus vai nos tocando, transformando, e Deus não cura de uma vez, que a gente não aguenta, né? A gente surtaria se Deus fizesse tudo de uma vez, né? Então qual é a segunda camada, Patrícia?
1: É a mentira.
0: É.
1: E a terceira é a verdade?
0: Terceira é a verdade. Parabéns. Você é uma mulher inteligente. Ela é que está mais perto de mim, tadinha. Sempre é ela que eu pergunto as coisas, né? Mas veja bem, a terceira é a verdade. Por quê? Porque existe uma ferida que gera uma mentira. E como você desconstrói a mentira, Patrícia?
1: Trazendo à luz a verdade.
0: Trazendo à luz a verdade. Não responda em tom de pergunta, responda em tom de afirmação.
1: Trazendo à luz a verdade.
0: Isso mesmo, está participando comigo da pregação, e muito bem. Porque, veja bem, quando você ouve a mentira gerada pela sua ferida, primeira coisa que você tem que perguntar: o que Cristo diz sobre isso?

Bíblia diz sobre isso. Porque, por exemplo, se existe a mentira dentro de você, eu não sou digno de ser amado. A Bíblia em Isaías 43 diz, versículo 4 e 5, eu troco reinos por você. Você é precioso e preciosa. Se você passar pelo fogo, você não vai se queimar. Eu te aprecio e te amo. Então você escolhe, ou você acredita na mentira do demônio e contada pela sua ferida, ou você acredita na verdade da palavra de Deus. Por isso que ler e conhecer a Bíblia é essencial para a vida espiritual, para a conversão, para a cura e para a libertação. Eu recebi testemunhos lindos no final do ano passado. Eu fiz um projeto no ano passado no meu YouTube, no meu canal, que é Leia a Bíblia Inteira Comigo em um Ano. Eu li e expliquei a Bíblia inteira. E todo dia ao meio-dia entrava um vídeo. Inclusive está lá a playlist Bíblia em um Ano, se quiser começar. Mas enfim, no final do ano eu recebi testemunhos lindos. E as pessoas em geral diziam a mesma coisa, cada um do seu jeito: padre, a palavra mudou o meu jeito de pensar e de ver. Ela muda o seu jeito de pensar e de ver você mesmo, os outros, a realidade, as pessoas e os seus sofrimentos passados, né? Então a base é um transplante de cérebro, né? Romanos 12, transformai, renovai a vossa maneira de pensar, de julgar e de agir. Eu vou usar essa palavra depois num outro dia, né? Só estou citando. Então, o transplante, você tem que tirar o seu cérebro e colocar o cérebro de Cristo. E enxergar a partir da verdade, sabe? E essa verdade não é uma frase motivacional ou um pensamento positivo, não, meu amigo. É verdadeiramente a palavra de Deus. Porque Hebreus diz, a palavra de Deus é viva, eficaz, mais penetrante do que qualquer espada de dois gumes. Lá em Hebreus 4, 12. E é uma espada, ó. Isso aqui não é uma espada, mas eu tô usando aqui a metáfora. É um negocinho de mexer café. A espada, ela corta, ela separa. Uma faca cortando uma peça de carne para fazer ali dois pedaços de bife, ela separa. Então a palavra de Deus, ela separa dentro de nós a mentira da verdade. Ela separa dentro de nós a ilusão equivocada gerada pelas feridas da verdade do nosso ser, da nossa identidade, segundo Deus, né? Porque como dizia Santa Teresinha, eu sou o que Deus pensa de mim e nada mais, né? Então, a mentira diz, eu fui rejeitado. Isso é um fato da sua história. Nem é uma mentira, é um fato. Mas a verdade diz. Mas ser rejeitado é um fato. Agora dizer, eu não tenho valor, é uma mentira. Acreditar que você não tem valor é uma mentira. Alguém te abandonou, pode ter acontecido. Mas acreditar que Deus não te abandonou, vai te abandonar, não é verdade. Eu fracassei, pode ser verdade. Portanto, acreditar que você é um fracasso é uma falsa definição da sua identidade. Então, a palavra de Deus, sabe, vai respondendo. A mentira, ninguém me ama. A palavra de Deus diz, Jeremias 31, 3, eu te amei com amor eterno, né? A mentira diz, estou sozinho. Mateus 28, 20 diz, eu estarei convosco todos os dias, né? Não vos deixarei órfãos. A mentira diz, o meu passado me condena, eu não tenho salvação. Lá em Romanos 8, 1 diz, já não há mais condenação para aqueles que estão em Cristo Jesus. Você está vendo como a verdade da palavra desmente a base interpretativa da nossa vida a partir da mentira que a ferida gerou? E claro, não é só ler e tô pronto. Não, é ler e viver o processo de conversão. Porque o Espírito Santo, ele vai gradativamente fazendo esse transplante do seu cérebro e colocando o cérebro de Cristo. Você nem percebe, sabe? A hora que você vê, você já está pensando diferente. Você já está entendendo, sim, eu fracassei, mas eu não sou um fracasso. Eu sou um filho amado de Deus e eu posso acertar, eu posso aprender com o fracasso do passado para construir a vitória do presente, né? E mais, a mentira vai te dizer, né? Você não tem valor, mas a cruz vai te dizer, você vale o preço de cada gota do sangue preciosíssimo do Filho de Deus. Não é maravilhoso ouvir isso? Não tira um peso das nossas costas, né? É a verdade que vai te libertando. Por isso que Jesus diz, conhecereis a verdade vos libertará, né? E isso é fundamental na cura interior, gente. A verdade que cura não é apenas uma ideia correta do que aconteceu. É uma pessoa, é Jesus. Eu sou a verdade, ele disse lá em João 14. Eu sou o caminho, eu sou a vida. Então, conversão, mas essa conversão que vai também atingindo a base da memória, da mentira e transformando-a com a verdade, né? A memória vai dizer, isso aconteceu. A mentira vai dizer, por causa disso eu me tornei isto, aquilo, né? E Cristo vai dizer, isso aconteceu com você, mas não é isso que define quem você é. É o meu amor que define quem você é. Você é um filho amado, uma filha amada, você é digno de coisas boas, eu te amo, te respeito. E você tem que sair desse relacionamento destrutivo. Olha, eu sinto que o Espírito Santo já está falando com muitas pessoas que hoje vão terminar relacionamentos.

relacionamentos nos quais você apanha. Olha, até mesmo se for um sacramento do matrimônio, se você está apanhando e há risco com relação à sua vida, acabou, vai embora. Vai esperar o quê? Ele te matar? Né? Ah, não, é que ele está nervoso. Não tem nervosismo, você não

0: ao fornicação. Não é o que Deus quer. Sabe? Você está se enganando. Você sabe que essa pessoa te usa e você usa a pessoa. Não está tudo bem. Não é assim, amado. O padre diz com muito respeito, filha, filho. Não é assim que Deus quer. Isso está te ferindo, te machucando e colocando você em situação de inimizade com Deus. Sabe? Não é isso que Deus quer. Você foi feito para ser amado, amada, não para ser usado, usada, sabe? Você está usando e sendo usado, sabe? Deixa a verdade de Cristo entrar na sua vida hoje. Talvez você se entregue a qualquer um, a qualquer uma, porque você não entendeu o valor que você tem, você crê na mentira que você não tem valor, porque você foi abusada e entendeu que você está suja e não merece ser amada, respeitada, amado, respeitado. Não, mas você é um filho amado, uma filha querida. Você pode sim ser amado, você deve ser respeitado. Então hoje, Jesus está olhando para você e dizendo, eu te amo, eu te escolhi. A sua identidade é de filho amado, é de filha querida. E veja bem, o padre não diz essas coisas para condenar você, não. Mas para abrir os seus olhos, porque em Cristo eu posso dizer, eu te amo. Eu quero o seu bem, eu quero a sua salvação. Não quero falar mentiras para massagear o seu ego. Quero trazer a verdade que salva, para conduzir você ao caminho da libertação verdadeira. Sabe, deixa, você já perdeu muitos anos da sua vida em relacionamentos errados, tóxicos, nesse vício, nessas mentiras, comendo mais do que você deve, gastando mais do que você deve, fugindo das feridas interiores, enfrente-as com Jesus. Comece a fazer adoração todo dia e entre no processo da cura interior. É um processo. Essa palavra de hoje mexeu com muita gente. Tirou a ordem de muitas coisas dentro de você. Você está meio bagunçado, bagunçada talvez. Visite o Santíssimo e tenha paciência. É um processo. Na quinta e na sexta o padre vai dar prosseguimento. E se precisar eu entro na outra semana também, falando sobre isso. Vai ser um tempo forte de cura interior aqui no Sorrindo para a Vida. Nós vamos digitar aqui agora, antes da canção e da oração, nossa frase de hoje, que é o nosso testemunho público de fé. Digita aí na live, digita aí nos comentários do Instagram. A verdade me liberta. A verdade me liberta. Não deixe de digitar. E é isso. O Luiz vai cantar e depois eu quero, junto com a Patrícia, rezar um pouquinho por você, pela sua cura interior.
1: Uma frase muito bonita que o padre usou nessa pregação foi que a cura interior, ela é o encontro com o próprio Jesus. E não tem como uma pessoa se encontrar com Jesus e não fazer uma experiência com o amor dele. O amor que cura, o amor que restaura, que liberta. O amor que vence todas as coisas. Por isso que nessa música nós possamos fazer dela a nossa oração, na certeza de que é bom sentir o amor de Deus tocar em nós, na certeza de que é bom sentir o amor de Deus a nos curar, a nos preencher, curar as nossas feridas, preencher os vazios do nosso coração.

Nós pedimos, Senhor, que o Teu Espírito Santo venha sobre nós agora, curando profundamente os corações, as mentes, as memórias. Senhor, eu peço, age agora nas memórias que trazemos dentro de nós. Senhor, derrama o Teu Espírito Santo sobre nós que estamos aqui, sobre quem nos acompanha. Vem nos batizar, Espírito Santo. Vem nos batizar. Vem, Espírito Santo, mudar a base das nossas memórias, as lembranças que nós temos dos abusos que sofremos, Espírito Santo, as lembranças que nós temos da traição que vivemos,

0: das vezes nas quais fomos humilhados, rejeitados, onde nos sentimos culpados, inferiores, onde temos uma interpretação negativa de nós mesmos. Vem curar, Espírito Santo. Vem desconstruir as mentiras que existem dentro de nós, pela força da verdade da palavra de Deus, pela força da verdade que é Cristo. Vem desconstruir, Espírito Santo, as mentiras dentro de nós, na maneira como vemos a nós mesmos, como vemos os outros, como interpretamos Deus, as pessoas, as realidades, as nossas autoridades. Vem, Espírito Santo, e cura as nossas memórias feridas, cura o nosso interior, a nossa mente, a nossa alma. Vem, Espírito de Deus, vem verdadeiramente nos libertar. Vem falar aqui nesse momento, Espírito Santo, que tudo que é nosso caia por terra e que o Senhor fale ao nosso coração. Eu sinto o Espírito Santo agora tocando duas pessoas que pensavam fixamente em suicídio, que já tinham até tentado suicídio. O Senhor te revelou a raiz do seu problema. Vem verdadeiramente nos libertar. Vem falar aqui nesse momento, Espírito Santo, que tudo que é nosso caia por terra e que o Senhor fale ao nosso coração. Eu sinto o Espírito Santo agora tocando duas pessoas que pensavam fixamente em suicídio, que já tinham até tentado suicídio. O Senhor te revelou a raiz do seu problema. Agora é hora de começar a trabalhar. Pessoas em relacionamentos ruins, repito, que hoje é a hora de você dar, agora, hoje é a hora de você dar um basta. Já era. O Senhor já te convenceu. É carência, é apego, dê nome às coisas e rompa com coragem. O Senhor também está curando uma criança que está nos acompanhando hoje. Você tem 8 anos, mas você entendeu o que o padre falou. E você sentiu dores muito profundas por aquilo que aconteceu com seu pai, o jeito que ele tratou você, e ele está curando o seu coraçãozinho agora. O Senhor está te revelando que ele te ama muito, e que o seu pai também tenta te amar, e às vezes não consegue, porque ele é só um ser humano, ele não é Deus. O Senhor também está curando e tocando muitos idosos. Até quando você ouviu a pregação, você, no início você teve uma resistência. Eu já estou nessa idade da vida, não tem nada para curar, eu já sei tudo. Você é bem idoso, uma pessoa bem idosa. Mas agora o Senhor me perdoe, deu um tapa na sua cara, desculpa a analogia. E ao longo dessa pregação fez você perceber quantas coisas das quais você precisa de cura. O Senhor está tocando uma mulher que você vive a prostituição. Você prostitui, você vende seu corpo. E tudo isso nasceu na ausência do seu pai e nos abusos sexuais que você sofreu dos primos, tios, sobrinhos. O Senhor está curando você e te mostrando que você é uma filha linda, amada. Merece ser amada, não usada. Ele vai abrir novas portas para você. Rompa com isso, filha. Pessoas hoje estão se decidindo a romper com o pecado. Totalmente. Pela graça do Espírito Santo.
1: Pessoas que no físico começaram a sentir reações, até a sensação de vômito, não é? Diante da sua história, de tantas feridas que você viveu. Mas essa sensação vem porque Deus está agindo profundamente em você neste momento. E eu peço ao Senhor mesmo que a partir dessa pregação, onde Deus mexeu, está mexendo, porque Ele está curando, está tocando. Tem pessoas até que começaram a se encolher durante a pregação, naquela posição de feto. Mas é porque Jesus está indo mesmo lá na raiz, como o padre trouxe, para curar você, para que você cresça espiritualmente, mas também humanamente, na sua maturidade como pessoa. E o que eu peço a Deus nesta manhã é que cada um daqueles que nos acompanham possam se reconhecer como filhos amados de Deus. Que seja resgatada nesta manhã a sua identidade. Verdadeira identidade, não os rótulos que foram lançados sobre você, não as palavras de maldição que foram lançadas sobre você, o que você assumiu, mas a verdade, a sua identidade. Eu sou um filho amado de Deus, eu sou uma filha amada de Deus, como o padre nos recordou, na cruz Jesus pagou um alto preço por mim e por você. Nós valemos o sangue de nosso Senhor Jesus Cristo. Muitas curas mesmo sendo realizadas neste momento. Mas que você tome posse dessas curas, meu irmão, minha irmã. E como o padre começou lá a pregação, cura interior é um encontro com uma pessoa, Jesus. Você está tendo esse encontro pessoal com Jesus hoje. Mas você precisa cultivar esse relacionamento com Ele. Através de uma boa confissão, através da comunhão, da Eucaristia.

0: Volte a receber Jesus Eucarístico através da adoração. Quantas curas nós recebemos somente de nos colocarmos diante de Jesus Eucarístico, meu irmão.
1: Nós não temos noção.
0: Como, padre?
1: Nós não temos noção.
0: Nós não temos noção. O padre Jonas, ele nos dizia isso. É como nos colocarmos diante do sol. A gente não vê ali o sol, os raios do sol, mas está penetrando. Os raios da misericórdia, quando nós nos colocamos diante de Jesus Eucarístico, penetram a nossa alma, penetram o nosso coração, penetram a nossa memória, até aquelas áreas onde as mentiras foram lançadas sobre nós e nós assumimos, e a cura acontece. A libertação acontece. Então é cultivar esse relacionamento com Jesus. Vai dando sua resposta agora ao Senhor. Vai dizendo: Jesus, eu quero, Senhor, esse novo relacionamento
1: Jesus,
0: com o Senhor.
1: Jesus, eu quero esse novo relacionamento
0: com o Senhor. Eu quero, Senhor, cultivar esse encontro com o Senhor.
1: Eu quero, Jesus.
0: Diariamente na minha vida. Eu não quero perder essa graça. Eu quero me tornar esse homem, essa mulher que está no coração de Deus. Eu quero me encontrar com a minha verdadeira identidade de filho amado, de filha amada de Deus. Obrigada, Senhor. Obrigada por tantas curas, por tantas libertações que o Senhor está realizando.
1: Obrigado, Senhor, porque é o Senhor quem diz quem nós somos. Não é a pessoa que nos humilhou, não é os familiares que talvez, de maneira insensata também, feridos, nos chamaram talvez de burro, feio, sem graça, lento, incompetente. Obrigado porque o Senhor está nos curando das nossas frustrações e fracassos e nos revelando que eles não nos definem. Quem nos define é o Teu amor, Jesus. Obrigado.
2: Muito obrigado.
0: Obrigada, Senhor. Até mesmo palavras que você ouviu nesse sentido: você não vai dar em nada. Você não vale nada. Você vale muito. Você vale cada gota do sangue de nosso Senhor Jesus Cristo. Obrigada, Senhor. Nós te louvamos e te bendizemos nessa manhã. Por tantas graças, por tantas bênçãos. E eu achei tão lindo quando o padre disse, não é? Que todas as respostas estão para nós na palavra de Deus. E padre, nessa tradução que nós temos, eu fui, enquanto o senhor foi partilhando, eu fui vendo que ao lado ali, né? Diz que no versículo 3 tem ligação com outras palavras, né? Jó 5, 18, Isaías 61, versículo 1. Jeremias capítulo 33, versículo 6. Eu fui lá atrás das palavras que vão complementando só esse versículo que nós lemos hoje.
1: A verdade,
0: gente,
1: vai, né? Se descortinando, né?
0: Vai descor... como?
1: Descortinando. É porque o termo original do grego para revelação era apocalipse. Daí vem a palavra apocalipse, né? Quer dizer tirar o véu, tirar a cortina que escondia o mistério, né? Então a palavra ela vai revelando essa verdade, esse mistério de Deus a nosso respeito.
0: Então,
1: e esses versículos vão complementando, né?
0: E vai trazendo mais e mais cura para nós, né? Isso é maravilhoso. Isso. Lá em Jeremias vem falar de uma restauração mesmo que Deus quer realizar na nossa vida. E eu quero encerrar com isso. Eu lhes trago remédio e cura. Eu vou curá-los e vou mostrar-lhes plenitude de paz e firmeza. Tomemos posse, meus irmãos. Deus nos trouxe hoje remédio e cura a partir dessa palavra, desse salmo. E é promessa do Senhor: eu vou curar-lhes e mostrar-lhes plenitude de paz e firmeza. Tomemos posse dessa paz nessa manhã, porque as curas foram muitas, graças a Deus.
1: Mesmo.
0: Glória ao Pai, ao Filho e ao Espírito Santo.
1: Como era no princípio, agora e sempre. Amém. E você que foi curado, que entrou num caminho de cura, partilhe conosco. O e-mail é sorrindopravida@cancaonova.com, é isso?
3: Exatamente.
1: sorrindopravida@cancaonova, né? Canção Nova, sem cedilha, sentiu.com. Sabe por quê? Porque isso edifica muitas pessoas. Às vezes, você faz uma pregação belíssima, mas é o testemunho de alguém, o seu colocado, que é o que toca as pessoas e abre o coração para as palavras, para a palavra de Deus, para a verdade de Deus. Então, mande o seu testemunho para nós, é bem importante, tá? Ah, e aproveito, Elisângela, para dizer que está sendo uma bênção a Quaresma de São Miguel Arcanjo. Tá exigente, mas está sendo uma bênção. Hoje à noite, 21 horas, eu estou rezando a Quaresma de São Miguel Arcanjo, para quem não pode rezar de madrugada, a pessoa não é da madrugada, ou trabalha, ou não consegue, ou toma remédio. 21 horas, até umas 10h40, né, com o Rosário, de 21 a 22h40, Rosário, as orações a São Miguel, orações de cura e libertação também, tá muito importante, vem participar e lá você pode ajudar também um projeto da Canção Nova bem bonito que está lá.
0: Que podem acompanhar?
1: youtube.com/padreadrianozandoná, Zandoná. É todo dia de 9 horas, 9, a partir de 9 da noite. E as pessoas estão me mandando mensagem, padre, manda o link, padre, me inclui. Gente, é um canal aberto, é só chegar e assistir, né? Não tem link, não tem nada, né?
0: Que
1: é
0: bom. Então manda mesmo seu testemunho pra gente também da pregação de hoje, porque eu tenho certeza, Deus curou e libertou muitas pessoas, né? A cura interior é importantíssima. sorrindopravida@cancaonova.com. Tenho certeza que já chegou aí, né? Alguns testemunhos.
3: Chegou, Elisange. Patrícia, graças a Deus chegou sim, mas eu quero dizer pra você que, reforçando o que o padre Adriano acabou de dizer, né? Ele tirou aqui as minhas palavras. Testemunho, gente, porque nós não temos dimensão de onde o testemunho chega. Às vezes você pensa, ah, meu testemunho é tão pequenininho, é tão simples, mas é exatamente o que o outro está precisando. Então nós temos aqui a Hilda de Jundiaí, padre. Ela diz assim: estamos eu e meu marido Jurandir aqui em Jundiaí, assistindo Sorrindo para a Vida. Vocês são uma grande bênção na nossa vida. Diz para o padre Adriano Sandoná que eu fui curada do meu joelho de uma dor muito forte que nenhum remédio curava. Em 31 de outubro de 2023, ele deu uma bênção e nunca mais eu senti dor. E que os ensinamentos dele têm mudado muito a minha vida. Tem também a Gracélia Gonçalves, que diz assim: bom dia, família Canção Nova. Padre do céu, o que foi aquela pregação no acampamento de cura interior? O Senhor deu seu testemunho e revirou tudo dentro de mim. Eu fiquei uma hora tremendo e chorando. Parece que tinha um rio dentro de mim. Deus me revelou através da sua pregação o porquê eu fiz tudo o que fiz na minha vida. Obrigado, meu Deus, pela vida do padre Adriano Sandoná. Olha que bonito, eu achei fantástico esse detalhe. Deus me revelou. Porque, gente, nós não nos conhecemos, não é, padre?
1: É verdade. Né?
3: Porque se nós nos conhecêssemos, seria muito mais fácil e ali resolver situações pendentes. Mas eu amo essa passagem. O padre Adriano, foi demais isso que ele, a Patrícia também citou ali, né? Para cada situação que a gente vai vivendo, cada mentira, existe uma verdade na palavra de Deus.
1: É isso mesmo.
3: Por isso, conhecereis a verdade, que é até a frase aqui do meu WhatsApp, e a verdade vos libertará. Então, conheça a verdade, que é Cristo que habita em cada um de nós. Mas testemunhe, né? Para que você possa ajudar tantas pessoas que têm uma história semelhante à sua, em encontrar Deus, levar luz e encontrar a cura interior também. Deus abençoe você.
0: Amém, família Canção Nova. E a gente quer partilhar também com você o projeto da Minha Almas. Porque se nós estamos aqui no ar, 24 horas por dia, levando cura interior, né? Levando paz, fé, esperança e alegria, né? 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E hoje nós queremos partilhar com você como está o projeto da Minha Almas, que é o que sustenta a Canção Nova, né? Diariamente. Graças ao bom Deus e a você, de ontem para hoje nós subimos 5%, família Canção Nova. Olha, estamos com 48%, graças a Deus. Faltam 52%, mas temos 10 dias para ajudar a Canção Nova. 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Então, nós pedimos a você hoje, essa pregação tocou você? Deus agiu, curou você nessa manhã? 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Então você vai pegar o link lá, a reprise no Canção Nova Play, vai compartilhar com todo mundo que precisa ouvir essa palavra de hoje, tá bom? 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O padre vai nos dar a bênção.
1: É isso mesmo, gente. É hora de ajudar, né? Nós temos o percentual de 5,2 por dia, né? São 10 dias úteis, falta pouco tempo. Então vamos nos movimentar, família Canção Nova, lutar pelos 100%, isso é muito importante, tá? E olha, vem também essa última inspiração: não resista ao que Deus quer fazer. Talvez você, não vou mexer em nada, não falou comigo, não tem nada a ver. Olha, se o Espírito Santo está te incomodando, quer te levar à cura, caminhe, deixe Deus ser Deus. Ele sempre nos leva à fonte das águas, ao que é melhor para nós, tá bom? O Senhor esteja convosco.
0: Ele está no meio de nós.
1: Desça sobre vós o vosso dia, a bênção do Deus Todo-Poderoso, Pai, Filho e Espírito Santo.
0: Amém. E nós vamos encerrar dizendo juntos: a verdade me liberta, pode ser? A verdade me liberta. Proclama isso também, meu irmão, minha irmã. Elisângela, querida, amanhã a gente se vê?
3: Se Deus quiser.
0: Se Deus quiser.
3: Estaremos juntas novamente.
0: Que bom.
3: Foi maravilhoso. Gratidão, Padre Adriano.
1: Quinta eu volto.
0: Quinta?
1: Quinta e sexta, é.
0: Tá bom, Padre. Foi muito bom ter a senhora aqui.
1: A gente
0: aqui,
1: continua, né?
0: Continua, cura interior.
3: A missa é uma bênção você aqui hoje.
2: Amém, irmão. Obrigado.
0: Deus abençoe seu dia, seu trabalho.
4: Amém.
0: Sapo?
4: Até amanhã.
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2: Mais de 4 milhões de trabalhadores começaram a receber nesta segunda-feira o último lote do abono salarial ano base 2024. Os valores vão ficar disponíveis até 30 de dezembro. Tem direito ao abono o trabalhador inscrito no PIS/PASEP há pelo menos 5 anos, que tenha recebido salário médio mensal de até R$ 2.766 em 2024 e trabalhado com carteira assinada por no mínimo 30 dias. Meteorologia prevê semana de bastante calor ao longo dessa semana no Sudeste.
3: A semana segue com alerta de temperaturas elevadas em boa parte do Brasil. Isso vale para grande parte também do estado de São Paulo e Minas Gerais. As temperaturas podem facilmente passar de 35 graus no norte paulista, região do Triângulo Mineiro e áreas que fazem divisa com o estado de Goiás. Em Belo Horizonte, a máxima nesta semana vai ficar em torno de 30 graus. Em São Paulo, Rio de Janeiro e em Vitória, as temperaturas também sobem ao longo dos próximos dias. É somente a partir do próximo final de semana, entre sexta e sábado, que uma frente fria avança do sul em direção ao sudeste do país e traz uma leve mudança para São Paulo e o Rio de Janeiro. Tem potencial para chuvas isoladas, mas o que vai chamar a atenção, principalmente entre domingo e a próxima segunda-feira, é a queda nas temperaturas para o sul do estado de São Paulo, região da capital paulista e até mesmo áreas do Rio de Janeiro. Mas no interior dos estados, o calor vai continuar, mesmo com o avanço desta frente fria. A massa de ar frio não tem força suficiente para mudar as condições do tempo no norte paulista, nas áreas mais ao norte também do estado de Minas Gerais. Então, nestas regiões, o ar vai continuar muito seco e as temperaturas muito elevadas durante toda a semana. Maria Clara Sasaki, da Tempo Ok Meteorologia, em parceria com a Agência Rádio Web.
2: O cardeal Jaime Spengler, arcebispo de Porto Alegre, presidente da Conferência Nacional dos Bispos do Brasil e do Conselho Episcopal Latino-Americano, e Dom José Reginaldo Andrieta, bispo de Jales, membro da Comissão Sócio-Transformadora da CNBB e coordenador da Rede do Trabalho Organizado do CELAM, receberam a Ordem do Mérito do Trabalho. A Ordem do Mérito do Trabalho é concedida desde 1970 a pessoas e instituições que se destacam pelo exercício das atividades ou por serviços relevantes prestados à sociedade e à justiça do trabalho. Da Central de Jornalismo Canção Nova, Ana Elisa Castro.
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9: Que a tua vida não seja uma vida estéril. Ser útil, deixa rastro. Ilumina com o resplendor da tua fé e do teu amor. São José Maria Escrivá.
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0: 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Bom dia, família
2: Brasil.
0: Canção Nova. Que bom encontrar você nessa terça-feira, dia 18 de agosto de 2026. Será que tem algum aniversariante aí na sintonia? Parabéns, feliz aniversário para você que está celebrando o dom da vida. Como é bom estar junto com você nessa manhã linda aqui em Cachoeira, viu, gente? Um céu azul, sem nuvens, o sol brilhando. A chácara fica mais linda ainda, né? A chácara de Santa Cruz. Quero acolher também aqui o Edmar na técnica. Bom dia. Bom dia para Rita Reis, nossa querida produtora. Bom dia também para toda a equipe aqui da rádio, Felipe. Bom dia, olha, para todos os nossos irmãos, né? Missionários que estão ligadinhos, colaboradores. E você em todo o Brasil que está ligado conosco. Seja bem-vindo, bem-vinda. Esse é o Clube do Ouvinte até às 11 da manhã. Eu, Patrícia Mendes, estarei junto com você, com a graça de Deus. Hoje, com um tema bem interessante. Guarda aí. FOMO. Que isso, Patrícia? O medo de ficar de fora. Isso mesmo. Você tem medo de ficar de fora? Ah, então já você vai se aprofundar aí nesse tema, tá bom, família Canção Nova, junto com a psicóloga Elaine Ribeiro, tá? Mas eu quero acolher você de todo o Brasil aí ligadinho conosco, além Brasil, e já oferecer a primeira música de hoje.

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Creia, creia que nessa noite o seu pecado não é maior do que o amor de Deus. E Ele quer entrar no seu coração e te curar.

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2: Um ótimo dia para você na sintonia, é, você que tá ligado e você que sintonizou agora a Rádio Canção Nova. Esse é o Clube do Ouvinte pela sua 89.1 FM de Cachoeira Paulista. E eu sou Patrícia Mendes, junto com você nessa manhã. Hoje nós vamos falar sobre o medo de ficar de fora. Como é isso, Patrícia? É, o termo é novo aí, né? Mas é esse, FOMO. O medo de ficar de fora. Você já teve a sensação que todo mundo está vivendo algo incrível, menos você? Que outras pessoas estão avançando, aproveitando a vida, fazendo novas amizades, viajando, conquistando coisas, enquanto você parece parado, estacionado? Essa sensação tem nome: FOMO, uma sigla em inglês que significa medo de ficar de fora. É aquela ansiedade de pensar que você está perdendo alguma coisa importante enquanto o outro está vivendo experiências melhores que as suas. E as redes sociais podem aumentar ainda mais esse sentimento. Você abre o celular e vê alguém viajando. Está lá na França, lá na Torre Eiffel, ou lá em Veneza, gente. Ah, que saudade de Veneza. Nunca fui, mas tenho saudade. E você vê aquela sua vizinha que está lá na França, né? Ou aquele seu vizinho que comprou aquele carrão novo, zero quilômetro, que era o seu sonho. Ou uma festa, uma conquista, um relacionamento, um momento feliz. E em poucos minutos, o que acontece? Você começa a se comparar. Comparar a sua vida com a vida do outro. E o problema é que você está comparando a sua realidade com aquilo que as pessoas escolheram mostrar na rede social. Que não significa bem que é a realidade da vida dela, né? E esse transtorno, né? O medo de ficar de fora, ele também pode fazer você querer acompanhar tudo. Conferir mensagens, olhar notificações toda hora, atualizar as redes, saber o que está acontecendo o tempo todo. E nessa tentativa de não perder nada, você acaba perdendo justamente o que está acontecendo diante dos seus olhos. Já parou para pensar nisso? Perder uma conversa com alguém que ama, um momento em família, uma refeição em família, um tempo de descanso, ou até a oportunidade de perceber as coisas boas que já existem na sua própria vida. O problema é que existe uma grande armadilha por trás do FOMO. Quanto mais você olha para aquilo que está perdendo, menos consegue enxergar aquilo que já tem. Nem tudo que acontece longe de você precisa ser vivido por você. Nem toda oportunidade é a sua oportunidade. A vida não é uma corrida em que você precisa acompanhar o ritmo do outro. Às vezes, você não precisa correr para acompanhar tudo o que acontece ao seu redor. Sabe o que você precisa? Apenas parar, respirar e perceber que a vida também está acontecendo com aquilo que ela tem para oferecer hoje. E no próximo bloco, daqui a pouquinho, nós vamos continuar essa conversa com a psicóloga Elaine Ribeiro, que vai fazer com que nós entendamos melhor isso e também os impactos, né, desse medo de ficar fora, de fora. Quais são, aliás, né, os impactos que nós trazemos para a nossa vida? Então, fica ligadinho. Se você tem já dúvidas, perguntas, você pode também mandar para a gente através do WhatsApp 12 99145-5871. 12 99145-5871. E essa próxima canção também, com o Ministério Sacrari, né? Inspira, respira, não pira. É para que você já comece a exercitar, né? Respirar, parar um pouquinho, né? Contemplar. contemplar outras coisas, contemplar o que você tem, contemplar a natureza, para que Deus possa fazer obra nova na sua vida. Aliás, já deu tempo aí do intervalo, então a gente deixa essa música para a hora que voltar, tá bom, Edmar? Porque eu já falei demais aqui, a gente vai para um rápido intervalo, já já a gente volta com o Ministério Sacrari e a psicóloga Elaine Ribeiro.
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10: Levanto os olhos aos montes. De onde vem meu socorro? Meu socorro vem do Senhor, que fez o céu e a terra. Salmo 121, versículo 1 ao 2.
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0: bege creme, aliás, né? Lindíssimo para você, tá bom? Junto com esse livro. Mas só vai responder as pessoas... Ah, responder não, só vai concorrer quem responder a pergunta. E a pergunta é essa... Você também tem medo de ficar de fora? Partilha aí com a gente. Você é aquela pessoa que se preocupa, né? Que olha lá nas redes sociais, tudo que as pessoas estão vivendo, olha lá para o vizinho, tudo que ele está conquistando e tem esse medo, medo de ficar de fora, né? Partilha aí com a gente. 12 é o DDD 991455871. 12991455871, tá bom? E eu já quero acolher aqui a psicóloga Elaine Ribeiro, que tá aqui já. Ela não se contém de vontade de explicar pra você o que é o FOMO. Bom dia, Elaine.
1: Bom dia.
0: Bem-vinda a tudo.
1: Graças a Deus, tudo joia.
0: Que
1: tudo
0: bom,
1: bem?
0: Elaine. Graças a Deus, né? Vamos lá, Elaine. Vamos tirar essa dúvida, porque as pessoas querem já. Elas ficam lá em casa acompanhando o que a Elaine vai falar, pra ela já fazendo o diagnóstico, né?
1: Deixa eu descobrir o que eu tenho.
0: Ai, Elaine, até eu quero me aprofundar nisso, né? Como nós podemos identificar realmente quando estamos vivendo FOMO e não apenas querendo acompanhar o que acontece ao nosso redor, né?
1: Boa, então vamos lá. Esse termo é um termo novo. Então, o que, que significa FOMO? É um termo em inglês que significa fear of missing out, que é medo de ficar de fora. Então a tradução é essa. Começou a se perceber que as pessoas tinham um certo receio, né, de perder notificações, de perder tudo que está acontecendo nesse mundo virtual, que se dá basicamente com aquela checagem a todo momento. Então, muitas pessoas, às vezes, se pegam... Tem aquelas que não pegam no celular, né?
0: É algo raríssimo, né?
1: Exato. Então, ainda você consegue encontrar pessoas que usam ali o celular quando precisam fazer uma ligação ou coisas assim. Mas outras estão ali com aquele... Então, checando tudo ao mesmo tempo.
0: Parece que o celular grudou na palma da mão.
1: Isso.
0: Né?
1: E aí, às vezes, ela tem ali vários aplicativos que sinalizam coisas. Então, você tem várias redes sociais, vamos usar, sei lá, tem Instagram, tem TikTok, sei lá, e tudo isso apita ao mesmo tempo. E quando não apita, ela tem essa necessidade. Então, primeiro, a principal diferença, ela está na regulação emocional que a pessoa tem e na sensação de urgência que ela tem para fazer aquilo. Então, por exemplo, um acompanhamento saudável é algo curioso. Então, assim, nossa, eu vou olhar minha agenda aqui no celular para ver se eu tenho programa marcado com a Patrícia. Tenho, bacana, então tem algo aqui marcado com ela. Então, eu uso aquele recurso sem um sofrimento. O outro aspecto é o FOMO, ou seja, esse fear of missing out, ou seja, esse medo de ficar por fora, eu sou movido pelo medo da exclusão. Então, é como se eu não acompanhasse essas coisas aqui, começasse a me gerar uma certa ansiedade, uma angústia, um aperto no peito, uma coisa quase que compulsiva de que eu tô perdendo algo extremamente importante da minha vida. Certo? É tão absurdo que quando a gente olha pro jovem hoje em dia, às vezes ele sabe muito mais a vida de uma pessoa das mídias sociais do que um conhecimento ou uma informação histórica, algo do seu país, né? A gente vê muito em rede social essas entrevistas de um cara fazendo perguntas para jovens, para adultos, sobre alguém. E ele sabe responder sobre aquele influencer, mas ele não sabe responder quem descobriu o Brasil.
0: Incrível.
1: Ele não sabe fazer uma conta matemática, ele não sabe informações geográficas.
0: Não sabe interpretar um texto.
1: Não sabe. E outra, né, Patrícia? Ele acaba também tendo a dificuldade de interpretar interações humanas. Então a gente vai perdendo essa habilidade de lidar com o outro. E esse é um dos perigos que a gente vai falar mais pra frente, tá bom?
0: Gente, o negócio é sério. Vamos lá. FOMO. Uhum. FOMO, pra você aí, né, saber, F-O-M-O, tá, é, gente? FOMO. Que é a sigla. E, Elaine, porque sentimos que estamos ficando para trás quando vemos, né, outras pessoas vivendo determinadas experiências, como a gente já descreveu aqui?
1: Uhum. Muitas vezes, né, a gente é criado pra viver em grupos, em pequenos grupos, né? E onde parece que essa sensação do estar excluído, veja, uma sensação que tá muito

0: relacionada a uma perda e inclusive um sentido de morte. Então assim, é como se essa pessoa não se sentisse pertencendo a um meio social, mesmo que ele seja um meio digital. Então, quando a gente olha a tela e a vida constante das pessoas, né, esse nosso sistema que está lá no nosso cérebro, chamado sistema límbico, ele vai interpretando essa falta de interação no meio social como uma perda de valor social. Então, não estar inteirado das coisas que acontecem nesse meio, parece que a gente está perdendo a vida. Então, a nossa mente vai processando essa vivência como uma régua de sucesso ou insucesso. Então parece que quando eu não estou naquele meio intelectual, naquele meio tecnológico, é como se eu estivesse fora dessa vida. Então você fala assim, Elaine, mas isso é uma coisa meio maluca. Mas quando a gente acompanha, por exemplo, adolescentes, isto é extremamente comum, principalmente entre as meninas, que se comparam muito. Então não é incomum ouvir esse discurso, ouvir essa fala de jovens dizendo que se comparam corpo, roupas, hábitos a estas pessoas que estão na rede social. Logo, se ela não está acompanhando aquilo, ela está por fora.
1: Meu Deus.
0: Tá, esse é o tema do. Então, por isso esse vínculo que a gente tem tão tecnológico e parece que tão real, né, acaba se tornando a vida da pessoa. É um pouco louco isso, né? A ponto de eu opinar, sei lá, a Patrícia tá com uma roupa aqui. Eu me sinto tão pertencente que eu tenho a liberdade, por exemplo, de entrar lá na rede social da Patrícia e fazer comentários, bons ou ruins. Muitas vezes, inclusive, bem cruéis, né? Sobre coisas da outra pessoa que talvez eu não teria coragem de fazer
1: pessoalmente
0: para com ela.
1: Olha,
0: né?
1: Só. E Elaine, até que ponto as redes sociais podem aumentar a ansiedade e essa insatisfação com a própria vida?
0: Tem um mecanismo central das redes sociais que é dizer assim, por que algo chama tanto a nossa atenção e a gente não percebe? O principal mecanismo de operação aqui é através do mecanismo de recompensa intermitente, que é essa liberação de dopamina que o cérebro vai fazendo à medida que eu vou, olho algo, curto algo ou alguém curte algo meu na rede social. Concretamente, a gente não percebe. Então, para o ouvinte que está nos acompanhando, Elaine, mas como assim? Isso acontece aonde? Isso acontece no nosso cérebro. Assim como se você, quando você come açúcar, você fica mais agitadinho, né? E tem algo que acontece ali no teu interior. Essa recompensa da tecnologia acontece dessa maneira. Esse açucarzinho que vai sendo colocado ali e, de certa forma, vai liberando essa dopamina. Quanto mais eu vejo notificações, mais eu vou lá, mais eu mexo, mais eu curto. Aí passa, aí eu sinto necessidade de mais, eu volto e faço mais. Então, quando eu confronto a minha vida natural, não é assim. Você não fica recebendo palminha toda hora porque você fez aqui uma apresentação muito boa do programa. Recebe, Patrícia?
1: Não.
0: Né? Não tem alguém lá na direção que fala, olha, Patrícia, hoje foi super bom, né?
1: Todo dia.
0: Mas às vezes você coloca ali um vídeo e você fica esperando que alguém vai curtir. Tem uns anos atrás, eu lembro de uma situação que eu vivi em consultório, e a criança me falava isso, que ela queria um canal, né, no YouTube, e eu perguntava, conversando, né, e a criança foi me contar, tia, sabe o que eu vou ser YouTuber, isso tem vários anos já, né, eu falei, eu vou te mostrar o meu canal. Né? E a criança imitava assim, direitinho o gestual e as falas dos YouTubers da época, né. E ele falava, aí ele olhou assim com uma cara de decepção, né? Ele, nossa, eu não tive nenhuma curtida. Aí ele, acessa aí do seu, tia, me curte, por favor. Então você percebe, né? Eu imagino que aquela criança ficava ali o tempo todo observando se tinha alguém ou não curtindo, né? Então, esse ambiente virtual, ele vai gerando uma outra coisa em nós, que é um déficit de percepção do outro. Eu deixo de perceber a fisionomia da Patrícia, o jeito da Patrícia, a cara da Patrícia, a interação com o mundo, até a conveniência de estar no meio das outras pessoas. Então isso é um alerta que a gente faz, e às vezes a pessoa fala assim, ah, mas é só uma interação, é só uma distração, só que eu vou perdendo esta capacidade de interação real, de interação factual com o outro.
1: Gente, é muito sério, né? Para você que tá chegando agora, nós estamos falando sobre FOMO, né? Esse é um transtorno.
0: É considerado um evento na sociedade,
1: um
0: né?
1: Um evento, é novo.
0: É novo, é algo novo e veio a partir dessa realidade das redes sociais. E hoje é bastante estudado, porque as pessoas... Aí sim, né, Patrícia, é uma doença quando você fica dependente da tecnologia.
1: Tudo que gera dependência em nós.
0: Exato.
1: É uma doença.
0: Exato. E às vezes você pode falar assim, ah, mas é só medo de ficar fora da curtida da rede social? Não. É de às vezes estar desatualizado frente a um jogo,
1: sim,
0: por exemplo.
1: Pode gerar uma ansiedade,
0: exato,
1: frustração, depois vai para uma depressão.
0: Para uma depressão.
1: Né? Então, vai levando para outras situações. E o que é o FOMO para você que está chegando agora? O medo de ficar de fora. E hoje você concorre aos brindes aqui, que é o livro maravilhoso do Padre Jonas Anjos, Companheiros do Dia a Dia, mais um terço lindo, mas precisa responder com toda a sinceridade. Você é essa pessoa que tem medo de ficar de fora? E as respostas estão interessantes aqui, né? Você que vai responder é 12, o DDD 99145-5871. 12 99145-5871. A Adriana, ela é lá do Ceará, Elaine, da cidade de Cruz. Ela diz, antigamente eu tinha esse medo, mas graças a Deus, há mais ou menos um ano eu parei com isso. Me aproximei mais de Deus, foi onde eu parei na quaresma. Fiz o propósito de deixar de colocar status no WhatsApp.
0: Sim.
1: Eu era demais, ela diz. Graças a Deus eu não coloco mais. Era o pensamento direto no celular. Tocava, eu já saía correndo, né? Pra ver. Ela diz, graças a Deus. Então, já a Elaine também vai dizer aí, né? Os meios, né, que a gente pode utilizar para ir se libertando disso, porque é uma escravidão, né?
0: É.
1: E tem também aqui a participação da Benedita de Guaratinguetá. Ela diz, eu já tive muito medo, né? Medo de ficar de fora. Queria sempre estar atualizada, como a Elaine falou, em tudo. E é impossível, né, gente? Mas hoje, não devido à própria vida que vivo, mas hoje eu já entendi que tudo tem o seu tempo. Olha que legal, né? E lá de Tatuí, a Maria Odete, ela diz, eu tenho medo sim, kkk. Um abraço, fica com Deus. Muito sincera.
0: Muito sincera. Mas eu vou pegar o exemplo que a Adriana trouxe, porque eu achei muito bacana.
1: Sim.
0: Ela coloca essa coisa do status do WhatsApp, e às vezes a pessoa põe o status porque ela espera que alguém que ela tem interesse olhe aquele status. E aí qual é o comportamento? Ela vai o tempo todo e fica olhando ali, quem visualizou o status dela? Porque às vezes ela quer colocar ali a gente fala assim, né, que é um recadinho pra alguém. E aí você põe ali no status do WhatsApp e integra, né, o status do WhatsApp com o status do Instagram. Essa parte, graças a Deus, eu já morri com ela faz tempo. Raramente eu coloco. Eu não ponho, não uso, né? E não me faz falta.
1: E você falando isso, a Giovana é lá de João Lisboa, Maranhão, né? Conforme você foi falando, ela diz, nossa, então eu tenho medo de ficar de fora.
0: Então tem isso.
1: E ela diz, já desliguei as notificações. Então uma das soluções seria desligar notificações.
0: A notificação. Às vezes você vai usar, talvez, para alguma coisa que seja muito importante para você. Desde notificação de grupos ou coisas, deixe o mínimo possível. Eu falo que por segurança, por exemplo, hoje deixa uma notificação de banco, dos aplicativos de cartão, é seguro, até por conta das fraudes, né? Então, quando a gente tem esse tipo de notificação, às vezes nos ajuda a nos livrar. Eu uso muito meu WhatsApp no trabalho. Coloque um limite também de horário. Por exemplo, meu celular, eu brinco, ele não toca depois das 8 da noite. Então, se você um dia ligou, mandou mensagem, saiba que ele não toca. Ele só toca pros meus pais e pro meu irmão. Porque são as pessoas que, se tiver uma urgência, é o que vai acontecer, né? E depois ele só toca depois das 7 da manhã. Foi um limite que eu coloquei para não ter que lidar com tantas notificações, já excluindo muitas, tá? Então, já deixando o mínimo. Tinha colocado aqui um aplicativo de idioma, e eu não preciso falar o nome, mas muita gente sabe qual é, do bichinho verdinho, passarinho. E ele fica ali apitando, esse negócio já tá me irritando. Eu falei, eu vou tirar, porque ele fica todo momento ali, tá? Então a gente tem que cuidar mesmo o que a gente escolhe e o que nos molda no dia a dia, é bem importante.
1: Então, até o toque, né? O vibrar,
0: o
1: né?
0: Vibrar.
1: Tem que tirar.
0: Exato.
1: Porque assim que você sente que vibrou, já vai lá querer ver a mensagem.
0: Os relógios com notificação, né? Então, os smartwatches, esses relógios que a gente interliga com o celular, muitas vezes tudo toca. E parece que a gente fica condicionado àqueles toques todos, né? Não é saudável. Aí você para se perguntar assim, nossa, por que será que eu tô ansioso, ansiosa? Talvez é isso que tá colaborando também um pouco com essa situação.
1: E Elaine, nessa comparação com a vida aparentemente perfeita do outro, né? Ela pode afetar nossa autoestima?
0: Na verdade, ela afeta, assim, de uma maneira bastante profunda, porque a gente cai numa armadilha que a gente chama assim, né? É o palco alheio, perfeito, e a nossa vida. Então, tem um mecanismo da gente olhar para a vida do outro apenas por uma vitrine. Então, o que posta ali? Viagem, conquista, momento feliz, né? E aí eu olho para minha vida, tô sem dinheiro, não viajei, não tô comendo aquela comida bonita, tá vendo? Minha vida é uma tristeza. Vida boa é daquele fulano ali. Mas ali a gente tá lidando, pensando na nossa autoestima, com um recorte. A gente chama de é como se fosse um recorte higienizado da vida do outro. É aquele recorte bonitinho, né? Então, tem algumas pessoas que até colocam coisas da vida real. Tô aqui limpando a minha casa, né? Beleza, mas isso te interessa? Né? E aí você começa, então, a fazer um filtro disso tudo. Então, de certa forma, e principalmente para o jovem que está formando a sua personalidade, que está estruturando quem ele é, isso traz um peso muito grande dessa vida ideal e a vida real.
1: E Elaine, até deixar de seguir algumas pessoas, isso ajudaria?
0: Você sabe que uma das recomendações, às vezes, é uma certa limpeza em certos conteúdos que não nos agregam, né? Eu tenho alguns conteúdos de Instagram que eu gosto, alguns até são de distração, outros de vez em outra eu tiro, porque talvez não sejam mais interessantes, né? Eu faço algumas postagens no meu Instagram, poderia fazer muito mais, talvez, mas confesso que eu não tenho tempo para isso, né? Então, e eu fiz uma opção, e eu acho que a nossa vida real não gira em torno só deste lugar. Né? Então, até, por exemplo, bons profissionais da saúde não necessariamente estão no Instagram. E são excelentes profissionais.
1: Sim. Né? E às vezes, né, nós seguimos pessoas que não estão agregando, que só estão gerando inveja, comparação. Uhum. Então, se você vê que você clicou ali, que você está vendo aquelas postagens daquela pessoa, não está fazendo bem ao seu interior, por que você continua seguindo?
0: Exato.
1: Né?
0: Porque às vezes você fica fazendo esse paralelo. Por exemplo, eu posso seguir vários psicólogos. Tem profissionais que eu admiro demais. Então, assim, são pessoas que eu gosto do conteúdo, professores, alguns, enfim. Outros talvez não tanto. Mas se eu parei e pensar, nossa, fulano é muito melhor do que eu. Aí começa esse lance da comparação e de um choque com a tua autoestima. Pera, claro, talvez tenha pessoas, talvez, e tem com certeza, pessoas muito melhores do que eu, mas isso também não tira o meu valor de pessoa. E são pessoas diferentes, com estilos diferentes também de agir, de ter essa conduta, né, profissional. Tá.
1: Isso mesmo. Então, também cuidado com quem você segue, né? Se tá te ajudando ou não. E Elaine, quais sinais mostram que o FOMO, né? O medo de ficar de fora, já está prejudicando nossos relacionamentos, nossa rotina ou até a saúde emocional?
0: Então, vamos pegar por pontos aqui, ó. Primeiro, a nossa rotina. Quando a gente tem uma incapacidade de focar nos nossos trabalhos, sem estar todo tempo checando...
1: Quando tá deixando a comida queimar...
0: Isso, queimou a panela, deixei de fazer uma coisa, esqueci as coisas em casa, né? Tô tão vinculado ao telefone que eu esqueço as coisas, ao celular, que eu esqueço as coisas que eu tenho que fazer, né? Depois, nos relacionamentos, é ignorar as pessoas que estão ao nosso lado. Tem um termo em inglês também, mas não cabe aqui, eu só queria deixar esse termo para vocês. Quando a presença física que tá ali, eu tô do lado da Patrícia, mas eu tô focada aqui no meu celular. Tá saudável isso? Não.
1: Claro que não.
0: Eu tô num restaurante com a minha família comendo e aí você olha assim na mesa, tá todo mundo com o celular apontado. Tá saudável? Não tá saudável. A hora da refeição é a hora da refeição. E às vezes, acompanhando também famílias, casais, A gente ouve muito dizer que quando a outra parte pede para tirar, a desculpa é: não, mas pode vir uma notificação no meu trabalho. Gente, 8 horas da noite, perdão. A não ser que você seja um médico cirurgião, uma pessoa...
1: Obstetra?
0: Né? Assim, um obstetra que tem ali esperando. Mas eu lembro que uma vez eu estava na minha médica, no ginecologista, e ela falou isso. Que os filhos começaram a se queixar. Que ela não tinha vida social com eles. E aí, numa festa de final de ano, ela falou, justamente nesse final de ano ia nascer um bebê, né? E ela falou, eu tinha que ficar com o celular. E naquele dia, ela resolveu não olhar. E daqui a pouco começou a tocar. E era o quê? A moça em trabalho de parto.
1: Meu Deus.
0: E ela teve que correr. Então, salvo isso, gente. Nada justifica. Ah, você acha que você vai receber uma notificação? Deixa, então, um negócio ali com som fora da mesa da comida. Viva ali. E um terceiro ponto, que é a saúde emocional, é quando a gente se percebe muito irritado, com uma sensação de esgotamento, que a gente chama até hoje de burnout digital, né? Então, assim, você está cansado de tanto acesso digital, né?
1: Porque enquanto a pessoa está olhando, está aquela sensação de prazer.
0: Isso,
1: né?
0: quando passa, o que, que acontece? Lembra que eu falei no começo do bloco que é, eu vou me alimentando, né? E o meu sistema ali de recompensa vai me dando sinal, eu quero mais, né? Então, é atrás disso que você vive e isso que vai te trazendo sofrimento, tá?
1: Isso mesmo. Então, Helena, agora vamos, né?
0: Na prática.
1: Na prática. O que, que nós podemos fazer aí para diminuir essa necessidade de acompanhar tudo e aprender a valorizar mais a própria vida real, né?
0: Então, vamos lá. A gente tem que passar do medo de estar fora para o prazer em estar fora. De que maneira? Primeiro, higienizando essas notificações. Começa a fazer uma limpeza em tudo que vai sequestrando o teu tempo. Às vezes você precisa disso. Pô, eu preciso dar uma filtrada mesmo nas coisas que estão roubando o meu tempo de vida saudável. O outro ponto é colocar limites nisso. Então, assim, horários livres. Sei lá, uma hora antes de dormir, não mexe com isso. Vive lá a sua oração, o seu relaxamento, o seu ouvir música, lê um livro, né? Às vezes você reclama tanto que não consegue ler um livro, é lá naquela meia horinha antes de dormir, mas uma hora antes, larga a notificação. Depois, ter um foco no teu presente, que a gente ouve muito falar do mindfulness, no estar presente, que é atenção naquilo que você vive aqui e agora. Aqui e agora com a Patrícia, eu estou vivendo as coisas com ela aqui no bloco da rádio. No momento que concluir aqui, eu vou para uma outra atividade. Né? Viva o presente, você vai se sentir melhor. E um último ponto, trocar essa comparação que você faz com a vida perfeita da rede social com a sua vida. Então, não fique tão passivo olhando as pessoas que você admira. Será que eu não posso ter uma conexão mais profunda e uma vida real aqui com a Patrícia? Esse é o ponto. Às vezes eu estou perdendo a riqueza de quem a Patrícia é porque eu estou preocupada aqui com o meu celular, com as notificações de uma pessoa que sequer eu conheço. Veja, e aqui eu não estou eliminando, a gente, inclusive, aqui na Canção Nova, ou nós fazemos conteúdos digitais, mas talvez a gente pode filtrar um pouco daquilo que a gente consome para ter uma vida real.
1: Ótimas dicas, gente. E você que deseja, pode também entrar em contato diretamente com a Elaine, né?
0: Pode,
1: Elaine?
0: Pode assim, deixar sua sugestão ou quer fazer contato. Você me encontra e me segue lá no Instagram, @ElaineRibeiro_psicóloga, @ElaineRibeiro, aquele tracinho embaixo, psicóloga, ou aqui também no formação.cancaonova.com, que você encontra textos meus. Vira e mexe, tem coisa nova saindo lá sobre psicologia e comportamento.
1: Ótimo, Elaine. Até a próxima.
0: Até a próxima. Se Deus quiser. Logo estamos de volta. Um abraço.
1: Agora 10h28, vamos para um breve intervalo. Já eu volto com você.
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Bruna Marques cantou pra você Nada Temerei, música linda, não é verdade? E olha, hoje aqui a gente tá perguntando pra você sobre o tema, né? Você é uma pessoa que tem medo de ficar de fora do que os outros estão vivendo, fora aí das redes sociais, fora da moda, enfim, você é essa pessoa que tem medo de ficar de fora do que tá acontecendo aí no mundo? Então, isso se chama FOMO, né? O medo de ficar de fora das coisas. E olha, a gente está perguntando, você é essa pessoa que tem esse medo? Tem muita gente aqui participando. O Adriano de São Paulo, capital, ele diz, olha, eu tomei uma decisão que começou a melhorar muito minha vida. Sempre que eu acordava, já de primeira olhava o celular, aplicativos, etc. Decidi então acordar, vir trabalhar e quando chego, ao invés de celular, eu leio sempre a Bíblia que levo no carro. Só depois de tudo isso, olho o celular e com minha esposa também. Decidimos isso desde que casamos. E não postamos muito, somente o básico, em stories, que se apagam em 24 horas de nossas vidas nas redes. Tem sido transformador. Olha que legal, né? Esse foi o meio melhor aqui para o Adriano viver de maneira mais saudável, né? Quero mandar um abraço também para a Lourdes de Cumaru, Pernambuco. Ela está pedindo oração também. Vamos rezar, viu, querida? A Gardênia Distância Sergipe ligada conosco também. A Nataliela, de São Luís Gonzaga, Maranhão, sobre o assunto de hoje, né? Ela diz, será que eu posso chamar isso de inveja? Então, o medo de ficar de fora não quer dizer que seja uma inveja, mas pode levar a inveja sim, porque o medo de ficar de fora, ficar o tempo todo ali na rede social, olhando o que os outros postam, e a gente começar a se comparar e desejar o que o outro tem, ou desejar até que o outro não viva aquilo, né? Não viva aquele prazer, não viva aquela viagem, não viva aquela conquista, aí sim se torna inveja. É o que a gente conversou aqui junto com a psicóloga Elaine, né? De um mal, de uma situação, vai levando para outras, né? Como o padre Adriano Zandoná pregou hoje também no Sorrindo para a Vida, né? Toda ferida ela tem lá uma raiz, uma causa. Se a gente não cuidar, ela vai levando para outras feridas. Então nós precisamos sim estar atentos e vigilantes. Também Danião, é isso? Trindade de Pernambuco, tá lá ligadinho com a gente em Vertentes. E a Gilvânia Passos. Ah, ela já contou aqui, né? Lá de Maranhão também, do Maranhão. Já desliguei as notificações, mas não coloco mais sobre mim nas redes sociais a tempo. E o Wellington, ele é de Londrina, Paraná. Ele diz, eu não ligo muito para as questões de rede social, etc. Mas meu medo de ficar de fora geralmente acontece, por exemplo, na escala de pregação do meu grupo de oração. Às vezes eu penso, será que foi algo que eu fiz ou deixei de fazer? Por isso, às vezes, me cobro muito. Então, de qualquer forma, né, em qualquer âmbito, aí a gente precisa estar atento, né? Se existe algum medo de ficar de fora em alguma realidade. E aí Deus também vai falando ao nosso coração, né? E aqui quem está com a gente também é Betânia, de Iraquara, Bahia. Ela diz assim, esse tema tem muito a ver comigo, eu tenho esse medo, não sei porquê, não tenho emprego ou outras coisas mais, eu me sinto estacionada no tempo. Então o fato de estar desempregada também, né, Betânia, acaba incomodando, né? Mas isso não deve levar você a se comparar com outras pessoas, né? Vamos lá, vamos rezando, vamos trabalhando no sentido de, né, ir atrás do seu emprego, enviando os currículos e na hora certa esse emprego vai chegar, tá bom, minha querida? E a próxima música vai para Alcione de Campo Formoso. Ela diz, eu tenho medo de ficar de fora do reino de Deus, por isso mesmo nas minhas misérias eu peço a Ele que tenha misericórdia de mim para que eu possa alcançar a glória eterna. E ela pede oração para o seu filho Juan, ele tem enfrentado grandes batalhas contra a ansiedade. Ela diz, mas eu sei que ele é um filho amado do Pai e nada é maior que esse amor. Isso mesmo, querida. Então vai para você e para ele também a próxima canção que vem chegando com Rosa de Saron. Até o fim. Música.

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2: 10h50, já estamos aí na reta final, né? Acabando quase o programa, mas quero agradecer a você, família Canção Nova. Eu tô muito feliz, porque nós subimos de ontem pra hoje, Edmar, 5%. Graças a Deus, o projeto da Minha Almas. Agradeço de coração a você, família Canção Nova. Estamos com 48%. Faltando aí 5%. 52%. Ai, se fosse só 5, né, Edmar? Faltando 50%. 52%, família, mas a nossa união, nós vamos chegar lá com a graça de Deus, né? Quero agradecer o Odair Roberto, nosso ouvinte fiel, ele mandou aqui o comprovante ajudando o projeto da Minha Alma, dizendo uma pequena contribuição que eu posso doar hoje, mas assim que puder ajudarei com algo a mais. Muito obrigada, Odair, não importa a quantidade, o que importa é que é dado de coração e Deus vai multiplicando, né? A graça dele, para que a Canção Nova continue evangelizando. 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E um abraço aqui pro Darlan de Franca, também perguntando, né? Qual a chave Pix para doar para o projeto da Minha Almas? Depois de muitos anos longe da renovação carismática, passando por muitas tempestades, hoje eu estou vivenciando o amor de Jesus novamente. Quero ajudar esse projeto lindo e maravilhoso. Olha que lindo, gente! Darlan, já vou te passar! pix.doação@cancaonova.com pix.doação@cancaonova.com. Quem quiser também pede aqui que eu envio para você, tá bom? Obrigada, obrigada a todos que estão ajudando o projeto da Minha Almas. Deus abençoe você que junto com a gente aí quer proclamar no final do mês de agosto o 100%, não é verdade? Eu agradeço a todos aqui que participaram conosco nessa manhã. E quem será que vai levar aí o brinde para casa, gente? Vai para Benedita de Guaratinguetá. Obrigada a todos que participaram. Amanhã, se Deus quiser, eu encontro você às 8 da manhã no Sorrindo pra Vida e 9:30 da manhã aqui no Clube do Ouvinte, tá bom? Última música chegando com Bruna Marta, Nascer do Alto.

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2: Empresas terão de cuidar da saúde mental dos trabalhadores.
3: A nova regra chega com a implementação da norma regulamentadora de número 1. A norma prevê que as empresas mapeiem dentro de seus ambientes os riscos psicossociais, como estresse, assédio moral e excesso de demandas, diante dos impactos do trabalho remoto e do pós-pandemia. A nova regulamentação leva em conta o crescimento nos casos de transtornos vinculados ao trabalho. Apenas no ano passado, foram mais de 4 milhões de licenças temporárias no Brasil. Destas, mais de 546 mil foram de benefícios concedidos especificamente por transtornos mentais e comportamentais. Isso representa uma alta de 15% em comparação a 2024. Para as empresas, o primeiro passo é começar as mudanças antes mesmo da entrada em vigor da norma, como explica a advogada especializada em compliance e direito do trabalho empresarial, Mariana Barreto Oliveira Dallagnol.
4: Que elas estejam cumprindo a norma de forma preventiva e não reativa. Façam uma análise do que atualmente estão fazendo para a prevenção da saúde mental dos seus colaboradores e, a partir disso, vejam o que já estão cumprindo, né, o que está em conformidade com a NR1 e o que precisam cumprir ainda.
3: A norma prevê que, além do mapeamento, as empresas façam também a mitigação de riscos psicossociais. Dallagnol avalia ainda que os trabalhadores serão os mais beneficiados, mas que a medida também trará bons resultados para as próprias empresas, como, por exemplo, a redução de dias afastados por questões de saúde mental. Em junho deste ano, o ministro André Mendonça, do Supremo Tribunal Federal, suspendeu por 90 dias a aplicação de multas e outras avaliações relacionadas à NR1. A suspensão busca uma conciliação e esclarecimento sobre a norma com as empresas. O prazo para a suspensão dessas multas encerra em setembro. Produção e reportagem, Eduardo Amaral.
2: Faleceu no último sábado, 15 de agosto, aos 81 anos, o missionário redentorista Padre Antônio César Moreira. O sacerdote dedicou grande parte de sua vida à evangelização por meio da comunicação. Foi diretor da Rádio Aparecida, presidente da União de Radiodifusão Católica e da Rede Católica de Rádio. Padre César Moreira também contribuiu na implantação da TV Aparecida, onde atuou no Departamento de Jornalismo. Ordenado sacerdote em 1970, viveu 61 anos de consagração religiosa e 55 anos de ministério sacerdotal, servindo à Congregação do Santíssimo Redentor. Da Central de Jornalismo Canção Nova, Ana Elisa Castro.
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12: Pontualmente 11 horas. 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

você. E você está se entregando à sujeira. Está se deixando levar por essa desmotivação. Vá pedindo o Espírito Santo, como já estamos fazendo. A mão seca em você é essa desmotivação. Jesus está tocando uma pessoa que mal consegue respirar direito. Quando você respira,

0: A mão seca que essa pessoa apresenta é o seu próprio físico. Talvez você esteja doente, sim, fisicamente, mas Jesus pode curar você. Pode renovar suas vitaminas, sua disposição. Alguém que ultimamente tem pensado só na morte. Você diz, eu vou morrer. Eu estou indo embora. E você tem sentido vontade até de se despedir das pessoas. Durante o dia você chora com medo. Existe uma grande desmotivação na sua vida. Meu irmão, Deus não quer a sua morte. Talvez não seja esse momento, não. Talvez você esteja sendo tomado por um espírito de desânimo muito forte, uma paralisia espiritual. Toca, Jesus, cura, Senhor. Jesus ordenou: levanta, vem para o meio e estende a mão. Faz isso numa atitude de fé. Se levanta, dá um passo à frente e estende a mão para Jesus curar toda a paralisia que está sobre a sua vida hoje. Vem, Senhor Jesus.
1: E a palavra que me vem no coração, Rogerinho, enquanto você rezava, é a palavra decepção.
0: Amém.
1: Você que se decepcionou.
0: Amém,
1: com pessoas,
0: Padre.
1: Com situações que aconteceram na sua vida. E aquilo foi trazendo uma secura na sua vida espiritual também.
0: Amém.
1: Hoje você vai até a igreja, mas mesmo dentro da igreja, naquele ambiente de fé, na missa, no grupo de oração, o seu coração está seco, porque você ainda não perdoou essas pessoas que te causaram um sentimento de decepção. A gente vê nessa palavra que foi trazida que os fariseus e os escribas estavam dentro da sinagoga. Eles estavam dentro da igreja. Mas com que motivação? Com que coração? Eles queriam observar Jesus, se Jesus ia curar alguém ali dentro. E eles sabiam que existia um irmão doente já há muito tempo. Jesus chamou o doente, curou a mão seca. E qual o sentimento desses escribas e fariseus? Justamente porque estavam com o coração mais seco do que a mão daquele homem. No final do evangelho diz: eles se encheram de raiva. Jesus tinha feito bem. Jesus tinha curado um irmão deles na fé, da igreja. E quantas vezes a gente também não está assim na igreja, diante do bem do outro, diante da cura, diante do testemunho, a gente não se alegra, a gente fica triste, a gente fica com raiva. Por que que Deus está fazendo na vida dele e não está fazendo na minha? É porque ainda nós não assumimos a cura de Jesus, a vida nova, a vida da graça. É porque ainda nós não perdoamos. É porque ainda nós estamos na igreja ainda com uma motivação errada.

0: ficasse dentro de você, porque você foi alvo de crítica dos fariseus e escribas que sempre estão no nosso meio, né? Infelizmente, às vezes, nós somos os escribas e os fariseus no meio e na vida de outras pessoas, como o padre Marcos trazia. Eu trago um pequeno testemunho que aconteceu comigo. Um dia eu estava tão desanimada que eu estava dizendo assim: ah, Jesus, sabe? Eu acho que eu não vou compor mais, não vou cantar, porque às vezes nós recebemos críticas, nós temos olhares de inveja no meio de nós, né?
1: Sim.
0: Infelizmente, isso acontece.
1: Exatamente.
0: Então eu estava tomando posse da mão paralisada, né? Eu ia paralisar o dom que Deus me deu. Só que daí eu estava rezando, e aí eu peguei o celular, apareceu para mim uma música muito antiga, que eu nem lembro o nome dela agora, e estava em inglês. E a música dizia assim: olha que interessante, cante, cante a canção, cante mesmo que as pessoas não queiram ouvir, cante a si mesmo. Cante sempre para o bem, dizia a canção, a letra dessa música. É uma música muito bonita e que dizia isso. Olha para você ver como é que Deus usa, né? Deus, ele fala com a gente, né? Ele falou comigo através até de uma música secular, mas uma música muito bonita. E ele dizia para mim naquele dia: Rogéria, não desista de cantar, continue cantando. Se as pessoas gostam ou não gostam, continue compondo. Se as pessoas gostam ou não gostam, sempre haverá um fariseu e um escriba, né? Que vai criticar a cura de Jesus, o bem que Jesus disse, porque foi isso que ele falou, né, Pai?
1: Exatamente.
0: É permitido fazer o bem ou o mal. Jesus estava fazendo o bem. Era o bem.
1: E eles não responderam, Rogerinho. Olha, terrível, né? Eles estavam dentro da igreja, eram homens religiosos, e eles não responderam à pergunta de Jesus se era permitido fazer o bem ou não em dia de sábado, o dia consagrado a Deus, o dia da festa, o dia da confraternização, o dia da alegria. Eles não responderam, e às vezes a falta de resposta, né? A pessoa, quando fica calada, diz mais do que se falasse, né? É terrível quando a gente precisa falar e não fala. Eles não deram uma resposta. Eles não falaram para Jesus: Jesus, cura esse nosso irmão, tanto tempo doente, tem misericórdia. Eles ficaram calados. Meu irmão, minha irmã, não fique calado, calada diante de uma pessoa que está desanimada. Assim como a Rogerinha ouviu uma música e Deus restabeleceu ela, restabeleceu o dom, a coragem, a fé, tantas e tantas pessoas chegam até nós também, todos os dias, às vezes desanimadas, cabisbaixas, assim, tristes, por causa dos fariseus, dos escribas, e nós não fazemos nada, nós não ficamos mutos, calados. Abra tua boca, meu irmão, minha irmã, levante as pessoas que estão caídas com a tua palavra, com o ânimo, com a coragem, com o Espírito Santo que está em você, que está em mim, está em nós. Tantos precisam receber uma palavra hoje de sorgimento. Aí me vem também aquela passagem de Simeão no templo, quando tomou o menino Jesus nos braços e falou para Maria e José: esse menino será motivo de queda, de sorgimento em muitos em Israel. Jesus é causa de seu erguimento para nós que acreditamos nele, que cremos que ele é nosso Salvador, que ele é o Messias. Jesus é causa de levantar, de ressuscitar, de sair da secura, de sair do coração fechado, do coração que não crê, que não ama, para um coração renovado. Meu irmão, minha irmã, peça essa graça hoje, nesse momento de oração. Você que traz um sentimento de decepção, de frustração, de uma palavra pesada que você ouviu, uma palavra de maldição, e você colheu essa palavra, você tomou posse dessa palavra que não era para você, o Senhor está te erguendo hoje, está te ressuscitando.

0: citando de toda a morte espiritual, de todo o desânimo.
1: Renuncie a essas palavras que você ouviu, que paralisou você. Às vezes são palavras diabólicas. A gente costuma dizer, às vezes, são secretários do encardido e trabalham de graça para o encardido. Renuncie a essa palavra que paralisou você, que disse para você que você não era capaz, que frustrou você no crescimento espiritual que você já vinha tendo ultimamente, que frustrou você no seu ministério, que menosprezou o dom de Deus em você, que fez com que você hoje recuasse e desistisse, até mesmo saísse do grupo de oração, da frente do ministério.

mesmo física, Jesus, de toda dor física, cansaço, desgaste. Você que já está afastado do seu trabalho há muito tempo, colocando atestado em cima de atestado, Deus pode te restaurar hoje. Você quer? Ou você vai ficar o tempo todo e o resto da sua vida correndo atrás de um atestado? Não, não é isso que Deus quer para você. Retoma.

0: Jesus, porque eu recebi uma crítica, porque eu recebi uma comparação. Jesus, eu entrego a minha mão direita. Entrega a Jesus a mão do seu trabalho e diz ao Senhor que renove você por inteiro hoje. Pela graça e pelo poder do Espírito Santo de Deus.
1: Renova-nos, Senhor.
0: E alabarixi.

Assim como nos falava o Padre Marcos, dar os passos, sair do seu lugar, porque Ele está aqui. Este lugar é o templo, e é você que se encontra aqui, você que nos acompanha, que agora vai encontrá-lo. Ele quer curar a sua mão seca, o seu coração seco.

Põe-se na oração. Põe-se na oração. E estende a sua mão. Estende a sua paralisia para Deus, para que Ele possa curar. Estende a sua dor. Estende a sua necessidade.

0: canta balari ala balari. Shiri canta balari ala balari. A imagem é de uma cortina. Se abre. A pessoa que não tinha esperança. Estava mergulhada numa decepção tão forte que não via solução para um problema. Você fez o gesto. Você se levantou. Você veio para o meio. Você estendeu a mão. Você pediu ajuda. E é como se uma cortina abrisse dentro de você. Obrigado, Jesus.
1: Obrigado, Senhor.
0: Ora lá, Baixiri, canta balai. Alguém que está apresentando o estômago para Jesus. E você diz: eu não posso pôr meu estômago para fora, Jesus. Mas aqui dentro o Senhor sabe que está doendo muito. Aqui dentro o Senhor sabe que está inflamado. Jesus está

Muitas pessoas que ficaram paralisadas em momentos trágicos da sua vida. Assim como ele mostrou para mim um quartinho de costura que não se usa mais. Ele mostra um outro quarto fechado. Nunca mais você entrou nesse quarto depois que essa pessoa foi embora. A dor é grande dentro de você, mas você

0: Jesus, tire de você a paralisia emocional que você está vivendo por causa dessa ausência. Cura, Jesus. Liberta, Jesus. Jesus está tocando também muitas pessoas que estavam fazendo o papel do fariseu e do escriba. Você estava se importando demais com aquilo que Deus está fazendo na vida de uma pessoa. Jesus fez uma obra nova na vida dela. E você está com um espírito de inveja, de crítica. Renuncia a isso. Jesus também quer chegar perto de você. Não endureça o seu coração como o dos escribas e fariseus, que não queriam que aquele homem fosse curado. Às vezes a gente quer e deseja que Deus não cure. Já pensou isso?
1: Terrível.
0: Que Deus não faça na vida do outro.
1: Sentimento terrível.
0: Nós renunciamos a isso, Jesus.
1: Renunciamos a isso, Senhor. Cura, Jesus, liberta desse sentimento que não vem do teu coração, Jesus. Sentimento de inveja, Senhor. Sentimento de tristeza diante da alegria do outro, Senhor. Diante do progresso do outro, seja material, seja espiritual. Isso não vem de Deus. A inveja é do demônio. Foi por inveja que o pecado entrou no mundo, diz a palavra. Foi por inveja da felicidade do homem e da mulher que o demônio foi tentá-los. Renuncia a isso, meu irmão, minha irmã. Todo sentimento de inveja, de tristeza, diante do bem do próximo. Sim, o Senhor quer bem a todos nós. A palavra de Deus diz que Ele manda chuva e sol para todos. Este é o amor de Deus por nós, esse amor de Deus por você, toma posse. Jesus te ama também com o mesmo amor que Ele ama o teu irmão. É o mesmo amor. Abra a este amor, meu irmão, minha irmã. Se alegre com aqueles que se alegram. Sim, e chore com aqueles que estão chorando. Seja verdadeiramente próximo das pessoas que precisam de você. Cure, Jesus, o nosso coração. Liberta, Senhor, de todo mal. Liberta, Senhor, tudo aquilo que está morto, Jesus. Tudo aquilo, Jesus, que perdeu o ânimo, a alegria, o entusiasmo. Pessoas que perderam o entusiasmo. Você era entusiasmado com as coisas de Deus, com a vida. E de repente hoje você se vê prostrado diante dos problemas, das tribulações. E o Senhor hoje, Ele pede como Ele pediu esse homem da mão seca. Estende a mão, estende o seu coração, estende a sua mente, a tua vontade, a tua liberdade. Estende, que eu curo, que eu liberto. Eu tenho o poder, somente eu posso fazer isso. E eu quero fazer isso. Eu quero te trazer para o meio. Eu quero te trazer para a vida. Eu quero te trazer para a atividade, para a obra, a minha obra. Eu quero te trazer para os meus planos. Meu irmão, minha irmã, permita que Jesus entre de fato na sua vida, concretamente na sua vida, nos seus planos, seus projetos sejam alinhados aos projetos, aos planos de Jesus. Jesus está pedindo, estende, acredita, confia, coragem, sou eu, coragem, sou eu.
2: E veio aquela imagem que a Rogerinha trouxe no início da nossa oração, daquelas inúmeras moscas que perturbavam aquela mente. Você que se encontra assim, perturbado na sua mente, eu convido você agora a trabalhar e aclamar a presença do Senhor nos seus pensamentos.
1: Sim.
2: Aquilo que você hoje está pensando e também aquilo que a sua imaginação está criando. Nós sabemos, meus irmãos, que muitas coisas surgem da nossa mente, que vai criando coisas. realidades que não existem. Amém. Eu convido você agora a adentrar esse ambiente sobrenatural nos seus pensamentos. Escute a nossa oração. Escute a oração do Espírito. Perceba a ação de Deus. Se você está diante dessa TV, se você está de alguma forma, ou pelo celular, pelo seu computador, vendo essas imagens, olhe e mentalize o sobrenatural, para que todo esse espírito de confusão seja expulso dos seus pensamentos. Se você está ouvindo através do rádio, pelo seu celular, ou dirigindo o seu carro, mentalize agora esta oração que há dentro dos seus ouvidos. Meus irmãos, há uma ação sobrenatural neste lugar. Nós te pedimos, Senhor, liberta-nos desses pensamentos que não vêm de Ti, produzidos pela nossa imaginação machucada, até mesmo infectada, atacada pelos poderes do mal. Mas liberta-nos, Senhor, os nossos pensamentos. Deixe agora que esta oração que você está ouvindo, deixe agora que esse ambiente sobrenatural preencha você. Senhor, toma o teu lugar nos nossos corações, nos nossos pensamentos. Pessoas perturbadas, com dores de cabeça.

0: desses pensamentos, desses agentes externos que estão tentando destruir. Submeta os seus pensamentos e a sua mente ao poder de Deus que está aqui.
1: E assim como Deus me mostrava o quartinho de costura, está parado. Deus mostrou também uma oficina mecânica. Uma oficina está largada. Você fazia tantas coisas nela, parou. Jesus também mostrava um jardim. Está crescendo mais. Você gostava de cuidar do jardim. Até que um dia você foi criticado pelo seu jardim. E você perdeu o gosto pelo seu jardim. Jesus está devolvendo esse gosto. Jesus mostrava também um instrumento de corda. Não sei se era um violão, uma guitarra. Faz tempo que você não pega nela, no violão ou na guitarra, para você tocar, para você compor. E quando eu contei aqui o meu testemunho, você foi muito tocado. Você percebeu que foi uma grande tentação ter se deixado levar pela crítica, ter se deixado levar por palavras que queriam diminuir o seu talento. Jesus está devolvendo esse ânimo para você. Homem da mão

que não costura mais. Homem ou mulher da mão seca, que parou o que você gostava de fazer, seja liberto no nome de Jesus, pelo seu sangue derramado na cruz. Seja liberto toda a tentação, toda a insídia do mal que quis que você ficasse num canto. Você perdesse o seu talento. Liberta, Senhor Jesus. Liberta. O Senhor está tocando nos olhos de uma pessoa. Está chorando muito. Está chorando muito porque hoje você está sendo tão tocado na oração. Você tinha perdido o sentido da sua vida. Você veio para o meio, você entrou na oração. E Jesus tocou em você.

um guarda-roupa que Deus me mostra que a roupa está saindo pelas gavetas, tão bagunçado que está esse quarto, tão desajeitado que está, tão largado. Meu irmão, minha irmã, onde quer que você esteja, ser batizado no Espírito agora, ser visitado pelo Espírito Santo agora, que Ele te coloque de pé.

0: balaria,
1: uma pessoa que parou um tratamento de saúde por conta própria. Você que está dizendo que não aguenta mais, o tratamento é longo. O Senhor te convida hoje a retomar. Deposita, Senhor, no coração desta pessoa a alegria de viver. E assim como esta pessoa, tantas outras que vão ficando desenganadas pelas situações e realidades da vida, sejam elas problemas de saúde, sejam eles problemas financeiros, Senhor, reanima, cura esta forma seca de viver a vida, onde não há mais beleza, onde está tudo árido, seco, sem vida. Senhor, restaura hoje, Senhor. Deixa o Senhor realizar o impossível na sua vida. Permita que Ele se aproxime. Abra o seu coração. Deixa Ele realizar aquilo que Ele deseja hoje na sua vida. E creia nisso.

0: Jesus, estende a mão e peça a Ele o que você precisa hoje. Senhor, mostrava-me um homem que pedia um trabalho na sua área. Você tem feito muitos bicos e isso tem desanimado bastante você. Você disse, eu quero trabalhar na minha área, Jesus. Na minha profissão, eu estou cansado de fazer bico, Jesus. Então estenda a sua mão, peça o trabalho para Jesus. Peça. Alguém que está aqui pedindo um procedimento médico invasivo, está pedindo liberação, está pedindo a oportunidade de passar por esse procedimento médico. Jesus está atendendo o seu pedido. O Senhor me mostra um cheque. Às vezes a gente nem usa mais o cheque, mas tem gente que usa. E alguém assinando um cheque, como se Deus quisesse dar o dinheiro e dissesse a você, eu já assinei o cheque, o dinheiro vai chegar. Eu já assinei. E se Deus já assinou, quem somos nós para duvidar do poder de Deus? Quem somos nós? Você que apresentava um menino que tem por volta de 14 anos, cabelo escuro, um pouco comprido. Jesus está dizendo a você, eu assumo essa causa para mim. Ele é meu filho, eu o amo. Jesus está dizendo a você, não se preocupe. Obrigada, Jesus.
1: Obrigado, Senhor.
0: Nós te louvamos.
1: Nós te louvamos.
0: Te adoramos. Nós te bendizemos, Senhor. Te exaltamos. E nós agradecemos de todo o nosso coração.
1: Cantemos o tom sublime para selar todo esse momento de oração com a bênção.

0: do céu lhe destes o pão
1: que contém todo o sabor.
0: Oremos. Senhor Jesus Cristo, neste admirável sacramento, nos deixastes o memorial de vossa paixão. Dai-nos venerar com tão grande amor o mistério do vosso corpo e do vosso sangue, que possamos colher continuamente os frutos da vossa redenção. Vós que sois Deus com o Pai, na unidade do Espírito Santo.
1: Amém. Amém.
2: Vamos preparar para receber a bênção de Deus, assumindo tudo que Deus fez na nossa vida. Estende a sua mão para você receber essa bênção naquilo que paralisou a sua vida.

0: Tu que habitas sobre a proteção do Altíssimo e moras à sombra do Onipotente, dize ao Senhor: meu refúgio, minha fortaleza, meu Deus em quem eu confio. Salmo 90, versículos 1 e 2.
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8: Clame a mim e eu responderei a você e lhe darei coisas grandiosas e insondáveis que você não conhece. Livro do profeta Jeremias, capítulo 33, versículo 3.
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11: Olá, muito boa tarde. Passou do meio-dia? Pois é, o certo é falar boa tarde, mesmo que a gente não tenha almoçado. Então, que tal? Estão gostando desse novo formato do programa? Aí eu achei que foi inspiração de Deus, viu? Muito bom, eu tô gostando bastante. A gente tá caminhando, tá progredindo nos conhecimentos e o mais importante, você está tendo a oportunidade de colocar todas essas dicas de uma maneira tão simples no seu dia a dia, que essa é a nossa função. A função do programa Mais Saúde é exatamente essa: facilitar o acesso do seu entendimento, da sua mão que se estende até o alimento, que é essa farmácia de Deus que o Senhor colocou nessa natureza maravilhosa, nessa... Nossa, gente, quando eu vejo aquelas cores, quando eu faço aqueles programas mais... não mais saúde, mas o programa Desinflama, em que eu tenho um tanto de nutrientes disponíveis de cores em cima da minha bancada, eu fico encantada. Aí eu fico, gente, porque é tanta cor, e eu fico imaginando aquilo tudo se misturando dentro do nosso corpo e Deus fazendo assim, orquestrando uma música maravilhosa para nossa saúde. Bom, então terminamos de ver a importância das fibras, né? E hoje eu quero começar um tema novo, que é bem pertinente, e você vai ver por quê. Eu quero falar das proteínas, porque, meus queridos e minhas queridas, proteína vai muito além de músculos, tá? Preciso que vocês entendam isso, mas estamos aqui na Rádio Canção Nova FM 85.9, em todo lugar e em qualquer situação, com o programa Mais Saúde, que na próxima meia hora, 20 minutos, vai dar muitas, mas muitas dicas importantes para vocês. Como eu disse ontem, nós falamos sobre as fibras, que são fundamentais para a nossa saúde, a saúde do nosso intestino, para a saciedade e também na prevenção de várias doenças. Hoje, vamos dar continuidade à nossa caminhada de conhecimento e vamos falar de um outro grupo de nutrientes que também é essencial à vida: as proteínas. Quando pensamos em proteínas, muita gente logo imagina músculos. Mas hoje você vai descobrir que elas são muito mais importantes, com muito mais tarefas e funções no nosso organismo, e que escolher as fontes adequadas faz toda a diferença. Mas afinal, sabemos que os macronutrientes são carboidrato, gordura e proteína. Dos carboidratos já andamos falando, inclusive falamos das fibras, né? Que também fazem parte dos carboidratos. Mas o que falar das proteínas? As proteínas, elas são formadas por pequenas unidades chamadas de aminoácidos. Então, são como tijolinhos que unidos constroem uma parede, só que é uma parede ou uma estrutura e função dentro do seu corpo. Nós temos na natureza, aminoácido tem mais de 500 diferentes, mas no nosso seletivo corpo, nós só usamos 20 aminoácidos diferentes. E eu sempre peço para o meu paciente, ou para você que me escuta, imaginar que cada uma daquelas frações mínimas de aminoácidos, já que são 20, pensa como se cada uma fosse uma letra do alfabeto. Então, cada vez que você junta uma letrinha com outra, um aminoácido com outro, você vai formando proteínas. Então, nós temos 20 diferentes, porém, dessas 20, 9 são chamadas de essenciais. Por quê? Porque o nosso corpo não fabrica. Eu preciso ingeri-las. Eu preciso vir com essas propriedades fantásticas que tem esses aminoácidos chamados de essenciais, porque eu não tenho condição de fabricá-los. Ele tem que vir da alimentação. Então, nós temos 9 chamados de essenciais. Vocês me ouviram muito tempo falar que os aminoácidos essenciais eram 8. Pois é, porque tinha um deles, um nono, que era condicionalmente essencial. Por quê? Porque a criança precisava comê-lo. Mas depois viram que não era só criança, não, que adulto também. Então agora nós falamos de 9. E como são 20 os aminoácidos diferentes no nosso corpo, 20 menos 9 são 11. Com esses 9 essenciais, eu fabrico mais 11. E aí, esse total de 20 aminoácidos é que vão fazer todas as proteínas do nosso corpo. Todas, todas. E para pensar. O que está no núcleo da nossa célula? O nosso DNA. Que é o nosso livro de receitas de quê? De proteínas. Ele só tem receita para fazer proteína. Então você veja a importância que nós temos de verificar o que nós estamos comendo, se nós estamos comendo aquelas 9 peças fundamentais e essenciais. As proteínas, elas participam de praticamente tudo no nosso corpo. Músculos, tecidos, que são responsáveis pela formação e manutenção da massa muscular, dos ossos. Sempre eu coloco um slide na minha consulta, que é um músculo fazendo musculação. Então, a pessoa vê que o músculo é formado pelo vermelhinho, que são os músculos, e no final dos músculos tem uma parte branca, e é

grande parte de proteínas que controlam o nosso metabolismo e o nosso equilíbrio interno. Então, nós temos também hormônios e, claro, as enzimas. Imunidade. Os músculos. Imunidade. As nossas proteínas, sim, são os anticorpos também. Sabe o soldadinho que vai lá e defende você daquele intruso, que pode ser um intruso alimentar ou um intruso, uma bactéria, um vírus, coisas assim? Então, é o nosso sistema imune feito de quem? De proteína. Então, seus anticorpos, os nossos soldadinhos, são proteínas que defendem o nosso corpo de infecções, agressões, olha quanta coisa. Mas não é só isso. As proteínas também servem de transporte. Sabe a nossa hemoglobina, que eu sempre combino ao lado com a clorofila e mostro, olha, essa aqui que é a hemoglobina é vermelha, mas ela não é parecida com essa do lado que é a clorofila, que é verde. Eu sempre coloco as duas uma do lado da outra para você ver que são parecidíssimas, única coisa que difere é a cor. Por quê? Porque a clorofila tem um magnésio no centro e a hemoglobina, que é a célula do nosso sangue, ela é vermelha porque tem um ferro dentro e é importantíssimo porque é para levar o oxigênio e transportar pelo sangue. O oxigênio não tem capacidade de entrar no nosso corpo e sair circulando, ele precisa de um transportador e nosso transportador é a nossa célula do sangue, a hemoglobina. E sabe o que mais? De repente, aquela cicatrização boa não tá tão boa. Eu não tô mais reparando, assim, consertando o meu corpo na mesma velocidade que antigamente. Mas você sabe que isso tem a ver com a ingesta, com aquilo que você come de proteína? Mas vamos falar mais sobre isso já já. Falamos de proteínas, estamos falando de vários tijolinhos de aminoácidos que têm semelhança a uma letra do alfabeto. São 20 diferentes, é como se tivesse uma letrinha do alfabeto juntando com outra e formando as proteínas, né? Então, em termos de fonte, que é onde a gente vai na fonte colher, nós temos as proteínas de origem animal e temos as proteínas de origem vegetal. Essas são as duas grandes categorias de proteínas. Proteína de origem animal, que vem das carnes, das aves, dos ovos, dos peixes. E por que elas são chamadas de proteínas completas? Porque elas contêm todos os aminoácidos essenciais, aqueles 9, mas em proporções adequadas. Depois eu vou explicar uma coisa muito interessante chamada aminoácido limitante, mas eu já venho nesse tópico de novo. E temos as proteínas de origem vegetal, que você encontra nas leguminosas, como feijão, lentilha, grão de bico, ervilhas, soja. Só que aqui eu não coloco aquela soja transgênica, eu tô falando principalmente de uma soja orgânica, quem tem o hábito de consumir soja, porque afinal de contas soja é um hábito mais oriental do que nosso. Mas quando consumir soja, sempre coagulada ou fermentada, porque ela tem muitos aminoácidos juntos que para você quebrá-los em tijolinhos, ela é muito difícil. Mas sabe qual soja que eu gosto muito? Aquela chamada edamame, que é considerada uma soja verde. Ela é maravilhosa, tenra. Você compra lá do lado do congelador nos supermercados. A próxima vez que você for, dá um pulinho lá nas geladeiras, nos frigoríficos e procure edamame. Mas os cereais também são proteínas de origem vegetal, como arroz e a quinoa, sementes como chia, abóbora. Então, embora elas tenham um aminoácido em menor quantidade, pode ser combinada para poder fazer um perfil mais completo. Por exemplo, arroz e feijão. É um cereal, arroz, com uma leguminosa, feijão. E é uma combinação perfeita do ponto de vista

nutricional. Para eu conseguir explicar melhor por que essa dobradinha tão brasileira, né, arroz com feijão, é famosa e é nutricionalmente adequada, eu preciso explicar uma coisa chamada aminoácido limitante. Os aminoácidos são como as peças do Lego. Sabe aquele brinquedo de criança que você vai montando? Isso, igualzinho. Então, o corpo pega esses aminoácidos, essas peças, para montar proteínas no nosso corpo. E nós precisamos de 20 tipos diferentes de pecinhas, como eu já falei para vocês. Entre elas, como eu também já disse, existem 9 que o corpo não consegue fabricar sozinho. Então, esses 9 precisam vir da alimentação e são considerados aminoácidos essenciais. Quando um alimento não tem, digamos assim, quantidade suficiente desses 9 aminoácidos essenciais, nós dizemos que ele tem um aminoácido limitante. Então, é como se você tivesse muitas peças de Lego de várias cores, mas faltasse justamente a cor azul para terminar a sua construção. Por mais que você tenha das outras, sem aquela peça específica de montagem, você não consegue finalizar. Por exemplo, então, o arroz e o feijão. O feijão tem muitos aminoácidos importantes, mas ele tem pouca metionina, que é um aminoácido essencial. Já o arroz, ele é rico em metionina, mas tem pouca lisina, que é um outro aminoácido. Então, quando comemos o arroz e o feijão juntos, um completa o outro. E assim teremos todas as peças para que o corpo preencha e monte todas as proteínas necessárias. Outra metáfora. Vamos imaginar que cada aminoácido para fazer uma proteína fosse um ingrediente para você fazer um bolo. Se faltar o fermento, por exemplo, mesmo que você tenha todos os outros ingredientes, o bolo não vai crescer. Então, esse ingrediente que vai faltar, esse aminoácido que vai faltar, é o chamado limitante. Por isso que é muito interessante todas as vezes que você comer. Por isso é interessante que toda vez que você coma um feijão, um grão de bico, uma lentilha, você combine com um cereal. E quais são os cereais? Muito fácil. Lembra que cereal cresce para cima e a leguminosa, as sementes estão numa vagem. Então, o que que cresce para cima? O arroz, a cevada. Eu não coloco o trigo aqui porque vocês sabem do problema do glúten, mas a quinoa, o milho. Então, tudo que cresce para cima é cereal. Então, você unindo um cereal com uma leguminosa, aí fica o casamento perfeito. Só que não basta você colocar um cereal e uma leguminosa juntos. Você tem que saber a proporção para que você tenha esse equilíbrio, que ao misturar todas as pecinhas do Lego, você tem um equilíbrio de cores, né? Então, você vai ter um equilíbrio dos aminoácidos, mas tem que ser assim: 2 de cereal para 1 de leguminosa. Então, vamos supor, você pegou aquela colher de servir e você colocou 2 de arroz, você vai colocar 1 de feijão. Isso é o que dá o equilíbrio, é essa proporção. Não adianta você pôr um tiquinho de arroz e um montão de feijão. Você só vai conseguir fazer o equilíbrio quando o arroz, por exemplo, estiver de 2 para 1 daquele tanto de feijão que você pôs no seu prato. E é claro que junto com a proteína de origem vegetal, você também tenha proteína de origem animal. Então, faça o seu prato com uma diversidade de cores, de alimentos. A natureza não é monótona. Deus não é monótono. Ele fez um monte de cores, um monte de substâncias maravilhosas dentro dos alimentos para a gente justamente ter vontade de ingeri-los. E agora vem aquela pergunta que você deve estar se fazendo. Ok, mas quanto de proteína eu preciso comer por dia? Pois é, isso vai depender do seu
estágio de vida. Não se fala mais faixa etária, se fala estágios da vida. Então, isso depende se você é homem, se você é mulher, das suas necessidades. Porém, eu resolvi fazer uma conta bem fácil para vocês não se perderem. Pensa o seguinte: antigamente não era difícil caçar? Hoje a gente vai no supermercado, pega a proteína animal e não precisa caçar. Então, mas antigamente era um fardo você conseguir. Então, nós tínhamos muita dificuldade em relação à caça, à disponibilidade de proteína. Por isso que a natureza foi sábia e colocou uma maneira fantástica para que nós, comendo pouco, conseguíssemos absorver o necessário para repor a musculatura, que vai se rompendo todos os dias e se reconstruindo. A gente é um eterno constrói, desconstrói, é uma coisa linda. Mas quanto que eu preciso? Tem um livro que eu amo de paixão, que eu até falo assim, que é o livro mais bonito que eu tenho. Eu fiz a edição aqui com a editora Canção Nova. É aquele livro, Nutrição, Saúde e Fertilidade. Lembra que fertilidade não é apenas a fertilidade dentro da família. É também fertilidade de pensamentos, de disposição. Então, troque esse nome fertilidade, coloca outro, mas esse livro, ele tem todas as famílias fotografadas de alimentos e tem, depois no final, para cada vitamina, para cada mineral, o que que o corpo precisa em cada estágio da vida. E você vai ter também ao lado uma tabela aonde, tudo bem, eu tô falando de vitamina C. Então, você vai ver quanto que uma pessoa idosa, por exemplo, precisa de vitamina C. E vai olhar a tabela do que foi fotografado, que vai estar em ordem decrescente. O que contém mais aparece primeiro. E a campeã da vitamina C, vocês sabem, né? É a famosa acerola. Você passou por um pé de acerola? Pega lá uma frutinha e sai comendo. Lembrando que vitamina C fica 6 horas circulando no nosso corpo. Então, se você pegar um pedacinho de qualquer coisa com vitamina C, café da manhã, almoço e jantar, você já contempla o dia inteiro as suas necessidades de vitamina C, que é muito importante estar também presente nas suas refeições, onde você tem proteína, principalmente de origem animal, porque o ferro que ela contém, com o agregado, digamos, da vitamina C, vai ser melhor absorvido. Então, vamos pensar que uma pessoa de 60 quilos, ela precisa de 1 grama de proteína por cada quilo de peso. Então, por 60 quilos, a pessoa precisa de 60 gramas de proteína. Lembrando que no livro você também tem o quanto de proteína tem cada uma daquelas que a gente habitualmente come aqui no Brasil. Fora isso, esse livro está muito bem ilustrado. Eu tirei fotos baseadas na minha mão com as porções. Então, esse livro ficou lindo, eu adoro, e ele é muito didático. Então, você tem ali como você se organizar, porque assim, não é para comer 60 gramas de proteína só numa refeição e não comer mais nada de proteína no restante. E é muito difícil você comer algo que não tenha proteína, porque o único alimento na natureza que só tem carboidrato é o mel. O restante, gente, tem todos os 3 macronutrientes juntos. Então, no caso da proteína, você tem ali uma tabela aonde você vai ver que em 100 gramas de um bife de colchão mole, por exemplo, você tem 100 gramas, você tem quase 36 gramas de proteína. Então, essa proteína, vamos supor que você tenha 60 quilos, você precisa de 20, 20 e 20, que é a melhor forma de você, inclusive, absorver. Então, 20 gramas no café da manhã, 20 gramas no almoço e 20 gramas de proteína no jantar. E olha, para você ter uma ideia de como isso é fácil da gente alcançar, olha só, visualiza. Um filé médio de peixe
tem cerca de 20 gramas de proteína. Meia xícara de feijão cozido tem 7. E 2 colheres de sopa de semente de abóbora tem 6. Então você vê que você alcança muito facilmente as demandas que o corpo precisa. Estamos chegando ao fim do programa Mais Saúde. Eu sei que esse tema é fascinante. Vamos voltar nele, mas agora nós temos que continuar caminhando para ver outros tipos de vitaminas, minerais, e tá faltando, que eu vou falar amanhã, de um macronutriente muito importante. Espero você no próximo Mais Saúde.

0: coração, de quem terei medo? Salmo 27, 1.
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13: Olá, boa tarde. Pelo horário de Brasília, 12:30. Terça-feira, 18 de agosto de 2026. É hora de notícias aqui na Rádio Canção Nova. A Associação Esportiva da Santa Sé participa da 20ª edição dos Jogos do Mediterrâneo. Papa Leão XIV expressa pesar pelas vítimas de naufrágio no Zimbabwe. Relíquia de primeiro grau de São Francisco de Assis visita a comunidade Canção Nova em Cachoeira Paulista. Instituições públicas de ensino superior divulgam datas das inscrições de vestibulares. Fluminense e São Paulo entram em campo hoje em jogo decisivo pela Libertadores e Copa Sul-Americana. Essas e outras notícias a partir de agora no Jornal Canção Nova. Eu sou Daniel Gonçalves e comigo na operação do áudio, Fernando Laurindo. Esta é uma emissora da Rede Canção Nova de Rádio, jornalismo a serviço da vida e da esperança. A Associação Esportiva da Santa Sé vai participar da 20ª edição dos Jogos do Mediterrâneo. Quem traz os detalhes é a correspondente Danúbia Gleiser, que também destaca o telegrama de pesar do Papa Leão XIV pelas vítimas de um naufrágio em Zimbábue.
12: Nesta manhã, o Papa Leão XIV manifestou pesar pelas vítimas do naufrágio no Lago Caribe, em Zimbábue. Em um telegrama assinado pelo cardeal secretário de Estado, Pietro Parolin, o pontífice afirmou estar profundamente consternado com um acidente fatal envolvendo uma balsa. Leão XIV confiou as almas dos mortos à misericórdia de Deus e enviou condolências às famílias que perderam seus entes queridos. Também garantiu orações pelas autoridades e pelas equipes de emergência que atuam na resposta à tragédia. Sobre todos os afetados, ele invocou as bênçãos divinas de consolo, cura e força. O acidente ocorreu no último dia 11 de agosto, quando uma balsa superlotada naufragou no Lago Cariba, deixando ao menos 92 mortos, entre eles 18 crianças. Mudando de assunto, a Atlética Vaticana, Associação Esportiva da Santa Sé, apresentada ao público em 2019 como equipe oficial do Vaticano e que está sob a orientação do Dicastério para a Cultura e a Educação, vai participar da 20ª edição dos Jogos do Mediterrâneo, que serão realizados em Taranto, no sul da Itália, de 21 de agosto a 3 de setembro. Reconhecidos pelo Comitê Olímpico Internacional em 1952, os Jogos do Mediterrâneo são, segundo os organizadores, uma competição esportiva multidisciplinar que reúne nações da bacia do Mediterrâneo. Inspirado nos Jogos Olímpicos, tem como objetivo promover o esporte, a integração e a cooperação entre os povos da região. Segundo o Vaticano, a participação dessa associação esportiva foi aprovada por unanimidade pelos 26 comitês olímpicos presentes nos Jogos, que contam com 3.854 atletas. O Papa Leão XIV, no Ângelus do último domingo, destacou o início desta semana da competição que reúne países da África, Ásia e Europa.
14: Auguro que tale evento esportivo sia una profezia di pace e di fratellanza.
12: Ele também manifestou a esperança de que a competição se torne uma oportunidade de promover a paz e a fraternidade entre os povos da região do Mediterrâneo e de todo o mundo.
13: O Ordinariado Militar do Brasil tem novo bispo auxiliar. Monsenhor Fabrício do Prado vai atuar no cuidado pastoral dos militares e das famílias. A reportagem é de Francisco Coelho.
15: A Catedral Metropolitana Nossa Senhora Aparecida recebeu o clero da Arquidiocese e do Ordinariado Militar para a celebração histórica. Pela primeira vez, o Ordinariado Militar do Brasil terá dois bispos auxiliares. Dom Fabrício se junta a Dom José Francisco Falcão como auxiliares de Dom Marconi, arcebispo militar do Brasil.
16: Dom Fabrício vem para nos ajudar, vem para ser presença de Cristo, porque ele reina também nas forças. Ele é o nosso comandante. Então hoje é um dia de graça, um dia de bênção, um dia de dizer a Deus, obrigado Senhor por lembrar de nós, obrigado por cuidar desta parte da igreja que cuida do Brasil.
15: Aos 48 anos, Monsenhor Fabrício do Prado, agora ordenado bispo, escolheu como lema a fé pela caridade. Um sinal da entrega por inteiro ao serviço da evangelização e do cuidado pastoral dos militares e suas famílias no Brasil e em missões mundo afora.
17: Inspirado em Gálatas e São Paulo, lembrando que a primeira missão nossa é demonstrar o amor de Cristo em todas as realidades, né? Porque a ação do Espírito Santo está para que a gente possa servir segundo o coração de Deus.
15: Dom Fabrício do Prado Nunes nasceu em São Gabriel, no Rio Grande do Sul, em 1978. E ingressou no Seminário Menor São José, em Bagé, em 1993. Ordenado sacerdote em 2003, exerceu diversas missões pastorais. É doutor em políticas sociais e cidadania, além de possuir especialização em direito internacional dos conflitos armados. Também é bacharel em direito e em teologia e licenciado em filosofia pela Universidade Católica de Pelotas. Capelão militar, exerce a função de ecônomo do ordinariado militar.
17: É um momento de muita graça, de muita emoção, mas também é um momento de disponibilidade da vida para o serviço, né? A vida episcopal nada é mais do que uma vida toda dedicada ao serviço, dedicada à vida da missão.
15: A comunidade Canção Nova foi representada pelo presidente da Fundação João Paulo II, Padre Wagner Ferreira.
18: É uma graça sem dúvida, né? Um sucessor dos apóstolos e particularmente que vai prestar um serviço, né? A toda a caserna, todos os militares, né? Do Brasil, uma vez que ele foi escolhido pelo Papa Leão XIV.
15: Com a ordenação do novo bispo auxiliar, o Brasil chega a quase 500 bispos a serviço da igreja no país.
13: A relíquia de primeiro grau de São Francisco de Assis está no Santuário do Pai das Misericórdias, na sede da Canção Nova em Cachoeira Paulista. O relicário deixou a capital paulista no último dia 11 e passou pelo Santuário Frei Galvão em Guaratinguetá. Quem traz os detalhes da chegada e a programação completa na Canção Nova é o repórter Gabriel Fontana.
19: O relicário carrega pequenos pedaços do corpo de São Francisco de Assis, portanto, uma relíquia de primeiro grau do Irmão da Pobreza e dos apóstolos São Pedro e São Tiago Maior. As relíquias chegaram ontem à noite aqui na sede da Canção Nova, em Cachoeira Paulista, e na manhã de hoje a programação começou com a missa no Santuário do Pai das Misericórdias, presidida pelo Padre Wagner Ferreira. Em sua homilia, o sacerdote destacou as virtudes da humildade e da pobreza evangélica que marcam o carisma franciscano e levam os fiéis a reconhecerem Jesus como seu Senhor. Em seguida, o relicário iniciou um itinerário que passará por diversos setores das obras sociais e do sistema Canção Nova de comunicação. E no período da tarde, serão conduzidas para as casas de formação da Canção Nova nas cidades de Lavrinhas e Queluz. Entre os dias 19 e 22 deste mês, as relíquias permanecerão em exposição no Santuário do Pai das Misericórdias para a veneração dos fiéis. No dia 23, elas retornarão para o Santuário de São Francisco de Assis, em São Paulo. 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
13: 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Meio-dia e 39. O fenômeno El Niño tem 95% de probabilidade de atingir a intensidade muito forte, segundo projeções de agências meteorológicas. A previsão é de que os efeitos desta condição climática possam se estender de setembro até o início de 2027. Tatiana Alves tem as informações.
20: Uma nova previsão da Administração Nacional Oceânica e Atmosférica dos Estados Unidos indica um cenário de aquecimento das águas do Pacífico com probabilidade igual ou superior a 90% de ocorrência de um El Niño muito forte a partir de setembro. Segundo a instituição americana, há 69% de probabilidade de que esse El Niño seja o mais intenso já registrado desde 1950. No Brasil, a influência do El Niño deve trazer mudanças importantes no clima de várias regiões. De acordo com um boletim elaborado por órgãos federais que acompanham o clima e os riscos de desastres naturais, ele deve permanecer ativo pelo menos até o início de 2027. A meteorologista do INMET, Instituto Nacional de Meteorologia, Anete Fernandes, fala sobre as características do fenômeno.
21: O que é um El Niño forte? A partir de meio grau acima da média, nós temos já um El Niño.
0: Se está de meio a um grau, eu tenho El Niño fraco a moderado. Se eu tenho de 1 a 2 graus, eu tenho um El Niño moderado. A partir de 2 graus, eu tenho um El Niño forte. E qual que é o problema de um El Niño forte? Os efeitos deles são potencializados, são intensificados. Existe 95% de ser um El Niño muito forte. Se isso acontecer, tem que ficar atento às notícias.
20: Anete Fernandes explica como a população deve proceder em relação ao El Niño.
0: Consegui os veículos de comunicação que estão fazendo um bom trabalho em relação à divulgação desse evento. Em caso de dúvida de alguma notícia catastrófica ou exagerada que vê, procurar os institutos oficiais de informação, tá? O IMET, o CPTEC, o CEMADEM, tá? O INPE, que são as informações, ou o Serviço Geológico Nacional, que são as instituições que acompanham diariamente a evolução do episódio.
20: Esse cenário costuma provocar alterações nas chuvas em diferentes partes do país. A previsão do IMET para o período entre agosto e outubro indica mais chuva do que o normal na região sul. Já no centro-norte do Brasil, a tendência é de precipitações abaixo da média. No campo, a expectativa é positiva para a colheita do milho de segunda safra e do algodão nas regiões norte, nordeste e centro-oeste. As lavouras de inverno do sudeste também podem ser beneficiadas. Por outro lado, no sul, o excesso de chuva pode atrapalhar o trabalho nas lavouras, dificultar a colheita e aumentar o aparecimento de doenças causadas por fungos. Outro alerta importante é para o calor. A previsão aponta temperaturas acima da média durante o segundo semestre. Com isso, aumenta o risco de ondas de calor e também de incêndios florestais em várias áreas do país.
13: Nos últimos 2 meses, o mundo registrou 3 grandes terremotos que devastaram cidades na América do Sul e na Ásia. Os países afetados ainda buscam recomeçar. Elane Gomes.
21: Subiu para 68 o número de mortos pelo forte terremoto que atingiu o leste da Indonésia na semana passada. Segundo as autoridades locais, o total de feridos já passa de 200. Para dar conta da demanda, o Ministério da Saúde precisou mobilizar hospitais de campanha. Enquanto isso, milhares de desabrigados passam as noites em tendas ao ar livre. Eles têm medo de voltar para casa devido ao risco de novos tremores. A região já registrou quase 1.600 réplicas desde o abalo principal. A tragédia acabou marcando negativamente o Dia da Independência do país, celebrado ontem. Este já é o terremoto mais letal na Indonésia desde 2022. O novo presidente da Colômbia, Abelardo de la Espriella, enfrenta a primeira grande crise de seu mandato devido aos prejuízos causados pelo tremor de magnitude 7,4 que deixou um rastro trágico no país. A maior parte dos estragos se concentrou em casas e edifícios de grandes cidades do oeste do país, como Cali e Pereira. A infraestrutura pública também foi duramente atingida. As equipes de resgate continuam mobilizadas. E subiu para 6.438 o número de mortos em razão do terremoto que devastou a Venezuela em junho. Segundo o balanço oficial divulgado nesta segunda-feira, 137 novas vítimas foram confirmadas na última semana. Mais de 86 mil pessoas precisaram de atendimento médico e outras 6.400 foram salvas pelas equipes de socorro. A situação da infraestrutura ainda é crítica no país. Das quase 60 mil edificações inspecionadas, mais de 10 mil foram condenadas por alto risco e outras 13 mil estão com acesso restrito. Até agora, apenas 34 mil imóveis foram liberados para habitação. O terremoto causou perdas de US$ 37 bilhões, segundo a ONU. O tremor de magnitude superior a 7 atingiu o território venezuelano no dia 24 de junho e já é considerado o mais forte da região em mais de um século.
13: Confira agora os principais destaques dos jornais internacionais com Malu Souza.
22: Na Índia, milhares de pessoas estão desabrigadas devido a inundações em Odisha e Assam.
2: Segundo autoridades locais, as inundações na região já persistem há 15 dias e há cerca de 59 distritos afetados. Além disso, mais de 40 mil pessoas tiveram de deixar suas casas e estão em abrigos. O embaixador do Japão, Akira Muto, esteve hoje no prédio do Ministério das Relações Exteriores russo para tratar de questões ligadas à visita do presidente russo Vladimir Putin às Ilhas Kurilas na semana passada. Moscou protestou contra o que chamou de declarações anti-Rússia feitas pela primeira-ministra japonesa Sanae Takaichi, após a passagem de Putin pelo território disputado pelos dois países. Nas Filipinas, um ataque a tiros hoje em uma escola secundária tirou a vida de dois estudantes, entre eles o próprio atirador. Segundo as autoridades, a situação está sob controle. A escola é uma instituição privada anexa à Universidade Ateneu de Zamboanga. Apesar da rígida legislação quanto ao porte de armas, esse já é o segundo ataque a tiros em escolas do país asiático em menos de dois meses. Em junho, em uma escola pública de ensino médio, outro incidente deste tipo tirou a vida de pelo menos três estudantes e deixou 20 feridos. O presidente filipino Ferdinand Marcos Júnior ordenou às forças de segurança que investiguem o caso e definam medidas de prevenção de novas tragédias. E na Colômbia, moradores participaram de uma vigília em homenagem às vítimas do terremoto da semana passada. De acordo com a organizadora da cerimônia, Marina Molanos, o objetivo do ato era transmitir resiliência e a esperança de que, apesar da tragédia, as pessoas podem se recuperar. O terremoto de 7,4 graus deixou um rastro de destruição, 289 mortos e 4 mil feridos e outros 143 desaparecidos. O presidente do país, Abelardo de la Espriella, afirmou que as perdas iniciais causadas pelos abalos são de 9 milhões e 600 mil dólares.
13: Aqui no Brasil, plataforma suspende live e adesivos de campanha em veículos podem interferir na cobertura de seguros. As informações direto de Brasília com Francisco Coelho, que ouviu o advogado especialista em direito eleitoral, o Dr. Juarez da Silva.
4: A plataforma Discord informou que suspendeu a transmissão de lives após determinação da Agência Nacional de Proteção de Dados, ANPD. A decisão foi tomada pela agência depois de uma adolescente morrer durante uma live. A solicitação foi feita com base na lei do novo ECA digital. O Discord é muito utilizado por jovens para transmissão de jogos online. Em nota, a empresa diz que dialoga com as autoridades brasileiras para cumprir as regras e proporcionar uma experiência segura para os usuários. A plataforma continua autorizada a funcionar no país, apenas com a publicação de mensagens de texto e áudio em conversas privadas, grupos e servidores. E a colocação de adesivos de candidatos em veículos pode afetar a cobertura dos seguros. Adereços de grandes proporções podem alterar as condições previstas no contrato e aumentar o risco de vandalismo. A utilização do veículo em atividades de campanha, como transporte de cabos eleitorais, também pode afetar a cobertura. Nós conversamos com um especialista em direito que explica as regras.
22: Se eu tinha contratado um seguro para o uso habitual do veículo, ok. Mas se eu contratei o seguro para o uso habitual do veículo e depois esse veículo começou a fazer parte de carreatas, transporte de pessoas, de equipes, transporte do candidato, andando 24 horas por dia em campanha eleitoral, quer dizer que aquela contratação que eu havia efetuado para ser uma contratação habitual, ela deixou de existir. Ah, mas então isso dá o direito da seguradora simplesmente aumentar o valor da contratação? Também não. É importante que o proprietário, contratante, localize, avise, explique para a seguradora que está agora trabalhando com campanha eleitoral. O veículo está sendo usado para a campanha eleitoral, com essa e essa peculiaridade. Caberá à seguradora avaliar se mantém a contratação securitária, porque mudou o objeto da contratação, ou se amplia o valor, mas tudo sendo submetido também ao contratante, ao proprietário do veículo.
13: As principais instituições públicas de ensino superior no estado de São Paulo divulgaram as datas das inscrições de vestibulares. O repórter Flávio Rogério tem mais informações.
3: Universidades públicas do estado de São Paulo, como USP, Unicamp, Unesp e as faculdades de tecnologia, as FATECs, divulgaram os períodos de inscrição para seus vestibulares. Alguns deles começaram neste mês e vão até outubro. Essas instituições contam com vestibulares próprios, mas também participam do Provão Paulista, que é outra forma de entrar em uma dessas universidades. A FUVEST oferece mais de 8 mil vagas para ingresso na USP. Já a Unicamp traz cerca de 2.500 vagas em mais de 70 cursos. O Provão Paulista apresenta mais de 15 mil vagas para o ensino público superior das principais instituições de São Paulo. A relação das universidades, o número de vagas e as formas de inscrição estão no site agenciasp.gov.br, onde também é possível ver as datas das provas e os valores da taxa de inscrição.
13: E agora vamos falar de futebol. Pelo Campeonato Brasileiro, Internacional e Remo empataram em 1-1 ontem à noite no estádio Beira-Rio. O Colorado abriu o placar logo aos 2 minutos com o Carboneiro, mas nos acréscimos o Vitor Bueno marcou de falta e deixou tudo igual para o Remo. Pela Libertadores, o Fluminense vive um clima de otimismo na decisão da vaga na Argentina hoje à noite. E pela Copa Sul-Americana, o São Paulo busca classificação diante do Bolívar, jogando em casa com o apoio da torcida.
5: Nesta terça-feira, saem os primeiros classificados às quartas de final da Copa Libertadores da América. E o Fluminense vai decidir a sua vida diante do Independente Rivadavia, na Argentina, às 19h da noite. O tricolor carioca vai embalado com a vitória no fim de semana pelo Campeonato Brasileiro diante do líder Palmeiras. E para este confronto, deve ter apenas uma modificação no time, que é a entrada do zagueiro Thiago Silva no time titular. Para o Fluminense avançar na Copa Libertadores, vai precisar vencer na Argentina. Em caso de uma nova igualdade, a vaga será decidida nos pênaltis. O São Paulo entra em campo nesta terça-feira diante do Bolívar, dentro do Morumbis, pela Copa Sul-Americana. Primeiro jogo, a partida terminou empatada na altitude de La Paz em 1-1. Agora o tricolor paulista vai precisar vencer jogando em casa, mas vai precisar também superar a síndrome do segundo tempo, onde o time do São Paulo vem levando muitos gols, como ressalta o técnico Dorival Júnior.
8: Os retornos desses tempos, isso aí realmente tem acontecido com frequência. E não é falta de preparar, não é falta de avaliar, não é falta de analisar o que o adversário possa mudar para que venha um pouco mais para cima. Em momento nenhum nós pedimos para nossa equipe baixar as linhas para que nós possamos estar um pouco mais próximos na marcação. Jamais eu faço isso, porque eu não gosto disso. Eu quero ver a minha equipe sempre jogando para frente, mas realmente isso aí tem nos tirado pontos importantes.
5: Ainda nesta terça-feira, outro confronto vai decidir vaga nas quartas de final da Copa Sul-Americana. Deportivo Recoleta e Boca Juniors se enfrentam, lembrando que no primeiro jogo, vitória do Boca pelo placar de 3-1. Agência Rádio Web com informações da Sul-Americana, Daniela Esperon.
13: Pelo horário de Brasília, 12h55. Chegamos ao final do Jornal Canção Nova desta terça-feira. Apresentação e produção, Daniel Gonçalves. Trabalhos técnicos de Fernando Laurindo. Jornalista responsável, Marcelo Tel. Outras informações, acesse noticias.cancaonova.com. Uma ótima tarde a você. 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
7: Suporta as demoras de Deus, agarra-te a Ele e não o largues, para que sejas sábio em teus caminhos. Livro do Eclesiástico, capítulo 2, versículo 3.
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0: boa tarde chegando para você, família Canção Nova. São 13 horas em ponto, horário de Brasília. Isso mesmo, muitos aplausos, muita alegria para você em sintonia conosco aqui na Rádio Canção Nova de Cachoeira Paulista, estado de São Paulo, interior do estado de São Paulo, para você de todo o Brasil e além Brasil. Estamos começando mais uma super live! Coisa boa!
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0: Uhul! Eu acolho você que me acompanha aí também pelo nosso site, pelo CN Plus, pelas ondas da rede Canção Nova de rádio. Olha, muita gente em sintonia conosco. Você que nos acompanha pela rádio Canção Nova em Cambuquira, Minas Gerais. Eu sei que tem muita gente ligadinho. Para você da rádio Canção Nova FM aqui de Cachoeira Paulista, 89.1. Rádio Canção Nova FM 96.3, também de Cachoeira Paulista. Você em Gravatá, no Pernambuco, na Rádio Canção Nova FM 100.3. Na Rádio Canção Nova FM 90.9, em Vitória da Conquista, na Bahia. Um grande abraço para você da Rádio Canção Nova no Coração do Vale, FM 95.9, em São José dos Campos. Muitos aplausos, muita alegria para você na Rádio Canção Nova FM 80.9, lá no Paraná, em Curitiba. Eita, povo bom. Ó, oh, isso mesmo, Fernandinho. Você da Rádio Canção Nova em Nova Esperança, AM 670, Nova Esperança, no Paraná. Olha quanta gente em sintonia. Também você na Rádio Canção Nova da Divina Providência, AM 1090, em Paulínia, São Paulo. E você da Rádio Canção Nova do Coração de Maria, não me esqueci, AM 810 em São José do Rio Preto, São Paulo. Maria Renata, é aqui em Cuiabá, no Mato Grosso, eu sei, você ligadinho na Rádio Canção Nova Web, um grande abraço. Opa! É alegria tanta, né, que até parou um pouquinho pra tomar um golinho de água, eu sei como que é. Você na Rádio Canção Nova, FM 85.9, em São Paulo, capital, minha gente. Também você na Rádio Canção Nova, FM 89.1, em Brasília, no Distrito Federal. Realmente é uma rede de rádios, né? Uma rede Canção Nova de rádio. Podemos dizer que é uma rede de evangelização, uma rede onde nós literalmente lançamos as redes, né, da evangelização para pegarmos, pescarmos muitos peixes para Deus. Ou seja, pescar você, pescar o seu coração para o amor de Deus que te espera. Vamos juntinhos? Até às 14h50, sou eu, Maria Renata, hoje, não é? Você sabe, todos os meses nós temos, na metade, geralmente ali na metade do mês, a nossa super live, e eu tenho tido a graça, a alegria, a oportunidade e a responsabilidade, né, de ser o porta-voz aqui de toda uma equipe, né? Eu tenho apresentado um trabalho que toda uma equipe aqui da rádio realiza. Então quero agradecer e me unir ao Fernando ali na técnica, né, Fernando? Tudo certinho? Firme na paçoca? Olha, é a voz do Fernando, tá, gente? Um abraço para Ana Clara, nossa produtora, também para a Luísa ali na produção, para todos da Rádio Canção Nova, produção, direção, direção artística, técnicos, pessoal da limpeza, os estagiários, né? Tem a nossa querida Amanda, né? Tô acertando o nome já, hein? Já ficamos família de verdade. É isso aí, vamos juntinhos, hoje com muitas novidades, teremos convidados, mas eu já falo sobre isso, porque agora vem chegando música, certo, Fernando? É, 13 horas e 5 minutos, fica ligadinho, hein? Vai ter brinde, vai ter sorteio, vai ter a sua participação pelo nosso WhatsApp ao vivo, você vai poder entrar comigo, tá bom? Vai ser bom demais. Vamos lá!

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0: E é isso aí, minha gente. Com certeza é bom demais ouvir a Rádio Canção Nova, né, gente? Sabe por quê? Porque você não é um mero ouvinte. Aqui, você tem um diferencial para nós. Você é da nossa família, entendeu? Você não está aí só para nos ouvir. Você está para interagir conosco e também com a sua participação, com a sua oração, com a sua doação. Nos ajudar a anunciar essa palavra de Deus. Que coisa maravilhosa. É uma obra do Senhor. Fique ligadinho e vamos juntos. Lembrando, então, estamos na Super Live e hoje você vai conferir, né, esse mês que nós estamos celebrando os mais de 20 anos. 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Ah, e para falar dos avanços da loja, nós vamos receber daqui a pouquinho o Adamir de Souza, que é o gerente do Davi, que é o departamento de audiovisuais, tá bom? Nós sabemos que no último sábado, dia 15, nós começamos a quaresma de São Miguel. Muita gente fazendo. Se você ainda não está fazendo, ainda dá tempo, né? Você está realizando esse momento de espiritualidade, com certeza vai crescendo na fé, tá bom? E aí, daqui a pouquinho, eu vou dar algumas dicas para você bem viver essa quaresma. E como eu disse, então eu quero convidar você a participar aqui no nosso WhatsApp 12 991455871. E olha que bacana, quem enviar a mensagem contando qual produto da loja Canção Nova é o seu favorito, ou enviar uma foto, sabe? Aquele cantinho de oração da quaresma de São Miguel que você tem. Hã? Não tem problema, é do jeitinho que tiver, né? Ai, Maria Renata, mas é um cantinho muito simples, nem tem a imagem de São Miguel. Não tem problema. É o cantinho de oração que você tem aí, talvez no cantinho do seu quarto, ou até na sua cozinha, no hall da sua casa, aí na sua sala. Manda pra nós uma foto, fala, ó, esse aqui é o cantinho de oração da quaresma de São Miguel. Aí, sabe o que vai acontecer? Você vai concorrer a brindes, tá joia? E eu tenho aqui para você saber quais são os brindes. Um lenço de São Miguel Arcanjo. 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Aí você vai saber como que é esse laço, que tá lindíssimo. E olha, às 14h30 nós vamos ter um quiz aqui no programa ao vivo, hein? E você que participar e acertar todas as perguntas vai levar para casa dois brindes de São Miguel Arcanjo. Hoje é tudo de São Miguel Arcanjo, tá, gente?
2: Que vamos, Itinho.
0: É isso aí. É isso aí e é isso aqui. Tudo isso porque a nossa missão é evangelizar. 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

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Você sabe que eu tô ouvindo esse fundo musical? Aumenta aí, DJ! Eu já fico imaginando você que tá dirigindo, meio que batendo a sua mãozinha assim no volante do carro, sabe? Balançando a cabeça, indo no ritmo da evangelização. Também você que tá lavando o prato aí do almoço, lavando a louça aí da cozinha. Olha, em tudo, com alegria, com entusiasmo, com louvor, com gratidão a Deus. Em vez de muitas vezes a gente ficar reclamando, né? Ai, essa louçaiada pra lavar. Ai, eu tenho que... Gente, louvado seja Deus por essa louça, sinal que teve quem comesse, sinal que teve comida, né? E assim, gente, vamos olhar em tudo que Deus faz na nossa vida, ou até permite, com um olhar de louvor e gratidão, porque assim nós experimentamos a verdadeira alegria. Horas e 15 minutos, vamos de música. Quem vai cantar é a Juliana de Paula. E depois, não é? É ou não é? Ah, é verdade, Morelzinho. Morelzinho, hoje ele brissou, gente, maravilhoso. Fica pra você com muito carinho.

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1: Treze horas e 19 minutinhos. Boa tarde, você de repente chegando agora. Seja muito bem-vindo, seja muito bem-vinda. Oh, você passando por aí. Oi, tudo bem, minha gente? Sejam bem-vindos aqui na Rádio Canção Nova. Coisa boa é ter você. Sabia que a Canção Nova, ela existe só por sua causa? Hã? Já parou pra pensar? A Rádio Canção Nova, bem como toda a Canção Nova, rádio, televisão, internet, obras sociais, eventos, casas de missão no Brasil e além Brasil, existe só por causa de você? Para que você se sinta amado por Deus, fortalecido pelo Espírito Santo, conduzido por Ele? Existe para que você receba essa graça, a graça do Evangelho, aí é onde você estiver, na sua casa, talvez no hospital, na prisão, no trabalho, na estrada, onde mais? Na roça, na cidade, não é? Aonde você estiver, na situação que você estiver, a Canção Nova existe só para levar Jesus para você. Isso é uma missão. Foi Deus quem quis assim. Não fomos nós. Não foi o Padre Jonas, fundador da comunidade Canção Nova, que planejou isso, falou, eu vou fazer... Não, Deus o inspirou e aos poucos foi chamando os missionários, né, essa vocação, por sua causa. Isso mostra o amor de Deus para você, você é importante. Você que de repente hoje está se sentindo assim, ninguém lembra de mim, ninguém pensa em mim, só eu que penso nas pessoas, só eu que ajudo, só eu que... tem que tomar a frente, saiba, você não está sozinho, você tem um Deus com você, e esse Deus quer se fazer presente também através da Canção Nova. Então, minha filha, meu filho, meu irmão, minha irmã, né, abra a porta do seu coração, né, a gente sabe que a fé, ela entra pelos ouvidos, não é? A fé, ela entra pelos ouvidos, e que bom que tem uma rádio como a Rádio Canção Nova, 24 horas anunciando, né, essa fé, a doutrina da nossa igreja, fortalecendo a nossa fé, o Evangelho de Jesus. Vamos em frente nessa missão de evangelizar. Canção Nova. Gostei, Fernandinho. Como é que é? Faz de novo. Canção Nova. Muito bom. Minha gente, eu quero chamar as participações. Deixa eu ver quem aqui já está participando. Muita gente chegando lá em Iraquara, na Bahia. Alô, Bahia! É o Nordeste do nosso Brasil. Um abraço para Betânia. Pergunta é, qual é o produto de evangelização da loja Canção Nova, loja.cançãonova.com, que você mais gosta? Vamos ver o que a Betânia responde? Boa tarde. Que difícil dizer qual o produto da Canção Nova que eu mais gosto. Gosto muito dos terços, livros, portas-chaves, camisetas, lenços, crucifixos. Difícil dizer somente um. Eu gostaria de ganhar um dos brindes. Não tem o altar de São Miguel. Deus abençoe. Muito obrigada, amém, Betânia. Que bom, você conhece bem mesmo nosso site, né? Nossa loja online. Você que não conhece, mas você que conhece, quer ver de novo, lá, vai lá, dá uma navegada e conta aqui pra gente através do nosso WhatsApp 12 991455871. Qual é o produto que você mais se interessa, mais gosta? E vai ter sorteio, hein? Pra quem participar. Tem aqui a participação da Daniela, de Jaraguá, no Goiás. Nossa, que linda foto! Ela mandou a foto do altar que ela tem na casa dela, o altar onde ela tem feito a quaresma de São Miguel. Ela diz assim, meu nome é Daniela Eva, sou de Jaraguá, Goiás. Esse é o meu cantinho de oração. Nossa, que lindo seu cantinho de oração. Agora eu lembrei da música do Padre Jonas, busco meu cantinho sem ninguém. Obrigada, minha querida. E parabéns, reze por nós, viu? Quando for rezar, por favor. Tem aqui a participação de quem? Eu acho que é Damião Trindade da Silva, Vertentes, do Pernambuco. Ele diz assim: eu quero voltar a ser sócio da Canção Nova. Deus seja louvado, Damião. Danião, melhor dizendo, Danião Trindade. Ô, Danião, muito obrigado. Isso mesmo, isso que é bonito, né, Fernando? Muita gente, por algum motivo, deixou de ser sócio, deixou de contribuir, mas sempre é hora de voltar, tá bom? Eu vou passar o seu contato para o nosso pessoal do call center, eles vão entrar em contato com você, tá bom, meu querido? Deus lhe pague. Tem muita gente mandando um áudio, hein? Daqui a pouquinho nós vamos atender também. Quem mais participando lá no nosso WhatsApp, aqui no 12991-455871, manda pra gente, tá? Partilhando qual é o material de evangelização da Canção Nova no loja.cancionova.com, que é a nossa loja online, que você mais gosta, tá? É uma camiseta? São os livros? São os acessórios? Conta pra gente. E se você tiver um cantinho de oração aí, onde você está fazendo a quaresma de São Miguel Arcanjo, tire uma foto, manda também. Nós vamos ter sorteio para quem participar, tá? Olha que bacana, eu tenho aqui um lenço com a estampa de São Miguel Arcanjo. Tenho também um laço de retrovisor de São Miguel Arcanjo, tá? Tenho aqui, gente, um chaveiro de São Miguel Arcanjo. E esse chaveiro, sabe, usa os 40 mais vão lembrar. Sabe aquelas preciosas promessas que vem tipo é como se fosse uma bíblia bem pequenininha, né, de zíper, que a gente abre e fecha com zíper, e a gente abre, tem um monte de mensagens bíblicas, a gente chamava na época de preciosas promessas, né? Então esse chaveiro é nesse formato, é um chaveiro e tem também, né, as preciosas promessas, tá lindo, tá? Também de São Miguel Arcanjo e o terço mariano de São Miguel Arcanjo, tá lindo, ó. Ó o barulhinho, ó. Tá até no saquinho, tá, gente? É novinho, tá? E aí você, de repente, pode ganhar participando aqui, ó. 12991455871. A participação, sabe de quem? Deixa-me ver aqui. Fatiele, de Minas Gerais. Aqui é a Fatiele de Uberlândia, Minas Gerais. Ela tá digitando ainda, eu já abri, gente. Eu sou assim mesmo. Pode continuar digitando aí, minha querida. Já eu completo a sua participação, tá bom? Enquanto a Fatiele e tantos outros, ou seja, você, participa com a gente, nós vamos de intervalo. Daqui a pouquinho a gente volta na nossa Super Live.
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0: E se o meu povo, sobre o qual foi invocado o meu nome, se humilhar, se procurar a minha face para orar, se renunciar ao seu mau procedimento, eu escutarei do alto dos céus e sanarei a sua terra. Doravante, os meus olhos estarão abertos e os meus ouvidos atentos às preces feitas neste lugar.
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0: 13h35. Esse Fernando é agitadinho, gente. Olha só. Vamos lá, meu povo. Você que tá triste aí, ó. Força, ânimo. Deus está com você. Você não está sozinho. Maria Renata, mas como disse o padre Fábio de Mello, não tem ninguém pra lavar minha louça. Não tem ninguém pra lavar minha roupa, passar minha roupa, a roupa minha e de toda a minha família. Eu sei, minha gente. A gente é gente. Ai, ai, a gente cansa, né? A nossa humanidade grita, graças a Deus, sinal que a gente tá vivo. Mas não vamos deixar as lutas, o cansaço da vida ser maior do que a alegria que nós temos, que vem da confiança em Deus, da confiança do amor de Deus sobre nós. Uma vez eu ouvi uma frase que me ajudou e continua ajudando muito. Em vez de desistir, aprenda a descansar. Então, se você está aí, né, muito cansada, seja com qual situação for, não desista. Descanse. Ai, Maria Renata, não tem como eu descansar. Oi, minha querida, agora, se você me permite, eu vou fazer uma partilha pessoal, que talvez te ajude. Eu, por muito tempo, achava também assim, sabia? Que não tinha como descansar, porque, afinal, quem ia resolver o que era de responsabilidade minha? Eu fui chegando num ponto de exaustão física e emocional. Deus precisou me parar. E aí ele me parou, fiquei doente. E as coisas continuaram acontecendo mesmo assim. E nisso eu entendi, né? Eu entendi que quem não pode parar é Deus. Deus não para, né? E eu entendi também que, no fundo, claro, eu fazia com amor, fazia com dedicação, mas não deixava de ser também uma necessidade de controlar tudo, sabe? De ter o domínio de tudo. E eu precisei aprender isso e soltar. E aí Deus foi me curando. E aí eu fui deixando as pessoas me ajudarem. Porque às vezes a gente não deixa o outro ajudar a gente. Também porque a gente quer que o outro ajude a gente do jeito que a gente acha que tem que ser. Então, por exemplo, eu lembro, agora me veio uma lembrança. Meu marido ia me ajudar a lavar a louça. Menina do céu, eu ficava tão nervosa porque o jeito dele lavar a louça era diferente do meu. Ele molhava o chão, ele gastava mais água, na minha concepção, né? Ele, para enxaguar um copo, ele demorava lá mais tempo do que eu. Eu conseguia enxaguar dois copos ao mesmo tempo. E ele fazia um por um. E eu ficava tão nervosa que, no final, eu não deixava ele fazer. Porque, para mim, era tão difícil ver o jeito dele. Que soberba minha, né? O meu jeito que era o melhor. O meu jeito que era o certo. O meu jeito que era o bom. Ah, minha querida, como foi bom Deus me parar, né? Porque na hora que eu não podia lavar, tava doente, quem que ia lavar do jeito dele? Era ele. Tá entendendo? Então a gente precisa também, muitas vezes, refletir o nosso comportamento. Pra quê? Pra que o outro realmente possa nos ajudar. E aí a gente também é ajudada. O que eu acabei de dizer não tá na pauta, mas eu sei que teve o endereço certo, a começar de mim mesma, tá? Porque isso é uma coisa que a gente tem que estar sempre retomando, beleza? E ó, os produtos de evangelização da Canção Nova, claro, a gente sabe que são materiais de evangelização, né? Mas são meios que Deus fala com a gente. Então, por exemplo, um lenço com a estampa de São Miguel, que tá aqui na minha mão, ó. Ó o barulhinho de saquinho, ó, tá no saquinho. O que, que tem isso a ver com a evangelização, Renato? Com o fortalecimento da fé? Também com o nosso amadurecimento humano? Gente, são sinais, né? São sinais do evangelho. É claro, se você pede para um padre abençoar, se torna um sacramental. 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Vamos de participação, Fernando? Ó, tem uma participação por áudio chegando aqui. É o nosso querido Robertinho de Cambuquira, Minas Gerais. Vamos lá, vamos ver.
1: Boa tarde, Canção Nova, Casa de Maria. Maria Renata, eu estou ouvindo o seu programa aqui pela 98.3 Camuquira. Gostaria de mandar um abraço a todas as rádios Canção Nova em todo o nosso Brasil. Principalmente um abraço para o Ronaldo da Silva, Brasília. Também lá em Curitiba, um abraço a Sheila Batista. Este dia, oportunidade de ouvir o programa dela. Que maravilha. Que sejamos felizes hoje e sempre. Um abraço, Robertinho Camuquira. E se for possível, gostaria de ouvir a música com Monsenhor Jonas Habib. Que santidade de vida. Um abraço, Robertinho Camuquira.
0: Olha aí, Minas Gerais! Pessoal ligadinho na Rádio Canção Nova em Cambuquira, Minas Gerais. Obrigado, Robertinho. Amei a sua participação. É, ele ligadinho mesmo. Ouviu a Shirley. Eu também ouvi o dia que ela entrou no Tarde Especial, né? Lá no... O Ronaldo estava em outra missão. Ela que apresentou. Foi uma bênção. O Ronaldo, né, gente? Todas as tardes. Muito obrigada, viu, Robertinho? Daqui a pouquinho a gente toca o seu pedido musical. Que santidade de vida. É a nossa missão, né? O nosso chamado. Que Deus abençoe. E o Robertinho está participando daqui a pouquinho do nosso sorteio. Você que está participando, contando pra gente qual é o material da loja Canção Nova Online que você mais gosta, tá? Você mais, tipo assim, que você tem, que você mais gosta, o que você gostaria de ter, tá? Você vai concorrer daqui a pouco ao sorteio de vários brindes aqui. Inclusive, uma outra coisa que você pode mandar pra gente é uma foto do altar que você deve ter aí na sua casa, no seu cantinho de oração. Sabe aquele cantinho de oração? Se você não tem, fica o convite. Não precisa de grandes coisas. Uma mesinha, uma cantoneira, sabe? Um cantinho assim. Eu falo cantinho, mas não necessariamente fisicamente tem que ser no canto da sua casa. É no espaço que você tiver. Às vezes no armário da cozinha. Mas aquele cantinho onde você usa para fazer o seu momento de oração. Muita gente participando da quaresma de São Miguel Arcanjo, né? Opa, opa, opa! Ai, é só aqui, Fernando. Tá acontecendo uma mudança de fundo musical, mas é só pra mim. Que pena, o pessoal ia querer também. Tá bom? Manda foto pra nós do seu cantinho de oração. Você vai concorrer daqui a pouquinho a sorteios aqui no nosso programa Super Live. Completando aqui a participação, deixe-me ver, cadê ela, gente, que participou agora há pouco, a Fatiele. Fatiele, cadê você? Tô te chamando, aí eu tô... Ela deve estar aqui no meu... Cadê? Me ajuda aqui, Ana Clara. Achou! Gente, a Fatiele participando aqui com a gente, dizendo que é de Uberlândia, Minas Gerais. Boa tarde, Maria Renata, paz e bem. Boa tarde, minha querida. Eu amo todos os produtos da loja Canção Nova, especialmente os acessórios. Deus abençoe muito todos vocês da Canção Nova. Amo muito vocês. Amém. Muito obrigada, Fatiele. Realmente, os acessórios são maravilhosos, né? Pulseiras, brincos, medalhas. São acessórios que nos lembram a nossa fé e nos remetem para Deus, né? Isso mesmo, que bom, fico feliz. 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Ó, chegando a participação do Fernando, de Londrina, no Paraná. A paz de Cristo com você, amém. Nosso muito obrigado pela sua contribuição. Ah, meu Deus, eu tô lendo a nossa resposta para ele. Gente, o nosso querido Fernando diz assim: boa tarde, os produtos que mais gosto são as camisetas e livros. E ainda mandou o comprovante de uma contribuição. Muito obrigada, viu, meu querido? Que bom que você gosta das camisetas, realmente. As camisetas Canção Nova e os livros da editora Canção Nova super evangelizam. Chegando mais participação agora, deixe-me ver aqui. Olha, agora tá demais, hein? Um atrás do outro. A Maria Benedita de Lorena, São Paulo, mandou uma foto. Meu oratório, tô assistindo desde o começo pelo rádio. Assistindo pelo rádio, isso que eu gosto, porque você sabe que eu também assisto a Rádio Canção Nova de coração, porque assim, a gente vai ouvindo, a gente vai enxergando o que a gente tá ouvindo, né? E aqui no caso, você enxerga o que? A fé, o Evangelho. Obrigada, minha querida. Um beijo no coração. Tá lindo o seu oratório. Tem a imagem de Nossa Senhora das Graças. Tem uma Bíblia. Tem uma imagem, se não me engano, de Nossa Senhora da Rosa Mística. Tem a imagem de São Miguel Arcanjo. Muito bom. E, ó, quando for rezar, reza por nós, tá bom? E ela disse que gosta muito das camisetas. Um abraço, Maria Benedita de Lorena. Tem também a Ivanilda de Cruzeiro, também mandou a foto aqui do seu oratório. Meu cantinho de oração, ela diz, também aqui com a imagem da Sagrada Família, também a imagem de Nossa Senhora de Guadalupe, há uma Bíblia, o Catecismo da Igreja Católica, tem alguns vidrinhos aqui, imagino que talvez seja água benta, sal bento, tem uma vela que já está um pouco derretida, o pavio está queimado, sinal que já foi, né, já acendeu, já rezou. Enfim, parabéns, minha querida Ivanilda. E me diz, Ivanilda, qual é o produto de evangelização da Canção Nova que você mais gosta? Lá no loja.cancaonova.com. Partilha aqui com a gente. Participação da Selma de Goiânia, Goiás. Boa tarde, Maria Renata. O que mais gosto de comprar na loja Canção Nova são as camisetas. Tenho muitas. Ó, mulher inteligente. Participação da Rúbia de Carla de Termas do Gravatal em Santa Catarina. Boa tarde, Maria Renata. Eu gosto de tudo. Meus preferidos são as camisetas. E ela também manda uma foto do seu cantinho de oração. Ai, gente, que lindo! Né? Olha aqui, gente. O povo não consegue ver, né? Claro, só eu, né? O cantinho de oração da Rúbia. Olha, tem bastante imagem também. Tem uma imagem de São José dentro de um oratório. Tem crucifixo. Tem a capela de São José. Essa daqui é da Canção Nova. Você comprou no nosso site, que eu conheço. Tem uma outra imagem da Santa Ceia no quadro. Outra imagem da Sagrada Família. Tem um castiçal com uma vela. Que coisa maravilhosa, tá vendo? Nossa Senhora Aparecida. Tem um vasinho, tipo uma garrafinha, né? Com uma planta verdinha. Que coisa linda, que capricho. Tudo isso, gente, nos ajuda, né? A entrarmos em oração. Por isso que nós entusiasmamos, motivamos você lá no loja.cancaonova.com a adquirir materiais assim. Uma imagem, uma imagem de São Miguel Arcanjo, um lenço de São Miguel Arcanjo, ou mesmo de Nossa Senhora. Colocar aí no seu cantinho, para que você, né, olhando, a gente sabe que é imagem, não é Nossa Senhora, não é São Miguel, não é Deus, né? Mas você lembra, e isso te ajuda a entrar em oração, tá bom? E a Ruby ainda completa dizendo aqui, ó, nesse dia, a Sagrada Família estava visitando a minha casa. Ah, o dia que tem, que ela tirou a foto, que coisa boa. É, visitou a sua casa e ficou, né, Rúbia? Que coisa boa.
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0: Ó, muita gente participando, obrigado você que tá chegando, a Sandra de São Paulo, Ivanilda de Cruzeiro, Marilda de Curitiba, Poliana, Selma de Goiânia, no Goiás, Daniela de Jaraguá, no Goiás, Ivanilda de Cruzeiro, o Adriano de São Paulo, deixa eu ver aqui o que ele diz, soberana em minha vida, gosto muito das camisetas. Ele mandou uma imagem, ou seja, uma foto de Nossa Senhora Aparecida e um vaso de flores ao lado, né? Eu acredito que aqui é o seu cantinho de oração, né, Adriano? E aí ele diz que a Nossa Senhora Aparecida é soberana na vida dele, que coisa boa. É, pede a mãe que o filho atende, né? Onde está a Nossa Senhora, ali está Jesus também. E ele diz que gosta muito das camisetas. Que bom, Adriano, um abraço pra você. One, two, three, four, falou de números. Então, falando de números antes da música, gente, atenção, hein? Nós estamos na Super Live. 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Vamos de música, Fernandinho? Ah, o pedido musical, Padre Janus Habib chegando. Que santidade de vida.

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1: E essa música eu ofereci também, gente, pra alguém que é da minha cidade, meu conterrâneo, o Walter de Aparecida, que participou aqui conosco, pra dizer que está participando, né? Boa tarde, Maria Renata. O que eu mais gosto são os livros da Canção Nova, muito obrigado. Ó, Walter, especialmente pra você também foi essa música. E obrigado pela participação. Você está concorrendo daqui a pouquinho ao sorteio de brindes. Brindes do loja.cancionova.com. Você é de todo o Brasil, gente, o povo tá bombando aqui no nosso WhatsApp, 12991455871. Você também participa contando pra gente qual é o material do loja.cancionova.com, da nossa loja online que está comemorando o aniversário, é mais de 20 anos de evangelização. Qual é o produto da nossa loja que você mais gosta? O que você mais gostaria de ter? Sabe aquele? Ah, eu não sei, Maria Renata. Então entra lá no site, entra aí. 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Digita, navega. Ó, isso agora, não deixa pra depois, não. Entra no site e fala. Ai, o que eu mais gosto, o que eu tô mais gostando, Maria Renata, é disso. Participa com a gente, depois você concorre ao sorteio. Nós vamos de intervalo, que não é comercial, porque aqui nosso único anúncio é o evangelho. Olha que coisa boa, graças a você, tá bom? E na volta, nós vamos ter o nosso convidado que já está aqui ao meu lado, o Adamir, que é o gerente do nosso departamento de audiovisuais, que vem falar dessa festança de aniversário da loja online, tá bom? Até já!
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1: Tudo quanto desejais que os outros vos façam, fazei-o vós também a eles. Evangelho de São Mateus, capítulo 7, versículo 12.
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0: 14h04, gente. Olha como passa rápido o tempo. Já passou 1h04. Participe com a gente da nossa super live nesse dia 18 de agosto. Um dia de festa aqui na Canção Nova. Nós estamos recebendo a visita das relíquias, da relíquia de São Francisco de Assis. Um dia de graça, gente. Claro que isso também chega até você, porque nós espalhamos o amor pelo ar. São ondas, né? Abençoadas da Rádio Canção Nova. E aqui no programa Super Live, nós estamos comemorando os mais de 20 anos, um jovem da evangelização da Canção Nova através da loja virtual, a loja.cancaonova.com. Muita gente já foi evangelizada e continua sendo evangelizada através dos materiais de evangelização. São 22 anos, gente, levando produtos de evangelização para dentro da sua casa. 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E ó, pra gente falar melhor sobre isso, pra celebrar essa história, nós vamos conhecer os avanços, as novidades e também tudo que existe por trás de cada produto que chega até você. Porque quando, por exemplo, você recebe aí um lenço, né? Um lenço estampado, uma estampa, né? De São Miguel Arcanjo, você recebe ele prontinho, mas tem um bastidor acontecendo. Quem vai falar para nós sobre isso é o Adamir de Souza, ele é gerente do Departamento de Audiovisuais, o nosso Davi. Bem-vindo, Adamir, boa tarde.
1: Oi, Renata, boa tarde. Boa tarde a todos que estão nos ouvindo. É um prazer estar aqui novamente falando com vocês um pouquinho sobre o Davi, né? O nosso tão famoso celeiro de evangelização, como o Monsenhor Jonas Habib chamava.
0: Isso mesmo, e que nós continuamos, né, cultivando esse celeiro. Continua. Até Jesus voltar, né, Adamir?
1: Exatamente, sem limite, sem parar, né? Não podemos parar. E agora a gente está comemorando 22 anos da nossa loja, nosso site oficial, né? 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Então, se a gente pensar como o Senhor começou lá atrás, de um formato bem possível naquele momento, né? Levando a caixinha nas costas, levando nas missões, a gente foi evoluindo.
0: Na época nem era caixinha, era sacola mesmo.
1: Exatamente, a Renata desse tempo aí. A gente foi evoluindo, hoje a gente está com um site que tem números representativos de distribuição de conteúdo, né? Então a gente foi buscando novos meios, acompanhando a tecnologia para que a gente consiga evangelizar sem parar.
0: Você tem, em média, aí, um número de quantos materiais são distribuídos mensalmente?
1: Tenho. Eu vou passar para vocês aqui uma ideia do que foi feito o ano passado, por exemplo. 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
1: 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Eu estou falando de apenas um ano.
0: Uhum.
1: Né? E a gente não para.
0: Sim, e a gente recebe os testemunhos, né, de pessoas que adquiriram ali uma camiseta, ou leram um livro da editora Canção Nova, ou até usaram um brinco lá do loja.cancaonova.com, e que através disso Deus fez no coração delas, né?
1: Exatamente. Então, a gente não a gente sabe da importância de um conteúdo, a gente sempre se pega a isso, então o livro tem uma importância muito grande, mas quantas pessoas são evangelizadas num consultório médico, a gente já recebeu isso, de ver uma frase numa camiseta e aquilo tocar aquela pessoa e aquela frase ser importante naquele momento. Um acessório que a gente chama, né, um pingente, um brinco, uma pulseira com uma frase de evangelização que atinge alguém, que aquilo faz bem naquele momento. Então, sempre quando a gente vai pensar em um produto, no bastidor, tudo que antecipa aquilo que está disponível para venda, a gente tem todo um processo de desenvolvimento, de discernimento, de oração. A gente não faz nada com o objetivo, tanto

0: tipo assim, nossa, seus livros são muito baratos.
1: Baratíssimo.
0: Em relação a outras editoras, mas é isso mesmo. É que as pessoas adquiram o nosso livro, adquirem esse conteúdo para que ela tenha esse processo de evangelização. É esse o nosso objetivo. Quando a gente faz isso, a gente fica muito feliz, que nós não temos o objetivo de ter lucro, de forma alguma. Tem custo? Tem, para manter essa obra. Esse ano, por exemplo, acho que muita gente já ouviu, mas vale a pena a gente falar mais uma vez, que foi a inauguração do nosso centro de distribuição.
1: Sim.
0: Que ele foi todo construído com o dinheiro, com a verba que vem das doações. Então é o sócio evangelizador, é você que adquire os nossos produtos, é o porta-a-porta que nos ajuda nessa missão de evangelizar, que nos permitiu construir esse centro de distribuição, mas tem um objetivo próprio, que é para que a gente consiga ser mais eficiente no processo de distribuição, que a gente consiga ser mais rápido nesse processo. Então hoje, graças a Deus, todo pedido que é colocado hoje, todo mundo que comprar hoje vai sair, no máximo amanhã está saindo do centro de distribuição em destino à sua casa.
1: Para chegar o mais rápido possível.
0: Para chegar o mais rápido possível, exatamente. Sempre buscando formas melhores de fazer esse trabalho.
1: Você está falando de algo que eu ia realmente te perguntar, porque comprar pela internet, a gente mede pela gente, né? Envolve confiança. Confiança na empresa, no produto, na entrega daquilo que a gente está comprando, né? Porque senão a gente não compra, né? E aí a pergunta, como que a nossa loja Canção Nova, né? O que que ela tem feito? O centro de distribuição foi um grande avanço para que essa confiança crescesse, né? Até porque o nosso, não vou dizer cliente, mas a família Canção Nova que adquire o nosso produto, ele merece isso, ele é digno disso, né?
0: Exatamente. Quando a gente fala de uma venda online, é inevitável que a gente está falando de tecnologia, e quando a gente fala de tecnologia, a gente está aberto para o mundo.
1: Sim.
0: Então, os mesmos riscos que todo mundo corre, a gente também corre. O que que a gente faz? Então, quando pensar na loja online, vamos pensar, a pessoa que entrou, ela foi lá, colocou o e-mail dela, a senha, logou e conseguiu entrar. A gente tem todo um processo com empresas parceiras de antifraude, para evitar que esse pedido seja uma fraude. A gente está 100% seguro? Não, ninguém está. Mas a gente trabalha constantemente. Tem uma equipe da TI que fica o dia inteiro monitorando isso para evitar que aconteça a fraude. E graças a Deus a gente não tem casos relevantes disso, não. Muito difícil. Quando a gente vai para a logística, a gente está falando num país com uma extensão territorial gigantesca. Quando a gente sai do sul ao norte do país, é muito grande. Então, o produto passa por diversas transportadoras, por diversas mãos. Mas a gente também tem todo um cuidado com isso. Hoje estava uma equipe de uma transportadora parceira nossa em reunião aqui. Então, a gente faz reuniões mensais para avaliar como é que está a performance de cada transportadora e também propor melhorias para que a gente consiga minimizar essa chance de problemas com até que chegue à casa da pessoa que adquiriu esse produto.
1: Que beleza, graças a Deus, porque a nossa missão realmente é fazer com que você cada vez mais adquira os materiais de evangelização para que esses conteúdos, seja por livro, por acessórios ou por vestuário, né? Por exemplo, agora está passando o inverno, está quase indo já, né? Mas que bonito aquele moletom, né? De Jesus. Jesus, eu confio em vós. Na cor atual, uma cor, vou dizer, uma cor da moda. Esse eu acho que um grande insight nosso, posso dizer assim, pela inspiração do Espírito Santo, foi isso também, Adamir. Porque assim, no início, o Padre Jonas começou a gravar as palestras, né? A gente gravava fita por fita e vendia. Depois, o Padre Jonas começou a usar uma camiseta, porque ele pensou, vou evangelizar por camiseta. Só que depois a coisa foi ampliando. Por exemplo, toda mulher gosta de um acessório. A gente compra mesmo. E por que não comprar um acessório que evangeliza? Né? Porque a gente gosta, né, de rezar diante de uma imagem. Por que não também dispor na nossa loja? E aí a nossa loja, né, foi crescendo na sua variedade. Porque cada público tem mais afinidade com um tipo de produto. Ou seja, a gente consegue atingir todos os perfis, todas as linguagens de pessoas, né? Isso é muito bom.
0: Exatamente. A gente tem essa preocupação, Renato, né? Você falou do moletom, ele ficou lindo, é uma cor que realmente está usando, uma cor da moda, e a gente tem essa preocupação. A gente tem uma equipe que trabalha, né, com o pessoal do Projetos, que eles vão pesquisando o que está usando, um acessório para casa. Porque, por exemplo, entre você comprar um objeto de decoração para sua casa, comum, vou chamar de comum, assim, que não é objeto religioso, e comprar um produto religioso, por que não comprar um produto religioso que é bonito também? Então a gente tem esse pensamento, faça algo bonito, mas que também evangeliza. E tem aqueles casos ainda quando a gente quer presentear alguém e a gente fica em dúvida. 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
1: Tá lindo, lindo a camiseta. Tem o devocionário de São Miguel Arcanjo, que o Padre José Augusto e a Vanúzia, aqui da comunidade Canção Nova, estão fazendo a quaresma de São Miguel Arcanjo todos os dias na rádio, na TV Canção Nova. Dentro da nossa programação, tanto na parte da manhã quanto à tarde, eles estão usando esse devocionário. Fala um pouquinho desse devocionário pra gente, Adamir, que o Padre José Augusto, junto com a Vanúzia, estão usando. Eu tenho acompanhado, Tem, é interessante porque o Espírito Santo ele é muito criativo, né? Tem pessoas que estão acompanhando junto com o Frei Gilson desde as 3h50 da manhã, outros com o Instituto Hesed. Mas, gente, a quaresma de São Miguel você consegue fazer, se for só a quaresma, em 15 minutos.
0: Exatamente.
1: A oração da quaresma. Tem gente que fala assim, nossa, eu não vou fazer porque eu não vou poder fazer 2 horas de oração. Mas não deixe de fazer. O que o padre José Augusto e a Vanusa estão fazendo é isso. São 15 minutinhos, onde através desse devocionário, tá? De São Miguel Arcanjo, da edição, ou seja, da editora Canção Nova, em 15 minutos.
0: Exatamente. Esse devocionário tem uma história muito bonita, né? Não dá pra gente falar aqui agora, mas foi escrito lá atrás pela Vanusa. Foi um pedido do padre Jonas para ela. O ano passado ela reviu esse devocionário, ela colocou mais conteúdo e ela trouxe ele mais atualizado, com mais orações. E ela está fazendo essa oração, é do padre José Augusto. Tem sido uma bênção para a gente, né? Tem sido 2 vezes ao dia, rádio, sim, TV, Canção Nova. Então está sendo uma coisa muito, muito boa para todo mundo.
1: 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É. 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Você que ainda não tá fazendo, já começou sábado, não tem problema.
0: Não, tem problema.
1: Pode começar. Falando de livro, já que entramos aqui no devocionário, o Ademir, para matar um pouquinho a curiosidade, né? Quando uma pessoa entra na nossa loja e compra um livro da Canção Nova, por exemplo, ela vê o livro pronto. Mas conta para nós o que acontece antes disso. Como que é o caminho desde a ida do autor até a chegada na casa do leitor?
0: Renata, é um caminho longo, né? Começando pela inspiração do autor, que acho que é a parte mais importante, eu costumo chamar que é uma gestação, né? Uhum. Porque o livro é uma criação da pessoa. Então, às vezes, para a editora, para quem está no dia a dia ali, não que a gente trate assim, mas ele é mais um livro. Agora, para o autor, ele é um livro. Então, uhum, o autor escreve esse livro, ele procura a editora, então a gente tem esse contato direto. E o processo editorial é feito de várias fases. Então, depois do livro escrito, ele passa por uma preparação, que a gente chama. Uhum. E ele volta para o autor valida. Aí ele tem uma revisão ortográfica. Depois disso, ele tem um processo de diagramação. O que é diagramação? É quando você dá o formato para o livro. Como é que ele vai ter, se ele vai ter algum desenho no interior dele, algum detalhe, tipo de letra, tamanho de letra, tudo mais. Ele volta para uma nova revisão. Paralelo a isso, está sendo feita a capa. Depois disso, a gente chama do arquivo pronto. Esse arquivo vai para a gráfica e aí entra no processo de impressão. Então, assim, é um processo que demora aí, normalmente, em torno de 120 dias, aproximadamente isso. Mas todo o processo, a gente tem esse cuidado na editora Canção Nova de validar passo a passo. Etapa por etapa ele é validado para que a gente não perca nada disso, não saia nada errado. Ah, mas nunca sai? Não vamos ser, né? Alguma coisa pode acontecer, mas a gente tem esse máximo zelo, porque nessa mesma palestra que eu falei de 2002, o padre Jonas falava de produtos, ele falava de, na época de palestra, mas ele falava de livros, especialmente livros. Então ele enfatiza o livro. Então pra gente o livro tem uma importância muito grande, porque é ele que materializa aquele conteúdo de evangelização. Então você pode levar na sua bolsa, na gaveta do seu trabalho,
1: pode reler,
0: pode emprestar pra alguma pessoa. O primeiro livro que eu li da Canção Nova foi emprestado, uma pessoa me emprestou.
1: Lembra o nome?
0: Lembro, minha sobrinha Débora. Eu nunca mais devolvi, inclusive tá comigo.
1: Mas e o nome do livro?
0: É o do Márcio. É Quando Só Deus Tem a Resposta.
1: Maravilhoso. Da nossa
0: Márcio
1: editora.
0: Mendes. Exatamente, do livro da Canção Nova.
1: Que coisa boa. E falando de temas de livro da Canção Nova, nós temos na nossa editora Canção Nova temas de todos os tipos, né? Família, conversão, igreja, matrimônio, jovem.
0: Sim, a gente tem uma categoria de livros, a gente vai categorizando por temática, né? Mas a gente tem praticamente todos. Então a gente tem livro de catequese, tem livro de cura e libertação, livro de relacionamento, livro para jovens. A gente tem uma gama enorme de livros.
1: Tá chegando aqui uma participação da Bruna, de São José dos Campos, é isso? Ela diz assim, o produto que eu mais gostei foi o livro da tia Delita, Explorando a Doutrina Católica. Excelente livro para ler com a família, olha que bacana.
0: Exatamente, é um livro de catequese.
1: Isso mesmo.
0: Na verdade, a Delita pegou ela foi acumulando ao longo do tempo diversas questões que ela foi recebendo sobre catequese, e ela pegou essas questões, ela estudou o catecismo da Igreja Católica, ela respondeu de uma forma mais didática.
1: Uhum.
0: Então tem muita gente que acha que esse livro foi só para criança, não é, um livro para família.
1: Família.
0: Então assim, dá até para fazer brincadeira.
1: Porque nós que somos, né, responsáveis, pais, mães, às vezes a gente, numa linguagem muito formal, até a gente tem dificuldade de entender. Mas você pega um livro que a tia Adelita, digamos assim, traduziu.
0: Exatamente.
1: Numa maneira mais pedagógica, numa linguagem mais popular mesmo, fica mais acessível, né?
0: Exatamente. Então, um livro para catequista, para mãe, para professora.
1: Sim.
0: Né, para a própria criança pegar e ler.
1: Sim, sim.
0: Dá para gente brincar em família, né?
1: Uhum.
0: A gente faz uma pergunta, ver quem sabe responder.
1: Sim, sim.
0: Então, dá para fazer diversas atividades ali.
1: E nós temos, você falava de categoria, tem até livro sobre saúde, por exemplo. Eu tô me lembrando aqui da nossa querida Gisela Savioli.
0: Gisela Savioli.
1: Né? Tantos outros, né?
0: Tem
1: tudo isso, porque uma vez eu escutei o Eto falando no programa, na época, no Sorrindo para a Vida, né? Que na Bíblia nós temos resposta para qualquer tipo de necessidade. Qualquer tipo, e é verdade. Sobre depressão, sobre desemprego, sobre alegria, sobre casamento, tudo. E todos os livros da Canção Nova são baseados na palavra de Deus.
0: Exatamente.
1: Por isso que tem para todos os tipos de necessidade de leitura. Então, nós super indicamos a partir da nossa experiência, né, Ademir?
0: Com certeza, né, Renata?
1: Que coisa boa. Ademir, olha, queria te agradecer, mas, claro, né, existe uma pessoa fundamental em toda essa história do Davi, que é o Departamento de Audiovisuais, que é o nosso cliente, podemos dizer assim, né? A família, aquela pessoa que adquire cada pedido realizado, a gente sabe que ajuda a manter o celeiro de evangelização funcionando, né? Que precisa continuar cada dia mais. Que mensagem que você gostaria de deixar para essa pessoa que está ligando agora ou está digitando loja.cancionova.com e fazendo o seu pedido, não só também, mas divulgando, adquirindo um produto de evangelização através da nossa loja online?
0: Então, Renata, você falou agora mesmo sobre a gente levar a palavra de Deus. Essa é a nossa missão, é levar a palavra de Jesus Cristo ao maior número de pessoas possível. E coube ao Davi essa missão, né? Então, tudo que a gente faz, tudo que a gente pensa, é no olhar nessas pessoas, olhando para essas pessoas. Que eu vou falar de cliente aqui, mas não são clientes, né? São nossos amigos, são nossos irmãos, estão junto com a gente a vida inteira, o porta a porta. Então, a gente faz tudo pensando neles. Então, eles são o sentido da gente estar aqui também, uhum, da gente trabalhar incansavelmente para atingir isso. Então, a palavra de hoje não é nem clichê, mas é gratidão mesmo.
1: Uhum.
0: A gente só tem que agradecer por tudo que eles fazem, pela paciência que tem conosco, né? Que a gente erra.
1: Sim.
0: Acontecem falhas, acontecem coisas indesejadas que a gente não gostaria que acontecesse, mas faz parte. Nós falamos números aqui, são números grandes, né? São centenas de milhares de pedidos por ano,
1: uhum,
0: né? São milhares de pedidos por dia. Então eu queria agradecer de todo o meu coração e dizer que cada produto que você adquire que ajuda a evangelizar, também ajuda a manutenção dessa obra.
1: Uhum.
0: Né? Que é uma obra que a Maria Renata falou logo no começo que era um intervalo, mas não era propaganda. Exatamente, a gente mantém essa obra sem nenhum recurso externo. É só com a doação de pessoas como você que nos ajudam e de pessoas como você que compra os nossos produtos, que adquire os nossos produtos e que você faz um bem. Você faz parte de uma corrente do bem aí que a gente vai avançando, né? E eu queria também um agradecimento especial ao evangelizador Porta a Porta.
1: Sim.
0: Ele é um verdadeiro missionário que está conosco. Né?
1: São porque os braços da Canção Nova, né?
0: Exatamente. A gente vai multiplicando. Você pensar que a cada evangelizador Porta a Porta, ele atende mais N pessoas, que pode ser 2, 10, 15, 20, do grupo de oração, da paróquia. Então, um agradecimento especial para ele e falar que ele mora no nosso coração.
1: Deus lhes pague, né?
0: Deus lhes pague.
1: Lhes pegue mais e mais. Nós também.
0: Exatamente.
1: Ademir, muito obrigado. Parabéns pela sua dedicação. Ademir, ele é um colaborador, mas você. Posso dizer, tá? Você, olhando para você, a sua atuação, eu pude durante um bom tempo estar ali mais próximo, trabalhando com você no Davi. A gente lembra do que o Padre Jonas, eu vi o Padre Jonas falar, que os nossos colaboradores, eles não são funcionários, eles são missionários conosco, porque realmente não estão aqui só pelo salário. Claro que o salário é importante, é necessário, mas estão aqui em primeiro lugar pela missão de evangelizar. Muito obrigada, Deus te abençoe.
0: Eu que agradeço, amém.
1: Ô Fernandinho, vamos de música ou vamos de intervalo? Ele que comanda, tá, Ademir? Ele fala, eu obedeço.
0: É isso aí.
1: Vamos de intervalo então, daqui a pouquinho a gente volta e você aproveita e acessa loja.cancaonova.com.
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6: Sou amada por Deus. Aconteça o que acontecer, sou esperada por este amor. Assim, a minha vida é bela. Santa Josefina Taquita.
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Eita! Eu não sou muito afinadinha não, gente, mas quem canta seus males espanta. Eita! E pra não dizer que quem canta reza duas vezes, né? Minha gente, são 14 horas e 37 minutos. É a hora do nosso quiz, hein? Ah, hoje tem quiz aqui no programa, ó. Atenção! Você vai participar através do nosso WhatsApp. Como é que vai funcionar? Primeira pessoa que ligar e participar, respondendo as perguntas e acertar as perguntas. Cinco perguntinhas fáceis, tá? Se você acertar, você vai ganhar um presente do Departamento de Audiovisuais, que é uma estampa de São Miguel Arcanjo, tá? E o laço de retrovisor também de São Miguel Arcanjo. Como que você faz? Você liga agora, o primeiro a ligar. Se você ligar, primeiro que ligar, vai participar. Então é lá, 12991455871. 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

13h39. Vamos de música e daqui a pouquinho tem gente que já vai chegar pra participar do quiz com a gente, hein? Ai, vai ser bom demais. Qual a música aqui agora, Fernandinho? A bênção vai te ligar. Ou você vai me ligar. Coisa boa.

0: Atende que é bênção, viu?
1: Aleluia!
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3: Horas e 42 minutos. É a Super Live caminhando pro seu final daqui a pouco, hein, gente? 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Vamos de participação. Hoje tem quiz aqui no programa. Vamos lá, vamos ver quem tá na linha. Alô, boa tarde.
4: Boa tarde, Maria Renata, é o Ronaldo do Santo André.
3: Tudo bem, Ronaldo?
4: Tudo bem, graças a Deus.
3: Que bom, Ronaldo, tá ligadinho desde o começo do programa?
4: Sim.
3: Ah, então você vai acertar os nomes, ou seja, vai acertar as perguntas, porque tem a ver com tudo que a gente foi falando aqui. Me diz uma coisa, se você acertar as 5 perguntas, você vai ganhar um lenço de São Miguel Arcanjo, tá? Com a estampa de São Miguel Arcanjo e um laço de retrovisor São Miguel Arcanjo, tá bom?
4: Tá bom.
3: Você quer ganhar?
4: Ah, quero
3: claro,
4: muito.
3: Óbvio, né, Maria Renata? Agora, uma pergunta antes. Você já acessou alguma vez a loja Canção Nova?
4: Eu sou evangelizador porta a porta da Canção Nova.
3: Ah, então você acessa todo dia, né?
4: É, com alguma frequência.
3: Que Deus te abençoe, viu, Ronaldo?
4: Amém.
3: Mas vamos lá, vamos brincar evangelizando. Vamos evangelizar brincando. Me diz uma coisa, o nome Miguel, primeira pergunta, significa, vou te dar 3 opções, tá? Deus é minha força, quem como Deus, Deus é misericordioso.
4: Pode responder?
3: Pode.
4: Quem como Deus?
3: Muito bem, a segunda pergunta. Celebramos a festa dos arcanjos em qual dia? Opção A, dia 15 de agosto. Opção B, dia 29 de setembro. Ou opção C, 12 de outubro?
4: 29 de setembro.
3: Ó, afinado, hein? Na ponta da língua. Terceira pergunta do nosso quiz. Qual santo é tradicionalmente associado a origem da quaresma de São Miguel? São Bento, Santo Antônio ou São Francisco de Assis? Essa é mais difícil.
4: São Francisco de Assis.
3: Acertou! Uau! Quarta pergunta do nosso quiz para o Ronaldo de Santo André, São Paulo, ao vivo, concorrendo aqui a 2 presentes do Davi, da loja.cançãonova.com. Quarta pergunta, Ronaldo, quantos anos a loja virtual Canção Nova está completando? Ah, opção A. Eu não tenho as opções, desculpa aí. Opção A, 22 anos. Opção B, 10 anos. Opção C, 45 anos. Quantos anos? 22, 10 ou 45 anos?
4: 22.
3: Muito bem. Olha só, a última pergunta, hein? Qual é o site da loja Canção Nova? Opção A, super.cançãonova.com. Opção B, loja.cançãonova.com. Ou opção C, cançãonova.com.
4: O site da Canção Nova, é isso?
3: Isso, da loja Canção Nova.
4: loja.cançãonova.com.
3: Gente, ele sabe todas, nem precisou pedir ajuda para os universitários. Ele é o universitário. Parabéns, Ronaldo. Você já ganhou. Aqui o nosso pessoal vai entrar em contato com você, que você vai receber aí na sua casa a estampa de São Miguel Arcanjo, tá bom? Tá linda. Imagino que você já deve ter visto pelo menos no site. E também o laço de retrovisor de São Miguel. E olha, muito obrigado.
4: Amém.
3: Por ser um evangelizador porta a porta, por assumir conosco essa missão de evangelizar, viu?
4: Eu que agradeço a toda a equipe do programa aí de vocês, valeu.
3: Valeu, Ronaldo. É isso aí, gente. 14 horas e 47 minutos. Nós tivemos a participação do Ronaldo. Foi gostoso a gente brincar um pouco. Quem sabe nos outros programas a gente consegue trazer mais, mais momentos como esse, né? Para outros quiz. Fica a dica aí para nossa produção, tá bom? São 14 horas e 47 minutos. Tem muita gente ainda participando pelo nosso WhatsApp 991455871. 12 é o prefixo, 991455871. Um abraço para Ivanilda de Cruzeiro, São Paulo. Mandou aqui para nós uma foto do seu cantinho de oração. Diz que ama os terços da Canção Nova, porque são um mais bonito que o outro. A Daniela de Jaraguá, no Goiás, também mandou foto. A Selma de Goiânia, no Goiás, também mandou foto do seu cantinho de oração. Esse pessoal tudo está concorrendo ao sorteio daqui a pouquinho. A Ruth de Piquete, olha que legal, mandou foto do seu oratório, do seu cantinho de oração. Quem mais? Deixa eu ver, tem muita gente, graças a Deus. Obrigado você que está participando. Andresa, de Teresópolis, no Rio de Janeiro. Boa tarde, somos sócios da Canção Nova também. Sempre ficamos fascinados pelos produtos e o que mais gostamos por aqui são os livros e os produtos infantis. Meus filhos amam. Que coisa boa, Andressa. Fico feliz, viu? Um beijo para você, para os seus filhos. Tem a Lucimar de Diadema, São Paulo. Também mandou foto do seu oratório. Ela diz que gosta muito das camisetas da Canção Nova. Tem quem mais participando aqui? Ela mandou ainda uma foto, né, do seu oratório. A Maria de Fátima, de Aparecida, minha conterrânea. Ela diz assim: oi, Renata, esse é o meu cantinho de rezar. Estou aqui fazendo a minha quaresma com o Frei Gilson, sou de Aparecida. Que coisa boa, minha querida. Um abraço para você, Maria de Fátima. Tem a participação ainda da Marilda, de Curitiba, no Paraná. Abraço a todos, aqui faço a minha entrega, a minha oração. E o que mais gosto da Canção Nova são os acessórios, as imagens. Aqui é de Santa Cândida, Curitiba. É isso aí, quem mandou foi a Marilda, mandando aqui a foto do seu cantinho de oração. Olha quanta gente! Ivani de Taboão da Serra. Ela manda uma foto do seu oratório, do seu cantinho de oração, e diz assim: na Bahia também tem imagens, com certeza, graças a Deus, né? A Selma, do Sítio Macacos, em Xangrande, no Pernambuco, terra boa, gente. Boa tarde, é a Selma do Sítio Macacos, Xangrande. Esse é meu cantinho de oração. Gente, é um cantão, tá? Bem grandão, gosto de comprar terços, quero participar do sorteio. Muito obrigada, Selma. Um abraço pra você. Você vai estar concorrendo ao sorteio. Tá, joia? Pode deixar que daqui a pouquinho tem sorteio aqui pra quem tá participando. A participação ainda da Isabel, de Dom Silvério, Minas Gerais. Olá, estou na Rádio Canção Nova. Estou no site da rádio e gostaria de ouvir uma música. A TV Canção Nova e a rádio é minha companheira no trabalho home office. Através da Canção Nova, eu renovei minha fé e peço a Deus para me usar para fazer o bem na vida das pessoas que passar por meu caminho. 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Em outubro realizaremos um sonho de conhecer a Canção Nova em Cachoeira Paulista. Oh, coisa boa! Meu nome é Isabel, sou de Dom Silvério, Minas Gerais, e o que eu mais gosto da loja Canção Nova são as camisetas. Ô, minha querida, muito obrigada, e ó, eu quero te conhecer quando vocês vierem aqui, hein? São 14 horas e 51 minutinhos, vamos de música, eu ofereço pra todo mundo que tá chegando agora. Muita gente chegando agora, hein? Tatiana Guaratinguetá, José Inácio, Lucimar Dória de Tu, São Paulo, Adriano de São Paulo, Claudinei de Curitiba, Marcos de Abaeté, Ronaldo de Santo André, Gardênia, Distância lá no Sergipe. Ó, muita gente, essa música vai pra você. Ligadinho com a gente, daqui a pouquinho a gente volta pro nosso sorteio.

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1: Horas e 55 minutinhos. O nosso abraço chegando em Guarulhos, São Paulo, para o José. Gente, falando em Guarulhos, neste final de semana eu estarei em missão em Guarulhos, tá? Encontro para mulheres. Entra lá no meu Instagram, Maria Renata CN, que lá tem um post do endereço, que agora eu não lembro de cabeça qual é. Mas é numa comunidade, numa paróquia em Guarulhos, São Paulo. Um encontro para mulheres, vai ser maravilhoso. Eu, a Darlene, aqui da Canção Nova, também vai comigo, a Lurdinha. Teremos outras participações de Mulheres de Deus. Vai ser uma bênção. Guarulhos, estamos chegando, hein? Sábado e domingo agora. Aproveitando, em setembro eu estarei em Niterói, no Rio de Janeiro. Encontro para mulheres viúvas. Para quem não sabe, eu sou viúva, gente, há 5 anos. E vamos em frente, né? E como ir em frente? Você que é viúva, que vive essa realidade, você é minha convidada em especial. Você de Niterói e Grande Rio. Como eu disse, entra lá no Maria Renata CN, que é o meu Instagram. Vai lá, lá tem todas as informações local, como participar. Beleza? E agora é hora do sorteio. Já são 14h56. Olha, quem participou concorre agora ao sorteio de um terço e também de um chaveiro. Então nós vamos dar para 2 pessoas, né Clarinha? Clarinha é nossa produtora. Vamos sortear primeiro o terço de São Miguel Arcanjo. Quero agradecer a todos que participaram. Queríamos presentear a todos, como não é possível, né? Mas olha, nosso carinho, a nossa oração a todo mundo que participou, viu? Então vamos lá, o terço, quem ganha é a Ana Paula de Cruzeiro. Ana Paula, é pra você, viu, minha querida? Tá aqui, a Clara está anotando aqui direitinho seu nome, endereço e tudo mais, vai entrar em contato com você. E o segundo presente, que é um chaveiro de São Miguel Arcanjo, e junto às preciosas promessas, uma graça. Gente, quem ganha? Tcharam! É a Bruna de São José dos Campos. Ah, olha ela gritando, tá escutando? A alegria dela, ó, a festa dela. E ó, muita gente também, ai, não fui eu. Não fica triste não. E se possível, entra lá no nosso site. Todos esses produtos e muito mais tem lá no loja.cancaonova.com. Tá bom? Minha gente, obrigado a toda a produção, direção da Rádio Canção Nova, ao Fernando que ficou comigo, a Clara na produção também, a Amanda. Um abraço para a mãe da Amanda, a Renata. Estamos rezando pelo pai da Amanda, que daqui a pouquinho vai entrar em cirurgia. Enfim, gente, obrigado pela confiança, pela companhia e principalmente por ser evangelizador conosco através do loja.cancaonova.com, adquirindo materiais de evangelização. Um beijo no coração e a gente se encontra na programação quando Deus quiser. Valeu!
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8: Meus amados irmãos, tenham isto em mente. Sejam todos prontos para ouvir, tardios para falar e tardios para irar-se. Carta de São Tiago, capítulo 1, versículo 19.
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11: A paz de Jesus, o amor de Maria, que a alegria do Espírito Santo esteja sempre no seu coração. A você que nos acompanha pela Rádio Canção Nova, uma ótima tarde. Estamos começando essa hora toda especial da Divina Misericórdia aqui pela Rádio Canção Nova 89.1, diretamente de Cachoeira Paulista, São Paulo. Também para a Rede Canção Nova de Rádio, você que nos acompanha pela Rede Canção Nova de Rádio, você que nos acompanha pela internet, no seu carro, no seu caminhão, conduzindo o seu veículo, né? E rezando com a Canção Nova, Deus vos abençoe muito. Já colocamos e agradecemos a Maria Renata, que estava conduzindo esse programa maravilhoso agora há pouco, e já nos colocamos na presença do Senhor misericordioso. Eu sou Edésio Luiz, membro aqui da comunidade Canção Nova, junto comigo está o Fernandinho, também está Ana Clara, a Amanda e também o nosso querido Padre Sandro Magalhães. A sua bênção, Padre.
12: Deus abençoe, que bom estarmos juntos, que bom poder chegar a tantos lugares agora, nessa hora tão importante do dia, às 3 horas da tarde, que nós nos recordamos da hora da morte do Senhor, mas também um momento da misericórdia, da graça, do perdão. Então, prepare o seu coração, se prepare para que a gente reze juntos, leve a Deus os nossos pedidos, as nossas intenções, e muitas graças e bênçãos o Senhor tem para derramar a nossa vida. Vamos juntos!
11: Vamos juntos! E você pode participar conosco através do nosso WhatsApp, 12 991455871. Vou repetir, 12 991455871. Não esqueça, coloque o seu nome, a cidade de onde você está nos ouvindo e também a sua intenção. Está começando agora a Hora da Misericórdia.

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0: Pai das misericórdias e Deus de toda a consolação, ouvi-nos. Vamos apresentar as intenções dos irmãos que estão rezando conosco. Quero colocar aqui pela recuperação da cirurgia do meu tio. Graças a Deus correu muito bem. Obrigado a você que rezou. Meu tio Ailton fez cirurgia do coração ontem, correu tudo bem. Graças a Deus já está em recuperação. E rezando aqui pelo Evaldo. O Evaldo é o pai da Amanda, que está aqui conosco. Ele está fazendo agora, neste momento, na hora da misericórdia, está fazendo pela cirurgia, a cirurgia do joelho. Então colocamos o Evaldo nesse momento e toda a equipe médica, os médicos estão ali fazendo essa cirurgia. E já colocando os irmãos que

e também colocamos, e a nora, né, Pâmela, colocamos no coração de Jesus. O Afonso é da cidade de Potim, reza conosco nessa hora da misericórdia, trazendo a sua família. Afonso, um abraço, irmão, e todos os irmãos em Potim que nos acompanham. A dona Raquel, Deus abençoe a senhora, rezando pela senhora, suas intenções, queremos colocar no coração de Jesus misericordioso, em especial a senhora, rezo hoje pela senhora, nesse terço da Divina Misericórdia. O Harley de Teixeira de Freitas, na Bahia, sempre reza conosco, trazendo aqui pela sua família, em ação de graças, colocamos aqui, agradecendo a Deus pela família do Harley. Paula Soares é da cidade de Cruzeiro, está rezando conosco nessa hora da Divina Misericórdia. Também a Gabriela de Caçapava, agradecendo a Deus pela vida do Pedro, que está em estado grave, pedindo ao Senhor misericordioso por ele, pela vida do Pedro. Colocamos nessa hora da misericórdia, nos unimos em oração com você, Gabriela, e com toda a família. A Mirilaine Silva, de Bebedouro, rezando por sua família. Deus abençoe, Mirilaine. Odete, da Psirica da Serra, também apresentando as suas intenções pela visão do Pedro Antônio. O José, de São Paulo, capital, reza conosco nessa hora pela saúde, por sua saúde. E também por todos da Canção Nova. Obrigado, José. Um abraço. O Sérgio e a Paula, de Pinheiros, Lavrinhas, está rezando conosco por todos os enfermos, pela conversão de todos nós. E também clamando pelos dependentes químicos, por todas as almas do purgatório, pelos agonizantes dessa hora. A Elza Ramos está rezando conosco de Cruzeiro e colocando toda a sua família, em especial também a sua amiga Filó. Apresentamos nessa hora da misericórdia todas as suas intenções. O Fabrício David é de Cruzeiro, está rezando conosco nessa hora. Fabrício, Deus abençoe. Ele é da paróquia Nossa Senhora de Fátima e agradecendo a Deus, colocando aqui a Maria Rita e o Samuel. O Luan de Monteiro Lobato, São Paulo, reza conosco, pedindo pela sua família, em especial a esposa e seus três filhos. O Luan, o Carlos, também colocamos aqui dos santos, colocamos no coração de Jesus. O Igor, da cidade de Brasília, reza conosco. Igor, um abraço, irmão, por você, por sua família, suas intenções. Wesley de Barbacena, Minas Gerais. A Aparecida é de Equador, Rio Grande do Norte, reza conosco também, trazendo aqui as suas intenções. O Fernando é de Londrina, no Paraná, se une oração conosco nessa hora, por toda a sua família, as suas intenções. Um abraço, Deus abençoe, Fernando. Também rezamos aqui nessa hora da Divina Misericórdia pela Ivanilda, da cidade de Cruzeiro, rezando conosco nessa hora da Divina Misericórdia por todas as suas intenções. Odair Reis, de São Paulo, capital, também trazendo a sua família nessa hora e as suas intenções. Temos também aqui as intenções do Adriano Coutinho, de Caiçara, Paraíba. Deus abençoe, Adriano, a você, a sua família e todas as suas intenções. A Maria Aparecida, da cidade de Brasília, também reza conosco, trazendo as suas intenções. A Sirlene, de Aparecida, a Sirlene Aparecida é da cidade de Guaratinguetá. Deus abençoe, Sirlene, rezando por você, por sua família. Colocamos nessa hora da Divina Misericórdia, colocamos aqui também em especial a sua mamãe, Nair. Gracivani, de Santa Maria do Pará, no Pará, reza conosco nessa hora, colocando toda a sua família. O Claudinei de Curitiba, no Paraná, um abraço, irmão, Deus abençoe, rezamos por você, por sua família, em especial pelo Miguel Mariano da Silva. Também colocamos aqui nessa hora da Divina Misericórdia a Pâmela, da cidade de Pedro Afonso, no Tocantins, colocando as suas intenções, sua família, as almas do purgatório. O André é da cidade de Pedreira, colocamos aqui as suas filhas, a Sofia, a Júlia e também os netos, o Antônio e o Joaquim, apresentamos nessa hora da Divina Misericórdia. Nivan, do município das Almas, no Tocantins, Deus abençoe. A Catarina, da cidade de Cruzeiro, também se une em oração conosco. O Tarcísio, de Guaratinguetá, também está rezando conosco. Ana Amélia, de Guaratinguetá, também trazendo as suas intenções, colocando aqui a sua família. A Lúcia, de Maracaju, no Mato Grosso do Sul, também reza conosco, trazendo todas as suas intenções. A Lucimar, de Budas Artes, unida em oração pela Juliana, que está com depressão. Já aproveito colocando todos os irmãos que estão com depressão, síndrome do pânico, pedindo a Jesus misericordioso. A Luzilene, de Osasco, São Paulo, reza pelos filhos, também por toda a sua família e todos aqueles que estão dependentes alcoólicos. A Cleusa Aparecida, da cidade Aparecida, está rezando conosco,

0: A Cleusa é da cidade Aparecida, pedindo a Jesus misericordioso a recuperação. Ela está se recuperando num cateterismo que fez há um mês. Cleusa, unida em oração por você, minha irmã. Também rezamos pelo Lourival de Capelinha, Minas Gerais, colocando a sua família, as suas intenções. A Glória Valente, da cidade Silva Jardim, no Rio de Janeiro, também se une em oração conosco pelas suas filhas e a neta Luísa. O Ronaldo Ledo é de Santo André, São Paulo, também se une em oração conosco, trazendo as suas intenções. Também temos aqui as intenções. Deixa eu ver, não abriu. Agora sim. Aqui não tem o nome. Colocamos aqui também a Bruna, de São José dos Campos, rezando conosco nessa hora por todas as suas intenções. Padre, intenções para rezarmos juntos, padre?
1: Quero rezar por todas as almas do purgatório, como foi dito, pelos nossos irmãos, amigos, falecidos, conhecidos. Também quero rezar pelos doentes, em especial quero colocar diante da misericórdia do Senhor meu irmão que está internado, todos aqueles que estão hospitalizados, estão se recuperando, aqueles que nós estamos rezando, pedindo a graça de Deus por aqueles que sofrem com depressão e tantos outros que fazem tratamento. Nós pedimos que nessa hora a misericórdia, a graça do Senhor alcance esses irmãos.
0: A Cláudia de Belém do Pará está rezando conosco, colocando toda a sua família, a saúde de toda a família, apresentamos aqui nessa hora. Rezando aqui pela Amanda, já colocamos o papai, estamos unidos em oração, viu, Amanda? Toda a sua família, também o Fernandinho que está aqui conosco, Deus abençoe, Fernandinho. Rezando por você, por toda a sua família, todos que nos ouvem aqui em Cachoeira Paulista, o José, em especial o José, do bairro da margem esquerda, acompanhando a Rádio Canção Nova, colocamos no coração de Jesus misericordioso. Pelos doentes e agonizantes, como já trouxe o padre aqui, eu quero apresentar os nossos sócios evangelizadores. Apresentamos aqui todos que estão rezando conosco nessa hora da Divina Misericórdia, a sua intenção. A você que tem clamado a misericórdia pela sua família, pedindo a Jesus pela conversão, pela cura, pela libertação, apresentamos nessa hora da misericórdia. Por cada sócio evangelizador, também colocamos a porcentagem desse mês, 48, né? Ainda não chegamos nos 50, ó, está faltando um pouco. Pedimos a Jesus misericordioso, por cada sócio evangelizador, pela campanha desse mês, precisamos da sua ajuda e colocamos você no coração de Jesus misericordioso. Com essas intenções, mas aquelas que estão aí no seu coração, rezemos juntos o Terço da Divina Misericórdia.
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0: Pelo sinal da Santa Cruz, livra-nos Deus nosso Senhor dos nossos inimigos. Em nome do Pai, do Filho e do Espírito Santo.
1: Amém. Amém.
0: Pai nosso, que estais nos céus, santificado seja o vosso nome. Venha a nós o vosso reino. Seja feita a vossa vontade, assim na terra como no céu. O pão nosso de cada dia nos dai hoje. Perdoai-nos as nossas ofensas, assim como nós perdoamos a quem nos tem ofendido. E não nos deixeis cair em tentação, mas livrai-nos do mal. Amém. Ave Maria, cheia de graça, o Senhor é convosco. Bendita sois vós entre as mulheres, e bendito é o fruto do vosso ventre, Jesus. Santa Maria, Mãe de Deus, rogai por nós, pecadores, agora e na hora de nossa morte. Amém. Creio em Deus Pai, Todo-Poderoso, Criador do céu e da terra, e em Jesus Cristo, seu único Filho, nosso Senhor, que foi concebido pelo poder do Espírito Santo, nasceu da Virgem Maria, padeceu sob Pôncio Pilatos, foi crucificado, morto e sepultado, desceu à mansão dos mortos, ressuscitou ao terceiro dia, subiu aos céus e está sentado à direita de Deus Pai Todo-Poderoso, de onde há de vir a julgar os vivos e os mortos. Creio no Espírito Santo, na Santa Igreja Católica, na comunhão dos santos, na remissão dos pecados, na ressurreição da carne, na vida eterna. Amém. Eterno Pai, eu vos ofereço o corpo e o sangue, a alma e a divindade de vosso diletíssimo Filho, nosso Senhor Jesus Cristo, em expiação dos nossos pecados e os do mundo inteiro.
1: Pela sua dolorosa paixão,
0: tende misericórdia de nós e do mundo inteiro.
1: Pela sua dolorosa paixão,
0: tende misericórdia de nós e do mundo inteiro.
1: Pela sua dolorosa paixão,
0: tende misericórdia de nós e do mundo inteiro.
1: Pela sua dolorosa paixão,
0: tende misericórdia de nós e do mundo inteiro.
1: Pela sua dolorosa paixão,
0: tende misericórdia de nós e do mundo inteiro.
1: Pela sua dolorosa paixão,
0: tende misericórdia de nós e do mundo inteiro.
1: Pela sua dolorosa paixão,
0: tende misericórdia de nós e do mundo inteiro.
1: Pela sua dolorosa paixão,
0: tende misericórdia de nós e do mundo inteiro.
1: Pela sua dolorosa paixão,
0: tende misericórdia de nós e do mundo inteiro.
1: Pela sua dolorosa paixão,
0: tende misericórdia de nós e do mundo inteiro.
1: Eterno Pai, eu vos ofereço o corpo e o sangue, a alma e a divindade de vosso diletíssimo Filho, nosso Senhor Jesus Cristo, em expiação dos nossos pecados e dos do mundo inteiro.
0: Pela sua dolorosa paixão,
1: tende misericórdia de nós e do mundo inteiro.
0: Pela sua dolorosa paixão,
1: tende misericórdia de nós e do mundo inteiro.
0: Pela sua dolorosa paixão,
1: tende misericórdia de nós e do mundo inteiro.
0: Pela sua dolorosa paixão,
1: tende misericórdia de nós e do mundo inteiro.
0: Pela sua dolorosa paixão,
1: tende misericórdia de nós e do mundo inteiro.
0: Pela sua dolorosa paixão,
1: tende misericórdia de nós e do mundo inteiro.
0: Pela sua dolorosa paixão,
1: tende misericórdia de nós e do mundo inteiro.
0: Pela sua dolorosa paixão,
1: tende misericórdia de nós e do mundo inteiro.
0: Pela sua dolorosa paixão,
1: tende misericórdia de nós e do mundo inteiro.
0: Pela sua dolorosa paixão,
1: tende misericórdia de nós e do mundo inteiro.
0: Eterno Pai, eu vos ofereço o corpo e o sangue, a alma e a divindade de vosso diletíssimo Filho, nosso Senhor Jesus Cristo, em expiação dos nossos pecados e dos do mundo inteiro.
1: Pela sua dolorosa paixão,
0: tende misericórdia de nós e do mundo inteiro.
1: Pela sua dolorosa paixão,
0: tende misericórdia de nós e do mundo inteiro.
1: Pela sua dolorosa paixão,
0: tende misericórdia de nós e do mundo inteiro.
1: Pela sua dolorosa paixão,
0: tende misericórdia de nós e do mundo inteiro.
1: Pela sua dolorosa paixão,
0: tende misericórdia de nós e do mundo inteiro.
1: Pela sua dolorosa paixão,
0: tende misericórdia de nós e do mundo inteiro.
1: Pela sua dolorosa paixão,
0: tende misericórdia de nós e do mundo inteiro.
1: Pela sua dolorosa paixão,
0: tende misericórdia de nós e do mundo inteiro.
1: Pela sua dolorosa paixão,
0: tende misericórdia de nós e do mundo inteiro.
1: Pela sua dolorosa paixão,
0: tende misericórdia de nós e do mundo inteiro.
1: Eterno Pai, eu vos ofereço o corpo e o sangue, a alma e a divindade de vosso diletíssimo Filho, nosso Senhor Jesus Cristo, em expiação dos nossos pecados e dos do mundo inteiro.
0: Pela sua dolorosa paixão,
1: tende misericórdia de nós e do mundo inteiro.
0: Pela sua dolorosa paixão,
1: tende misericórdia de nós e do mundo inteiro.
0: Pela sua dolorosa paixão,
1: tende misericórdia de nós e do mundo inteiro.
0: Pela sua dolorosa paixão,
1: tende misericórdia de nós e do mundo inteiro.
0: Pela sua dolorosa paixão,
1: tende misericórdia de nós e do mundo inteiro.
0: Pela sua dolorosa paixão,
1: tende misericórdia de nós e do mundo inteiro.
0: Pela sua dolorosa paixão,
1: tende misericórdia de nós e do mundo inteiro.
0: Pela sua dolorosa paixão,
1: tende misericórdia de nós e do mundo inteiro.
0: Pela sua dolorosa paixão,
1: tende misericórdia de nós e do mundo inteiro.
0: Pela sua dolorosa paixão,
1: tende misericórdia de nós e do mundo inteiro.
0: Eterno Pai, eu vos ofereço o corpo e o sangue, a alma e a divindade de vosso diletíssimo Filho, nosso Senhor Jesus Cristo, em expiação dos nossos pecados e dos do mundo inteiro.
1: Pela sua dolorosa paixão,
0: tende misericórdia de nós e do mundo inteiro.
1: Pela sua dolorosa paixão,
0: tende misericórdia de nós e do mundo inteiro.
1: Pela sua dolorosa paixão,
0: tende misericórdia de nós e do mundo inteiro.
1: Pela sua dolorosa paixão,
0: tende misericórdia de nós e do mundo inteiro.
1: Pela sua dolorosa paixão,
0: tende misericórdia de nós e do mundo inteiro.
1: Pela sua dolorosa paixão,
0: tende misericórdia de nós e do mundo inteiro.
1: Pela sua dolorosa paixão, paixão,
0: tende misericórdia de nós e do mundo inteiro.
1: Pela sua dolorosa paixão,
0: tende misericórdia de nós e do mundo inteiro.
1: Pela sua dolorosa paixão,
0: tende misericórdia de nós e do mundo inteiro.
1: Pela sua dolorosa paixão,
0: tende misericórdia de nós e do mundo inteiro.
3: Deus Santo, Deus Forte, Deus Imortal, tende piedade de nós e do mundo inteiro. Deus Santo, Deus Forte, Deus Imortal, tende piedade de nós e do mundo inteiro. Deus Santo, Deus Forte, Deus Imortal, tende piedade de nós e do mundo inteiro.
0: Em nome do Pai, do Filho e do Espírito Santo.
1: Amém.
0: Ó sangue e água, que jorrastes do coração de Jesus como fonte de misericórdia para nós, eu confio em vós.

0: Linda canção com Terra Seca, rezando, né? Cantando, rezando, Thiago Brado. E antes, Restaura Nossa Casa com Salete Ferreira. Pai das misericórdias e Deus de toda a consolação, ouvi-nos. Um abraço aqui para todos os irmãos, os freis, né? Eu estava aqui, demorou um pouquinho porque o frei entrou aqui para nos conhecer, o frei Tiago, né?
1: Tiago.
0: Estava aqui rezando conosco, estava partilhando aqui, veio conhecer a Rádio Canção Nova do Santuário Frei Galvão em Guaratinguetá. E já quero aproveitar e fazer o convite a você também a vir aqui na Canção Nova. Estamos com a relíquia de São Francisco de Assis, os 800 anos da morte de Francisco de Assis. Então está peregrinando e está essa semana aqui na Canção Nova, no Santuário do Pai das Misericórdias. Rezando agora com você e colocando as intenções da Marcília, é de São Paulo, capital, reza conosco, trazendo aqui as suas intenções, minha irmã, em especial, rezando pela Ana Oliveira, que está hospitalizada na Santa Marcelina, Hospital Santa Marcelina. Colocamos no coração de Jesus misericordioso essa intenção. O Paulo da cidade de Passos também rezando conosco por toda a família. A Maria de Lavrinhas também colocando as suas intenções. A Fátima de Paranaíba, no Mato Grosso do Sul, reza conosco, trazendo as suas intenções. O Tiago é de Itapeva, São Paulo, também reza conosco, trazendo as suas intenções. O Júlio César, da cidade de Leopoldo, Minas Gerais, também reza conosco nessa hora da misericórdia. E agora, viver um momento especial com Gotas de Misericórdia. Você que tem um diário, o parágrafo 1248, 1248, que nos diz assim: desejo desagravar ao Senhor justamente por esse pecado. Hoje usei durante 7 horas a corrente, pedindo para essa alma a graça da contrição. Na 7ª hora senti um alívio, pois essa alma já recebera o perdão do seu próprio interior, mesmo que ainda não se tivesse confessado. Se o pecado é sensual, mortifico o corpo e jejuo na medida em que tenho autorização. Pelo pecado do orgulho, rezo com a fronte encostada no chão. Pelo pecado do ódio, rezo e faço um favor a uma pessoa com quem tenho dificuldades. E assim, de acordo com a espécie dos pecados conhecidos, desagravo a justiça.
2: É isso, Santa Faustina hoje está nos falando desse desagravo, ou também da penitência pela alma, de alguém que precisa encontrar a misericórdia de Deus. Talvez a nossa mesmo, ou a alma de alguém. Não quer dizer que ela, aquele oferecer a penitência, que a pessoa foi perdoada. Ela precisa, como ela disse aqui, mesmo que ainda não se tivesse confessado. Uhum. Porque a pessoa precisa confessar. A pessoa precisa declarar que errou. Isso é algo importantíssimo. Sair do lábio da pessoa: eu fiz isso. Isso é algo importante. Reconhecer o seu pecado. Mas a gente pode oferecer sacrifícios para que as pessoas possam encontrar a contrição, se arrepender, encontrar a misericórdia de Deus, para que ela mude de vida. A gente falou a semana passada aqui dos pastorinhos, e não tem como a gente olhar essa passagem de hoje e não recordar dos pastorinhos que faziam pequenas mortificações, não é isso, Edésio? Sim, Edésio isso morou mesmo lá, poderia até falar um pouquinho pra gente.
0: Nossa Senhora pediu para eles, dizendo assim que muitas almas vão para o inferno porque não tem quem reze por eles. Daí eles se sentiram com o coração, como posso dizer assim, impelido de fazer pequenas mortificações. Então, quando Santa Faustina coloca aqui o cinto, eles faziam tudo isso também, deixavam de comer o lanche da escola eles doavam para as crianças, para não comer e aquela fome, né? Além de estar fazendo a caridade de doar o lanche para aqueles que não tinham, eles também não comiam para oferecer a Deus em desagravo dos pecados cometidos e pelas pessoas que precisavam ser desagravada naquele momento.
2: É isso, E você falando do lanche, eu lembrei dessa, dessa penitência mesmo, do lanche. Porque é algo tão esperado pela criança, não é? Uhum. Quando está ali estudando, ela espera, ansiosa, vai chegar o momento do lanche. E olha o que eles faziam. Pequenas coisas que parecem bobeira, mas que diante de Deus tinham um valor e tem um valor muito grande. É apertar, como ela colocou aqui, esse cinto. Mas quantos deles colocavam a corda, amarrava a corda, para poder sentir aquela dorzinha incômoda, mas era oferecimento pelas almas que precisavam se converter. Nós podemos fazer isso. Pequenas coisas no nosso dia que você retira e sente falta. Porque se você não sentir falta, não vale. Mas eu estou acostumado a fazer isso. Todos os dias comer o pão com manteiga. Se não tiver um pão com manteiga, eu não como. Coma o pão sem manteiga em um dia e ofereça pela conversão do seu filho, pela conversão do seu esposo. São coisas pequenas que parece que fala assim, mas tem valor essa oração que eu estou fazendo, essa coisa que eu estou fazendo? Tem valor, sim. Deus vê que o desejo que você tinha era de pegar, cortar o pão no meio, passar aquela manteiga e comer. Mas você ofereceu, comeu pão puro. E a graça de Deus vai acontecer. Naquele dia que você fez aquele bife bonito, que até o cheiro saiu a porta fora, as pessoas falam, nossa, que bife cheiroso. E você deixar de comer. Comer só o feijão, arroz, e oferecer aquele bife pela conversão de alguém. São mortificações, são coisas pequenas que a gente pode fazer no dia a dia. E não precisa falar para ninguém. Você e Deus. Deus e você. E Ele está ouvindo. Ele está acolhendo a sua mortificação. E aquilo é oração que sobe ao céu. E tenha certeza que Deus derrama a graça. Olha o que aconteceu, né? Santa Faustina diz que percebeu que aquela pessoa foi perdoada, mesmo ainda sem ter confessado. A gente não sabe aqui se ela está falando dela mesma ou de uma terceira pessoa que ela está rezando. Mas ela sentiu isso, que o perdão aconteceu, a graça aconteceu. Então, é preciso da gente, nesse tempo que nós estamos vivendo, tão difícil, minha gente, tão difícil, onde muitas verdades quer tirar isso da nossa cabeça. Quer falar, isso aí não existe mais não, isso aí é coisa do passado, isso não tem mais valor. Tem valor, sim. Tem valor. Deus não muda. Deus não muda. Querem falar pra gente que tudo mudou, mas não mudou. Diante de Deus é a mesma coisa. Oração, jejum, penitência. Nós precisamos fazer isso. Com essa palavra hoje, com esse número do diário, essa mensagem, nós possamos renovar a nossa fé em Deus e retomar algumas penitências pequenas que faz muita diferença diante de Deus. Que assim seja.
0: Amém.

0: Olhar de Misericórdia com Ana Lúcia, Emanuel Estelho e Ricardo Sá. E antes, Senhor, tem de misericórdia com a comunidade Arca da Aliança.
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0: Pai das misericórdias e Deus de toda a consolação, ouvi-nos. Dando um abraço aqui pro José Lina do Iguaratinguetá, irmão, um abraço, tudo de bom para você, para toda a sua família, trabalhando e ouvindo a Rádio Canção Nova e rezando por todas as famílias. Um abraço, José, para você e para sua família. Colocamos também a Cláudia lá em Hamburgo, na Alemanha, acompanhando e rezando com a Canção Nova. Deus abençoe muito. Quero pedir aqui ao Padre que nos abençoe, Padre, cada intenção que cada um dos irmãos aqui partilhou, né? Tantas intenções aqui que nós não destrinchamos, como dizia, né? Dizer o que era, mas sabemos que cada um está rezando conosco e clamando a misericórdia de Deus.
3: É isso, se você também tem a água, medicamento, algum objeto que você quer apresentar para ser abençoado, apresente agora também. O Senhor esteja convosco.
0: Ele está no meio de nós.
3: E que venha a bênção de Deus sobre cada um dos objetos que você está apresentando, a água, Senhor, criatura vossa, para que seja sacramentada a tua presença, abençoando essa água, abençoa aqueles que vão tomar, onde vai ser aspergidos. Que as graças, curas e libertações aconteçam, abençoa também os medicamentos, aqueles que fazem tratamento, Senhor, acelera a recuperação desse filho, aqueles que estão apresentando textos, medalhas, escapulares, objetos que vão utilizar com devoção. E que venha a bênção de Deus Todo-Poderoso sobre cada um de vós, em nome do Pai, do Filho e do Espírito Santo.
0: Amém. Obrigado, Padre. Deus abençoe o Senhor.
3: Amém. Até mais.
0: Até mais, se Deus quiser. Até semana que vem. Obrigado também ao Fernandinho. Amanda, Deus abençoe. Se Deus quiser, amanhã estaremos juntos para clamar a misericórdia do Senhor. Fiquemos na paz de Jesus, no amor de Maria. Que a alegria do Espírito Santo esteja sempre no seu coração.

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12: Submetei-vos a Deus, mas resisti ao diabo, e ele fugirá de vós. Aproximai-vos de Deus, e ele se aproximará de vós. Carta de Santiago, capítulo 4, versículo 7.
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16:01 agora. Perdoe-me este pequeno atraso. Paciente estressada. Uma paciente estressada procurou um médico. Descreveu tudo o que tinha de fazer desde a hora em que acordava até a hora de deitar. E uma das tarefas era arrumar a cama. O psicólogo logo sugeriu que ela experimentasse não fazer aquilo durante semanas. Ela reagiu horrorizada. Como vou deixar de arrumar a cama? Mas acatou a ideia. Duas semanas depois, aquela paciente voltou ao consultório. Estava radiante de alegria. Deixou a cama desfeita pela primeira vez em 24 anos. E nada demais aconteceu. Meu irmão, minha irmã, quais pequenas coisas têm deixado você estressado? Estressada? Quais bons hábitos têm estressado você? Quais boas práticas? São boas, sim, eu sei. Mas tem estressado você. E sabe por quê? Porque você não abre mão nem um tiquinho, nem um pouquinho de ser tão exigente. Perfeccionista. O perfeccionismo e os perfeccionistas às vezes estragam tudo. Porque levam ao ponto máximo do estresse, do rigor sem misericórdia, da falta de paciência, da falta de compreensão, e não perdoam nem a si mesmos, não perdoam outras pessoas, não admitem que elas sejam diferentes dela, e não perdoam nem a si mesmo, nem admitem que elas mesmas deixem de cumprir aquele, eu vou chamar de rigorismo, que é um rigor em excesso. Tem pessoas boas demais, mas perfeccionistas demais, que estragam tudo, inclusive a si mesmas. Rigorosíssimas, que estragam a tudo, aos relacionamentos, às amizades, e estragam inclusive a si mesmas. Se tornam o quê? Estressadas e insuportáveis. Como aconteceu hoje com a personagem real, porque isso aconteceu de fato, que precisou procurar um psicólogo. Ela não se aguentava mais. Você é uma pessoa boa, não é? Sim, eu sei que é. Mas até mesmo as pessoas boas, corretas, honestas, retas, podem errar. E podem errar por excessos. Acho que você já entendeu. Este caso de hoje ilustra um importante princípio da administração. Primeiro, da administração da nossa casa, da nossa vida pessoal, a nossa administração interna do nosso ser. Mas é preciso que as pessoas que assim são escutem uma coisa: você não pode fazer tudo o que gostaria com aquela perfeição máxima. Você não consegue. Você não é uma máquina. Não, você não é um computador, algo que aceita uma programação infalível. Cada um de nós tem de fazer escolhas e aceitar negociar escolhas diante das dificuldades de conciliação, escolhas em momentos em que precisa, para o bem de um relacionamento, fazer essas escolhas, escolhas na hora de educar um filho, que só permite chegar até aquele nível de exigência, ele não pode cumprir tudo aquilo que você espera dele. Escolhas com seu marido, a sua esposa,
Nós gostaríamos, muitas vezes, de ser corretíssimos, perfeccionistas no trabalho, e gostaríamos que também aqueles que trabalham conosco fossem. E não conseguimos ter um equilíbrio ali e aceitar que nós e que as outras pessoas são infalíveis. O problema é que muitos colocam a si mesmos e a própria saúde e o próprio bem-estar e os relacionamentos em último lugar. Por quê? Em nome do rigorismo, perfeccionismo. Aí, meu irmão, aí, minha irmã, ninguém te aguenta. Nem você. Porque até a sua saúde, o seu bem-estar, você põe em último lugar. Pessoas que cuidam melhor de seus carros, de suas casas, do que de si mesmos, do que dos filhos. Tratam melhor as coisas do que as pessoas e do que a elas mesmas. A maior parte, gente, das pessoas que vivem assim se desgastam e perdem o controle. Por quê? Porque elas não têm paciência com os outros. E pior, elas não têm paciência nem com elas quando elas não conseguem cumprir aquilo que elas mesmas estabeleceram. Eu coloquei na minha cabeça, todos os dias eu vou fazer a minha cama, deixar igual a cama de um militar. Eu vou deixar as minhas botas tão brilhantes quanto a de um general. No meu carro ninguém pode encostar, porque não pode ter um pequeno arranhão. Nesse tempo de poeira, tempo seco, o meu carro todos os dias tem que ser lavado, porque não pode ficar com poeira. Nem dentro, nem fora. Aí são pessoas de um rigorismo, de uma exigência com coisas que nem precisa. Você está exigindo demais. E aí pior quando você quer que os outros sejam assim. E quando você não dá conta de você mesmo ser assim com você, com as coisas, com a sua casa, com os seus negócios, com os seus bens, aí você entra em parafusos como a paciente de hoje da nossa história. Você vai direto para um psicólogo. Tem salas por aí cheias de pessoas dizendo, estou fazendo terapia. Por quê? Porque entenderam mal. Exageraram. Meu irmão e minha irmã, vivemos ocupados, sem tempo para nada, paramos de exercitar, caminhar, correr, pulamos as refeições, deixamos de comer direito, comemos errado, comemos na hora errada, passamos a dormir menos, por quê? Não seria isso? Esse rigorismo, ou talvez ambições que a gente tem, e que não abre mão delas, aí você não tem tempo para nada. Enfurnou-se no trabalho. Pois, em primeiro lugar, esqueceu a vida familiar, esqueceu a vida matrimonial, esqueceu a vida de fé, esqueceu a igreja, esqueceu tudo. Esqueceu no sentido, colocou tudo lá em último lugar. Primeiro, aquilo que você colocou na sua cabeça, você precisa atingir aquela meta. Ah, esse negócio de atingir meta, meu irmão. Um grande amigo meu, que conheci, gerente de banco, não vou falar qual banco, que é um dos maiores do Brasil, entrou nessa, de bater meta, bater meta, bater meta. Entrou em parafusos, perdeu todas as promoções do banco, precisou aposentar-se mais cedo, está até hoje com depressão, depois de anos. Você também está querendo bater metas? Que eu já escutei de pessoas boas, mas iludidas, quero chegar ao meu milhão logo. Eu preciso dar independência para os meus filhos, é? E onde é que entra Deus aí nessa história? Você, então, é mais garantia de dar independência para o seu filho, independência.

ensinar seu filho a ser amigo de Deus. Pronto. Aí você deu tudo. Olha, não se engane. As máquinas, o seu carro, telefone, computador, essas coisas aí não economizam tempo, não. Elas são perfeitas, brilhantes, tudo comando que você dá. Mas você não é assim. Você não é nenhuma máquina, você não é nenhum computador, você não é brilhante. Mas você pode ter um brilho na alma que vai aparecer no seu físico. Se você passar a cuidar de você e da sua alma e das pessoas que estão no seu derredor, aí você vai brilhar, aí você vai ser perfeito. Aí você atingirá a perfeição. Quantos de nós passamos pela vida numa velocidade enorme, a gente nem vê que a vida passou. Por quê? Porque a gente não olhou para ninguém, não olhou para o lado, não olhou para a família, não olhou para os filhos, não olhou para o casamento, não olhou para ninguém. Aí a vida passou e você vai acontecer como uma pessoa que anos atrás eu conheci. Chegou para mim, no meu ombro, era um encontro de homens, só de homens que a gente estava conduzindo aqui em Brasília. Ele encostou no meu ombro e começou a chorar, aquele homem grisalho. E chorava, e eu não perguntei nada, deixei ele chorar. Chorou que escorreu em minha camisa. E aí ele disse: eu fui ausente na vida dos meus filhos. Hoje eu tenho 2 filhos bem-sucedidos financeiramente. Mas afetivamente, destruídos. A minha filha é lésbica, o meu filho é homossexual. Não acertam na vida. Eles têm dinheiro, mas eles são infelizes. E eu entendi que eu tenho parte de culpa nisto. Eu, naquela hora, consolei aquele homem. Perguntei a idade dos filhos. Quando ele me disse, eu falei: a principal coisa que o senhor pode fazer por eles agora é rezar por eles e o senhor voltar a recuperar tudo que o senhor entendeu que perdeu. Corra atrás para recuperar. Com oração, Deus lhe dará sabedoria. Então volte a rezar primeiro. Volte para a igreja. E a partir da sua oração, da sabedoria que Deus lhe dará, ele lhe dirá o que fazer para buscar aproximação com seus filhos e tentar ajudá-los, para que eles não se percam mais ainda e encontrem a salvação. Mas não desanime, agora é a hora do senhor começar a trabalhar com Deus. Você passou a vida inteira trabalhando sozinho, trabalhando no mundo, trabalhando para os homens, trabalhando para ganhar dinheiro, e o senhor viu o que aconteceu. Agora trabalhe com Deus. Conviva com ele. E ele lhe dará a sabedoria para lidar hoje com seus filhos e ajudá-los e reaproximar vocês. Nunca mais eu vi esse homem, gente. Nunca mais. Eu não esqueço dele. Eu sempre lembro e rezo por ele. Meu irmão e minha irmã, não seja um paciente estressado. Nem hoje, nem amanhã. Você já entendeu tudo. Muito boa tarde. Já começou o programa de hoje.

0: 4:27, a Jesus Juliana Souza, e abrimos com Aline Brasil cantando Paciência. Saudações a você neste território nacional, fora dele também. Começamos em nome do Pai, do Filho e do Espírito Santo. Amém. Mais um programa aqui pela Rede Canção Nova de Rádio, pelas ondas abençoadas da Canção Nova, que atingem agora o seu coração. Essas ondas eucarísticas marianas carismáticas. É muito bom, é festivo, é jubilar o nosso encontro desta tarde. Obrigado. Faz assim, olha, avisa aí pra outras pessoas que aqui a tristeza pede licença e vai embora. Avisa aí pra outras pessoas. Como é que você faz? Pega seu WhatsApp, você é bom nisso, você é boa nisso. Passa mensagem, pede pra sintonizar na Canção Nova. Se não, pega a Rádio Canção Nova, onde essa pessoa ou essas pessoas que você conhece moram. Se lá não chega a Rádio Canção Nova, diz, olha, tem o aplicativo Rádio Canção Nova na internet e tem o canal do YouTube. E você vai lá. Entra no canal do YouTube Canção Nova Brasília, pega o link e envia. É só enviar o linkzinho que aí o mundo inteiro pode nos acompanhar. Olha, cheguem pra cá, todos, todos aqueles que Deus enviou. Sim, você, portanto, que tá aí do outro lado agora, tá nos assistindo já no canal do YouTube, não conhecia esta rádio, não conhecia esta casa evangelizadora que é a Canção Nova, seja muito bem-vindo. Até às 18 horas eu, Ronaldo da Silva, estarei por aqui. Eu não tô sozinho não, me dê aí.
1: Boa tarde, Brasil!
0: Olha, é o que desejamos. E eu quero chamar aqui, me dê por favor aí o porta-voz do Papa. Sim, ele vai anunciar quem mais está conosco no programa. Fale, por favor.
2: Sabemos, doutor Eloadir.
0: É ele quem vos anuncia, doutor.
3: Ronaldo da Silva, meu amigo. Olha, eu já saí de casa, deixei a minha cama arrumadinha, porque eu tenho medo de morrer precocemente. Então eu deixei a minha cama arrumada, sem estresse, sem reclamar de nada. Tá bem arrumadinha, lisinha, feito bota de general.
0: Eu tô percebendo que o senhor tava escutando aqui a nossa abertura.
3: Ué, eu tô...
0: O senhor tava ligado.
3: Ligadinho.
0: Tava no trânsito?
3: Tava vindo pra cá.
0: É, como é que tá a temperatura lá fora, aqui na capital do país?
3: Tá agradável, não tá muito quente não.
0: E a secura, é boa?
3: Agora a secura tá chegando.
0: Poeira?
3: Atrasada, mas chegando. Agora a poeira eu lavei o carro, pra não ficar aquela poeirinha que você falou.
0: Também.
3: É.
0: Tá tudo
3: certinho.
0: Tudo certinho.
3: Certinho que só beijo de bode.
0: Olha, o senhor foi anunciado hoje pelo Camerlengo aqui.
3: Camerlengo.
0: Então, olha, seja muito bem-vindo. E eu tô vendo que o senhor trouxe bolo também.
3: Ele ligou pra mim mais cedo, você vai levar? Eu digo, vou. Qual é o sabor? Eu digo, vou deixar pros queridos sócios colaboradores, vocês que são muito fiéis.
0: Nem eu identifiquei ainda que bolo é
3: esse. Agora vocês vão identificar. Tá vendo esse negócio brilhando?
0: Entra no canal do YouTube que você vai ver o bolo e talvez você daí acerte, mas eu já falei três nomes aqui de bolos, ele disse, não é.
3: A Ana tentou acertar,
0: também.
3: Mas não é glitter, não é.
0: O que, que é isso que tem aqui em cima? Eu chutei que seria ameixa aqui em cima, mas não é. Não dá pra... Não é.
3: Tá valendo um pedaço, se você sugerir e acertar, ganha um pedaço.
0: Vamos lá, gente. 4:30 agora. Sejam todos muito bem-vindos. Que bom que a gente começa mais um programa. Hoje, 18 de agosto de 2026. É terça-feira, o dia de número 230 do ano. Faltando agora 135 dias para 2027. 135 dias para juntos vivermos, trabalharmos e construirmos com Jesus, Maria e São José. Este ano santo da graça de Deus, nós temos algumas datas importantes hoje aqui para recordar. Hoje, doutor Eloadi, é dia do estagiário. Já teve?
3: Estagiário. A minha vida toda eu tive, recebi estagiários e fui estagiário em muitos locais, graças a Deus.
0: Qual deve ser a nossa atitude com um estagiário que chega para trabalhar perto de nós?
3: Primeira coisa é a misericórdia. Você tem que acolher as pessoas. Geralmente ele chega inseguro, ele chega tentando acertar, muitas vezes sem conhecer bem o local. Então, a primeira impressão, o acolhimento, a misericórdia, o sorriso é fundamental, porque você pode transformar aquele estagiário num excelente servidor público, num excelente, em qualquer área que
0: colaborador, ele atua, colaborador, em qualquer que seja o ramo, o trabalho.
3: O acolhimento é fundamental. Isso serve para tudo, viu?
0: Sim.
3: Muitas vezes o cara diz, ah, não vou na missa porque eu fui na missa, e o padre, aquele padre, e ele não vê a figura de Jesus na igreja, porque o padre, naquela homilia, né? Não acolheu, não identificou.
0: Não, mas não tem estagiário na igreja, não.
3: Tem estagiário, sim.
0: Na missa?
3: Tem.
0: Durante a celebração da missa?
3: O coroinha é estagiário.
2: Estagiário?
3: É, sabia não? O Coroinha, ele tá estagiando, ele já recebeu um chamado e vai evoluindo, depois vai ser diácono e por aí vai.
2: O senhor esticou a reflexão que não tinha chegado nela não, viu? Tá bom. Hoje também é dia da libertação humana. Eu que tentei entender que data essa, fui descobrir que essa data foi criada em 2008, porque ela coincide com o bombardeio que aconteceu em 2003, na sede da ONU, em Bagdá, no Iraque. E aí se criou esse dia da libertação humana. O objetivo é o quê? Homenagear os trabalhadores voluntários que arriscaram e perderam a vida no serviço humanitário. Fiquei tentando entender aqui a data, tá bem, com muita boa vontade, ainda não consegui chegar lá, porque libertação humana. Hoje também, doutora Elodie, uma data importante que o senhor vai poder nos ajudar muito na reflexão. É dia da pílula anticoncepcional. Eu só trouxe aqui essa data, para mim não é uma data para ser comemorada, mas para que a gente alerte a população em geral. Esse dia da pílula anticoncepcional, ele surgiu por causa do lançamento da primeira pílula anticoncepcional comercial do mundo,
3: que era de cavalo.
2: Pois é, tá dizendo que o nome dela é Enovid 10, que foi colocada à venda nos Estados Unidos em 1960. E essa data se tornou então o quê? Símbolo da revolução, da autonomia feminina. E quem diz que isto foi bom? Quem diz que esta tal revolução, que depois vimos, era sexual? E uma autonomia feminina que, no fundo, não é autonomia. É uma escravidão, é uma objetificação, porque com a pílula a mulher pode oferecer-se, vender-se, dar-se, ser usada, usufruída, abusada. Que autonomia é esta? É uma objetificação do corpo feminino. Mas vamos lá, doutor. E na parte clínica, na parte médica, o que que não dizem que é a pílula anticoncepcional?
3: A pílula anticoncepcional, em sua base, ela é sempre abortiva. Ela sempre causa, ela não existem vários mecanismos de ação, mas eles não proíbem, ela não consegue inibir a nidação, que é a luteinização, a formação do óvulo da mulher, ela não consegue, mas ela consegue impedir que esse óvulo, se ele for fecundado, ele ocorra a nidação, que é, a grande maioria das pílulas fazem isso. Ela como que endurece o endométrio, que é preparado por Deus todo mês para receber uma nova vida, né? No ambiente feminino, no útero feminino, e esse endométrio ele é endurecido e o óvulo, o ovo, o zigoto fecundado, ele não consegue penetrar, afundar, nidar, a gente chama de nidação, e ele é eliminado junto com a menstruação. Então a maioria das pílulas, o nome já está dizendo, anticoncepção, ele é contra a concepção, é contra a fecundação, ou por interferir na quantidade de hormônios, ou por impedir que o ovo ou zigoto, que é o óvulo fecundado, nide, penetre no útero, a única forma dele se desenvolver.
2: Tá, mas o senhor não falou ainda do principal, o que que, que ela causa no organismo da mulher.
3: Sim, olha...
2: isto não se fala, nunca se fala. Não. Se não for aqui na Canção Nova e entre médicos católicos que têm consciência, outros médicos, o ambiente universitário que está formando médicos não fala, e as mulheres não leem em revistas, não escutam em reportagens de TV, em nada. O que que a pílula faz no organismo da mulher?
3: O ciclo menstrual feminino é uma... Como é o nome daquele? É uma montanha russa de hormônios. Então, durante o mês, a mulher tem um hormônio que produz, estimula a produção dos óvulos, dos ovócitos, que é o estrógeno. Depois, se ela tem a fecundação, vem a progesterona. Depois vem o luteinizante. Enfim, é uma cadeia de hormônios. E a pílula anticoncepcional, ela é uma bomba de hormônios que desestabiliza esse equilíbrio que acontece durante todo o mês. Esse sobe e desce de hormônios no corpo feminino. Então, é uma desestruturação do ciclo menstrual, da liberação, da produção e liberação de hormônios femininos. Geralmente, às custas de estrógeno, é o hormônio mais predominante nessas bombas de hormônio, né? E isso vai acarretar no corpo feminino aumento da probabilidade de tromboses, né? Porque, como diz no Nordeste, o sangue engrossa, ela fica mais susceptível a tromboses, ela fica mais susceptível a abortos espontâneos, né? A eliminação de fetos que foram gerados, e além de aumentar os riscos cardiovasculares, de uma forma geral. Então, o anticoncepcional, essa bomba de hormônios, ela causa, a longo prazo, efeitos deletérios, efeitos prejudiciais ao ambiente feminino.
2: Bom, eu vou fazer o seguinte, eu preciso chamar um intervalo agora, são 4h37, mas eu preciso contar para vocês o que aconteceu, qual foi o Papa, primeiro Papa, que escreveu contra as pílulas anticoncepcionais, qual foi o documento do Papa escrito contra a pílula anticoncepcional, porque ele via o mal físico ao corpo da mulher, mas ele via mais ainda a degradação sexual da humanidade com a pílula anticoncepcional, a degradação ética e moral do ser humano. Qual foi o Papa, você sabe? Qual foi o documento, você sabe? E eu vou falar, e esse Papa, inclusive, na época, ele foi condenado assim, foi mal visto fora da igreja por condenar a pílula anticoncepcional, e até dentro da igreja ele teve padre e bispo ainda que não o entendeu. Só mais tarde se renderam. Sofreu com pressões. Que Papa corajoso foi este? Vamos pro intervalo, eu volto já e falo para você. 4h38.
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0: Bondade de Deus, Padre Diogo Albuquerque, agora são 4:45. Padre Diogo estará em Brasília no próximo domingo para um encontro, uma conferência Mulheres como Maria, que vai acontecer em Brasília. Ele estará aqui. Bom, vamos lá. Procure informações na Canção Nova Brasília, arroba Canção Nova Brasília. 4:45, agora vamos seguindo aqui na sequência do nosso programa e obrigado a tanta gente. Olha, gente, vamos seguindo aqui. Os destaques do programa de hoje eu vou trazer em instantes, enquanto o doutor Eloadi para aqui, já comeu metade do bolo, ele e com mais os companheiros aqui, que olha, o bolo não é formigueiro, mas atrás de bolo vem gente, e gente igual um formigueiro. Olha, no programa de hoje nós vamos trazer aqui também, hoje, uma personagem histórica, importantíssima para toda a civilização que nós temos hoje. Helena, Santa Helena. Por que que essa mulher é importante para toda a nossa civilização? Porque foi graças a Santa Helena que o filho dela abriu-se ao cristianismo e tornou oficial o cristianismo na Europa toda. O Império Romano deixou de combater e de matar os cristãos e tornou como religião oficial, aceitou como uma religião oficial, não é? Então, Santa Helena tem uma grande importância e um papel histórico exatamente por isso. Constantino, seu filho era imperador romano. E Constantino, de tanto ouvir falar do Cristo pela boca de sua mãe, sabe aquela mãe que é cristã, que é religiosa, que é uma mulher de fé, e o filho afastado de Deus, não acredito em Deus, eu sou ateu, eu sou à toa, eu sou pagão, eu sou tudo isso. Assim era Helena e seu filho Constantino. Até o dia que ele precisou passar por uma experiência, e aí a partir dessa experiência ele reconheceu que a mãe dele conhecia o Deus dos cristãos, e que este Deus dos cristãos realmente, ele era o Deus Sol, o Deus Invictus, um Deus verdadeiro. E aí Constantino para, ele e todo o Império Romano, de perseguir os cristãos, e aí o cristianismo se expande por todo o mundo livremente. Mas vamos lá, a gente vai chegar já nessa história também. 16:47 agora, cumprimentando aqui a nossa equipe, o Claudinho, a Ana Beatriz e a todos os operadores da Rede Canção Nova de Rádio. Muito boa tarde a todos. Quero cumprimentar também você que está chegando agora na programação da Canção Nova. Muito obrigado. Olha, o programa de hoje está um programão. Programão e tanto, não é? Então nós vamos fazer assim, me dê já aí, prepara para mim, Cláudio, já os destaques. Eu quero apenas cumprimentar antes disso a uma porção de pessoas que estão por aqui. A Marisa Roma tá dando boa tarde. Não dá para entender. Só disse aqui uma santa tarde, Ronaldo, meu querido Ronaldo, pra senhora também, tá? Não sei quem é não. Eu digo que não, que na creche onde trabalho, ela diz assim, na creche onde trabalho tem sido difícil, pois os colegas de trabalho não nos ajudam e tem sido bem complicado, viu, meu irmão? Deus te abençoe. Seja aí um sinal de luz, seja um sinal de fé.
1: Reza por eles.
0: E ela está dizendo isso, mas eu rezo por eles para que esta situação mude. É isso aí, doutor. É isso aí.
1: Só Deus.
0: Ô Zé Roberto, um abraço para você também. Ele disse assim, você falou para mim, irmão, sou muito rigoroso, detalhista, isso não é normal. Está dizendo aqui. Tem mais ainda?
1: Tudo em demasia demais.
0: Marilda de Fátima tá dando aqui, tá falando aqui, verdades hoje na agenda da Canção Nova, falam de não sermos ambiciosos. Verdade hoje na agenda da Canção Nova, eu não sei se ela tá se referindo aqui à agenda da Canção Nova, não sei se é a agenda física que ela comprou, que ela tem, não sei, mas ela tá falando que fala de não sermos ambiciosos, né? Em oração vamos entregando tudo a Deus, Ronaldo, e as coisas vão se encaminhando, vida simples e em paz, é tudo de bom. Marilda de Santa Cândida, Curitiba, e também o marido dela se chama Edson, tá lá também na sintonia, muito obrigado. Serenilda, boa tarde. Severina, boa tarde também, doutor, tá mandando um abraço pro doutor Eloadi.
1: Boa tarde, doutor Severina.
0: Wagner Rodrigues, boa tarde também. Rosendo, um abraço pra você, Rosendo, muito obrigado pela presença no programa. A Sandra Oliveira tá mandando um abraço pro doutor Eloadi também.
1: Obrigado, Sandra.
0: Ronaldo, não posso deixar de lhe parabenizar pelo seu look. Na quinta-feira você estava muito chique. Risos, estou fazendo aqui o jantar e de olho no bolo do doutor, tá?
1: Olha aí, ninguém deu nenhum pitaco até agora.
0: Tá certo, vamos lá, gente. Agora é hora de destaques no programa, são uns 4:50.
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0: Os achados de Santa Helena. Gente, Santa Helena, ela não foi qualquer personagem no cristianismo. Olha, essa mulher está presente em vários momentos importantes e que estão hoje à disposição do mundo católico. Por exemplo, os achados de Santa Helena. Dentre estes, que ela achou? A cruz de Cristo, a escada santa, os cravos de Jesus, a santa túnica, a manjedoura de Jesus, o sepulcro de Jesus. Olha, é tanta coisa que Santa Helena foi a
1: recuperou,
0: foi a responsável, porque ela era mãe do imperador. E essa mulher, como mãe do imperador, onde ela chegava, as portas se abriam, não é? Olha, tem cada coisa, você vai conhecer hoje aqui coisas fantásticas sobre essa mulher, não é? Vamos seguindo ainda. Um casal de idosos e uma intervenção policial incomum na Itália. O assunto é solidão. Conselho Constitucional da França protege instituições religiosas na lei da eutanásia. Maioria dos brasileiros é contra a eutanásia e suicídio assistido, mostra uma pesquisa. Ser grato faz bem à saúde emocional, aponta um estudo feito em 34 países. 54% das mulheres apostam em bets. Eu não conheço nenhuma mulher. Bom, já ouvi falar de uma que aposta em bets.
1: Interessante, é a primeira vez que eu estou ouvindo isso.
0: Você que me escuta, conhece aí alguma mulher que aposta em bet? Nas
3: é
0: bets?
3: Pecado.
1: Só se for escondidinho.
0: É. É tão irônica aquela propaganda das bets na televisão, que sempre que termina a propaganda das bets, diz assim: atenção, cuidado, aposta não é investimento. Mas quem é que vai apostar como forma de investimento? Na verdade, o sujeito que aposta está aventurando. Ou está em desespero para pagar a dívida, vai lá e se endivida mais, e vai se viciando também nisto. É um mal completo, não tem nada de bom nessas apostas aí de bets.
1: E não tem almoço grátis. Não tem. Geralmente você leva ao vício e leva a dívidas muitas vezes impagáveis. É um agiota oficial.
0: Agora é curiosa essa manchete aqui, gente. Olha, as bets já afetam mais da metade das mulheres brasileiras, especialmente as de classes sociais mais vulneráveis. 4 em cada 10 mulheres apostam. 42%, está dizendo aqui o dado, apostam ou já apostaram em plataformas online, enquanto 12% não jogam, mas tem alguém da família que aposta. Somados, os dois grupos representam 54% das mulheres, e esses dados são da pesquisa Mulheres e Bets, divulgada hoje pelo Estúdio Clarice, em parceria com a Estratégia Latina e o IDEA. Segundo esse levantamento, 49% dos brasileiros já fizeram esse tipo de aposta e 42% das mulheres, 56% dos homens. Impressionante isso.
1: É um dado muito triste, Rodolfo. É muito triste. Porque é um paradoxo, né? O Brasil é proibido cassinos, mas os cassinos estão na palma da mão agora, né? Só muda a forma de jogo, né? Mas as loterias, o jogo de bicho é proibido, né? Que é o número que você é no papelzinho,
0: é,
1: né? Você foi substituído por loterias. Não mudou nada, mudou só a forma. Jogo de azar.
0: Nova regulamentação disciplina triagem e prevê normativa expressa para evitar confusões. Equipamentos precisam ser certificados pelo Inmetro. E aqui, assim que está falando de quê, gente? Olha, é uma regulamentação sobre o trânsito que está modificando o quê? Essa manchete aqui não ficou muito clara. Vamos lá, nova regulamentação do Conselho Nacional de Trânsito. Aprovou a atualização das regras da Operação Lei Seca no país. A nova regulamentação substitui a resolução antiga de 2013 e prevê, entre as novidades, um procedimento mais claro para evitar a confusão do álcool residual de produtos como bombom de licor e pão de forma com situações de alcoolemia, além da possibilidade de adoção de equipamentos capazes de captar drogas e medicamentos que tiram a capacidade de dirigir. Os chamados drogômetros precisam ser certificados no âmbito do Sistema Brasileiro de Avaliação da Conformidade por organismos acreditados pelo Inmetro, conforme os requisitos da resolução. A aplicação em blitz dependerá ainda da disponibilidade dos órgãos fiscalizadores. O novo regramento, cuja maior parte entra em vigor após a publicação no Diário Oficial, passa a prever três formas principais de verificação durante a fiscalização: teste com etilômetro para álcool, teste em equipamento destinado à verificação da presença de outras substâncias psicoativas e constatação de sinais de alteração da capacidade psicomotora do motorista pela própria observação do agente de trânsito. Seguem admitidos, de forma complementar, vídeos, imagens e outros meios de prova aceitos legalmente.
1: Isso é muito polêmico.
0: Aqui, polêmico, já tem aqui uma... Doutor, tem uma coisa que é muito questionada por pessoas que são pegas no bafômetro já. Por exemplo, essa questão aqui de bombom de licor, essa questão do pão de forma e, por exemplo, já aconteceu do sacerdote, saiu de uma missa, ele, aquela pequena quantidade do vinho ali que é consagrado. Se um sacerdote sai depois da missa e um teste do bafômetro for feito, vai dar como positivo.
1: Dá como positivo.
0: É. Isso quer dizer o quê? É uma incongruência. Porque uma quantidade ínfima.
1: Mínima.
0: Que está sendo captada. E tá sem, não se discrimina bem um criminoso, um cara bêbado que tá caindo, rolando no chão, bêbado, de uma pessoa que toma um dedo de vinho.
1: Não
0: é tratado de igual forma como criminoso.
1: Não há uma graduação.
0: Sim.
1: Na positividade. Ou é positivo ou não tem positivo.
0: Exatamente. E a mesma coisa pode acontecer com um bombom de licor, pode acontecer com um pão de forma também. Já houve casos de pessoa que comeu pão de forma. Eu não sei qual é a fórmula química que acontece no organismo da pessoa. Que se fizer o teste do bafômetro, vai dar positivo.
1: Olha só, outra coisa que você falou aí que é preocupante. Eu não sei estatisticamente, mas uma quantidade enorme de pessoas não obedecem ao que diz as bulas de remédios Tarja Preta quanto à diminuição da sua capacidade de vigilância. Ou seja, quem toma uma medicação para dormir, teoricamente, não pode dirigir. Teoricamente. Então, se isso realmente passar a valer como lei e a ser medido, nós vamos ter muito problema no nosso país. Aliás, no país não. No mundo todo, se essa regra pegar, vai ser muito difícil uma pessoa hoje em dia que não use qualquer tipo de medicação. Porque hoje o que graça na população é depressão, é ansiedade, é pânico, é insônia e por aí vai.
0: Muito bem. São 4:58. Daqui a pouco nós vamos trazer aqui mais explicação sobre o que aconteceu nessa mudança aqui do texto do CONTRAN, não é? O que muda nessas questões agora de trânsito a partir dessa mudança no texto do CONTRAN, tá bem? Vamos trazer já. São 4:59 agora. Hoje também há um santo sendo celebrado na igreja que é pouco conhecido, Santo Alberto Hurtado. Ele foi o fundador do Lar de Cristo. A gente vai trazer daqui a pouco informações também sobre este santo. Mais de 1 milhão de fiéis participam de Caminhada com Maria em Fortaleza, lá no Ceará. Tem imagens aí, Aninha, dessa Caminhada com Maria de Fortaleza? Eu tô vendo aqui fotografia agora. Uau, quanta gente.
1: Que maravilha.
0: Que mundo de gente. Olha, a gente tá vendo aqui uma fotografia. Imagina se fosse do alto, né? Agora sim. Outra, mais uma fotografia. Mas aqui,
1: muita gente.
0: Dizem as informações, mais de 1 milhão de pessoas participou da 24ª Caminhada com Maria em Fortaleza, no sábado passado, dia de Nossa Senhora da Assunção, padroeira da capital cearense. Debaixo do sol forte, os fiéis percorreram 11 quilômetros do Santuário Nossa Senhora da Assunção até a Igreja Santa Edviges, em Jacarecanga. Quando...
1: 11 quilômetros?
0: Sim.
1: Em Fortaleza é muita
0: em
1: fé.
0: Em Fortaleza. Porque...
1: Essa... É sol e calor.
0: Essa caminhada foi criada em 2003, no Episcopado de Dom José Antônio Aparecido Tosi Marques, como parte das comemorações dos 150 anos da Diocese do Ceará. E ela acontece sempre no dia de Nossa Senhora Assunção, padroeira de Fortaleza. Em 2015, foi reconhecida como Patrimônio Cultural Imaterial do Brasil. E neste ano, a caminhada teve como tema... Por Cristo caminhamos com Maria nos 300 anos de Fortaleza, celebrando assim o tricentenário da capital cearense. Plataforma reúne médicos, doutor, se quer pro senhor, tá? Plataforma reúne médicos e outros profissionais que atendem de acordo com a doutrina católica.
1: Coisa boa.
0: Vocês vão, vai querer conhecer,
1: vou,
0: né?
1: Vou querer conhecer, vou querer me associar a essa plataforma.
0: O nome dela é Pius Network.
1: Pius. Ronaldo, posso fazer um comercialzinho rápido?
0: Sim.
1: É, são tantas as pessoas que me procuram para consultas, troca de exames, enfim, para qualquer tipo de orientação, que eu tomei a liberdade de deixar um canal que é um zap, né, um WhatsApp, e também o número de telefone para você se sentir à vontade para fazer a sua doação. Olha só.
0: Muito bom.
1: Porque se você tem, por exemplo, uma coisa simples, uma troca de receita, uma dificuldade enorme de você conseguir pelo SUS uma receita com uma troca de receita de alguma medicação que você tome de uso contínuo, tarja preta, enfim, essas dificuldades todas. Então, como eu fiz isso durante a pandemia, com 500 famílias, quase 2 mil pessoas, graças a Deus não perdi ninguém, já desse testemunho, e a procura é muito grande, eu tomei a liberdade de fazer essa iniciativa com talvez menos de 30, 20% que você pagaria no retorno ao seu médico, né? Geralmente a consulta gira em torno de mais de meio salário mínimo.
0: Então as pessoas que quiserem, fiquem à vontade, peçam aqui para a Aninha, que a Aninha encaminha para você o contato com o doutor Eloide, não é? 5:02 agora, e vamos conhecer daqui a pouco essa plataforma Pius, que é uma plataforma que reúne médicos, psicólogos, advogados e outros profissionais católicos e que foi criada para ajudar pessoas a encontrar profissionais que exerçam sua atividade em harmonia com a fé católica. Funerais cancelados na Itália mostram confusão entre a hierarquia da igreja e a maçonaria italiana. Olha, que eu andei acompanhando semanas atrás, dois funerais, se eu não me engano, foram cancelados na Itália. Tão logo se descobriu que eram funerais de maçons e que teriam ali a presença da igreja naqueles momentos. E nós vamos entender por que que esses funerais foram cancelados. Isto é, por que a assistência da igreja foi cancelada para esses funerais? Foram bispos, inclusive bispos mesmo. Sim, exéquias, funerais, sim. É, inclusive os bispos que cancelaram a ida da igreja a esses funerais. Então daqui a pouco a gente vai explicar o que aconteceu lá na Itália e a repercussão de tudo isso até agora. Gente, agora são 5:03, 3 minutinhos. Me dá a próxima música aí. Bendita serás, Padre Nivaldo Trevisan. A gente volta já na sequência.

0: abençoe todas as famílias.
1: Padre Evaldo Trevisan, bendita serás. Gente, são 5:08, preciso fazer um intervalo, é bem rapidinho, 3 minutos, e a gente volta já já aqui no programa.
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0: E como você vai ouvir agora?
1: 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Onde estaria, enfim? Se não fosse Jesus.
0: Doutor, só é bom de canto, hein?
2: Ô, forró de bom.
1: 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Onde estaria, enfim? Se não fosse Jesus.
2: Eu sei que eu não ia estar num lugar muito bom, não.
0: Gente, agora são 5:13, nós estamos de volta. Eu quero e preciso agradecer a toda essa imensa família Canção Nova. Nós hoje alcançamos 48% do projeto da M Almas. Você sabe, esse projeto da M Almas, ele é essencial para o Brasil. Padre Jonas, quando lançou a TV Canção Nova para o Brasil inteirinho, precisou lançar o projeto da M Almas. E ele dizia, inclusive ele dizia isto, tomando para ele um texto da CNBB do início dos anos 90, de que o Brasil, de que os batizados precisariam ser evangelizados e que tínhamos naquela ocasião 100 milhões de pessoas a serem evangelizadas. Foi também, gente, por essa motivação que o Padre Jonas adquiriu a TV Canção Nova e lançou o projeto da M Almas. Década de 90, 100 milhões de brasileiros eram batizados e não evangelizados. Você acha que isso hoje ainda tem necessidade? Sim. Eu não sei quantos milhões são batizados e não evangelizados. Mas tem muita gente não evangelizada. E, aliás, porque a evangelização, ela vai ser permanente. Ela vai permanecer até Jesus voltar. Que é o que tem de gente que ouve falar de Jesus, passa a segui-lo e depois cai. E caindo volta para trás. E fica precisando todos os dias ser reanimado. Quantos precisam ser reanimados diariamente para não ficarem caídos? É por isso que existe a Canção Nova. É aquela injeção de Deus que a gente precisa todos os dias estar aplicando em nós, aplicando nos nossos familiares, nas outras pessoas. Doutor, batizados e não evangelizados. Ou que precisam ser reanimados todos os dias. Essa é a nossa missão.
2: Todos os dias a gente precisa ouvir. E o remédio é homeopático. É aquela gotinha, é aquela palavra, é aquele conselho que você dá dentro de casa, dá o exemplo para os amigos, para a família. Uma palavra, Deus só precisa de você que usá-lo para que você diga uma palavra e é capaz de converter uma vida.
0: É, agora o bom que a gente tem que celebrar, doutor, é quantos curados, não
2: é? É verdade.
0: Quantos salvos.
2: Ronaldo, você tem ideia da década de 70 qual era a população do Brasil? Tinha até uma música, nós fomos campeão do mundo. 90 milhões em ação, pra frente em Brasil. Lembra?
0: Agora lembrei.
2: Pois é, década de 70, eu tinha 15 aninhos. Na década de 90, nós tínhamos 20 milhões. Hoje nós temos 200 milhões. Olha, a humanidade cresce. E olha que a gente tem uma taxa de crescimento fuleira, hein? Taxa abaixo de 2 por casal. Mesmo assim, Deus age. Então a gente precisa cada vez mais e correr atrás desse povo que está nascendo, sendo batizado, que é bonitinho. Muitos batismos são feitos pela festa, pelos padrinhos, né? Padrinho perdeu aquela característica de ser aqueles que vão substituir os pais na ausência desses, aqueles que vão ser orientar aquelas crianças, né? Seus afilhados. A maioria das vezes o intuito não é esse. Então é preciso que a gente corra atrás. E as ondas abençoadas da Canção Nova fazem isso, levam essa palavra.
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2: Eu estava num lugar muito esquisito.
0: Se não fosse Jesus.
2: Se não fosse Jesus.
0: Gente, agora são 5:00, 17 minutos, nós seguimos aqui em nosso programa. Aninha, hoje nós trouxemos aqui já desde o início do programa que está sendo aí pelo mundo celebrado como o dia da pílula anticoncepcional. Nós estamos aproveitando a data para alertar sobre a pílula anticoncepcional e eu trouxe aqui uma informação que é importante que todos saibam. 1968, a pílula nasceu, como a gente disse aqui, em 1960, não é? E a partir dela a revolução sexual e a destruição ética, moral, dos costumes na sociedade brasileira. Então isso aí já tem o quê? 60 anos.
2: 60.
0: Que a sociedade vem sofrendo uma degradação, também resultado daquela revolução sexual da década de 60. Quem percebeu o grande mal que a pílula anticoncepcional seria para o mundo, e percebeu logo

0: Foi um Papa. Quem era o Papa na década de 60? Doutor Eloide, lembra?
1: Paulo VI.
0: E Paulo VI, por causa disso, ele escreveu uma encíclica chamada Humanae Vitae.
1: Humanae Vitae.
0: Vida humana. A Humanae Vitae de Paulo VI foi assinada em 1968. Quando esse documento se tornou conhecido, o Papa sofreu tanto. Porque o mundo começou a falar mal do Papa.
1: Era o mundo moderno.
0: Mundo moderno, por quê? Ah, pílula anticoncepcional é uma beleza.
1: Revolução.
0: É uma revolução na ciência, isso e aquilo outro. É a liberdade, é a revolução feminina. O Papa enxergou o mal que estava por trás desta aparência de bem. E até dentro da igreja teve padre e bispo que foi contra o Papa e esse documento, Humanae Vitae. Mas ele manteve-se firme. E por quê? Porque a pílula anticoncepcional tornou-se símbolo não de uma boa revolução, não de uma libertação feminina.
1: É liberalismo, né?
0: Mas foi um liberalismo e foi uma escravidão feminina e ao mesmo tempo também, nós podemos dizer isso sem nenhum receio, uma objetificação do corpo da mulher que a partir de então passou a usá-lo e ser usado. Deixou seu corpo ser usado sem consequências, não é? E a partir daí uma degradação moral, comportamental, conjugal. Não tenho nenhuma dúvida. A pílula anticoncepcional tem papel importante hoje na violência doméstica e também nos feminicídios. Porque uma das consequências dele, da pílula, foi a objetificação do corpo da mulher. Que passou a ser um corpo barato. A mulher passou a ter um custo ou um corpo muito barato para ser comprado, para ser usado, jogado fora, como uma laranja chupada e se joga o bagaço fora. A mulher passou a ser isto em muitos casos. E o que, que isso tudo leva? Leva a uma banalização das relações, do valor do outro. E a mulher que achou que tivesse uma independência, uma autonomia, hoje é vítima. E ela mesma nem percebe. Continua sendo vítima do uso, do abuso, da objetificação, comprada facilmente. Bom, mas vamos lá. Doutor, quando nós falamos aqui sobre isso, esse documento de Paulo VI, ele proíbe o uso. Ele fala contra o uso dos métodos anticoncepcionais como pílulas. Ele afirma que todo ato sexual deve permanecer aberto à transmissão da vida como ato conjugal e não um ato sem sacramento. Ele separa o ato sexual em duas dimensões inseparáveis, a pílula, né? Que é a união do casal e a própria procriação. E os principais pontos da Humanae Vitae, dentre eles, aceita apenas os métodos naturais baseados no ritmo biológico e na observação do ciclo menstrual da mulher. E quando eu comentei com o doutor aqui agora há pouco de um novo método, a naprotecnologia, que diz que hoje o anticoncepcional não é mais recomendado, não precisa ser recomendado, prescrito por médico para nenhum tratamento. Porque pode-se dizer, tá bem, mas tem casos que... E o doutor vai me falar isso.
1: É verdade.
0: Hoje, doutor, a grande classe médica, com 99%, quase 100%...
1: Eu não conheço.
0: Entende que, em alguns casos, a pílula anticoncepcional...
1: Sim, sim.
0: A anticoncepcional deve ser usada como medicamento...
1: Como medicação,
0: Como medicação. Esta médica que esteve no Além da Notícia duas semanas atrás, ela disse o seguinte, que não há mais nenhuma necessidade de tratamento em que a pílula anticoncepcional deva ser prescrita. E nós vamos ouvir exatamente agora o que ela disse, que consegui recolher agorinha mesmo esse trecho da entrevista que foi ao ar na TV Canção Nova. Escute o que diz essa mulher, que é pioneira hoje neste método inspirado na teologia do corpo de João Paulo II e que médicos católicos no mundo inteiro descobriram a naprotecnologia e que vem agora apresentando às mulheres como um meio natural, tanto de fertilização, mulheres que não conseguem engravidar, encontrar ajuda de forma natural para engravidar, como também em situações diversas em que se usava o anticoncepcional, não é mais necessário. Naturalmente se pode resolver qualquer problema de mulher. Então escute agora a doutora Carolina Delage. E que somente em caso realmente de indicação médica, porque ali há um objetivo para uso. É isso mesmo?
2: Sim, quando você não tem o Creighton e a Napro. Porque justamente...
0: Opa, então peraí, a senhora já está nos trazendo uma novidade.
2: Exato.
0: E ele vai ficar feliz de saber disso.
2: Exato.
0: Opa.
2: Exatamente. Porque, de fato, né, assim, tem algumas doenças ou distúrbios hormonais em que faria todo sentido o uso do anticoncepcional. Né, assim, o que a gente aprende na faculdade. Então, vou trazer aqui duas que são muito conhecidas, né, e muito frequentes. Uma delas, a síndrome do ovário policístico, que hoje em dia nem tem mais esse nome. É síndrome ovariana poliendocrino-metabólica. De tão ampla, né, que, de tão amplo que é esse distúrbio endocrinológico. E a endometriose.
0: Isso.
2: Mas vou me ater aqui à síndrome ovariana poliendocrino-metabólica, né? Então, esse ovário que deveria estar produzindo estrogênio, progesterona e testosterona de uma maneira adequada, ele não consegue se organizar para fazer essa produção hormonal da forma fisiológica. Então, o que a medicina propõe? Anticoncepcional. O que o anticoncepcional faz? Põe esse ovário para dormir.
0: Isso.
2: E, teoricamente, essa mulher fica sem os sintomas. Mas ela não está sendo tratada. Porque a hora que ela para o anticoncepcional e esse ovário volta a funcionar, ele vai funcionar de uma maneira bagunçada. Então, a Napro Technology tem protocolos médicos que a gente ajuda essas mulheres a terem os seus ciclos regulares, não usando hormônios sintéticos, mas hormônios bioidênticos. Então, a gente vai entrar com uma progesterona natural micronizada na fase do ciclo dela que o organismo deveria estar produzindo essa progesterona e não está. Então, a gente tem um caminho de tratamento que a gente coopera com a saúde dela sem precisar inibir o corpo, né? O que Deus criou de uma maneira tão perfeita, a gente não vai lá e desliga as engrenagens. A gente vai lá, entende as engrenagens e coloca o olhinho que está faltando para a engrenagem funcionar bem, da forma perfeita que ela foi feita para funcionar.
0: Essa é a doutora Carolina Delage. Ela é doutora, tem pós-doutorado em ginecologia.
1: Jovem doutora. E me trouxe informações que aos 71 anos... 46 de medicina, eu não conhecia. O nome é Napro?
0: Naprotecnologia.
1: Pelo que eu entendi, são hormônios sintéticos similares aos produzidos pelo organismo.
0: Na verdade não são sintéticos, são naturais, mas ela consegue fazer o organismo voltar a desenvolver os hormônios naturais. Esse chama de protocolo médico. Então, doutor, olha aqui, ó. A doutora Carolina Delage é uma das pioneiras no Brasil na naprotecnologia e explica métodos que auxiliam casais que desejam engravidar, respeitando o funcionamento natural do corpo e os princípios cristãos, e ainda a tratar doenças como essas duas mencionadas, a endometriose e essa outra de nome tão difícil.
1: Ovário policístico.
0: Exatamente.
1: E agora, síndrome metabólica do ovário.
0: Não há risco chegar lá. Bom, mas vamos lá. Olha, esse é um assunto, gente, muito profundo. Aconselho acompanhar o Além da Notícia. Você que não tem, a gente está com ele aqui. É só pedir também que a gente manda com essa especialista. E a Naprotecnologia é hoje uma novidade na medicina a serviço da mulher. não é? Na ciência a serviço da mulher. E como foi desenvolvida a naprotecnologia? A partir dos estudos da teologia do corpo de João Paulo II, e inclusive uma universidade nos Estados Unidos é especializada na naprotecnologia. Só lá são formados médicos, só nos Estados Unidos, são formados médicos com este conhecimento específico, doutor, católico cristão.
1: Pois é, não sabia, Ronaldo. O seu programa, cada semana, eu me convenço que sempre há novidade. Ele vai muito além da notícia.
0: Muito bem. Gente, 5 da tarde, 28 minutos. Deixa eu ouvir o nosso povo. Tem gente pra falar conosco? 5 da tarde, 28 minutos. Alô, boa tarde. Quem é que tá aí?
3: Muito boa tarde, Ronaldo, doutor Eloadir. Tudo bem? Mário aqui.
1: Boa tarde, Mário.
3: Passando hoje pra agradecer essa reflexão de hoje, né, Ronaldo? Espero que tanto eu quanto outros ouvintes não esperem os cabelos grisalhos pra poder dar mais atenção aos filhos e mostrar quem realmente importa, que é Deus, né?
1: É verdade.
3: Forte abraço.
0: Outro nome dele, por favor. Como?
1: Mário.
0: Mário Sérgio, Mário. Obrigado, viu, Mário? Tem mais alguém para falar conosco também? É alguém que quer dar um testemunho sobre o uso de anticoncepcional? Pois não. Alô, boa tarde.
4: Opa, tudo bem?
0: Tudo.
4: Queria gravar um áudio aqui pro Ronaldo, doutor Eloadi também, que estão ao vivo aí, né, no programa.
1: Vamos junto.
4: Um dado muito forte, né? Hoje se celebra falsamente o dia da pílula anticoncepcional. Eu queria partilhar algo. Eu casei, meu primeiro casamento aconteceu em 2007. E minha esposa, logo poucos anos após o casamento, ela teve um câncer que se estendeu por uma década. Fiquei com ela até o fim, ela faleceu. E foram feitas pesquisas em cima do motivo do câncer dela, genético, várias. Mas o principal foi o anticoncepcional, porque um médico irresponsável, na juventude da minha esposa, minha primeira esposa, ele passou o anticoncepcional como controle hormonal, falando que ela tinha ovário policístico, o que foi uma mentira, né? O que é uma mentira, o que acontece. Então, assim, o Ronaldo falou e eu fiquei muito mexido, né? Se vocês puderem divulgar esse áudio, e fica a reflexão.
1: É, Caio. Toda medicação, qualquer que seja, tem que ser com orientação médica. E mesmo assim, ainda corre o risco de você ter complicações, como o caso desse nosso ouvinte que perdeu sua esposa. O ovário policístico, ou o anticoncepcional, ele é uma substância atípico, a substância exógena. Então, para algumas pessoas, ele pode funcionar, pode ter um efeito deletério, como foi esse caso. Então, sempre não deixe que na sua família exista a chamada automedicação. Sempre procure orientação médica e para que seja feito o estudo necessário. E não usar o anticoncepcional. Se você, por algum motivo, quer planejar sua família, a igreja lhe apresenta os métodos naturais.
0: É bom, e aqui é que eu fico até agora também muito sentido com tudo isso e com esse testemunho aqui do Gustavo. Eu fico com dó da população, que por vezes é refém apenas do que é apresentado pela grande maioria dos médicos, a classe médica num todo, que é formada dessa forma, é formada com essa orientação de atender às necessidades como esta, com o anticoncepcional.
1: Na faculdade não tem outra alternativa.
0: Pois é, enquanto que a gente, somente, gente, os médicos católicos, mas não é médico católico, eu sou católico, não, é médico que toma parte hoje no grupo de médicos católicos, que aliás a gente falou aqui agora há pouco sobre essa plataforma católica, os médicos do grande movimento Pró-Vida que a gente conhece, e agora também, para mim foi uma grande novidade, doutor, eu não conhecia o trabalho da doutora Carolina Delage e também de um grande grupo de médicos que, como ela no Brasil, já descobriram a naprotecnologia e que tem sido já uma revolução para o grande público que é interessado na verdadeira e boa ciência, que não recorre por exemplo, aos medicamentos, que são o grande desejo da indústria farmacêutica.
1: E a grande mina de ouro de toda...
0: Da indústria farmacêutica. Exato. Bom, mas tá aí, olha. Gente, quem quiser mais informações, neste mesmo programa, a gente manda o link aqui agora. Tem lá como encontrar, inclusive... A clínica e o instituto que hoje trabalha com a saúde da mulher no Brasil, tem um instituto em São Paulo, e que atende a mulher católica, a saúde da mulher cristã, a mulher que quer, e não seria só isso, católica e cristã, não, a mulher que quer a saúde de verdade e que não quer tratar o seu corpo sendo ela uma cobaia da indústria farmacêutica. Não é? Então procura lá, pede o link aí, que lá no programa tem todas as informações como encontrar hoje esta boa medicina que não está escorada, amuletada na indústria farmacêutica, não é? Respeitando o corpo da mulher e promovendo a verdadeira boa saúde da mulher. Não precisa ser católica nem cristã, não. É a boa saúde da mulher. Pronto, me corrigi. 5 da tarde, 33 minutos. Deixa eu aproveitar aqui também, já trazer esse outro assunto, doutor, sobre essa plataforma aqui, não é? Plataforma reúne médicos e outros profissionais que atendem de acordo com doutrina católica. A Pius com U, Network, plataforma que reúne médicos, psicólogos, advogados e outros profissionais católicos, foi criada para ajudar pessoas a encontrar profissionais que exerçam sua atividade em harmonia com a fé católica, segundo o fundador da Pius Network, Marlon de Rosa. A participação na rede é feita por meio de assinatura anual e está sujeita a critérios de adesão e curadoria. A iniciativa surgiu de pedidos de famílias católicas por indicações de médicos que compreendessem suas convicções religiosas. Nós vimos a necessidade. As pessoas pediam, sempre perguntavam sobre indicações de médicos que seguissem a doutrina católica, porque muitas vezes sentiam-se pressionadas, constrangidas ou incompreendidas por conta da posição de ser abertos à vida, de já ter 3 filhos e estar abertos a um quarto ou quinto, ainda mais quando o número cresce, disse Marlon. Segundo ele, havia também situações bem graves em que médicos às vezes pressionavam uma pessoa a se esterilizar e gerava desconforto no paciente. Então, a gente viu essa grande demanda de católicos por encontrar médicos que os compreendam. A partir desses pedidos, Marlon de Rosa começou a reunir indicações de médicos conhecidos em uma lista mantida manualmente em uma página na internet. A relação chegou a cerca de 80 médicos. Fomos indicando pelos conhecidos. A lista foi ganhando corpo e eu me prontifiquei a ficar editando a lista numa página simples do nosso site. Inicialmente, a lista incluía apenas médicos. Com o tempo, profissionais de outras áreas começaram a procurar a iniciativa para saber se também poderiam participar. Foi então que a gente decidiu lançar uma plataforma como Marketplace focada em profissionais católicos que vivem sua fé, alinhando ciência e fé, e pudessem então ser encontrados pelos nossos seguidores, nossos clientes católicos, disse Marlon. Hoje, qualquer profissional católico pode aderir à Pius Network. No caso dos médicos, a adesão inclui um questionário com questões bioéticas que, segundo ele, busca verificar se o profissional é fiel aos documentos da igreja e concilia ciência e fé no exercício da profissão. Profissionais de outras áreas devem aceitar um termo de compromisso pelo qual declaram exercer sua profissão em harmonia entre seu conhecimento técnico-científico e a fé católica. A participação na plataforma é paga por meio de uma assinatura anual ou semestral. Bom, doutor, é uma boa iniciativa?
1: É uma boa iniciativa, Ronaldo. É até na própria medicina do dia a dia, nós somos procurados por pessoas de outras denominações religiosas que têm choque de interesses até na medicina que a gente exerce de uma forma mais comum no Brasil. Por exemplo, por várias vezes, eu já tive pacientes que se recusaram a operar e precisavam operar, porque eles eram, por conceito religioso, eles não aceitavam a transfusão de sangue. Por exemplo, Testemunhas de Jeová, né? Testemunho do sétimo dia, né?
0: Adventista. Sétimo dia.
1: Então eles não aceitavam. E eu ficava no dilema: opero ou não opero? Eu preciso operar, mas eu não posso me ater a numa necessidade eu não poder transplantar esse paciente, porque a responsabilidade é minha. Então o que a gente decidiu? Como aqui em Brasília tem essa opção. Como tinha hospitais especializados em atender esse público, a gente encaminhava para os hospitais que atendiam as pessoas dessa determinada denominação religiosa. Então isso vem somar, e a gente é muito procurado, eu sou procurado várias vezes, pedindo orientação de colegas e na área de psiquiatria, na área de ginecologia. Isso, para nós que somos muito procurados, Ronaldo, é muito bom a gente tomar consciência de que já existe uma ferramenta, né, na internet, que vai nos ajudar a dirigir, encaminhar esses pacientes corretamente, segundo a necessidade de cada um.
5: E enfatizando, médicos, psicólogos, advogados e outros profissionais católicos estão elencados nessa plataforma. 5:38, precisamos fazer um intervalo, tá, gente? É bem rapidinho, em 3 minutos retornaremos.
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13: 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Deus nunca tira algo de nós sem nos dar algo muito melhor. Santa Catarina de Sena.
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0: Tempo.
1: Boa tarde, Ronaldo. Aqui é Gilson Paulo de Barreiras, Bahia. Sempre que eu ligo aí, Ronaldo, sempre que eu mando alguma mensagem pra aí, eu falo que o pessoal de Barreiras deixou de gostar de rádio, que o programa é maravilhoso igual o seu, o povo deixando de assistir aqui em Barreiras, Ronaldo. Sempre eu tô interagindo e falando aqui pro povo de Barreiras que tem rádio Canção Nova de Brasília, um espetáculo de comunicação, Ronaldo. E o povo aqui deixou de gostar muito de rádio, Ronaldo. O povo gostava muito de rádio, hoje o povo não liga mais pra rádio. Hoje aqui o povo esqueceu de rádio, agora a televisão não tá mais ligando pra rádio. Parece que só tenho aqui em Barreiras, Ronaldo, que ouço a Rádio Canção Nova, infelizmente.

Então, Ronaldo, você falando de pílula anticoncepcional, tem uma música do Padre Zezinho, que é Laranja Lima, que dá para refletir um pouco sobre esse mal terrível aí que é a pílula anticoncepcional, né?

0: Boa tarde, Ronaldo. Eu gostaria de partilhar aí sobre esse assunto, né, que está sendo tratado. É, ali mais ou menos, né, próximo a 2015, eu tinha dois filhos e aí eu fui, recebi uma indicação de um ginecologista, né, para eu tratar, e a primeira coisa que ele me falou: ah, você já tem dois filhos, você já está numa idade tal, seria interessante você tirar o útero, porque não faz sentido, você tem muitas dores. Eu tinha problemas com miomas, então eu acabei que fiquei, não, eu quero ver outras opiniões. Foi nesse momento que eu saí buscando médicos pro vida, né, foi quando eu cheguei na doutora Marli, né, que hoje não atua mais, né, particular mais, e ela me tratou, e aí ela me indicou um médico, e ela disse: não, você pode ir e fazer só a retirada do mioma, que não é necessário você tirar o útero. E foi assim que eu fiz, procurei esse médico indicado por ela, foi uma cirurgia muito boa, né, não foi nem cirúrgica, foi aquela com a câmerazinha, e aí fizemos, e assim que terminou ele falou: não, seu útero tá limpinho, tá pronto para gerar um bebê. Eu ri, e foi justamente nesse mesmo ano que eu fiquei grávida da minha filha, minha terceira, minha gestação, né, minha menina, que hoje é uma bênção na minha vida, e eu sempre falo isso para ela. Às vezes a gente, por, né, falta de informação, vai a um profissional e a primeira coisa que ele quer dizer é: vamos resolver isso dessa forma. Hoje, eu, depois de muitos anos, acabei precisando tirar o meu útero, mas não nessas circunstâncias, em circunstâncias diferentes, né? Depois que eu já tive todas as gestações que eu sei que Deus permitiu que eu tivesse, então eu tenho uma graça muito grande de ter esse testemunho, de saber que a minha filha foi essa bênção na minha vida.
1: Que Nossa, testemunho lindo.
2: Que lindo, que lindo.
1: Que testemunho
2: lindo. Lília de Sobradinho DF.
1: A minha esposa sofreu décadas, Ronaldo, com endometriose, adenomiomatose, e realmente como por inexperiência, eu e ela, eu já com 30 e poucos anos, ela com 19, tivemos dois filhos, e elas, eu conheci a Cláudia numa cólica menstrual, e ela sofreu a vida toda com cólica e sangramento, e a gente não tinha sabedoria. Então, eu ainda não tinha sido pescado por Deus para esse caminho de conversão. Eu digo: sabe uma coisa, essa menina é muito nova, então eu me vasectomizei, eu me castrei, eu sei que eu vou ser cobrado, no dia do meu julgamento eu vou ser cobrado, já pedi perdão, mas eu me castei ainda muito novo, podia ter mais filhos, né? Enfim, depois ela quis mais, e eu não podia mais. Entendeu? Não quis me submeter a uma recanalização do canal deferente. E, resultado, ficamos nesses dois filhos. Quando eu vejo o testemunho dessa senhora, a gente vê como a gente interfere no plano de Deus. A gente atrapalha os planos de Deus, né? Os planos dele, para nós, é você ser aberto à vida. Sempre aberto à vida, até quando ele quiser. Depois, não teve jeito, a Cláudia foi submetida à retirada do útero, e eu chorei quando eu vi o útero da minha esposa, que me deu dois filhos, que poderia ter me dado mais, né, por inexperiência, por ignorância na fé. Então, testemunho lindo da senhora, viu como é o nome dela?
2: Lília,
1: muito obrigado pelo seu testemunho.
2: Obrigado, e obrigado Gilson Paulo, lá de Barreiras, na Bahia. Gilson, vamos falar do rádio pro povo, né? O Marco Antônio de São José dos Campos, em São Paulo. Obrigado também, Marco Antônio. Eu quero cumprimentar aqui agora, tem mais pessoas para nós conversarmos aqui. O Evandro de Itapeva está por aqui também, passando por aqui. Um abraço para ele. Obrigado também aqui, saudações. Deixa eu ver a quem. De quem é este nome aqui agora? É a Flávia Sá. Ela está lá no Vale do Paraíba, não sei se em Cachoeira Paulista. Um abraço para Flávia. Ela disse assim: esse porta-retrato da Canção Nova, campanha do Clube de Evangelização, está muito lindo aí na bancada de vocês. É esse aqui?
1: É.
2: Olha que lindo, tá aí, ó. Abraço, irmão, Deus abençoe. Mandou aqui a fotografia pra gente. Obrigado, viu? É, esse porta-retratos aí é da campanha de evangelização, do Clube da Evangelização, não é? Os sócios ganham, eu acho que é isso, né? Explica pra gente aí, Flávia, tá bom? Boa tarde, Ronaldo. Um abraço pra você, pro nosso doutor aí. Eu sou José Márcio aqui, obrigado, da Missão de Cachoeira Paulista. Um abraço, José Márcio.
1: Obrigado,
2: José. Deus te abençoe também. Obrigado. O Gustavo de Taguatinga, resumi, Ronaldo, aqui o que eu ia falar nesse áudio. áudio. É, muito obrigado, Deus te abençoe. É, solta de novo aí esse áudio agora do Gustavo. É o mesmo Gustavo que deu o testemunho agora em pouco da esposa, não é? Pois não, Gustavo, vamos te ouvir o complemento.
3: Ronaldo e doutor Eloadi, boa tarde.
1: Boa tarde.
3: Eu falei agora há pouco, sou o Gustavo. Só complementando, ficou meio cortado o áudio. É, o médico que receitou minha esposa que tomasse anticoncepcional de forma irresponsável, né? Eu não tô culpando só o médico, né? E a minha esposa faleceu em 2020, eu conheci outra pessoa, casei e sou totalmente aberto à vida. O meu planejamento sempre foi métodos de tabelinha, naturais, o Creyson, né?
1: Naturais.
3: Esses métodos, hoje eu tenho 6 filhos, graças a Deus.
1: Uau, que uau.
3: São 6 bênçãos na minha vida.
1: Puxa,
3: 12 do primeiro casamento e 4 do segundo. Até o momento.
1: Que bênção.
3: Tá bom? Boa tarde, pessoal. Muito obrigado.
2: Obrigado,
1: Deus
2: Gustavo.
1: Abençoe.
2: Abraço pra você. Que histórias, hein?
1: Que outro exemplo. Sim. Maravilhoso, hein?
2: Vai ter mais alguém,
1: Ronaldo,
2: aqui.
1: Ronaldo, eu vou pra missa. Eu acho que eu tenho que. Eu tô rezando pouco. Eu tenho que ir pra missa.
2: Tá liberado.
1: Tá liberado.
2: Pra missa tá liberado.
1: Um beijo no coração de todos vocês.
2: Obrigado, doutor. Vá com Deus. Aproveita, precisa sair mais cedo hoje. Gente, são 5h53. Ronaldo Soalini, de Betim, Minas Gerais. O programa Tarde Especial faz parte das minhas tardes e sinto muita falta de te ouvir de quinta a domingo. É, Deus abençoe por compartilhar sua sabedoria conosco. Manda aí um abraço para os meus filhos, Aquiles e Saulo. Um abraço, tá bom? Deus te abençoe. Dalva de Águas Lindas, Goiás, um abraço para ela também. Olha só, doutor, o que, é que ela tá dizendo. Ronaldo, eu não me arrependo de ter tido meus 9 filhos.
1: Que bênção.
2: Dalva de Águas Lindas,
1: hoje
2: Goiás.
1: Hoje nós estamos com um programa riquíssimo em exemplos e testemunhos, né?
2: Riquíssimo, realmente.
1: Um beijo no coração de vocês.
2: O senhor vai ouvindo no carro, porque agora eu vou falar de Santa Helena. Precisamos falar de Santa Helena hoje aqui, não é? Me dá um tom especial agora aí, Claudinho. Gente, precisamos falar hoje dessa santa. Mãe do imperador Constantino, que decidiu viajar à Terra Santa para buscar a Santa Cruz, sobre a qual Cristo morreu, e encontrou muito mais do que isso. Segundo a tradição, os trabalhadores que a acompanharam realizaram escavações no Monte Calvário. Encontraram a Santa Cruz e também outras relíquias relacionadas a Jesus Cristo. Bom, mas antes ainda eu preciso dizer quem foi essa mulher. O nome Helena significa tocha resplandecente. E essa grande santa foi a mãe do imperador que concedeu a liberdade aos cristãos depois de 3 séculos de perseguição e conseguiu encontrar a Santa Cruz de Cristo em Jerusalém. Helena, um dia, passou pelas terras de um general muito famoso do exército romano chamado Constâncio Cloro, se apaixonou, se casou com ele, e o casal teve um filho chamado Constantino, o imperador. E anos mais tarde, esse imperador de Roma ofereceu a Constâncio Cloro, ou melhor, o então imperador de Roma, que era Maximiliano, ofereceu a Constâncio Cloro um cargo como seu colaborador mais próximo, mas com a condição de que repudiasse sua esposa Helena e se casasse com sua filha. Deixando-se levar por sua ambição de poder, Constâncio repudiou Helena. Ela sofreu um abandono humilhante durante 14 anos. Em meio à solidão, Helena conheceu Deus, se converteu ao cristianismo em época de perseguição. Veja só que coisa. Quando Constâncio morreu, o filho dela, Constantino, foi proclamado imperador pelo exército. Antes da batalha de Sacsahubra contra seus inimigos na ponte Milvio, ou Milvia, em Roma, qualquer nome está certo, Constantino teve um sonho em que Cristo lhe mostrava a cruz e dizia: com este sinal vencerás. E no dia seguinte, o filho de Helena, Constantino, fez pintar a cruz no escudo de cada um dos seus soldados e venceu o combate. Após a vitória, ano 313, Constantino decretou a livre profissão da religião católica e assim expandiu o cristianismo por todo o império. Veja, por causa da mãe. Agora vamos lá. Escritores antigos como São João Crisóstomo, Santo Ambrósio, narram que depois de realizar muitas escavações foram encontradas 3 cruzes. Sem saber qual era a de Jesus Cristo, estava lá Helena com os trabalhadores, levaram até o Monte Calvário uma mulher agonizante e, ao tocá-la com 2 das cruzes, ela piorou. Mas, ao tocá-la com a 3ª cruz, a enferma se recuperou instantaneamente. E a partir dali, Helena teve certeza, era a cruz do Calvário de Cristo. Santa Helena também mandou levar para Roma a escada santa do palácio de Pôncio Pilatos, que estava em Jerusalém. Gente, ela era a mãe do imperador, ela tinha poder. Diz a tradição que Jesus subiu por estes degraus da escada santa, de mármore, na Sexta-feira Santa, para ser julgado e que derramou gotas de sangue ali. Atualmente, essa escada santa está em frente à Basílica de São João de Latrão, em Roma. E no ano 1723, foi protegida com madeira nobre para preservá-la dos desgastes, pois todos os dias milhares de peregrinos sobem por ela de joelhos. Os cravos de Jesus e o letreiro colocado acima da cruz, Santa Helena também encontrou os cravos que perfuraram as mãos e os pés de Cristo. Conta-se que a santa os usou para proteger seu filho Constantino nas batalhas, colocando um cravo em seu capacete e outro em seu cavalo. A santa também encontrou o Titulus Crucis, que é aquela tábua colocada na cruz que diz Jesus Nazareno, Rei dos Judeus. Este último objeto foi levado no século VII para Roma pelo Papa São Gregório Magno. O Titulus Crucis e um dos cravos podem ser venerados hoje na Basílica de Santa Cruz, em Jerusalém. E a Santa Túnica, a Catedral de Tréveris, é conservada, lá é conservada uma parte da túnica de Jesus, que ele usou antes de ser crucificado, e o pedaço de tecido teria sido obtido por Santa Helena, em Jerusalém, e entregue ao então arcebispo de Trier, na Alemanha, Santo Agrício. Veja quantas coisas preciosas. A manjedoura de Jesus. De sua viagem, a mãe do imperador Constantino trouxe consigo também um fragmento da manjedoura, onde, segundo a tradição, o menino Jesus repousou. Esta relíquia se encontra na Basílica de Santa Maria Maior, em Roma. E o Santo Sepulcro? A igreja do Santo Sepulcro, construída pelo imperador Constantino, foi levantada sobre o túmulo onde, segundo a tradição, Jesus Cristo foi enterrado. E este achado também foi descoberto por Santa Helena no século IV. Percebeu a importância dessa mulher? Santa Helena, rogai por nós. Nos inspire e interceda para que todos nós católicos também conservemos a nossa fé intacta, todos os seus símbolos, seus sacramentos e o nosso coração intactos. Santa Helena, rogai por nós. E a você que esteve conosco até agora, não esqueça, chegando em casa daqui a pouco, um beijo, um abraço nas pessoas que você ir lá encontrar. Diga a elas que você as ama, como isto vai ser maravilhoso. Boa noite, Brasil. A bênção, Mãe do Céu, e até amanhã.
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10: O Senhor te guardará de todo o mal, guardará a tua entrada e tua saída desde agora e para sempre. Salmo 121, versículos 7 a 8.
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14: Ângelus, a saudação da igreja à Virgem Maria.
15: O anjo do Senhor anunciou a Maria e ela concebeu do Espírito Santo. Ave Maria, cheia de graça, o Senhor é convosco. Bendita sois vós entre as mulheres e bendito é o fruto do vosso ventre, Jesus. Santa Maria, Mãe de Deus, rogai por nós pecadores, agora e na hora da nossa morte. Amém. Eis aqui a escrava do Senhor, faça-se em mim segundo a vossa palavra. Ave Maria, cheia de graça, o Senhor é convosco. Bendita sois vós entre as mulheres, e bendito é o fruto do vosso ventre, Jesus. Santa Maria, Mãe de Deus, rogai por nós pecadores, agora e na hora da nossa morte. Amém. E o Verbo Divino se fez carne e habitou entre nós. Ave Maria, cheia de graça, o Senhor é convosco. Bendita sois vós entre as mulheres, e bendito é o fruto do vosso ventre, Jesus. Santa Maria, Mãe de Deus, rogai por nós pecadores, agora e na hora da nossa morte. Amém. Rogai por nós, Santa Mãe de Deus, para que sejamos dignos das promessas de Cristo. E agora, através das mãos de Nossa Senhora, a sua mãe, a nossa mãe, a mãe da sua família, a mãe daqueles que você ama e pelos quais você é responsável, através das mãos dela, a bênção daquele que é o Filho da Virgem Maria, Rei dos Reis e Senhor dos Senhores, que abranja todas as suas situações, todos os seus problemas, todos aqueles que lhe são caros. Sobre tudo isso, especialmente sobre você, a bênção do Deus Todo-Poderoso, Pai, Filho e Espírito Santo. Amém.
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0: Boa noite, você que está conosco na Rádio Canção Nova. Eu sou o Padre Marcos Antônio Vladares, missionário da Canção Nova, com você nesta noite. Você está na sintonia da Canção Nova 89.1 FM e por toda a rede Canção Nova de rádio, nós espalhamos o amor pelo ar. E hoje é terça-feira, junto vamos rezar o Santo Terço a Nossa Senhora, meditando os mistérios dolorosos. Preparamos o nosso coração para rezarmos juntos e convidamos você a participar conosco através do nosso WhatsApp, colocando as suas intenções. O WhatsApp é 12 991 45 5871. Vou repetir, 12 991 45 5871. Não esqueça de colocar o seu nome, sua cidade e sua intenção. Acolho aqui também a nossa bancada aqui. José Soares está conosco, rezar o Santo Terço. Também a dona Raquel e o
1: Clóvis
0: está conosco. E também acolho também o nosso irmão Carlinhos, está aí na técnica da Rádio Canção Nova. Boa noite, José Soares.
2: Boa noite, padre, a sua bênção.
0: Deus abençoe.
2: Boa noite, dona boa noite, Raquel. Boa noite, Clóvis. Boa noite, Carlinhos. E boa noite a você que está sintonizado pela rede de rádio, pronto para rezar conosco o Santo Terço.
0: Boa noite, dona Raquel.
3: Boa noite, padre Antônio Marcos Valadares.
0: E Marcos
3: boa noite,
0: Antônio.
3: Clóvis. Marco Antônio Valadares.
0: Tá
3: boa
0: certo,
3: noite, Carlinhos. Desculpe aí.
2: Boa noite.
0: Boa noite, Clóvis.
4: Boa noite, padre. Boa noite a todos da bancada. Boa noite a todos os ouvintes da rede Canção Nova de Rádio.
2: Amém.
0: E isso aí, vamos juntos então traçar sobre nós o sinal da cruz, a persignação pelo sinal da Santa Cruz. Livrai-nos, Deus, nosso Senhor, dos nossos inimigos. Em nome do Pai, do Filho e do Espírito Santo.
3: Amém.
0: Oferecimento do Santo Terço. Divino Jesus, nós oferecemos este texto, vamos rezar, meditando nos mistérios da vossa redenção. Concedei-nos, por intercessão da Virgem Maria, Mãe de Deus e Nossa Mãe, as virtudes que nos são necessárias para bem rezá-lo e a graça de ganharmos as indulgências dessa santa devoção. Oferecemos particularmente, em desagravo dos pecados cometidos com o Sagrado Coração de Jesus, Imaculado Coração da Virgem Maria, pela paz do mundo, pela conversão dos pecadores, pelas almas do purgatório, a santificação das famílias, pelo Santo Padre, o Papa Leão XIV, por toda a Santa Igreja, pela comunidade Canção Nova, professemos a nossa fé.
5: Creio em Deus Pai, Todo-Poderoso, Criador do céu e da terra, e em Jesus Cristo, seu único Filho, nosso Senhor, que foi concebido pelo poder do Espírito Santo, nasceu da Virgem Maria, padeceu sob Pôncio Pilatos, foi crucificado, morto e sepultado, desceu à mansão dos mortos, ressuscitou ao terceiro dia, subiu aos céus e está sentado à direita de Deus Pai Todo-Poderoso, de onde há de vir a julgar os vivos e os mortos. Creio no Espírito Santo, na Santa Igreja Católica, na comunhão dos santos, na remissão dos pecados, na ressurreição da carne, na vida eterna. Amém.
2: Rezaremos um Pai Nosso e três Ave Marias em honra à Santíssima Trindade. Pai nosso que estás no céu, santificado seja o vosso nome. Venha a nós o vosso reino, seja feito a vossa vontade, assim na terra como no céu.
5: O pão nosso de cada dia nos dai hoje. Perdoai as nossas ofensas, assim

0: pau. Amém.
1: Ave Maria, cheia de graça, o Senhor é convosco. Bendita sois vós entre as mulheres e bendito é o fruto do vosso ventre, Jesus.
2: Santa Maria, Mãe de Deus, rogai por nós, pecadores, agora e na hora da nossa morte. Amém.
1: Ave Maria, cheia de graça, o Senhor é convosco. Bendita sois vós entre as mulheres e bendito é o fruto do vosso ventre, Jesus.
2: Santa Maria, Mãe de Deus, rogai por nós, pecadores, agora e na hora da nossa morte. Amém.
1: Ave Maria, cheia de graça, o Senhor é convosco. Bendita sois vós entre as mulheres e bendito é o fruto do vosso ventre, Jesus.
2: Santa Maria, Mãe de Deus, rogai por nós, pecadores, agora e na hora de nossa morte. Amém.
1: Glória ao Pai, ao Filho e ao Espírito Santo,
2: como era no princípio, agora e sempre. Amém.
1: Ó meu Jesus,
2: perdoai-nos, livrai-nos do fogo do inferno, levai as almas todas para o céu e socorrei principalmente as que mais precisarem.
1: Ó Maria concebida sem pecado,
2: rogai por nós que recorremos a vós.
1: Jesus, Maria e José,
2: a nossa família vossa é.
3: Primeiro mistério doloroso, nós contemplamos a agonia de Jesus nos oliveiras. Vamos colocar nossas intenções. José Soares, com as suas intenções.
1: Hoje eu rezo pela minha conversão, pela minha família, minha esposa, meus filhos, em especial pela minha nora, que hoje completa mais um ano de vida. Na pessoa dela, todos os aniversariantes. Ela é lá de Jiparaná, Rondônia. Também pelo Giovanni Souza, pela sua esposa Zilda, pelos seus filhos, a Jéssica, o Jonathan, também o seu tio Vicente de Paula Souza, pelo seu netinho, o José Henrique, pela dona Clélia Carvalho de Castro, pelo Fabinho, seu filho, pelo Vamberto, a Valentina, o padre Evandro aqui da Canção Nova, pelo Marcos e a Gislaine lá em Fortaleza de Minas, pela dona Aparecida e seu esposo Juventino lá em Jacuí, no bairro de Areias, Minas Gerais, pelo Zezinho, a Márcia, o William, o Samuel, seu João Ribeiro lá em Iretama, no Paraná, pelo Edésio, a sua esposa Heloína, pelo seu filho Diogo, também coloco nesse santo terço a sua sogra, todos os seus familiares, a sua mãe, dona Santana. Também coloco todos os motoristas, na pessoa do Remi, o Odair Reis de São Paulo, os motoristas carreteiros, que sempre estão rezando conosco, por todos os encarcerados. Amém.
3: Dona Raquel, suas intenções?
4: Eu peço pela minha saúde, pela minha conversão, pelas almas de meus pais e esposo, pelas almas do purgatório, pelos sacerdotes, em especial o Padre William, Padre Marco Antônio Valadares, Padre Alex e todos os sacerdotes do mundo inteiro. Peço também pelos meus amigos aqui da bancada, pelo Carlinhos e família.

0: Primeiro aqui é de piquete, Carlinhos. É.
1: Então rezamos juntos. Rezamos juntos. Primeiro mistério doloroso. Agonia de Jesus no Horto das Oliveiras.
0: Pai nosso que estás no céu, santificado seja vosso nome. Venha a nós o vosso reino, seja feita a vossa vontade, assim na terra como no céu.
2: O pão nosso de cada dia nos dai hoje. Perdoai as nossas ofensas, assim como nós perdoamos a quem nos tem ofendido. E não nos deixeis cair em tentação, mas livrai-nos do mal. Amém.
0: Ave Maria, cheia de graça, o Senhor é convosco. Bendita sois vós entre as mulheres e bendito é o fruto do vosso ventre, Jesus.
2: Santa Maria, Mãe de Deus, rogai por nós, pecadores, agora e na hora de nossa morte. Amém.
0: Ave Maria, cheia de graça, o Senhor é convosco. Bendita sois vós entre as mulheres e bendito é o fruto do vosso ventre, Jesus.
2: Santa Maria, Mãe de Deus, rogai por nós, pecadores, agora e na hora de nossa morte. Amém.
0: Ave Maria, cheia de graça, o Senhor é convosco. Bendita sois vós entre as mulheres e bendito é o fruto do vosso ventre, Jesus.
2: Santa Maria, Mãe de Deus, rogai por nós, pecadores, agora e na hora de nossa morte. Amém.
0: Ave Maria, cheia de graça, o Senhor é convosco. Bendita sois vós entre as mulheres e bendito é o fruto do vosso ventre, Jesus.
2: Santa Maria, Mãe de Deus, rogai por nós, pecadores, agora e na hora de nossa morte. Amém.
0: Ave Maria, cheia de graça, o Senhor é convosco. Bendita sois vós entre as mulheres e bendito é o fruto do vosso ventre, Jesus.
2: Santa Maria, Mãe de Deus, rogai por nós, pecadores, agora e na hora de nossa morte. Amém.
0: Ave Maria, cheia de graça, o Senhor é convosco. Bendita sois vós entre as mulheres e bendito é o fruto do vosso ventre, Jesus.
2: Santa Maria, Mãe de Deus, rogai por nós, pecadores, agora e na hora de nossa morte. Amém.
0: Ave Maria, cheia de graça, o Senhor é convosco. Bendita sois vós entre as mulheres e bendito é o fruto do vosso ventre, Jesus.
2: Santa Maria, Mãe de Deus, rogai por nós, pecadores, agora e na hora de nossa morte. Amém.
0: Ave Maria, cheia de graça, o Senhor é convosco. Bendita sois vós entre as mulheres e bendito é o fruto do vosso ventre, Jesus.
2: Santa Maria, Mãe de Deus, rogai por nós, pecadores, agora e na hora de nossa morte. Amém.
0: Ave Maria, cheia de graça, o Senhor é convosco. Bendita sois vós entre as mulheres e bendito é o fruto do vosso ventre, Jesus.
2: Santa Maria, Mãe de Deus, rogai por nós, pecadores, agora e na hora de nossa morte. Amém.
0: Ave Maria, cheia de graça, o Senhor é convosco. Bendita sois vós entre as mulheres e bendito é o fruto do vosso ventre, Jesus.
2: Santa Maria, Mãe de Deus, rogai por nós, pecadores, agora e na hora de nossa morte. Amém.
0: Glória ao Pai, ao Filho e ao Espírito Santo.
2: Como era no princípio, agora e sempre. Amém.
0: Ó meu Jesus, perdoa.

0: precisarem.
1: Ó Maria concebida sem pecado,
2: rogai por nós que recorremos a vós.
1: Jesus, Maria e José,
2: a nossa família vossa é.
3: No segundo mistério doloroso, contemplamos a flagelação de Jesus atado da coluna. Vamos colocar aqui algumas intenções. Nossos irmãos que estão no WhatsApp conosco, Irineu de Piquete, isso aí, você pode entrar em contato conosco, 12 991 45 5871. Então, estava dizendo, Irineu de Piquete, olha aí, Carlinho, de Piquete aí conosco, hein? Tá vendo? De primeira aqui, ó. Aí o José falou que é de primeira. De Piquete conosco, o Irineu está aqui colocando suas intenções, coloca suas intenções, Irineu, no coração da Virgem Maria. Também o Júlio

0: Júlio César de Leopoldo, Minas Gerais, das suas várias intenções, coloco também em coração de Nossa Senhora. Também a Maria dos Maria Santos de Cruzeiro, sempre conosco participando aqui. Aldair Reis de São Paulo, também colocando suas intenções, também rezando pelo emprego, né? Que abre as portas do emprego para seu filho, reza por todos que estão desempregados também. Carlos Alberto de Cruzeiro, sempre conosco também aqui, coloca suas intenções também. Carlos Alberto, no coração de Nossa Senhora. O Adriano Gebara, de Bauru, também aqui, está rezando pela sua aposentadoria, né? E da mulher também. Então, vamos rezar por todos que estão passando por dificuldade de aposentar, que Nossa Senhora passe à frente e abra as portas para os nossos aposentados. Benedito Rodrigues, de Taubaté, São Paulo, também conosco suas intenções aqui, dizendo pela conversão, para toda a sua família, por saúde. Muitos aqui rezam também pelos enfermos, né? Rezam todos os enfermos. Aqui também o Augusto Marcondes, de Lorena, também colocando as intenções pela sua conversão, pelo seu casamento, saúde. E Rosane Gomes, sempre conosco aqui, rezando conosco, com suas várias intenções. Rosane, estou colocando aqui diante do coração de Nossa Senhora, que Nossa Senhora acolha todas as suas intenções. O Eduardo de Cachoeira Paulista, aqui conosco também, rezando conosco. Com essas intenções, rezamos o segundo mistério doloroso, flagelação de Jesus atado à coluna.
1: Pai nosso que estás no céu, santificado seja o vosso nome. Venha a nós o vosso reino, seja feita a vossa vontade, assim na terra como no céu.
2: O pão nosso de cada dia nos dai hoje. Perdoai as nossas ofensas, assim como nós perdoamos a quem nos tem ofendido. Não nos deixeis cair em tentação, mas livrai-nos do mal. Amém.
1: Ave Maria, cheia de graça, o Senhor é convosco. Bendita sois vós entre as mulheres e bendito é o fruto do vosso ventre, Jesus.
2: Santa Maria, Mãe de Deus, rogai por nós, pecadores, agora e na hora da nossa morte. Amém.
1: Ave Maria, cheia de graça, o Senhor é convosco. Bendita sois vós entre as mulheres e bendito é o fruto do vosso ventre, Jesus.
2: Santa Maria, Mãe de Deus, rogai por nós, pecadores, agora e na hora da nossa morte. Amém.
1: Ave Maria, cheia de graça, o Senhor é convosco. Bendita sois vós entre as mulheres e bendito é o fruto do vosso ventre, Jesus.
2: Santa Maria, Mãe de Deus, rogai por nós, pecadores, agora e na hora de nossa morte. Amém.
1: Ave Maria, cheia de graça, o Senhor é convosco. Bendita sois vós entre as mulheres e bendito é o fruto do vosso ventre, Jesus.
2: Santa Maria, Mãe de Deus, rogai por nós, pecadores, agora e na hora de nossa morte. Amém.
1: Ave Maria, cheia de graça, o Senhor é convosco. Bendita sois vós entre as mulheres e bendito é o fruto do vosso ventre, Jesus.
2: Santa Maria, Mãe de Deus, rogai por nós, pecadores, agora e na hora da nossa morte. Amém.
1: Ave Maria, cheia de graça, o Senhor é convosco. Bendita sois vós entre as mulheres e bendito é o fruto do vosso ventre, Jesus.
2: Santa Maria, Mãe de Deus, rogai por nós, pecadores, agora e na hora de nossa morte. Amém.
1: Ave Maria, cheia de graça, o Senhor é convosco. Bendita sois vós entre as mulheres e bendito é o fruto do vosso ventre, Jesus.
2: Santa Maria, Mãe de Deus, rogai por nós, pecadores, agora e na hora de nossa morte. Amém.
1: Ave Maria, cheia de graça, o Senhor é convosco. Bendita sois vós entre as mulheres e bendito é o fruto do vosso ventre, Jesus.
2: Santa Maria, Mãe de Deus, rogai por nós, pecadores, agora e na hora de nossa morte. Amém.
1: Ave Maria, cheia de graça, o Senhor é convosco. Bendita sois vós entre as mulheres e bendito é o fruto do vosso ventre, Jesus.
2: Santa Maria, Mãe de Deus, rogai por nós, pecadores,
3: agora e na hora da nossa morte. Amém.
1: Ave Maria, cheia de graça, o Senhor é convosco. Bendita sois vós entre as mulheres e bendito é o fruto do vosso ventre, Jesus.
3: Santa Maria, Mãe de Deus, rogai por nós, pecadores, agora e na hora de nossa morte. Amém.
1: Glória ao Pai, ao Filho, ao Espírito Santo.
3: Como era no princípio, agora e sempre. Amém.
1: Ó meu bom Jesus, perdoa.

0: precisarem. Jesus, manso e humilde de coração,
1: fazei o nosso coração semelhante ao vosso.
0: Doce coração de Maria,
1: sede a nossa salvação.
0: Jesus, Maria e José,
1: a nossa família vossa é.
2: E no terceiro mistério doloroso, contemplamos, Jesus é coroado, coroa de espinhos. Vamos colocar aqui mais algumas intenções. Nossos ouvintes estão aqui participando no WhatsApp. Catarina de Cruzeiro também reza pessoas intenções. Catarina, Ubiraneide, Camaçari, na Bahia, também colocando suas intenções aqui. É, especial aqui, ele está falando sobre um tratamento de câncer. E por toda a família. É, hoje rezo para minha mãe, Maria de Lourdes, pelos meus irmãos, em especial o Birajara, que trata de um câncer. Rezar, então vamos rezar por todos que estão tratando de câncer, né? Pelas crianças órfãs, né? Também ele coloca aqui. Leandro de Cataguases, Minas Gerais, também rezando pessoas intenções também, dizendo que estão unidos em oração. Iracema de Guaratinguetá, também rezando por você, reza pela conversão, pela saúde. E Jorge de Aracaju, estão também rezamos por você, Jorge, todos nossos irmãos lá de Aracaju. É, e Cláudio Antônio de São João da Boa Vista, de São Paulo, também com as suas intenções. Eu coloco suas intenções, Cláudio Antônio, coração de Nossa Senhora. Cláudia de Hamburgo, na Alemanha, conosco aqui, ó, lá do outro lado do mundo.
3: Quase do outro lado.
2: Obrigado, Cláudio, está rezando conosco. É, também Ana Amélia de Guaratinguetá, São Paulo, reza conosco também, rezando também pelos filhos, pelos netos, pelos bisnetos. Olha que legal, tem até bisneto também. Ó, viu, Suárez? Já tem bisneto, já, Suárez?
3: Nem neto. A neto eu tenho dois.
2: Netos. Tá certo. A Deise de Guaratinguetá também rezando conosco, pela conversão das famílias, pelos doentes. Rezemos juntos, então, o terceiro mistério doloroso. Jesus é coroado, coroa de espinhos.
4: Pai nosso que estais no céu, santificado seja o vosso nome. Venha a nós o vosso reino, seja feita a vossa vontade, assim na terra como no céu.
0: O pão nosso de cada dia nos dai hoje. Perdoai as nossas ofensas, assim como nós perdoamos a quem nos tem ofendido. E não nos deixeis cair em tentação, mas livrai-nos do mal. Amém.
4: Ave Maria, cheia de graça, o Senhor é convosco. Bendita sois vós entre as mulheres. Bendito o fruto do vosso ventre, Jesus.
1: Santa Maria, Mãe de Deus, rogai por nós, pecadores, agora e na hora da nossa morte. Amém.
4: Ave Maria, cheia de graça, o Senhor é convosco. Bendita sois vós entre as mulheres. Bendito o fruto do vosso ventre, Jesus.
1: Santa Maria, Mãe de Deus, rogai por nós, pecadores, agora e na hora da nossa morte. Amém.
4: Ave Maria, cheia de graça, o Senhor é convosco. Bendita sois vós entre as mulheres. Bendito o fruto do vosso ventre, Jesus.
1: Santa Maria, Mãe de Deus, rogai por nós, pecadores, agora e na hora da nossa morte. Amém.
4: Ave Maria, cheia de graça, o Senhor é convosco. Bendita sois vós entre as mulheres. Bendito o fruto do vosso ventre, Jesus.
1: Santa Maria, Mãe de Deus, rogai por nós, pecadores, agora e na hora da nossa morte. Amém.
4: Ave Maria, cheia de graça, o Senhor é convosco. Bendita sois vós entre as mulheres. Bendito o fruto do vosso ventre, Jesus.
1: Santa Maria, Mãe de Deus, rogai por nós, os pecadores, agora e na hora da nossa morte. Amém.
4: Ave Maria, cheia de graça, o Senhor é convosco. Bendita sois vós entre as mulheres. Bendito o fruto do vosso ventre, Jesus.

0: noite. Amém.
1: Ave Maria, cheia de graça, o Senhor é convosco. Bendita sois vós entre as mulheres. Bendito o fruto do vosso ventre, Jesus.
2: Santa Maria, Mãe de Deus, rogai por nós, os pecadores, agora e na hora da nossa morte. Amém.
1: Ave Maria, cheia de graça, o Senhor é convosco. Bendita sois vós entre as mulheres. Bendito o fruto do vosso ventre, Jesus.
2: Santa Maria, Mãe de Deus, rogai por nós, os pecadores, agora e na hora da nossa morte. Amém.
1: Glória ao Pai, ao Filho e ao Espírito Santo,
2: como era no princípio, agora e sempre. Amém.
1: Ó meu Jesus,
2: perdoai-nos, livrai-nos do fogo do inferno, levai as almas todas para o céu e socorrei principalmente as que mais precisarem.
1: Jesus, manso e humilde de coração,
2: fazei o nosso coração semelhante ao vosso.
1: São José,
2: rogai por nós.
3: E o quarto mistério doloroso, contemplamos Jesus que agarra na cruz para o Calvário. Rezamos também aqui para os nossos ouvintes no WhatsApp, a Deise Guaratinguetá está pedindo em oração pela conversão das famílias, pelos doentes. Luiz Carlos de São José do Rio Preto reza pela venda de um imóvel, né? Vamos colocar diante também de Nossa Senhora também as suas necessidades, seus impossíveis. E também Milena de Lorena, Lorena próximo de nós aqui, está pedindo oração pela libertação de Benedito Vieira de Lorena. E Elaine de Xangrande, eu tive lá em Pernambuco, Xangrande, né, nosso irmão lá de Pernambuco, na casa de missão também. Ela está rezando aqui pela sua irmã Edileu e suas filhas, Jéssica e Mayara. Mayara que é fisioterapeuta, mas está com um problema de depressão. Peço a Nossa Senhora pela cura dela, para que ela possa realizar o seu trabalho, né? Renata de Oliveira, Guararema, São Paulo. Aqui é a terra do nosso irmão, Padre Marcos Roberto, da de Guararema. Deus abençoe os nossos irmãos aqui de Guararema. Por todas as intenções que você tem no seu coração. José, mais uma intenção que ficou aí de fora.
4: Colocamos nesse santo terço a comunidade Padre Pio, na pessoa do Moisés, o fundador, pelo Jonathan, pelo Luiz, pelo Pedro, o Kaique, o Francisco, cofundador, também por todos do Terço dos Homens, São João Paulo II, da paróquia Nossa Senhora Aparecida, aqui em Cachoeira Paulista, na pessoa do Jacó, o Roberto, Rufino, Adelmo, Sebastião, João, Adriano, o Arthur, pelo Benedito Biba, aqui em Cachoeira Paulista, Vati Dias e todos os seus familiares, pelo Lindomar, o Preto, pela Rosileia, Satim, o João Satim e todos os familiares, também pelos ouvintes da Rádio Clube de Boa Viagem no Ceará, que sempre estão ligados e rezando conosco nesse santo terço.
3: Também reza aqui pelo Davi. O Davi, não sei qual que é a cidade dele, depois você informa, Davi. Ele mandou um áudio para nós, só que nós não temos como escutar o áudio. Então, manda a sua intenção escrita para nós, Davi, mas reza para suas intenções. Para todos os nossos ouvintes, nós não conseguimos acessar o áudio somente escrito. Então, manda suas intenções por escrito, mas estamos rezando por você. Quarto mistério doloroso, Jesus carregando a cruz para o Calvário. Pai nosso que estais no céu, santificado seja o vosso nome. Venha a nós o vosso reino, seja feita a vossa vontade, assim na terra como no céu.
2: O pão nosso de cada dia nos dai hoje. Perdoai as nossas ofensas, assim como nós perdoamos a quem nos tem ofendido. E não nos deixeis cair em tentação, mas livrai-nos do mal. Amém.
3: Ave Maria, cheia de graça, o Senhor é convosco. Bendita sois vós entre as mulheres e bendito é o fruto do vosso ventre, Jesus.
2: Santa Maria, Mãe de Deus, rogai por nós, os pecadores, agora e na hora da nossa morte. Amém.
3: Ave Maria, cheia de graça, o Senhor é convosco. Bendita sois vós entre as mulheres e bendito é o fruto do vosso ventre, Jesus.
2: Santa Maria, Mãe de Deus, rogai por nós, pecadores, agora e na hora da nossa morte. Amém.
3: Ave Maria, cheia de graça, o Senhor é convosco. Bendita sois vós entre as mulheres, e bendito é o fruto do vosso ventre, Jesus.
2: Santa Maria, Mãe de Deus, rogai por nós, os pecadores, agora e na hora da nossa morte. Amém.
3: Ave Maria, cheia de graça, o Senhor é convosco. Bendita sois vós entre as mulheres, e bendito é o fruto do vosso ventre, Jesus.
2: Santa Maria, Mãe de Deus, rogai por nós, os pecadores, agora e na hora da nossa morte. Amém.
3: Ave Maria, cheia de graça, o Senhor é convosco. Bendita sois vós entre as mulheres, e bendito é o fruto do vosso ventre, Jesus.
2: Santa Maria, Mãe de Deus, rogai por nós, os pecadores, agora e na hora da nossa morte. Amém.
3: Ave Maria, cheia de graça, o Senhor é convosco. Bendita sois vós entre as mulheres, e bendito é o fruto do vosso ventre, Jesus.
2: Santa Maria, Mãe de Deus, rogai por nós, pecadores, agora e na hora da nossa morte. Amém.
3: Ave Maria, cheia de graça, o Senhor é convosco. Bendita sois vós entre as mulheres, e bendito é o fruto do vosso ventre, Jesus.
2: Santa Maria, Mãe de Deus, rogai por nós, pecadores, agora e na hora da nossa morte. Amém.
3: Ave Maria, cheia de graça, o Senhor é convosco. Bendita sois vós entre as mulheres, e bendito é o fruto do vosso ventre, Jesus.
2: Santa Maria, Mãe de Deus, rogai por nós, pecadores, agora e na hora da nossa morte. Amém.
3: Ave Maria, cheia de graça, o Senhor é convosco. Bendita sois vós entre as mulheres, e bendito é o fruto do vosso ventre, Jesus.
2: Santa Maria, Mãe de Deus, rogai por nós, pecadores, agora e na hora da nossa morte. Amém.
3: Ave Maria, cheia de graça, o Senhor é convosco. Bendita sois vós entre as mulheres, e bendito é o fruto do vosso ventre, Jesus.
2: Santa Maria, Mãe de Deus, rogai por nós, pecadores, agora e na hora da nossa morte. Amém.
3: Glória ao Pai, ao Filho e ao Espírito Santo,
2: como era no princípio, agora e sempre. Amém.
3: Ó meu Jesus, perdoai-nos, livrai-nos do fogo do inferno,
2: levai as almas todas para o céu, e socorrei principalmente as que mais precisarem.
3: Jesus, Maria e José,
2: a nossa família vossa é.
3: Nossa Senhora Aparecida,
2: rogai por nós.
3: São Francisco de Assis,
2: rogai por nós.
3: No quinto mistério doloroso, contemplamos a crucificação e a morte de Jesus. Também agradecemos a Rosane, de Rio de Janeiro, está aqui agradecendo aqui o carinho aqui de toda a bancada, a mim, os irmãos aqui que estão rezando nas intenções dela. Também estamos em sintonia com a Rádio Clube de Boa Viagem, lá no Ceará, que está transmitindo aí o Santo Terço. Uma boa noite também a todos os ouvintes, rezando também por vocês, pelas suas intenções. No quinto mistério doloroso, contemplamos a crucificação e a morte de Jesus.
1: Pai nosso que estais no céu, santificado seja o vosso nome. Venha a nós o vosso reino, seja feita a vossa vontade, assim na terra como no céu.
2: O pão nosso de cada dia nos dai hoje, perdoai as nossas ofensas, assim como nós perdoamos a quem nos tem ofendido. E não nos deixeis cair em tentação, mas livrai-nos do mal. Amém.
1: Ave Maria, cheia de graça, o Senhor é convosco. Bendita sois vós entre as mulheres. Bendito é o fruto do vosso ventre, Jesus.
2: Santa Maria, Mãe de Deus, rogai por nós, pecadores, agora e na hora de nossa morte. Amém.
1: Ave Maria, cheia de graça, o Senhor é convosco. Bendita sois vós entre as mulheres. Bendito é o fruto do vosso ventre, Jesus.
2: Santa Maria, Mãe de Deus, rogai por nós, pecadores, agora e na hora de nossa morte. Amém.
1: Ave Maria, cheia de graça, o Senhor é convosco. Bendita sois vós entre as mulheres. Bendito é o fruto do vosso ventre, Jesus.
2: Santa Maria, Mãe de Deus, rogai por nós, pecadores,
0: agora e na hora de nossa morte. Amém.
1: Ave Maria, cheia de graça, o Senhor é convosco. Bendita sois vós entre as mulheres. Bendito é o fruto do vosso ventre, Jesus.
0: Santa Maria, Mãe de Deus, rogai por nós, pecadores, agora e na hora de nossa morte. Amém.
1: Ave Maria, cheia de graça, o Senhor é convosco. Bendita sois vós entre as mulheres. Bendito é o fruto do vosso ventre, Jesus.
0: Santa Maria, Mãe de Deus, rogai por nós, pecadores, agora e na hora de nossa morte. Amém.
1: Ave Maria, cheia de graça, o Senhor é convosco. Bendita sois vós entre as mulheres. Bendito é o fruto do vosso ventre, Jesus.
0: Santa Maria, Mãe de Deus, rogai por nós, pecadores, agora e na hora de nossa morte. Amém.
1: Ave Maria, cheia de graça, o Senhor é convosco. Bendita sois vós entre as mulheres. Bendito é o fruto do vosso ventre, Jesus.
0: Santa Maria, Mãe de Deus, rogai por nós, pecadores, agora e na hora de nossa morte. Amém.
1: Ave Maria, cheia de graça, o Senhor é convosco. Bendita sois vós entre as mulheres. Bendito é o fruto do vosso ventre, Jesus.
0: Santa Maria, Mãe de Deus, rogai por nós, pecadores, agora e na hora da nossa morte. Amém.
1: Ave Maria, cheia de graça, o Senhor é convosco. Bendita sois vós entre as mulheres. Bendito é o fruto do vosso ventre, Jesus.
0: Santa Maria, Mãe de Deus, rogai por nós, pecadores, agora e na hora de nossa morte. Amém.
1: Ave Maria, cheia de graça, o Senhor é convosco. Bendita sois vós entre as mulheres. Bendito é o fruto do vosso ventre, Jesus.
0: Santa Maria, Mãe de Deus, rogai por nós, pecadores, agora e na hora da nossa morte. Amém.
1: Glória ao Pai, ao Filho e ao Espírito Santo.

0: precisar. Em
1: São José,
2: rogai por nós.
1: São Francisco de Assis,
2: rogai por nós.
3: Infinitas graças vos damos, soberana rainha,
2: pelos benefícios que todos os dias recebemos de vossas mãos liberais. Dignai-vos agora e para sempre tomarmos debaixo do vosso poderoso amparo, e para mais vos obrigarmos, os saudamos com a salve rainha. Salve rainha, mãe da misericórdia, vida, doçura e esperança nossa salve. A vós bradamos, degredados filhos de Eva, a vós suspiramos, gemendo e chorando neste vale de lágrimas. Eia, pois, advogada nossa, esses vossos olhos misericordiosos a nós volvei, e depois desse desterro, mostrai-nos Jesus. Bendito é o fruto do vosso ventre, ó clemente, ó piedosa, ó doce sempre Virgem Maria. Rogai por nós, Santa Mãe de Deus, para que sejamos dignos das promessas de Cristo. Amém.
3: Convidados, nossos ouvintes também que rezaram conosco no WhatsApp, você colocou a sua intenção, mas você também que não deu para colocar a sua intenção. Colocamos todas as intenções no coração de Nossa Senhora, com certeza que a Virgem Maria acolheu cada uma das suas intenções. Obrigado, José Soares, por estar conosco no Santo Terço.
4: Eu que agradeço, Padre, sua bênção. Agradeço também a Dona Raquel, o Clóvis, o Carlinho e você que rezou conosco ouvindo pela Rádio Canção Nova. Temos a certeza de que Nossa Senhora acolheu todas as nossas intenções, aquelas que foram faladas, mas as que nós temos no íntimo de nossos corações, e levou até seu Filho Jesus. Que tenhamos uma noite abençoada.
3: Obrigado, Dona Raquel, sua participação.
5: Obrigado, Padre Marco Antônio Valadares. Obrigado, Soares. Obrigado, Clóvis. Obrigado, Carlinhos. E que nós tenhamos uma noite com muita paz e muita luz.
4: Amém.
3: Amém. Obrigado, Clóvis, pela sua participação.
1: Gratidão a Deus e a cada um que realizou conosco esse Santo Terço. Que Deus continue a abençoar a vida de cada um de nós.
3: Amém. Amém. E obrigado, Carlinhos, aí conosco. Deus abençoe, Carlinhos. Vamos receber a bênção de Deus sobre você, sobre a água, sobre a sua família e também os objetos que você colocar aí para ser abençoado. Sejam sacramentais, manifesta o amor e a misericórdia de Deus. O Senhor esteja convosco.
1: Ele está no meio de nós.
3: E abençoe desta água, Senhor, que essa água abençoada possa ficar divina para curar, libertar, trazer a força e a ação do Espírito Santo, as pessoas da nossa casa, nossa família. A bênção de Deus Todo-Poderoso, Pai, Filho e Espírito Santo.
1: Amém.
3: Amém. Fique com a consagração Nossa Senhora com a irmã Kelly Patrícia. Deus abençoe. Uma ótima noite.

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1: Eleições 2026, candidatos já podem pedir votos, fazer transmissões pela internet e organizar comícios.
2: Com a abertura do período de propaganda eleitoral, não só os candidatos, mas também os eleitores devem estar atentos às regras da Justiça Eleitoral. Segundo o TSE, os eleitores podem fazer com moderação propaganda eleitoral em favor de seus candidatos. Quem desejar colar adesivos em carros, bicicletas, motocicletas ou janelas de casa, precisa respeitar o limite de até 0,5 metro quadrado. A divulgação deve ser espontânea. Não se pode receber dinheiro para exibir propaganda eleitoral. Para veicular peças publicitárias em bens particulares, também é proibido receber qualquer tipo de pagamento em troca de espaço para essa finalidade. Veículos cadastrados nos aplicativos de mobilidade urbana, como Uber e 99, não podem trafegar portando adesivos de candidatos. De acordo com o TSE, para efeitos legais, os carros de aplicativos são considerados de uso comum e, nesse caso, estão proibidos de veicular propaganda política de qualquer natureza. A mesma regra vale para os táxis, que são concessões públicas. Nas redes sociais, apesar de ser livre a manifestação de pensamento, a legislação eleitoral, civil e criminal prevê limitações e punições em caso de ofensa à honra ou à imagem de candidatos, partidos, federações ou coligações, ou de divulgação de fatos sabidamente inverídicos. No dia da eleição, os eleitores podem usar broches, adesivos, bandeiras, camisetas do seu candidato de forma individual e silenciosa. É proibido fazer boca de urna e aglomerações com roupas padronizadas. Da Rádio Nacional em Brasília, Daniela Longuinho.
1: O Papa Leão XIV fará uma visita pastoral à República de San Marino no próximo sábado, dia 22. Em sua visita, o Santo Padre vai reunir-se com autoridades, liderar uma adoração eucarística e encontrar-se com fiéis antes de viajar para a cidade vizinha de Rimini, na Itália, para o encontro de amizade entre os povos. Leão XIV será o terceiro Papa a visitar o país, depois de Papa Bento XVI e de São João Paulo II. Da Central de Jornalismo Canção Nova, Ana Elisa Castro.
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10: Ser forte e corajoso, não temas, nem te espantes, porque o Senhor teu Deus é contigo por onde quer que andares. Livro de Josué, capítulo 1, versículo 9.
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0: em Brasília, 19 horas. Está no ar a Voz do Brasil. As notícias do governo federal que movimentaram o país no dia de hoje.
1: Olá, boa noite.
0: Boa noite para você que nos acompanha em todo o país.
1: Terça-feira, 18 de agosto de 2026.
0: Vamos aos destaques do dia.
1: Atualização da lei seca.
0: Nova regulamentação prevê o uso de equipamentos para identificar outras substâncias além do álcool.
1: Após acidente, em caso de morte, será obrigatória a realização do exame para detectar álcool ou drogas ilícitas.
0: Atendimento à mulher.
1: Busca de informações sobre direitos e proteção lideram chamadas ao Ligue 180. Graziela Mendonça.
2: A violência psicológica respondeu por 35% das mais de 98 mil denúncias recebidas pelo canal nesta primeira metade do ano.
0: Anvisa aprova duas novas canetas para tratamento de diabetes.
1: Os dispositivos possuem como princípio ativo a semaglutida, obtida por via sintética.
0: Em entrevista, a diretora da agência da agência, Daniela Marreco, destaca a importância da aprovação desses medicamentos.
3: Consideramos, sim, bastante perigoso e, em termos de segurança, para o paciente utilizar produtos que não estão regularizados, pode, sim, trazer um risco à saúde das pessoas.
1: Hoje, na apresentação da Voz do Brasil, Luciana Vasconcelos e Luciano Seixas.
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1: O Conselho Nacional de Trânsito atualizou procedimentos de fiscalização da Lei Seca, que estabelece regras para coibir a condução de veículos sob influência de álcool.
0: As novas medidas entram em vigor após publicação no Diário Oficial da União.
1: E quem tem todos os detalhes das atualizações é a repórter Luana Karen, que conversa com a gente ao vivo. Boa noite, Luana.
4: Boa noite, Luciano e Luciana. Boa noite aos ouvintes da Voz do Brasil. O novo regulamento passa a prever três formas principais de verificação durante fiscalizações: teste com bafômetro, teste em equipamento específico que indica outras substâncias psicoativas, como drogas ilícitas, e constatação de sinais de alteração psicomotora do motorista por agentes de trânsito. Continuam sendo admitidas imagens, vídeos e outros meios de prova aceitos legalmente. A partir da resolução, fica instituída uma fase de triagem nas operações. Nesta etapa, poderá ser utilizado pré-teste ou teste passivo de alcoolemia. O resultado dessa primeira fase não poderá isoladamente gerar autuação ou caracterizar a condução sob influência de álcool. Nesses casos, será necessária a continuidade das avaliações previstas na norma, como o uso do bafômetro.
0: E Luana, a nova regra detalha mecanismos para situações que possam interferir no resultado do bafômetro?
4: Detalhe sim, Luciana. Em situações envolvendo produtos que podem deixar temporariamente resíduos de álcool na boca, como o consumo de bombom de licor, pão de forma ou enxaguante bucal, a norma estabelece que deverá ser feito um novo teste. Isso pode ocorrer também quando algum fator técnico ou operacional comprometer o resultado válido.
1: Luana, a nova resolução também prevê o uso de equipamentos adicionais para verificar o uso de substâncias psicoativas, como drogas ilícitas?
4: Prevê sim, Luciana. A norma permite o uso de equipamentos para identificar a presença de outras substâncias além do álcool, capazes de alterar e comprometer a capacidade de dirigir, como drogas ilícitas e substâncias que determinem dependência. De acordo com a norma, o auto de infração deverá conter o tipo de substância detectada pelo equipamento. Para serem usados na fiscalização, os equipamentos deverão ser certificados pelo Inmetro. O texto regulamenta a possibilidade de testes toxicológicos e outros meios técnicos ou científicos para constatar a influência de substâncias psicoativas.
0: E Luana, naquele caso que o condutor se nega a fazer os testes quando solicitado, ainda continua valendo?
4: Continua. continua assim, Luciana. Neste caso, o motorista continuará sujeito à multa e suspensão do direito de dirigir por 12 meses. Mas o Manual Brasileiro de Fiscalização de Trânsito foi atualizado para detalhar e padronizar a atuação em casos de recusa ao teste. Para o condutor que não realizar o procedimento, a norma estabelece como cada situação deve ser registrada e determina que, em uma mesma abordagem, não sejam lavrados simultaneamente autos de infração por dirigir sob influência de álcool ou outras substâncias psicoativas e por se recusar ao exame. Nos casos de acidentes que resultem em óbito, o motorista será obrigado a fazer exame para detectar álcool ou outras substâncias psicoativas.
1: Luana, foram criadas novas penalidades ou infrações com a medida?
4: Foram não, Luciano. A atualização da Lei Seca não altera ou cria novas penalidades. Apenas regulamenta os critérios de fiscalização e de comprovação de infração. A norma atualiza procedimentos vigentes desde 2013 e também estabelece o modo de identificação de outras substâncias psicoativas. As novas regras entram em vigor após a publicação da norma no Diário Oficial da União. Os equipamentos para exames toxicológicos poderão ser usados imediatamente após a publicação, a depender apenas da disponibilidade e da existência de equipamentos certificados conforme os requisitos estabelecidos pela resolução. Luciana e Luciano, volto com vocês.
5: Muito obrigada, Luana Karen, pelas informações ao vivo aqui na Voz do Brasil.
1: Mais de 1 milhão de ligações já foram recebidas este ano pelo Ligue 180.
5: A Central de Atendimento à Mulher é gratuita e recebe denúncias, pedidos de informações e dá orientações relacionadas à proteção da mulher.
6: O Ligue 180 recebeu 1.035.647 ligações de janeiro até julho deste ano, o equivalente a 4.884 chamadas por dia. A Central de Atendimento à Mulher é gratuita e serve não apenas para denúncias, mas também para pedidos de informação e orientações sobre os serviços da rede. O Estado de São Paulo liderou os atendimentos no primeiro semestre, com mais de 106 mil ligações recebidas. Em seguida, vem Rio de Janeiro, Minas Gerais, Bahia e Rio Grande do Sul. Estela Bezerra, secretária nacional de enfrentamento à violência contra mulheres, aponta qual tem sido o papel deste canal.
7: O canal 180, ele tem uma importância de demonstrar à população o como a consciência, a conscientização sobre violência contra as mulheres tem ampliado. Antes você só considerava violência contra as mulheres, feminicídio e agressão física. Hoje você tem denúncias de violência psicológica, que é a primeira no ranking das denúncias. A gente tem denúncias de violências digitais, que é uma violência nova, contemporânea, né, que não se percebia dessa maneira.
6: A violência psicológica respondeu por 35% das mais de 98 mil denúncias recebidas pelo canal nesta primeira metade do ano. Em seguida, vem a violência doméstica, com mais de 24 mil ligações. Também foram registrados casos de violência moral e patrimonial. Se você é mulher e está sofrendo algum tipo de violência ou conhece alguém nesta situação, ligue 180 ou envie uma mensagem pelo WhatsApp 61 96 10 01 80. O serviço funciona 24 horas, 7 dias por semana. O atendimento é feito em português, inglês ou espanhol e ainda na língua brasileira de sinais. Reportagem Graziela Mendonça.
1: Estão abertas as inscrições para uma capacitação online em inteligência artificial voltada para mulheres à frente de pequenos negócios.
5: A iniciativa oferece 5 mil vagas, sendo metade delas para mulheres negras.
1: As atividades começam em 1º de setembro e vão tratar do uso da inteligência artificial em áreas como gestão, planejamento, marketing, vendas, atendimento ao cliente, análise de dados, produtividade e inovação.
5: Ao final do curso, 50 negócios poderão ser selecionados para receber um investimento inicial, destinado à implementação dos projetos desenvolvidos durante a formação.
1: As interessadas podem se inscrever até o dia 20 de outubro no portal do Ministério do Empreendedorismo, da Microempresa e da Empresa de Pequeno Porte.
5: E professores da educação básica de todo o país podem realizar cursos sobre inteligência artificial, IA, de graça.
1: A formação continuada está disponível no ambiente virtual de aprendizagem do Ministério da Educação, AVAMEC.
8: Os cursos tratam desde os conceitos básicos de IA até a aplicação das ferramentas em atividades de sala de aula. Cada participante pode organizar o próprio ritmo de estudos e há formações voltadas para o ensino fundamental e para o ensino médio. Entre os assuntos abordados estão uso pedagógico da IA, criação de recursos digitais, planejamento de atividades e o uso responsável das ferramentas. Os conteúdos também tratam de temas como autoria, pensamento crítico, proteção de dados, segurança digital e avaliação das informações produzidas por ferramentas de inteligência artificial generativa. Os cursos variam entre 20 a 180 horas de duração. Para se inscrever, basta acessar o AVAMEC, fazer login ou criar uma conta na plataforma. O endereço é avamec.mec.gov.br. Priscila Machado, para a Voz do Brasil.
9: Dicas do Enem.
10: Olá, meu nome é Ana Júlia Toches e a minha pergunta é: eu devo começar pelas questões fáceis ou difíceis do Enem?
5: Quem responde é o professor de matemática Marcelo Almeida, que aproveita para dar mais dicas para se sair bem na prova.
11: Olá pessoal, estou aqui para trazer para vocês uma dica muito importante. Você que está se preparando para as provas do Enem que estão aí chegando e precisa aumentar sua nota em matemática. Muitas vezes o estudante se apega nas questões difíceis e acaba perdendo muito tempo em resolução dessas questões. Dica: questões fáceis e médias são as questões que vão aumentar em muito a sua nota em matemática. Acertem questões fáceis, acertem. Não erre uma questão fácil. E em matemática, onde a gente vê essas questões? Estatística básica, média, moda, mediana, gráfico, interpretação gráfica, são questões que muita gente, por achar que é fácil, acaba deixando de estudar. Então, dica: pegue as provas anteriores e faça todas essas questões. Tenho certeza que vai dar bom demais.
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1: Duas novas canetas emagrecedoras à base de semaglutida foram aprovadas pela Agência Nacional de Vigilância Sanitária, Anvisa.
5: Uma das canetas é genérica, produzida por farmacêutica brasileira.
1: A semaglutida é um medicamento que age de maneira similar ao hormônio GLP-1 e com isso reduz apetite, diminui as taxas de açúcar no sangue e tem sido amplamente utilizado para o controle da obesidade.
5: Com a queda da patente do primeiro medicamento comercial à base de semaglutida, a agência tem analisado e liberado pedidos de laboratórios para produzir medicamentos similares e genéricos.
1: Em conversa com a Voz do Brasil, a diretora da Anvisa, Daniela Marreco, explica como é o processo de análise para esses pedidos e os riscos do uso de canetas falsificadas. Acompanhe.
12: Diretora Daniela Marreco, da Agência Nacional de Vigilância Sanitária, é um prazer ter a senhora conosco aqui na Voz do Brasil. Bom, vamos começar então explicando para o nosso ouvinte como é que funcionam esses processos de registro, quanto tempo em média eles duram?
3: Os processos de registro de medicamentos realizados pela Anvisa, eles têm como base avaliar aspectos essenciais do medicamento, que é a qualidade, a segurança e a eficácia daquele medicamento. A gente também verifica, no âmbito dessa análise, as boas práticas de fabricação, ou seja, se a empresa fabricante daquele medicamento cumpre as boas práticas durante o processo produtivo. Esse prazo de avaliação, ele depende não só do tempo que a Anvisa leva para avaliar toda essa documentação que é apresentada pela empresa, mas também do prazo que as empresas precisam para cumprir eventuais questionamentos que sejam feitos pela agência.
1: A Anvisa baseia toda a sua avaliação em documentos apresentados pelos laboratórios interessados no

0: E a patente dele caiu. Isso torna mais fácil conseguir o registro das novas medicações em relação, por exemplo, a medicamentos que ainda não tem nenhum no mercado?
1: Sim, sim. São processos de avaliação diferentes. Quando o medicamento é novo, é inédito no país, a empresa precisa, além da documentação de qualidade, ela precisa comprovar também a segurança e a eficácia daquele medicamento por meio de estudos clínicos. Então, é um dossiê com dados adicionais que envolvem a realização dessas etapas de estudo clínico. No caso dos medicamentos que são cópias ou que são similares a um outro medicamento registrado, nós vamos comparar esses novos medicamentos ao medicamento de referência, esse medicamento anterior que já tinha registro na Anvisa. Então, eles vão poder apresentar provas comparativas, é uma caracterização bastante extensa em termos físico-químicos, mas de forma comparativa ao medicamento que já comprovou esses aspectos de qualidade, segurança e eficácia. Então, sim, nós podemos dizer que é um processo um pouco mais fácil para essa comprovação dos critérios técnicos necessários para o registro.
2: Diretora, já existem muitos vídeos na internet circulando, falando sobre novos princípios ativos que seriam ainda mais eficazes que a semaglutida e a tirzepatida, que são os dois mais utilizados atualmente, né? Seria o caso da retatrutida, que provocaria uma perda de peso mais rápida e ainda maior. Esse princípio não está aprovado ainda no Brasil, né?
1: Isso, perfeito. A retatrutida ainda não tem um pedido de registro aqui na Anvisa, é um medicamento que se encontra ainda em etapa de estudo clínico, então nós não podemos afirmar nem qualidade, nem segurança, nem eficácia em relação a esse produto. A gente precisa aguardar que ele complete o seu desenvolvimento clínico, que ele seja submetido para análise da Anvisa, para aí sim a gente ter qualquer conclusão em relação aos efeitos desse produto.
0: Agora, diretora, junto com o sucesso das canetas, veio também, claro, como sempre, as falsificações, a entrada no país de versões de marcas que não passaram pelo processo de registro na Anvisa. Quais são os controles que a Anvisa faz e quais os riscos de o consumidor usar esses medicamentos que não tenham passado por esses controles?
1: A Anvisa tem intensificado muito durante esse ano de 2026 a fiscalização em relação a esses produtos, que são produtos irregulares, produtos que, como você colocou, não passaram pela avaliação da agência, com o objetivo de proteger a saúde da população para que não utilize esses produtos. Em relação aos riscos, como são produtos que não passaram pela avaliação da Anvisa, a gente não consegue saber quais são as substâncias, qual é a composição daquele produto, quais são os critérios de eficácia, ou seja, aquele produto vai realmente funcionar quando foi utilizado pelo paciente, qual é a população que poderia utilizar aquele produto e, principalmente, quais são os riscos para as pessoas que utilizarem esses produtos que não tiveram uma avaliação pela Anvisa. Então, consideramos, sim, bastante perigoso e, em termos de segurança, para o paciente utilizar produtos que não estão regularizados, pode, sim, trazer um risco à saúde das pessoas.
2: Se a pessoa quiser conferir se uma determinada marca, algum medicamento está aprovado pela Anvisa, como é que ela deve proceder? É possível fazer a consulta no site da agência, por exemplo?
1: Sim, é possível. No site da Anvisa existe um mecanismo de busca, consulta de produtos regularizados. Esse site de consulta, ele é dividido de acordo com todas as categorias de produtos que a agência regula. Se a pessoa buscar na parte de medicamentos, ela pode digitar ali o nome comercial do medicamento, ela pode digitar a substância ativa. Existem vários critérios de busca que o cidadão pode utilizar para conseguir conferir se aquele medicamento está de fato registrado e regularizado no Brasil. Além disso, o medicamento também, quando o paciente adquire aquele produto, ele vai ter um número de registro identificado na caixinha do medicamento, número de registro na Anvisa, e por meio desse número, a pessoa também consegue, no nosso site, localizar se o produto é ou não um produto regular perante a agência.
0: Muito bem, nós conversamos com Daniela Marreco, diretora da Agência Nacional de Vigilância Sanitária, Anvisa. Muito obrigada, diretora, pela sua entrevista aqui à Voz do Brasil.
1: Eu que agradeço.
3: A aproximação entre o Brasil e os países do Sudeste Asiático está no centro da agenda do secretário-geral da ASEAN, Cao Kim Hong, em Brasília.
2: Em reunião com o ministro das Relações Exteriores, Mauro Vieira, foram discutidas formas de ampliar o comércio, os investimentos e a cooperação em áreas como transformação digital, segurança alimentar e sustentabilidade.
4: comece

0: agroinvestimentos, transformação digital, segurança alimentar e sustentabilidade estiveram entre os temas tratados durante a visita do secretário-geral da Associação de Nações do Sudeste Asiático, Calkin Horn, a Brasília. Horn foi recebido nesta terça-feira no Palácio do Itamaraty pelo ministro das Relações Exteriores, Mauro Vieira. Segundo o chanceler brasileiro, o encontro tem como objetivo aprofundar a relação política e econômica do Brasil com os países do Sudeste Asiático e ampliar a cooperação com a ASEAN e seus Estados-membros.
1: O comércio Brasil-ASEAN tem crescido a uma média de 13% a cada ano desde 2020. Nesse ritmo, o intercâmbio comercial deverá ultrapassar aquele com parceiros tradicionais do Brasil, como os Estados Unidos ou a União Europeia, num futuro próximo. O Brasil já exporta mais para a Indonésia, para o Vietnã e para a Malásia e Tailândia do que para a França.
0: Fazem parte da ASEAN 11 países: Brunei, Camboja, Indonésia, Laos, Malásia, Mianmar, Filipinas, Singapura, Tailândia, Timor-Leste e Vietnã. Em 2025, o comércio entre o Brasil e países do grupo somou mais de 38 bilhões de dólares. O bloco foi o quinto maior parceiro comercial do Brasil, atrás de China, União Europeia, Estados Unidos e Mercosul. Mauro Vieira destacou ainda que a visita faz parte da estratégia brasileira de diversificação das parcerias externas e de fortalecimento da presença brasileira em diferentes regiões do mundo.
1: O aprofundamento da relação com a ASEAN está em plena sintonia com as prioridades da política externa brasileira: a diversificação das parcerias econômicas, o estreitamento dos vínculos com regiões que são destino importante de nossas exportações, a coordenação em temas multilaterais e o fortalecimento da cooperação Sul-Sul.
0: Esta é a primeira visita de um secretário-geral da ASEAN ao Brasil. Além do Itamaraty, a agenda também inclui encontros com outras autoridades dos ministérios, além de contatos com representantes empresariais e acadêmicos brasileiros. Reportagem Gabriela Noronha.
2: Começou hoje o pagamento da parcela do Bolsa Família referente ao mês de agosto.
3: Os depósitos vão ser realizados até o dia 31 de agosto.
2: O calendário segue de acordo com o dígito final do NIS impresso no cartão dos beneficiários.
4: Os repasses do Bolsa Família de agosto começam nesta terça-feira, dia 18, e vão até o dia 31. O valor médio do benefício este mês é de R$ 678,35. O pagamento é feito de acordo com o último dígito do número de identificação social, o NIS, que cada família tem no cartão do programa. Recebem primeiro famílias com o NIS terminado em 1 e assim sucessivamente até o NIS final 0, no dia 31 de agosto. Para receber o benefício, as famílias devem atender aos critérios do programa, manter o cadastro único atualizado e cumprir as condicionalidades nas áreas de saúde e educação. Para verificar a situação do benefício, extratos e valores, o beneficiário pode consultar os aplicativos do Bolsa Família e Caixa Tem. O Disque Social, pelo número 121, também está disponível para atendimento ao público. A ligação é gratuita de todo o Brasil. Reportagem Érica Brás.
3: Lembrando que o pagamento é unificado às famílias que vivem em locais em situação de emergência ou calamidade pública decretada pelo governo federal.
2: A partir de hoje já podem ser atualizadas as informações do indicador de capacidade municipal.
3: As informações são utilizadas para acompanhar diferentes aspectos da capacidade do município na área de proteção e defesa civil.
2: Os municípios têm até o dia 31 de outubro para preencher o formulário em defesacivil-icm.com.br.
3: E essas foram as notícias do governo federal.
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2: Fique agora com as notícias do Poder Judiciário e do Congresso Nacional. Uma boa noite.
3: Boa noite para você e até amanhã.
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7: CNJ lança a cartilha Remuneração de Magistrados e Magistradas.
8: TSE esclarece que é falso que a urna eletrônica exibe a mensagem confirma o seu voto.
7: STJ valida a eliminação de candidato a policial penal com histórico social incompatível.
8: Boa noite, eu sou Leandro Bezerra.
7: E eu sou Walter Lima.
8: O Conselho Nacional de Justiça lançou nesta terça-feira a cartilha Remuneração de Magistrados e Magistradas. Dúvidas frequentes?
7: O material detalha a decisão do Supremo Tribunal Federal sobre o tema e as medidas do CNJ para fiscalizar e dar mais transparência aos pagamentos da magistratura. Repórter Carolina Chaves.
9: A publicação reúne o histórico de normas e traz um formato prático de perguntas e respostas com links diretos para a legislação. A cartilha está disponível no site do CNJ para acesso de toda a sociedade. Durante a reunião, o presidente do CNJ e do STF, ministro Edson Fachin, fez um pronunciamento.
10: Criamos o Observatório Nacional de Integridade e Transparência. Ampliamos os mecanismos de controles. Disponibilizamos dados em volumes sem precedentes. E temos agora um contra-cheque único a caminho e todas as rubricas conhecidas e uniformizadas.
9: O ministro Fachin destacou que o judiciário está aberto ao controle social, mas ressaltou que questionamentos legítimos não podem ser confundidos com campanhas de descredibilização.
8: STJ considera válida a eliminação de candidato em concurso público para o cargo de policial penal.
7: Mesmo sem condenação criminal definitiva, havia registros policiais, processos arquivados e o inquérito em andamento. Fátima Uchoa.
11: Após ser eliminado do certame, o candidato impetrou o mandado de segurança. O juízo concedeu liminar para que ele participasse do curso de formação, mas o Tribunal de Justiça do Rio Grande do Sul revogou a medida, o que o levou a interpor recurso no STJ. E a segunda turma decidiu que foi legal a exclusão. Para o relator ministro Marco Aurélio Belize, o histórico comportamental do candidato é incompatível com o padrão ético e funcional exigido para o cargo pretendido e quanto a funções ligadas à segurança pública, que exigem padrões éticos mais rigorosos, a análise da vida pregressa deve ir além dos antecedentes criminais, abrangendo também a conduta moral e social do candidato.
8: É falso que a urna eletrônica exibe a mensagem confirma o seu voto.
7: Eleitor não precisa esperar essa frase para apertar a tecla verde na hora de votar. Fábio Ruas.
12: A frase confirma o seu voto não aparece na tela da urna eletrônica. A mensagem que afirma isso e está circulando pelas redes sociais é falsa. A mensagem enganosa diz que se a eleitora ou eleitor apertar a tecla confirma antes da suposta frase aparecer na tela, o voto será anulado. Isso não acontece. A Justiça Eleitoral informa que a urna não tem qualquer mecanismo que anule o voto por esse motivo. É importante não confundir. A mensagem que aparece na tela antes de concluir cada voto é confira seu voto e não confirma o seu voto, como alegam as publicações falsas.
8: Advogado da Caixa consegue restabelecer salário que foi reduzido após ação trabalhista contra o banco.
7: Para a Justiça Trabalhista, houve indícios de retaliação. Repórter Rafael Silva.
13: O advogado entrou com ação na Justiça do Trabalho pedindo redução de jornada para 4 horas por dia, conforme prevê o Estatuto da Advocacia. A Caixa concordou, mas reduziu o salário do empregado. Ele alegou retaliação por parte do banco e pediu a manutenção do salário em nova ação judicial. O Tribunal Superior do Trabalho reconheceu a represália e manteve a decisão de restabelecer o salário do advogado. Para os ministros, a Caixa agiu de forma abusiva ao alterar a jornada e diminuir a remuneração sem respaldo legal. A decisão foi unânime.
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8: A você, uma boa noite.
7: E até amanhã.
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15: Eu sou Paula Groba.
16: E eu sou Humberto Pinheiro.
15: E estes são os destaques de hoje do Jornal do Senado, que começa agora.
16: Política de combate à violência contra a mulher pode ser votada no próximo esforço concentrado.
17: Projeto que proíbe cotas em residências médicas divide opiniões no Senado.
16: Eleições 2026. Candidaturas femininas ao Senado crescem e chegam a todos os estados.
17: Boa noite.
16: Boa noite.
17: O combate à violência contra a mulher pode ganhar uma nova estrutura nacional, com mais integração entre os serviços públicos e garantia de continuidade das políticas de proteção.
16: É o que prevê um projeto do senador Paulo Paim, do PT do Rio Grande do Sul, que está em regime de urgência para votação no plenário. A proposta deve ser votada no próximo esforço concentrado. As informações com o repórter César Mendes.
18: O projeto do senador Paulo Paim, do PT gaúcho, que cria a Política Nacional de Enfrentamento à Violência contra a Mulher, busca respostas mais efetivas para as vítimas, continuidade nas políticas e um maior controle social para a proteção dos direitos das mulheres. Relatora, a senadora Damaris Alves, do Republicanos do Distrito Federal, explicou por que é tão importante transformar em lei as ações destinadas ao combate da violência de gênero no país.
19: Para que haja continuidade, que ninguém interrompa a política pública de enfrentamento à violência contra a mulher.
18: Damaris se comprometeu com Paim a encaminhar a votação do projeto na CDH no próximo esforço concentrado, no início de setembro, e disse que vai levar ao presidente do Senado, Davi Alcolumbre, o pedido de urgência com a sugestão de que o texto seja votado em plenário durante os 21 dias de ativismo pelo fim da violência contra a mulher, de 20 de novembro a 10 de dezembro.
17: E pequenos criadores terão mais opções para alimentar os rebanhos por meio do programa de venda em balcão. Além do milho, a Conab poderá adquirir sorgo, caroço de algodão, farelo de soja e farelo de milho.
16: Após a aprovação pelos senadores, foi sancionada pelo presidente da República a lei que amplia o programa de venda em balcão para alimentação animal. Um dos objetivos é facilitar o acesso de pequenos criadores e cooperativas aos estoques públicos de ração. Repórter Pedro Pincer.
20: O Poder Executivo sancionou a lei que altera o programa de venda em balcão e a Lei de Política Agrícola de 1991. A proposta foi aprovada pelo Senado antes de virar lei. A nova regra amplia a lista de produtos que podem ser adquiridos pela Companhia Nacional de Abastecimento, a Conab, para a alimentação animal. Entram nessa lista milho, sorgo, farelo de soja, farelo de milho e outros produtos, com preço de até 25% acima do mínimo vigente no estado onde ocorrer a compra. A relatora no Senado, senadora Tereza Leitão, do PT de Pernambuco, explicou a importância da medida para o setor.
21: É muito importante para o momento atual que nós vivemos com a ameaça dos impactos climáticos provocados pelo El Niño. Ele faz uma adaptação dos instrumentos consolidados a esses novos desafios climáticos e de mercado, quando o acesso à alimentação animal é decisiva para mitigar perdas. Ele fortalece a produção e a renda rural, amplia a capacidade de resposta do Estado e contribui para a segurança alimentar do Brasil.
20: A lei estabelece limites mensais de compra de 27 toneladas para pequenos criadores cadastrados no Sistema de Cadastro Nacional de Produtores Rurais e demais agentes e de 80 toneladas para cooperativas e associações de agricultores familiares.
17: E virou lei a medida provisória aprovada pelo Congresso que socorreu regiões afetadas por desastres naturais.
16: Os recursos destinados somam 350 milhões de reais. A reportagem é de Herman Kulitz.
22: O crédito extraordinário de 350 milhões de reais cobrirá ações emergenciais de proteção e defesa civil em regiões atingidas por desastres naturais, como excesso de chuvas ou seca e estiagem intensas no início de 2026. Os fenômenos afetaram aproximadamente 5 milhões de pessoas nas cinco regiões do país. A relatora da proposição, senadora Tereza Cristina, do Progressistas de Mato Grosso do Sul, deu parecer favorável à medida, em solidariedade aos que sofreram os prejuízos. Por isso, defendeu a distribuição equilibrada do dinheiro por todas as regiões.
23: Diante de desastres que já atingiram milhões de brasileiros, socorrer as vítimas é dever do Estado.
0: Estado. Por isso, meu voto é pela aprovação deste crédito de 305 milhões de reais, porque responsabilidade fiscal, antes de ser controle de despesa, é também sensibilidade com quem perdeu a casa, a lavoura e o meio de vida.
22: Os recursos poderão ser usados para assistência humanitária e restabelecimento de serviços essenciais.
17: E o presidente do Senado, Davi Alcolumbre, acompanhou o presidente Lula nesta segunda-feira em uma visita a um navio sonda da Petrobras em Oiapoque, no Amapá. A agenda ocorreu após a Petrobras anunciar a presença de petróleo em um poço exploratório na bacia da Foz do Amazonas.
16: Alcolumbre destacou o potencial de geração de riquezas para o país e defendeu que os brasileiros decidam sobre o futuro da exploração de petróleo na região. Segundo ele, os recursos do petróleo podem contribuir para a educação e a saúde públicas, além de gerar emprego e renda.
1: Nós sabemos o que a riqueza do petróleo é transformada para a vida das pessoas, sobretudo com os recursos do Fundo Social que vão para a educação pública brasileira e para a saúde pública brasileira.
17: O projeto de lei que proíbe a adoção do sistema de cotas no ingresso dos programas de residência médica foi alvo de debate na Comissão de Direitos Humanos.
16: Na audiência pública interativa, senadores, representantes de ministérios e de conselhos discutiram se as regras de acesso à formação acadêmica devem valer também para a seleção da especialização. Repórter Douglas Castilho.
4: O autor do requerimento para a reunião, senador Paulo Paim, do PT do Rio Grande do Sul, se manifestou contra o avanço da proposta, lembrando que é um defensor histórico das ações afirmativas no Senado Federal.
23: A política de cotas não é um privilégio, é simplesmente um instrumento de correção de desigualdades históricas e de ampliação de oportunidades. Não estamos discutindo apenas uma regra de seleção para programas de residência. Estamos discutindo que país queremos.
4: O autor do texto, o senador doutor Irã, do PP de Roraima, também se afirmou partidário das medidas de equidade, mas acredita que a existência desse tipo de política na graduação já cumpre a função de reduzir desigualdades, devendo prevalecer a partir dessa etapa a pura avaliação de competência.
24: Quando a gente entra na faculdade, a gente tem as mesmas oportunidades, os mesmos professores, e hoje com a internet, com a democratização do conhecimento, depois disso tudo, a gente ainda tem cota para fazer residente? Não.
4: O projeto já recebeu o relatório favorável do senador Márcio Bittar, do PL do Acre, e encontra-se pronto para a votação na comissão.
25: Eleições 2026.
17: O número de mulheres na disputa por uma vaga no Senado cresceu nas eleições de 2026. São 69 candidatas, o maior número das três últimas eleições.
16: Mas mesmo com o avanço, elas ainda são minoria entre os concorrentes. Neste ano, as mulheres representam 22% das candidaturas ao Senado. O repórter Alexandre Campos mostra como está a participação feminina nessa disputa.
26: O número de candidatas representa 22% do total de candidaturas registradas neste ano. Para mudar esse cenário, o Senado, além de analisar projetos que visam aumentar a participação feminina na política e combater a chamada violência política de gênero, também lançou o Guia da Candidata. O manual, com linguagem clara e prática, traz orientações sobre diversos pontos durante o processo eleitoral e sobre o caminho para ocupar espaços de poder com segurança, informação e autonomia. Em sessão especial em março deste ano, a então senadora e procuradora da mulher no Senado, Augusta Brito, lamentou a necessidade de uma publicação como essa.
27: A política não é neutra. Mulheres enfrentam dificuldades maiores de acesso a financiamentos, às redes de apoio, à visibilidade, bem como são alvos mais frequentes de ataques, de desinformação e de violência política.
26: Dos atuais 54 senadores em final de mandato, 32 vão tentar a reeleição. Quanto à idade, três candidatos têm mais de 90 anos e 20 têm menos de 40. No critério cor-raça, dois afirmaram que são amarelos, 192 brancos, 4 indígenas, 88 pardos e 29 pretos.
16: Com trabalhos técnicos de João Lira, o Jornal do Senado fica por aqui. Acompanhe agora as notícias da Câmara dos Deputados. Boa noite.
17: Boa noite e até amanhã.
2: Câmara dos Deputados.
3: Câmara cria símbolo para conscientizar a população sobre doenças raras.
5: Avança a proposta que institui Dia Nacional sobre Climatério e Menopausa.
3: Deputados devem regulamentar a produção celular de proteínas animais.
5: O projeto prevê verba específica da primeira infância no orçamento público.
3: Boa noite. Já está pronto para entrar na pauta de votações do plenário da Câmara projeto que prevê detalhamento de recursos da primeira infância no orçamento público. A repórter Paula Bittar traz mais informações sobre a proposta.
9: A Comissão de Constituição e Justiça da Câmara aprovou um projeto que torna obrigatória a inclusão de quadros específicos no orçamento público para detalhar os recursos destinados à primeira infância, ou seja, a crianças de 0 a 6 anos de idade. De acordo com o projeto, os quadros deverão ser anexos à lei orçamentária anual e ao relatório resumido da execução orçamentária e discriminar as despesas em educação, saúde, assistência social e ações intersetoriais que tenham como beneficiárias diretas crianças de até 6 anos e suas famílias. A autora da proposta, a deputada Laura Carneiro, do PSD do Rio de Janeiro, afirma que a criação do quadro Orçamento Criança é mais um passo no sentido de garantir políticas públicas para essa faixa etária.
10: Sem recursos, sem garantia de orçamento, dificilmente as políticas públicas podem ser levadas a cabo. Então não adianta a gente criar legislação, a gente ter a vontade política se a gente não tiver os recursos necessários para implementá-las. E a fiscalização dessas políticas se faz através do orçamento. Então, garantir a existência desses recursos, o levantamento desses recursos, os dados, são absolutamente necessários à política de proteção à infância e adolescência brasileiras.
9: A proposta que torna obrigatória a inclusão de quadros específicos no orçamento público para detalhar os recursos destinados à primeira infância ainda precisa ser analisada pelo plenário antes de seguir ao Senado. Da Rádio Câmara, de Brasília, Paula Bittar.
2: Educação.
5: Ayrton Faleiro do PT celebra a expansão do ensino superior no Pará. O congressista registra a criação de novas unidades federais no estado e o envio de verbas para apoiar a cultura e o esporte amador na região.
3: O legislador defende as políticas e programas como o pé de meia para garantir a conclusão da educação escolar e o ingresso no ensino superior. Ayrton Faleiro cumprimenta os mais de 100 líderes juvenis com quem se reuniu para traçar ações de apoio à educação e ao esporte.
5: Santim Roveda, do União, comemora a liderança do Paraná no IDEB, mantida nos resultados de 2025. O deputado atribui o desempenho aos investimentos do governo estadual na estrutura das escolas, na alimentação dos estudantes e na qualificação dos profissionais da educação.
3: Santim Roveda também cita a climatização das salas de aula e a oferta diária de proteína animal na merenda entre as medidas adotadas pela rede estadual. O parlamentar ainda destaca a seleção técnica de profissionais para as chefias dos núcleos regionais de educação.
5: Inácio Arruda, do PCdoB, comemora os resultados da educação pública no Ceará. Segundo o parlamentar, 80 das 100 melhores escolas públicas de ensino fundamental do país estão no estado, conquista que ele atribui a políticas de educação e ao trabalho de professores e municípios.
3: Inácio Arruda também ressalta iniciativas como a ampliação das escolas de tempo integral e a formação e valorização dos professores. Ele cita municípios como Sobral, Coreaú, Cruz, Pires Ferreira e Pedra Branca, entre os que possuem escolas de destaque.
5: General Girão, do PL, critica a política de aprovação de alunos adotada no Rio Grande do Norte. Ele conta que estudantes do ensino médio podem avançar de ano mesmo reprovados em até 6 disciplinas, o que, na avaliação do parlamentar, engana os resultados da educação no estado.
3: General Girão questiona os resultados divulgados pelo IDEB para o Rio Grande do Norte, afirmando que os indicadores de matemática e português pouco avançaram. Para ele, a política adotada pelo governo do estado não representa uma melhoria efetiva na qualidade do ensino.
2: Saúde.
5: A criação de um Dia Nacional de Conscientização sobre o Climatério e a Menopausa avançou na Câmara, com a aprovação da proposta pela Comissão de Saúde. Quem informa é a repórter Júlia Lopes.
11: A Comissão de Saúde da Câmara dos Deputados aprovou um projeto que cria o Dia Nacional de Conscientização sobre o Climatério e a Menopausa, a ser celebrado em 18 de outubro. A proposta da deputada Ana Paula Lima, do PT de Santa Catarina, busca ampliar a informação sobre os sintomas, impactos e tratamentos desse período, além de incentivar as mulheres a procurarem acompanhamento médico. O climatério é uma fase de transição que antecede e inclui a menopausa. Com a queda hormonal, podem surgir sintomas como ondas de calor, insônia, alterações de humor e dores nas articulações. Especialistas destacam que o tratamento deve ser individualizado de acordo com a necessidade de cada paciente. Para a deputada Ana Paula Lima, muitas mulheres passam por essa fase sem identificar os sintomas e sem receber orientação adequada.
6: É que muitas mulheres passam por essa etapa e elas não são identificadas e elas precisam fazer a reposição hormonal, se assim desejarem e se assim forem orientadas pelo médico que faz a assistência.
11: O projeto também prevê ações de conscientização, como palestras, seminários, campanhas nos meios de comunicação e redes sociais, além da distribuição de materiais informativos. Além da proposta, a Comissão de Saúde também aprovou a criação da Subcomissão Especial de Climatério e Menopausa, para aprofundar o debate sobre o tema. O projeto que institui o Dia Nacional de Conscientização sobre o Climatério e a Menopausa segue agora para análise na Comissão da Mulher. Da Rádio Câmara de Brasília, Júlia Lopes.
3: O projeto prevê a instalação de bebedouros e pontos de água potável em locais públicos de grande circulação, como praças, parques e áreas de lazer. O autor da proposta, Paulo Teixeira, do PT de São Paulo, afirma que a medida amplia o acesso gratuito à água e estimula hábitos saudáveis de hidratação.
5: Paulo Teixeira acrescenta que a iniciativa ajuda as cidades a enfrentar os efeitos das ondas de calor, priorizando áreas vulneráveis e locais com grande exposição a altas temperaturas. O texto ainda incentiva o uso de garrafas reutilizáveis para reduzir o consumo de embalagens plásticas descartáveis.
25: Segurança Pública.
3: Aloysio Mendes, do Republicanos do Maranhão, foi indicado para presidir a comissão especial que vai discutir a redução da maioridade penal para 16 anos. Apesar de ser favorável à proposta, o deputado afirma que guiará os trabalhos com isenção e responsabilidade.
5: Aloysio Mendes informa que o colegiado ouvirá autoridades e especialistas antes de votar a proposta. Segundo ele, mais de 80% da população apoia a redução da maioridade penal, rejeita a impunidade e cobra medidas mais duras contra crimes cometidos por jovens.
3: Juliana Cardoso, do PT de São Paulo, cobra a votação de projeto que criminaliza a misoginia, já aprovado pelo Senado e com regime de urgência na Câmara. Ela afirma que a proposta busca responsabilizar condutas de ódio, ameaça e humilhação dirigidas às mulheres por sua condição de gênero.
5: Juliana Cardoso alerta que a violência contra a mulher também se manifesta por ataques e intimidações, inclusive no ambiente digital. A parlamentar pede ao presidente da Câmara e aos líderes partidários que incluam a matéria na pauta do plenário.
3: Carol D'Artora, do PT do Paraná, defende a criminalização da misoginia para ampliar a proteção das mulheres contra discursos de ódio, ameaças e perseguições. A deputada apresentou proposta para punir práticas machistas no ambiente digital em complemento à matéria já em tramitação.
5: Carol D'Artora argumenta que a violência contra as mulheres muitas vezes começa antes da agressão física, com manifestações de ódio e intimidação. A parlamentar avalia que o combate a essas práticas nas redes sociais ajuda a prevenir formas mais graves de violência de gênero.
25: Justiça.
3: Fernanda Melchiona, do PSOL do Rio Grande do Sul, defende a revogação da lei da alienação parental. A congressista acredita que a legislação pode ser usada para revitimizar mulheres que denunciam violência ou buscam o pagamento de pensão alimentícia.
5: Por isso, Fernanda Melchiona cobra a votação do projeto que revoga a lei e critica um recurso apresentado na Câmara.
3: E sejam candidatos no conselho que administra os honorários da categoria. Hoje, esses profissionais não participam da escolha dos representantes do colegiado.
5: Rui Falcão argumenta que os aposentados também são afetados pelas decisões sobre a distribuição dos honorários. O deputado afirma que a mudança amplia a participação de mais de 4 mil profissionais nas decisões do Conselho.
25: Agricultura.
3: A Câmara Câmara analisa um projeto de lei para regulamentar a produção celular de proteína animal. A ideia é incentivar a pesquisa na área, apontada como uma alternativa ambientalmente mais sustentável para a produção de alimentos. Quem informa é a repórter Maria Neves.
7: A Comissão de Defesa do Consumidor da Câmara analisa projeto do deputado Jorge Goten, do Republicanos de Santa Catarina, que prevê a criação de regras para pesquisa, produção e comercialização de alimentos

0: por meio de cultivo celular. As normas devem valer também para os derivados e subprodutos desses alimentos, assim como para o incentivo à pesquisa no setor. Jorge Goten explica que a produção celular de alimentos envolve a multiplicação e a maturação de células-tronco em laboratório, resultando em produto com as mesmas características de carnes convencionais de origem animal. Pelo texto aprovado, o Executivo Federal deve criar as regras para cultivo celular de alimentos por meio de regulamentação da nova lei. Essas normas devem garantir a sanidade, inocuidade e sustentabilidade dos produtos, assim como a saúde do consumidor. A regulamentação também deverá garantir que a produção minimize os riscos de contaminação ambiental. O texto já foi aprovado na Comissão de Ciência, Tecnologia e Inovação, onde o relator, deputado Dr. Zacarias Calil, do MDB de Goiás, ressaltou que o Brasil é o maior exportador mundial de proteína animal. Segundo ele, o país responde por cerca de 28% das exportações de carne bovina no mundo e por aproximadamente 31% das carnes de aves.
1: Ao combinar rigor técnico com flexibilidade regulatória, o texto garante que o país esteja preparado para competir também no nascente mercado de alimentos cultivados com qualidade, segurança e credibilidade internacional.
0: Zacarias Calil argumenta ainda que o projeto responde a uma demanda global crescente por fontes alternativas de proteína que conciliem eficiência produtiva, segurança alimentar e responsabilidade ecológica. Segundo ele, o impacto ambiental causado pelo sistema alimentar vigente responde por 34% do total de emissões globais de gases do efeito estufa. O deputado cita ainda um estudo internacional que compara os impactos ambientais da produção tradicional de carnes e de proteína cultivada a partir de células. O levantamento apontaria redução de até 92% no aquecimento global e gasto de água 78% menor. De acordo com o autor, deputado Jorge Goten, no Brasil, a indústria de fontes alternativas de proteínas conta atualmente com pouco mais de 100 startups. Ainda segundo o parlamentar, esse mercado já atraiu cerca de US$ 600 milhões em investimentos. Pela cotação atual, esse valor corresponde a quase R$ 3 bilhões. Da Rádio Câmara de Brasília, Maria Neves.
2: Dilceu Esperafico, do PP, destaca a importância da produção de
3: essas raras no Brasil. O símbolo terá 5 cores: rosa, lilás, azul, verde e amarelo. Segundo o texto, as pontas começam em rosa e passam gradualmente pelo lilás, azul e verde até chegar ao amarelo no centro do laço. O uso do símbolo será opcional e sua ausência não prejudica o exercício de direitos e garantias previstos em lei. As doenças raras, embora individualmente pouco prevalentes, afetam milhões de brasileiros, conforme destaca a relatora na comissão, deputada Silvia Cristina, do PP de Rondônia.
4: Mais do que um símbolo, esse laço representa milhões de brasileiros que convivem diariamente com o desafio do diagnóstico tardio, da dificuldade de acesso ao tratamento e, muitas vezes, da invisibilidade. Segundo o Ministério da Saúde, cerca de 13 milhões de brasileiros vivem com alguma doença rara. São mais de 7 mil doenças raras descritas, das quais aproximadamente 80% tem origem genética e 20% decorrem de causas infecciosas, imunológicas, ambientais ou degenerativas.
3: Segundo Silvia Cristina, as doenças raras são um relevante desafio para o sistema público de saúde. Ela afirma que iniciativas legislativas de conscientização e visibilidade social são legítimas e adequadas ao interesse público. O Brasil já conta com o Dia Nacional das Doenças Raras e o Dia Nacional da Informação, Capacitação e Pesquisa sobre Doenças Raras, mas ainda não possui um símbolo oficial para a causa. O projeto, que reconhece o laço multicolorido como símbolo nacional da luta pelos direitos das pessoas com doenças raras no Brasil, segue para o Senado, a menos que haja recurso para análise pelo plenário. Da Rádio Câmara de Brasília, Paula Bittar.
5: Transportes.
6: Fausto Júnior, do União.

0: cobra do governo federal a recuperação da BR-230, a Transamazônica, para garantir o escoamento agrícola e o transporte no sul do Amazonas. De acordo com o parlamentar, trechos entre Sucunduri e Apuí estão quase intrafegáveis.
1: Fausto Júnior argumenta que a falta de asfalto isola comunidades, impede o acesso a serviços especiais e gera pobreza. O parlamentar cobra a união da bancada amazonense por melhorias na Transamazônica, assim como ocorreu na mobilização pela BR-319, que liga Manaus a Porto Velho.
0: Projeto de doutor Ismael Alexandrino, do PSD de Goiás, obriga postos de combustíveis com 3 ou mais bicos de gasolina a disponibilizar uma bomba com gasolina E10, que tem até 10% de etanol. O parlamentar explica que o objetivo é oferecer uma alternativa aos veículos antigos.
1: Doutor Ismael Alexandrino também inclui no texto que o preço da gasolina E10 não seja superior ao da gasolina comum, com diferença máxima de 5%. Ele argumenta que muitas motocicletas e automóveis no Brasil ainda não são adaptados a combustíveis com maior concentração de etanol.
2: Economia.
0: Relator do projeto do Simples Nacional e um dos principais articuladores do MEI, Luiz Carlos Rauli, do Podemos do Paraná, critica o baixo desenvolvimento do Brasil, atribuindo o desempenho a falhas de gestão e as políticas econômicas de governos de centro-esquerda.
1: Ao protestar contra os indicadores sociais, Luiz Carlos Rauli ressalta que, apesar de ser a 10ª economia mundial, o Brasil ocupa a posição 84 no Índice de Desenvolvimento Humano. Para ele, é preciso diversificar o setor produtivo e desburocratizar tributos para gerar emprego e renda.
0: Adriana Ventura, do Novo de São Paulo, critica o pagamento de salários acima do teto constitucional no serviço público. A congressista afirma que benefícios adicionais e outras vantagens elevam a remuneração de integrantes do Judiciário, do Ministério Público e de órgãos de controle.
1: Adriana Ventura cobra do Congresso medidas para limitar os chamados supersalários e reduzir privilégios no funcionalismo. A parlamentar argumenta que esses gastos comprometem recursos públicos que deveriam atender às necessidades da população.
0: Termina agora o Jornal Câmara dos Deputados, produzido pela Rádio Câmara, com trabalhos técnicos de Everson Urani e apresentação de Márcio Aquiles Sardi e Val Monteiro. Boa noite.
1: Uma boa noite para você. A Voz do Brasil volta amanhã.
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10: 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Boa noite para você que está na sintonia da Rádio Canção Nova 89.1 FM. Este é o programa Panorama Musical e eu, Ana Raquel, te faço companhia até às 10 da noite. Acolho você também que nos acompanha aqui no Vale do Paraíba, no Brasil e além Brasil. Seja muito bem-vindo à Rádio Canção Nova. E vem chegando aqui a primeira música com ele, Peter de Laura, Sentinela da Manhã.

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1: Não existe crescimento sem renúncia. Toda escolha importante exige deixar algo para trás. Toda decisão abre uma porta, mas também fecha outras. Crescer significa compreender que nem tudo pode ser levado para a próxima etapa da vida. Há hábitos, escolhas, comodidades e até pessoas que em determinados momentos precisam ser deixados para trás para que possamos seguir em frente. A renúncia pode doer no presente, mas muitas vezes é ela que prepara o caminho para aquilo que realmente vale a pena. Banda Rosa de Saron cantando Mire as Estrelas.

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2: Panorama Musical de volta com o melhor da música católica e eu trago pra você o nosso lançamento, viu? E hoje será a música Ressoa, composição e interpretação de Kessiane Lima, Laura Salvador, Leandro Tavares, Maxi Lucena e Thiago Brito, da gravadora Shalom Music. Chegando pra você, Missionários Shalom!

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1: Panorama musical de volta com o melhor da música católica. Agora vamos para o nosso momento com o Yuquete. O Yuquete hoje nos ensina que a palavra da salvação alimenta a fé no coração dos cristãos. É ela que faz nascer e crescer a comunhão dos cristãos. O anúncio da palavra de Deus não se limita a um ensinamento, quer suscitar a resposta de fé. Essa resposta de fé é a comunhão, é o se tolerar, dizer o que incomoda, amar os irmãos, as pessoas próximas a você, porque somos todos o mesmo corpo e um corpo unido é um corpo saudável. É um corpo que não briga entre si, não tenta se separar. Ministério Amor e Adoração, cantando pra gente, o amor jamais acabará.

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0: Confie nas mãos de Deus todos os seus cuidados com o futuro e deixe-se guiar pelo Senhor. Santa Teresa Benedita da Cruz.
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10: Chegou o momento da nossa sequência musical e hoje tem sequência de reggae. Chegando conosco aqui no Panorama, nessa noite, Diego Fernandes, Tony Alisson e Banda Arcanjos. Curte aí a nossa sequência no estilo de reggae.

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Você sabia que a santidade, ela é vivida no dia a dia? Isso mesmo, santidade é fugir da ocasião de pecado. Você costuma confiar demais na própria força e se colocar em situações de risco de propósito? Ai, ai, hein? Atenção, é fugir das ocasiões de pecado, viu? É sinal de santidade. Ministério M3, cantando Coração de Pedra.

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Vamos para um breve intervalo e daqui a pouco a gente tá de volta aqui na Rádio Canção Nova com o Panorama Musical.

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2: Levanto os olhos aos montes. De onde vem meu socorro? Meu socorro vem do Senhor, que fez o céu e a terra. Salmo 121, versículo 1 ao 2.
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5: Tô de volta com você na sintonia da Rádio Canção Nova, toda a rede de rádio junto com a gente, curtindo o melhor da música católica aqui no Panorama. De 21 a 23 de agosto, a Fraternidade São João Paulo II se reunirá na sede da comunidade Canção Nova, em Cachoeira Paulista, para viver dias de fé no acampamento da Fraternidade, com o tema Sede Imitadores de Cristo, Ide e Anunciai o Evangelho. A programação contará com momentos de oração, adoração ao Santíssimo Sacramento, pregações e Santa Missa. O evento é gratuito e aberto ao público. Vem participar com a gente. Mais informações, eventos.cancaonova.com. E falando em Fraternidade São João Paulo II, chegando aqui conosco, cantando 99 Ovelhas.